Reparem como cada rosto transporta as marcas de um caráter. Vejam como cada cara espelha as feições de um desejo. Acreditem que um desejo não é mais que uma nuvem que, existindo no céu, se dissipa com o vento. E a face de um rosto apenas se conhece quando a outra se esconde na procura de um toque.

0: Os trabalhadores do Matadouro do Caixão cancelaram a greve prevista para os dias 27 e 28 deste mês, depois de ter sido regularizado o pagamento do subsídio de férias. A decisão foi tomada após uma reunião entre os trabalhadores e a administração. Segundo o delegado sindical Artur Correia, foi também apresentado um novo administrador e dado a conhecer um plano de recuperação para a empresa.
1: A situação foi resolvida, que a administração teve uma reunião connosco e pronto, como repôs o subsídio de férias, que havia um plano de recuperação, estava a ser implantado e, claro, e foi-nos apresentado um novo administrador que, pronto, que, em princípio deve trazer ideias novas e nós, pronto, como eles falaram que isto era para continuar e estava tudo organizado, cancelamos a greve.
0: Sobre o processo de insolvência, Artur Correia afirma que o plano estava a ser analisado.
1: Foi-nos dito que o plano de insolvência que estava a ser analisado, mas que não era viável, que era para continuar o Matadouro a funcionar.
0: A greve foi então cancelada, depois da situação salarial ter sido regularizada. O futuro do Matadouro do Caixão deve ficar mais claro até final de setembro, de acordo com a informação transmitida aos trabalhadores. A Polícia Judiciária de Vila Real deteve um homem de 73 anos, fortemente indiciado pela prática do crime de abuso sexual de crianças, na forma tentada cometido contra uma menor de 13 anos, em Vila Flor. Segundo a PJ, os factos aconteceram durante o passado mês de abril, quando a vítima, após regressar da escola, estava a conviver com um colega na via pública. No momento em que se preparava para regressar a casa, já sozinha, a menor terá sido abordada pelo suspeito que, aproveitando-se da sua especial vulnerabilidade, ofereceu-lhe uma quantia monetária com o propósito de obter favores de natureza sexual, ao mesmo tempo que praticou atos preparatórios à consumação dos factos. Assustada, a menor acabou por fugir e contar o sucedido aos pais, que denunciaram o caso à GNR, sendo a PJ acionada de imediato. A investigação permitiu ainda apurar que estes factos tiveram significativo impacto emocional na vítima, provocando alterações relevantes nas suas rotinas e no seu sentimento de segurança. O detido foi presente à autoridade judiciária competente para primeiro interrogatório judicial, tendo ficado sujeito ao termo de identidade. Identidade e residência, afastamento do local de residência da vítima e proibição de contactos com esta. A investigação prossegue sob a direção do Ministério Público de Vila Flor. A entrada de mel importado a preços reduzidos e a suspeita de comercialização de produtos que não correspondem ao verdadeiro mel estão a agravar as dificuldades dos apicultores. José Carneiro, que é o presidente da Associação dos Apicultores do Nordeste e da Cooperativa dos Produtores de Mel da Terra Quente e Frutos Secos, alerta para o impacto da situação num setor que enfrenta já uma redução do número de produtores e das produções.
2: Para nós é preocupante. Preocupante por vários motivos. Primeiro porque já por si a apicultura está em declínio. Os produtores que são menores. E se há menos produções, há menos rendimento. As produções apícolas tendem, se calhar, em algumas situações, a desaparecer. Também há o engano das pessoas. Pensam que estão a comprar mel e não estão a comprar mel. Estão a comprar uma coisa açucarada que é material importado. Mel não, é uma espécie de compota açucarada que vem de países que não vale a pena estar a mencionar. Entram aqui de forma legal como sendo mel, mas depois quando vão para o mercado e lhe fazem a análise, não é mel.
0: José Carneiro destaca que a concorrência de produtos vendidos a preços mais baixos dificulta a comercialização do mel produzido no nosso país, num contexto de aumento dos custos de produção.
2: Temos um grave problema. O valor desse mel, ou desse suposto mel, é residual, é muito baixo. Ora, nós não podemos competir com esses valores, porque nós produzimos de uma forma pura, é o que a natureza dá. As produções cada vez são menores, ora, o custo de produção aumenta e nós não podemos competir com o valor que está esse mel, porque não dá. O nosso valor, para ser um valor razoável e justo, devia ser 5 euros. Nunca menos 5 euros. Por este andar, qualquer dia, não há quem compre o mel. Porque são valores que eles conseguem arranjar esse suposto mel, essa fraude, a 2 euros e tal, 1 euro e tal. E isso preocupa-nos imenso. Falamos com os apicultores e sabemos dos problemas que eles sofrem. Sofrem com graves problemas financeiros na exploração apícola. Não dá resultado, nós tememos que eles desapareçam.
0: O produtor Bruno Terêncio Ricardo aponta também para a entrada no mercado de produtos comercializados como mel, mas cuja composição, afirma, poderá não corresponder ao produto produzido pelas abelhas.
3: O impacto é negativo. Nós deparamos-nos com a entrada permanente de mel proveniente de países terceiros, nomeadamente da China e de outros países asiáticos, mas também de países como a Ucrânia. Tem tido um impacto muito forte naquilo que é o nosso, os nossos procedimentos de venda, com maior dificuldade em vender, fruto da entrada no mercado de meios muito baratos e face àquilo que hoje são os constrangimentos económicos da maior parte das famílias, num momento de compra, de decisão, de escolha, o critério de escolha, o critério de decisão, vai sempre para os meios mais baratos. De forma que prevemos que vai continuar a ser bastante problemático, porque os apicultores estão a sentir muitas dificuldades.
0: Ambos defendem um reforço da fiscalização, sobretudo nos pontos de entrada dos produtos importados. José Carneiro considera que todos os lotes de mel importado deveriam ser sujeitos à análise de controlo.
2: Todo o mel importado, todo o mel que entrasse na Comunidade Europeia, devia ser sujeito a uma análise de controlo. Colhiam amostras a todos os lotes que entravam no país e era analisado. E depois já verificavam que nós temos razão. Nós temos concorrência desleal porque há estas situações. Eu não quero dizer com isto que não haja também alguns controles. Há com certeza. Mas o controlo que é feito devia ser reforçado. Devia ter mais colheitas de amostra. Em todos os lotes que entram, uma amostra. E depois já havia de onde é que vem o mel falsificado e do no meio, porque também entra em Portugal mel, não é só mel fraudulento, também entra mel, mas cerca de 40% temos essa situação.
0: O produtor Bruno Terêncio Ricardo defende uma maior fiscalização nos portos e apela também aos consumidores para que privilegiem produtos rotulados e adquiridos diretamente a produtores locais.
3: Teremos aqui duas questões distintas. Em primeiro lugar, haver fiscalização. Depois, outra medida estenderia-se ao nível do consumidor. O consumidor deveria fazer um esforço para não comprar qualquer tipo de mel. Em relação a isto é que o consumidor deveria ter a preocupação de comprar mel rotulado. Quando o consumidor compra mel rotulado, está a adquirir a um interveniente, tem preocupações em termos de qualidade do mel, de colocar no mercado um produto com diferenciado e depois, por parte do consumidor ainda, comprar a produtores locais.
0: Além da concorrência e das suspeitas de fraude, o setor enfrenta também o aumento dos custos de produção, fatores que continuam a pressionar a atividade apícola.

0: Sejam bem-vindos a mais um episódio de Ecos de Infância, o espaço para falarmos sobre aquilo que vivemos enquanto crianças e sobre a forma como essas experiências continuam, muitas vezes sem darmos conta, a aparecer na nossa vida adulta e na nossa parentalidade. Hoje vamos falar de um tema muito real, muito presente e provavelmente muito familiar para muitos pais e mães, a paciência que se esgota. Porque há mesmo dias em que basta uma coisa fora de lugar, um brinquedo no chão, uma criança que não quer vestir-se, uma birra, uma refeição que demora uma eternidade e sentimos que estamos prestes a explodir. A pergunta é o que é que realmente está a minar a nossa paciência? Como é habitual, para nos ajudar a compreender este tema, está connosco, como sempre, a psicóloga Lúcia Menezes. Obrigado mais uma vez pela sua presença. Surge muitas vezes essa questão, isso é, o que é que realmente está a minar a nossa paciência? Quando chega a uma determinada altura em que aquilo não há mais nada a fazer, ou pelo menos pensa-se, não há mais nada a fazer, porque se calhar até há. Para nos ajudar precisamente a compreender isto, vamos então abordar o tema de hoje, que tem a ver com isso, precisamente. Porque é que parece que existe a ideia de que um bom pai ou uma boa mãe tem de estar sempre disponível, sempre paciente, sempre emocionalmente regulado? Existe, de facto, essa ideia pré-concebida?
1: Existe.
0: Que também não é... Lá está, falta o tal equilíbrio. Às vezes sim, outras vezes não.
1: Exatamente. Existe. Existe esta ideia ainda muito prevalente nos dias de hoje, de que, lá está, eu deveria, enquanto pai ou mãe, poder estar sempre no máximo das minhas capacidades. E isto significa, lá está, poder estar sempre equilibrado, regulado e que não saia desse tipo de padrão. E como já referi noutros episódios, a questão também é... Se a criança não é exposta a períodos em que eu estou desregulada e lido com isso, ela também não tem um modelo de como fazer para com ela mesma, não é? Porque acha que o suposto é estar sempre equilibrada e sempre, não é, ali na posse total de todas as capacidades. E a questão é que não é. Portanto, esta própria exigência, que lá está, acho que é um fenómeno de cada vez mais isto entre os pais, de cada vez há esta exigência maior de eu deveria estar, eu deveria fazer, eu deveria ser, acaba por ser contraprodutivo. É? De que quanto mais se exige, mais se acredita que lá está, que eu deveria, portanto, eu não consigo. Portanto, eu não consigo, eu tenho uma falha. Portanto, o problema aqui é eu ter uma falha. Portanto, eu vou me focar mais nos períodos em que não consigo do que aqueles em que efetivamente estou. Portanto, isto já mina um bocado aqui o próprio processo, porque não se vê o resto como oportunidade de reparação e de aprendizagem, não é? Que eu tanto refiro aqui, e foca-se só no eu deveria e não estou a conseguir, não é? Portanto, quando se feia com os discursos de melhoria de aprendizagem para a criança, não se está a ter isso connosco mesmos pais, não é? Ah, não, mas é suposto poder reparar e melhorar a partir de quando as coisas não correm tão bem. Então, mas porquê é que tu também não aplicas isso? Mãe ou pai? Não, mas pregas uma coisa, mas fazes o contrário. Isto não tem lógica aqui, não é?
0: Mas existe alguma explicação científica, entre aspas, para esta questão, isto é, o que é que mina, de facto, a paciência dos pais?
1: Existe aqui também a própria noção do conceito da janela de tolerância, ou seja, que todos temos aqui uma capacidade de sustentar determinados desafios ao longo de um período de tempo. E a questão é, isto é aqui uma noção variável, ou seja, nem toda a janela de tolerância é igual para todos nós. Não é? Temos fatores que nos encurtam essa janela de tolerância mais para umas pessoas do que para outras. E não, isto não é com o intuito de dizer, ai, quem é bom é quem tem uma janela de tolerância muito alargada. Essas pessoas é que são ótimas e tudo mais. Não necessariamente, porque às vezes também pode ir para o ponto de ser uma pessoa mais passiva e tolerar tudo. Isso também não é necessariamente bom, né? Porque também acompanho adultos hoje, né, que já foram um dia crianças, que irrita-lhes o conformismo, não é? Irrita-lhes esta tolerância de tudo. Lá está, porque tinham a figura de pais de que tudo passava e tudo era aceitável e tudo era ok.
0: E também ao contrário.
1: Não é? Portanto, não é necessário, ou seja, não necessariamente ter uma janela de tolerância muito alargada é bom. O importante aqui é poder ter noção de, ok, a minha janela de tolerância normalmente abarca isto, por exemplo, alguns episódios de raiva, alguns episódios de frustração, e começo a sentir estes sinais em mim quando ainda não está a encurtar. Começo a ficar assim muito irrequieto, começo a ficar com vontade de não ouvir ninguém, começo a sentir que preciso do meu canto. Isto são sinais que a pessoa pode detectar em si, não é? Enquanto pai ou mãe, a minha janela está a começar a encurtar, portanto, eu não vou aguardar até que ela chegue ao fim para poder fazer alguma coisa, vou agir já. É isso que é importante poder ter em conta na própria tolerância, porque lá está, acreditar que a janela de tolerância pode ser infinita e que todos temos uma paciência infindável não é razoável. Todos nós chegamos ao ponto em que é assim. Mesmo quem é muito bondoso, não é? Quem tem uma capacidade assim de tolerar tudo também tem o seu limite. Portanto, isto é bom, não é? Permite-nos posicionar em relação às coisas. Se não tivesse um fim, aceitaríamos tudo, não é? Portanto, também não era bom.
0: Uhum.
1: Portanto, daí.
0: Mas existe também aquela situação em que muitas vezes a criança faz uma coisa muito pequena, certo? Mas a reação dos pais é grande, é maior. Existe esta desproporcionalidade, digamos assim, é isso?
1: Sim. Sim, também porque também vai acabar por ter impacto no que é a representação, a interpretação que o pai ou a mãe tem daquilo que a criança fez. Né? Imaginando que, ok, a criança atirou um brinquedo ao chão, mas para o pai ou para a mãe já é a 20ª vez que atira um brinquedo ao chão. Para a criança é uma coisa mínima, diz, eu só tirei um brinquedo ao chão, não é assim tão grave quanto isso. Para o pai ou a mãe já é algo crítico porque já é a 20ª vez que está a atirar e já pediu.

0: pai ou mãe. E se isto questiona, não é, a maneira como eu acho que deveria ser vista. E se isso para mim já é intolerável, eu vou reagir como... Lá está, isto sendo algo que eu não consigo mesmo sustentar, não é?
1: Portanto, é aquela sensação, chega-se àquela sensação de que parece que foi a gota d'água. Não há nada a fazer.
0: Sim, sim, é sim, isso? Sim. Sim, é um fenómeno muito comum, como é que depois os pais até quando olham em retrospectiva, mas eu agora vendo bem, aquilo até não era assim tão grave, quando eu senti que foi a gota d'água, não era assim tão determinante, mas eu naquele momento senti que era. Realmente, eu senti mesmo que era, que não dava mais, que o copo transbordava depois daquilo. Porque é isso, não é? A própria intensidade da emoção naquele momento é assoberbante. Porque já chega um ponto em que lá está, a própria tolerância está a ser excedida. Portanto, não é o fenómeno em si que representa a gota d'água, é tudo o que antecipou, não é? E levou até aí, não é? E que foi o acumular de frustração e tudo para o pai ou a mãe nesse caso. Portanto, sim, o fenómeno de gota d'água nunca vem isolado, não é? Vem às vezes de meses ou semanas ou um dia está cheio ali, em que se teve
1: está ali tudo
0: sustentar,
1: decalcado,
0: não é? Sustentar e aguentar de... Mais uma vez, respira 5 segundos que isto passa. Respira, respira. Quantas vezes é que vou respirar ao longo do dia?
1: Claro.
0: Chega
1: a
0: determinada
1: altura em que não há mais nada a fazer.
0: Exato.
1: Falamos agora da falta de descanso. Neste caso, falamos do sono, não é? Provavelmente muitos pais, neste momento, estão a ouvir e a pensar precisamente nisso, que há muitos filhos que têm a privação de sono. Isto pode ser prejudicial ou não?
0: É. Sabe-se também, lá está, o próprio cérebro, especialmente o das mães, não é, que é aquilo que é mais estudado em relação a este fenómeno, vai-se adaptando ao passar do tempo com a privação de sono. Por isso é que lá está, há o fenómeno mesmo do cérebro, não é, com a mãe em privação de sono, que é a amnésia materna. Que elas chamam lá está, essa amnésia da mãe, não é? Ou seja, a mãe que está muito tempo sem dormir, como dormia até aí, começa a desenvolver esta questão da amnésia, não é? As mães, olha, agora para ir no trabalho, pá, esqueço-me de como é que a pessoa se chama, e eu cruzo-me com a pessoa todos os dias, como é que eu não lembro como é que a pessoa se chama, isto é uma coisa incrível, não é? Dizem para fazer uma tarefa e eu passado 5 segundos já nem sei bem qual é que é essa tarefa, não é? Eu parece desde que me tornei mãe que o meu cérebro apagou, não é? Tornou-se uma coisa irreconhecível que já não sei como é que ele funciona. Por acaso, muitas vezes até é um dos temas das sessões quando as mães estão para regressar ao trabalho, esta questão dos efeitos da privação de sono e do impacto que isto tem no cérebro. Mas não é só exclusivo da mãe. O próprio pai também sente isto, não é? Não só por eventualmente acordar várias vezes, não, mas também por levar com as repercussões da frustração da mãe por acordar, não é? Eu estou aqui a acordar não sei quantas vezes e tu estás aí sossegado, ora, esparta para ti. Não, também... Há alteração no próprio cérebro também do próprio pai por consequência disto. Portanto, sim, a privação de sono é um fator também muito, muito relevante aqui no que é a tolerância, porque lá está, se eu não descanso, não é, como era o período até aí, claro que vou ter uma tolerância mais afetada porque não tinha aquela capacidade de restaurar e restabelecer como era comum até aí. Portanto, sim, esta questão às vezes de não, eu só dormi 2 horas, mas eu deveria aguentar tudo. A minha criança está a fazer uma birra há 1 hora, mas eu deveria aguentar. Entendo, não é, que seja essa a expectativa, mas por outro lado é, se a pessoa só dormiu 2 horas, como é que vai esperar de si o mesmo que esperaria se tivesse dormido 8? Também é pouco concebível, não é? É um pouco exigente demais. É por isso também ter em conta. Não é, atenção, para partir também para aqui a postura do desculpabilizar tudo, não é? Ah, não, agora eu já só durmo 2 horas há não sei quantos meses, portanto agora tenho carta branca para fazer tudo. Também não é nessa ótica.
1: Também não pode ser assim, nem 8 nem 80, não é? Bom, dentro desta questão da paciência também há a sobrecarga invisível, isto é, a chamada carga mental. Isto também acaba por contribuir muito, não é?
0: É um fenómeno que é também principalmente muito descrito pelas mães, não é? Eles nem sabem. Não é? Depois começam a generalizar os pais como eles, não é? Eles nem sabem o que é que isto é. Eles nem sabem o que é ter de chegar e ver a que horas é que levo à creche, quando é que vou fazer compras, a lista que eu tenho que fazer na minha cabeça, o que é que, se ele precisa ou se a criança precisa de roupa ou não, se é preciso ter alguma reunião, se é preciso marcar o pediatra, se é preciso... Eles não sabem o que é que isto é. Esta vida deles é que é sossegada. Eu até tenho inveja. Eu tenho inveja dele não ter esta carga mental. É? Eu quem é que gostaria de ser como ele, mas isto é a diferença, lá está, não é? Entre ser pai ou mãe, não é? A mãe vive com a carga mental, o pai está livre dela. Isto muitas vezes é o discurso que a mãe vem meio que em revolta para a ação, não é? De fogo!
1: Na prática, porque... isso surge muitas vezes, não é?
0: Muitas vezes. E isto até surgir como um reconhecimento de uma certa inveja é difícil. Não, eu não tenho inveja. Não, mas eu sei ter ser mãe, eu não posso ter inveja. pode ter inveja.

0: Não é? Então está a lidar com um fenómeno que não antecipou que se teria esta dimensão, portanto tem direito de a ter. Agora, também há vezes aqui o revés da moeda, não é? Que também há pais que também sentem esta carga mental. Também tenho pais em consulta que descrevem isto, que é, eu sinto que sou mãe. Eu sinto que eu tenho a carga mental como se eu fosse a mãe. Isto ninguém me alertou para isto, não é? Não houve nenhuma aula de preparação para o parto que me dissesse o que era viver com este fenómeno dos separadores abertos, não é? Eles até agora descrevem os separadores abertos, não é? Está sempre ali as abas todas a funcionar. Portanto, sim.
1: E quando muitas vezes surge aquela pergunta, diz-me o que é preciso fazer mais, isto é? Isto pode ser ainda mais frustrante, não é?
0: Sim. Sim, porque lá está, o aliviar da carga mental não é o indicar a alguém como fazer, não é? Porque senão a pessoa lá está a continuar a ter responsabilidade por orientar alguém, não é? Isto vai continuar a acrescentar a carga mental. Eu não quero ser a tua mãe, não é? Eu não quero ser a pessoa que orienta o teu comportamento para o que é preciso fazer. Eu quero é que tu me ajudes a pensar e a decidir em conjunto, não é eu ter de te guiar. E às vezes as mães dizem isto, mas ele não me diz que eu tenho de dizer o que é que eu preciso dele. Mas eu não quero que ele diga o que é que eu preciso dele. Eu quero é que ele perceba o que é que eu preciso dele sem eu ter de dizer. É por isso que acresce mais a revolta e a carga mental.
1: Aquela parte em que a criança, afinal, também não é o problema. Ou seja, aquela famosa frase também que o meu filho sabe perfeitamente como tirar do sério. Mas aqui a criança não é verdadeiramente o problema, não é? Ou será?
0: Agora devolvo aqui a questão. Será? Problema?
1: E então?
0: Na maior parte das vezes, sim. Isto é descrito como, ele sabe, não é? Ele conhece-me o suficiente para saber quais é que são os meus pontos-chave para me tirar do sério, não é? Porque ele escolhe fazer uma birra no meio do supermercado, que é para me pôr na vergonha, não é? Isto é, tenho mesmo um filho ou filha que isto é demais. É, sabe como fazer as coisas. E aqui também muitas vezes acontece este fenómeno da personificação, ou seja, o comportamento da criança passa a ser sobre a mãe ou o pai, deixa de ser sobre a criança, não é? Porque muitas vezes acontece isto, digamos, ok, podem dizer, certo, mas coincide as birras serem mais de supermercado, certo, porque também tem mais estímulos que desencadeia que haja birras, não é? Porque quer ter um chocolate ou quer ter um chup e não está a ter, coisa que se calhar em casa não tem tanta diversidade e acesso a. Ou às vezes até a questão de sabe como tirar do sério. Eu estou a falar com alguém e ele sabe como me pedir ou como interromper a conversa, ou etc. Por isso sabe como tirar do sério. Certo? Então eu percebo que possa ser visto desta maneira. Mas também há aqui o outro aspecto, que é a criança se manifesta nesse momento, não é? E se de alguma forma nos frustra, é porque de alguma forma estamos a sentir que o nosso papel, mais uma vez, está a ser posto em causa, não é? Eu, se calhar, não estou a ser uma mãe suficientemente competente. Eu, se calhar, deveria lidar com a frustração de outra maneira. Portanto, muitas das vezes, quando esta questão de ele tira-me do sério, não é? Ele, hoje no caminho para a escola, foi por demais. Eu nem sei como é que eu me aguentei. Mas é isto, ou seja, a criança não estar a fazer de propósito para, não é, pôr a pessoa fora de si, mas no sentido de a própria nossa tolerância estar a ser excedida e nós começarmos a interpretar aquilo como um ataque pessoal, não é? Porque não se aplica só à criança. Às vezes também vemos isto em relação ao companheiro, não é? Ele sabe como me calcar aqui nas minhas feridas, que é para me pôr num estado em que eu não me conheço. Porque lá está, isto só acontece com quem nós consideramos próximo. Portanto, com quem consideramos próximo é que achamos que é um ataque pessoal, no qual as crianças também estão incluídas.
1: Mas aqui então pode dizer-se que essa birra, ou muitas das vezes a birra, não quer dizer necessariamente que seja uma manipulação utilizada pela criança, certo?
0: Exato. A maior parte das vezes não é. Agora, a questão é que as nossas defesas e o nosso ego vê isso dessa maneira, que eu estou a ser questionada e eu não estou a lidar isto como eu esperava, portanto, ele ao fazer isto neste momento está-me a tentar manipular, a levar-me a fazer algo que eu não quero, portanto, eu tenho de me defender disto.
1: Claro.
0: Portanto, lá está. Daí esta leitura deve ser a questão da própria manipulação, porque a maior parte das vezes... A questão é essa, é que na maior gama das idades, a criança nem tem acesso ao que é uma manipulação. Ela só percebe o que é a perspectiva dela e não entende o que é necessário do outro de ter de convencer para chegar a... Porque o que interessa é a perspectiva dela. Por isso, ter consciência da perspectiva de outro e ter de alterá-la já é muito complexo para... Porque ela quer é ter aquele desejo. Não tendo de ver a que custa é que isso que for. Portanto, sim, não há esta complexidade toda de manipulação. Isto, às vezes, é mais um raciocínio nosso, não é? Muito complexo do que o deles.
1: Isto também parece, dizer desta forma, parece simples, mas na prática, quando às vezes estamos irritados, é complicado não é? Ter esse tipo de reação.
0: Sim,
1: não é?
0: Porque os próprios pais dizem isto, chega muito bonito enquanto eu estou racional, não é? Enquanto eu estou racional, eu entendo isto tudo. Depois, quando chega a hora H, é que o caldo entorna, não é? Eu começo a sentir mesmo que isto é um ataque pessoal. Né? Muitas vezes lá está, depois vai-se perceber o que é que são as origens deste ataque pessoal, onde é que este pai ou mãe já se sentiu atacado antes, quem é que era, o que é que lhe faziam sentir, etc. E depois começam a perceber que é isso, no fundo começam a ver o filho ou filha, ou companheiro ou companheira, como uma continuação, um reflexo de quem já os fez questionar, ou de quem os colocou em posições desconfortáveis, ou que sentiram que a sua competência estava a ser posta em causa, e que depois, no fundo, estão a replicar isso no papel da própria parentalidade. E às vezes cria a própria culpa, que é, mas eu não deveria estar a ver o meu filho como vi esta pessoa ou outra. Certo, mas o nosso cérebro emocional não vai ver isso, não é? Ele interpreta a ameaça e age de acordo com a ameaça, não liga a que fonte é que ela vem.
1: Quando a paciência acaba, o que mina os pais e mães é o tema deste episódio, mas que tem continuação na próxima semana. Aí vamos começar por abordar o que é estar presente com os filhos, explicar o que é o conceito de presença regulada, mas não só. Ficam as dicas para o próximo programa.
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4: E aqui estamos de novo à conversa, programa semanal na Terra Quente FM. Professor Pedro Beato, seja bem-vindo. Esta semana vamos arrancar aí com um novo tema, no caso vamos falar de algo que lhe prendeu a atenção aqui bem perto da sede do Conselho de Mirandela. Exato. Vamos até São Salvador.
5: Que fica a caminho de uma aldeia que eu fui visitar, que é Macedinho.
4: Muito bem. E então, o que é que encontrou? O que é que por lá encontrou?
5: Porque eu fui convidado para ir a Macedinho e passei lá uma tarde fantástica. Não só pelo convívio e pelas pessoas, mas também pela própria... Pelo património que lá encontrei. Gostei imenso de lá ter ido. Mas como ia cedo, resolvi parar em São Salvador. E a minha ideia era... ir a São Salvador, porque dizem, pode ser que a igreja esteja aberta, e eu aproveito e vou dar uma vista de olhos à igreja. E parei o carro e caminhei ao pé de uma casa, daquela casa que toda a gente diz que é património do, embora ela esteja maltratada, que é património do presidente da Câmara de Oeiras, não é? De Isaltino Moraes. Ora bem, e estavam dois senhores sentados num banco que está ali, a conversar. Dois senhores, pai da minha idade, portanto, estava à vontade, não é? E eu perguntei, sabem se a igreja está aberta? Ah, não deve estar, então, aquela conversa. Mas, entretanto, estava a falar com eles e a olhar para as paredes, para as paredes. E achei muito interessante porque... E achei muito interessante porquê? Porque a parede estava completamente cheia de uma espécie de musgo seco, não sei o que é aquilo, um líquido. Portanto, não era a parede de caiada nem nada, havia ali um resto de
4: musgos, ali, talvez.
5: Talvez,
4: sim.
5: Talvez, não sei. E vejo um azulejo na parede, um azulejo até colocado numa forma, é um quadrado, um azulejo que é um quadrado. E este azulejo, eu gostei, chamou-me a atenção particularmente porque é um azulejo da Nossa Senhora do Amparo. E é um azulejo da Nossa Senhora do Amparo de 1952. Portanto,
4: já tem muitos anos, não é?
5: Portanto, e eu achei piada porque o azulejo, aliás, a maneira como o azulejo foi feito e a maneira como ele estava metido no meio deste musgo todo,
4: desta parede maltratada, não é?
5: Desculpa, não. A maneira como ele estava colado na parede, ele não está. Portanto, estão a ver um quadrado. O quadrado pode estar assente na base, não é? Que é um dos lados do quadrado. Mas não é este o caso. Este azulejo já foi desenhado por uma forma em que, portanto, um quadrado tem quatro lados e os quadrados juntam-se num vértice. E este quadrado está assente num vértice.
4: Digamos que rodamos o azulejo, rodámo-lo 90 graus.
5: Pronto. Sim, o que vai portanto, aliás, como está aqui em Mirandela, o cubo rotário. Também está assente num vértice.
4: Exatamente.
5: Aliás, como o cubo da Ribeira, também está assente num vértice. Ora bem, o facto de estar assente num vértice tem não é por acaso. O vértice, o estar assente num vértice vai melhorar a relação, vamos dizer espiritual, entre o céu e a terra. Portanto, há uma ligação mais, que tem um sentido mais espiritual, exatamente por causa da forma como ele está, e ele está na parede, nesta posição. Eu achei muito interessante porque ele diz 1852, 1952, e depois é portanto, é o centenário da Nossa Senhora do Amparo. Este centenário, na minha opinião, houve um engano de datas, mas não houve um engano de amor pela Nossa Senhora do Amparo, porque as pessoas, quando organizaram, em 1952, as festas do centenário, foram festas notáveis, notáveis. E o primeiro ano a seguir, que é o primeiro ano do segundo centenário, foi outra vez festas notáveis. Portanto, a Nossa Senhora do Amparo, gostei muito de ver, porque estava ali, no meio daquela parede, no meio daquela vegetação seca, não sei como é que lhe hei de chamar, eu devia ter perguntado aos senhores o nome daquilo, e está ali, naquela parede, é um carinho que está na parede. Eu até disse que...
4: Aparentemente abandonada, mas que durou, perdurou mais de 70 anos, não é?
5: E eu até estava a dizer aos senhores que azulejo tão delicado e tão bonito, e que é um carinho que está ali. Eu gosto imenso daquele azulejo. Claro que a conversa não foi para eu comprar o azulejo ou trazer o azulejo, porque eu nunca faço isso, não é? Aliás, o azulejo estar naquela parede, com aquela vegetação toda,
4: fará mais sentido,
5: achei fantástico. Portanto, este foi um aspecto. Mas depois os senhores disseram-me, mas a parede também tem outros desenhos. A parede tem o signo Saimão. Disseram-me eles. Ora bem. E eu aqui fui procurar na parede, que já era na casa do lado, fui procurar então o signo Saimão. As pessoas todas aqui em Trás-os-Montes usam muito esta expressão, signo Saimão, que é uma...
4: O que quer dizer isso?
5: Era aí que eu queria chegar. E o que está lá na parede é de facto uma estrela. É uma estrela, olha, igual àquela que está desenhada nas moedas de um euro, por cima de um homem, que é um homem aberto, quer dizer, que é simplesmente esta está ao contrário. Que é uma, portanto, quando nós falamos, é um pentagrama, é uma estrela de cinco pontas, não é? Uhum. É uma estrela de cinco pontas. O que é que acontece? Normalmente, ela está muito, aparece muito, num amuleto que eu estou farto de ver em pessoas, ou pendurado ou num fio, ou numa montra, ou qualquer coisa, que é um amuleto tradicional português, que é um signo Saimão, sino Saimão ou cinco Saimão. Cinco porque são cinco, já lá vou. Portanto, uma das coisas que eu gostava de dizer é que o formato, quando nós falamos em Saimão, Saimão é uma corruptela. Quer dizer, nós vamos, na nossa linguagem, às vezes alterando palavras. Salomão. Salomão acabou por passar a Saimão. Portanto, Saimão é Salomão. Isto é um bocado como quando nós... Acontece muitas vezes cá em Portugal, não é? Alterar, a fazer este tipo de alterações.
4: Palavras parecidas, não é? Que vão ganhando novas formas ao longo dos tempos, não é? De gerações em gerações.
5: Há muitas maneiras de fazer isto, não é?
4: Claro.
5: Por exemplo, Viachene, que é um carvalho velho, nós chamamos-lhe Biochene.
4: Exatamente. Não é? Também tem outros significados, etc. Mais populares.
5: Portanto, o que eu queria dizer é, portanto, quando nós estamos a falar do selo de Salomão, ele nem tem cinco pontas. Tem seis, não é? Tem seis. O que é curioso, porque é um hexagrama, não é um pentagrama. Porque a estrela de seis pontas é aquela que nós todos conhecemos, que está na bandeira de Salomão. Ai, desculpe, de Israel. A bandeira de Israel tem dois triângulos que estão metidos um no outro.
4: Exatamente.
5: Uma ponta para o céu, outra ponta para a terra,
4: sim.
5: Que é esta ligação entre o céu e a terra. Portanto, são dois triângulos equiláteros que estão entrelaçados. Ora bem, na tradição judaica, isto também é conhecido pelo escudo de David. Mas o que é que aconteceu em Portugal? Não é? Nós, em Portugal, houve uma evolução. E, em Portugal, na cultura popular portuguesa, o tal amuleto tradicional... não é? Muitas vezes feito em ouro ou prata, ou até em lata, não é? Porque há produto para ser mais barato, costuma agregar 5 símbolos num único pendente. Quando nós... Todos conhecemos isto, não é? Todos conhecemos isto, que é a estrela, e depois esses símbolos que nós temos normalmente e que são os que estão nesta estrela, ou ligados a esta, e que eu vejo em muitas portas e em paredes do nosso concelho. Encontro com frequência este símbolo Simão.
3: Sim.
5: Que é uma estrela desenhada sem levantar a caneta, não é? Vai, nós conseguimos fazer com as 5 pontas. E então é, esta estrela é um pentagrama. Ora bem, e é um amuleto tradicional que os portugueses usam porque dizem que dá sorte, ou que afasta o mal, ou qualquer coisa desse género. Por isso, os elementos que nós vamos encontrar é a estrela. A estrela é uma orientação do nosso caminho. Por exemplo, repara, não é por acaso que foi uma estrela no presépio. Não é por acaso que foi uma estrela na árvore de Natal. Não é? Estas estrelas são o quê? São orientações do caminho. Mas no tema do Natal é do caminho do bem, que está representado por Jesus Cristo que nasceu.
4: É? Daí a nossa explicação para o facto, e recordo, voltando ao início, da posição, da orientação com que está fixado o tal azulejo, não é?
5: Pois.
4: Com as pontas.
5: Sim, também, porque ele passa para uma espécie de um losango. E o losango é um símbolo de ligação. Reparem, por exemplo, muitas vezes, até na igreja, no portal da Nossa Senhora do Amparo, muitas vezes há uma ligação, por exemplo, a Nossa Senhora, a cruz, e há um losango quadrangular em cima, porque é, o sentido é a ligação. Mas repare, mas para além da estrela, esta estrela de 5 pontas, que o povo não sei, há aqui também uma relação por causa dos 5 elementos que aparecem, não é? Mas de facto do hexagrama passa-se para o pentagrama e chamam-lhe estrela e chamam-lhe signo Simão, que é o selo de Salomão.
3: Sim.
5: Não é? Portanto, há aqui isto é tipicamente da nossa cultura. E eu acho muito interessante. E, por exemplo, repare, quando nós, o Sérgio, ora, faça um esforço de memória, quando nós temos estes 5 elementos pendurados num fio, não é? Às vezes na lapela até, para além da estrela, tem uma lua.
4: Sim, também lá está, costuma estar lá representado.
5: A lua é uma intuição, porque a lua a gente vê, não vê, roda, tem várias fases, portanto há uma proteção. A lua também está muito ligada ao conceito da mulher. É uma certa proteção materna, por causa até das fases da lua, das suas coisas. E além disso, a lua recebe, também há aqui uma ligação um bocadinho com o sol, porque a lua recebe a luz do sol.
4: Na verdade, é, nós sol, vemos a lua sol, porque o sol incide sobre ela,
5: sol,
4: não é?
5: Sol, Cristo, lua, Nossa Sim. Senhora, não é? Porque, aliás, muitas vezes... Depois, aparece também uma figa. Portanto, esta figa é uma figa, que quando nós fazemos uma figa com os dedos, não é? Nós estamos a fazer um gesto contra maus espíritos ou invejas. Ou tentar, por exemplo, eu se disser uma coisa e estiver a fazer uma figa, essa coisa perde a validade que tinha, porque...
4: Outra crença popular, de certa forma,
5: eu
4: também, não é?
5: Juro por... E estou a fazer uma figa, não juro nada, não é?
4: Pois.
5: Portanto, e depois há outra coisa que é um chifre, não é? Ou um corno, como se costuma chamar. Ora bem, isto é um bocado para nos defender contra o mau olhado, contra a inveja, não é? É um bloqueador da inveja. É? É um bloqueador de imagem. Atrai a sorte. Está a ver? E depois ainda temos a ferradura. Que é as boas oportunidades que nós podemos ter. A sorte, não é? Boa sorte, boas oportunidades. Tantas vezes a gente vê a ferradura até em carros. Em portões. Ao pé de
4: às portas de casa. Não é?
5: Exatamente. Agora, isto tudo tem lógica. Tem uma lógica. Ora, o problema é que o desenho que lá está, e eu... Não sei se isto foi intencional ou desconhecimento. Presumo que terá sido desconhecimento, por causa do contexto. Repare, o que lá está... Porque uma das coisas que... Veja. Há bocado eu estava a conversar e estava a pensar nisto e estava a dizer. Isto, no fundo, são tudo coisas que têm um sentido apotropaico. O que é este sentido apotropaico? É defender-nos de qualquer coisa. Não é? Que pode ser má. Repare, por exemplo, o problema é que este, por exemplo, sempre que ponho uma estrela de 5 pontas num presépio, sempre que ponho uma estrela de 5 pontas num pinheiro de Natal, tem que ser sempre na mesma posição. Isto é, o bico único tem que estar para cima e para baixo estão dois e para o lado outros dois. Que é como se fosse um homem em pé. A cabeça, os braços e os pés.
3: Sim.
5: Que também simboliza o homem. Agora, repare, quando eu estou... Quando, neste caso, se eu virar esta estrela ao contrário, ela fica com duas pontas para cima e uma para baixo. E normalmente aparece ligado a uma cara de um animal que é o bode. E neste caso, que é o caso, porque a estrela que lá
3: está... Acaba por não se ver tanto essa, não é? Essa versão.
5: Pois não, mas a estrela que lá está ao contrário. E vê-se bem.
3: Sim.
5: Está ao contrário. Eu tirei uma fotografia. Ora, o facto de estar ao contrário quer dizer que a estrela está invertida. Eu tenho muita dúvida que tenha sido feito com intenção. Tenho muita dúvida. Porque uma estrela ao contrário, estamos no campo do ocultismo e do satanismo. Não é? Está associado à magia negra. Está associado a opostos daquilo que são as nossas maneiras de pensar cristãs.
3: E nesse tempo isso tinha um peso muito maior, não é? Nos dias de hoje.
5: Quer dizer,
3: não é? Esses mitos todos, essas crenças, esses significados tinham um peso especial na altura.
5: Isto põe a matéria à frente do espírito. Não é?
3: Uhum.
5: Portanto, o que não é, o que, isto é, ainda mais, o facto de estar ao contrário pode nos levar não para tudo aquilo que eu acabei de dizer, como por exemplo, as orientações no caminho do bem, as proteções de determinados males e tudo isso. Uma estrela, quando está ao contrário, é uma destruição do positivo em favor do negativo. É o triunfo da matéria sobre o espírito, do mal sobre o bem, neste contexto. Portanto, eu tenho dúvida, mas que está ao contrário está. Portanto, a pessoa, que não sei se foi alguém que esteve a fazer obras da casa e resolveu deixar ali aquele desenho, ou se teve qualquer tipo de intenção, porque eu estou a falar de casas, que estas duas casas estão abandonadas, não é? Estão abandonadas. E depois encontrei um outro símbolo que, francamente, não consigo perceber, que é um símbolo, vou mostrar
3: os ouvintes não podem ver, mas vou tentar fazer aqui uma descrição, pois isto é um pouquinho...
5: Repare, é um símbolo muito esquisito, mas o que é que vê nesse símbolo?
3: Triângulos, cruzes.
5: Cruzes, ora
3: sim,
5: bem.
3: Exatamente.
5: Portanto, já é uma referência. E depois há um movimento que eu não sei se é pró-circular ou não. Repare, triângulos e cruzes, e a relação dos triângulos com as cruzes, eu posso estar também num sentido de defesa de um determinado espaço. Eu sou franco, eu nunca vi este desenho em lado nenhum. É um desenho que pode ser um devaneio, mas que tem um triângulo muito objetivo com cruzes à volta, tem. Portanto, que há aqui um sentido de defesa e há. Agora, qual? Eu não sei, porque o triângulo, nós sabemos, porque do triângulo sai uma forma que me parece que é uma cruz, mas eu não vejo bem a parte de cima por causa do escuro da parede. Se estiver na parte de cima, então eu tenho aqui uma representação de um calvário. E o que tem lógica, porque uma cruz com o calvário, aliás, nós temos aqui, por exemplo, na rua... Nós temos uma casa que tem, na base de um dos lados de uma antiga porta, que hoje é uma janela, tem uma cruz com o calvário. Uma cruz com o calvário é uma cruz da paixão. Portanto, é um sentido católico muito, muito significativo, porque os católicos têm uma relação com a paixão extraordinariamente forte. Porque a paixão é o caminho todo de Cristo, no sentido de que a nossa sociedade fosse mais justa e mais equitativa e tivesse respeito pelas pessoas e não as marginalizasse da maneira que foram marginalizadas. Portanto, há todo um sentido de justiça muito interessante, mas também há todo um sentido de amor ao próximo e de fraternidade cristã. Portanto, eu iria por este caminho para este desenho. Porque ele tem um triângulo, tem cruzes à volta e do meio do triângulo nasce um caminho que eu não sei como é que acaba por causa do estrago da parede. Mas se fosse, repare, se isto, e porquê é que eu ainda vou achar que há aqui um conceito de Calvário? Porque o caminho central, que é uma cruz, que sai do triângulo, do meio do triângulo, e dos outros, e tem uma cruz de cada lado. Ora, todos nós sabemos que no Calvário há três cruzes, não é? Que é o bom ladrão, o mau ladrão e Cristo.
3: Poderá ser essa a intenção de quem desenhou, de quem fez esse desenho, não é?
5: Pode ser. Não tenho a certeza, mas pode ser. Porque eu, ao mesmo tempo que estou aqui a falar, estou a olhar
3: para o desenho... Claro, estamos sempre no campo das interpretações, sim, até porque não temos seguramente acesso ao autor, não é?
5: Pois, não sabemos. Sim, não. Claro. Não, mas isto é natural, que pode ser uma interpretação pelo simples facto de que eu tenho muitas cruzes no nosso concelho, muitas cruzes de Calvário, que são todas feitas a partir de um triângulo. Ou então, a partir de um conjunto de pedras ou de uma caveira.
3: Que tem essa explicação, esse significado que já referiu.
5: Isto é um tema que eu até estava aqui a olhar agora para a fotografia e ao mesmo tempo a pensar. E de cada vez que a gente olha e pensa, vem os pensamentos...
3: Pode vir alguma ideia nova, não é?
5: Ajudam-nos um bocadinho
3: a desenvolver o pensamento, no fundo.
5: Agora... Eu, na continuidade, depois saí, despedi-me dos senhores, fiquei a saber em que dia é que era a missa lá, porque quero lá ir num dia, e assim já não corro riscos da porta estar fechada e de incomodar alguma pessoa, e então vou à celebração e vou ver a igreja, e depois falaremos. Eu conheço a igreja, já lá estive, mas gostava de lá voltar, porque as igrejas também vão tendo determinadas sensibilidades. Eu tenho-me encontrado nas igrejas do nosso concelho e alterações que são normalmente muito curiosas e que podem ter a ver com ou então a aquisição de imagens novas, não é? Quando estive em Macedinho, eu depois fui para Macedinho. Eu fui a Macedinho. Macedinho pertence ao concelho de Vila Flor, mas tem uma ligação muito interessante com Freixeda, porque quer em Macedinho, quer em Freixeda, nós vamos encontrar minas de exploração minério, não é? Prata, eventualmente algum ouro, algum outro tipo de metal, e essas exploração de minas deixaram, não há dúvida nenhuma, que deixaram...
3: Os seus vestígios.
5: Sim, e o nome, por exemplo, de Freixeda, Terra das Viúvas, eu ouvi lá, olha, se é Terra das Viúvas, porque os homens morreram, se morreram é porque havia doenças, porque trabalhavam nas minas.
3: E era um trabalho perigoso só por si, não é?
5: Pois, o problema é que, por exemplo, nos anos já... meados do século XX, volta a haver uma intervenção, porque nós estamos a falar de minas que já nos aparecem em muitos textos relacionados com o tempo dos romanos. E vamos encontrar nestas terras lendas romanas e espaços que dizem que são dos romanos. Portanto, há aqui toda... Fica para outra conversa, porque eu já fiz alguns programas sobre Freixeda, porque tive a felicidade de andar lá com o seu presidente de junta, que é uma pessoa que conhece aquilo como ninguém, e que tem uma disponibilidade às vezes
3: que teve no seu caso a amabilidade de o guiar pela sua freguesia. Sim.
5: Quando eu vou chegar a Macedinho, eu vou encontrar a terra é diferente, não tem igreja como tem Freixeda, tem uma capela. A capela as pessoas têm um gosto enorme na capela. A capela está muitíssimo bem arranjada e fazem lá, inclusivamente, batizados. Entretanto, quando lá estava, chegou o seu padre, e a capela tem... é muito bonita. É muito bonita. E as pessoas tratam-na muito bem. Mas não é só a capela que tem a Freixeda, portanto, que tem Macedinho. Macedinho tem outras coisas muito interessantes. Aliás, eu fiquei de conversar com uma senhora... que é a senhora Irene, e com a esposa do seu presidente da junta, porque nós fomos ver um forno que eu estou com imensa vontade de lá voltar, porque aquele forno é um forno perfeitamente recuperável e é um forno do forno de telhas. Telhas que também dá para tijolos, não é? Mas é um forno telheiro.
3: Até já tivemos um programa sobre
5: exatamente,
3: isso.
5: Sobre, exatamente.
3: Estava-me a recordar.
5: E esse programa deu-me muito jeito porque eu já estava dentro de uma série de aspectos do forno, então andámos lá a caminhar, a ver, a falar, e o interesse que aquelas senhoras têm na recuperação do seu património mexeu comigo. É uma maneira muito séria, mas eu tive, este dia foi um dia muito engraçado, eu deixarei para outro programa, mas eu fiquei muito contente porque, pelas conversas que tive, pelo tipo de conversas, não foi só o lanche, porque o lanche foi delicioso. Estes lanches para mim não há nada melhor. Olha, sardinhas assadas.
3: O lanche é uma boa.
5: Foi a única vez que comi sardinhas assadas este ano. Estavam excelentes. Feitas ali. A gente ia comendo no pão.
3: E a 150 quilómetros do mar, não é? O que é notável.
5: Que coisa maravilhosa. E depois também tinha aquelas carnes, aquelas coisas. E também tinha umas bifanas. Mas estava tudo bom. Estava tudo bom. E vinho. Aliás, eu estava a beber um copo de vinho e o senhor que ofereceu o garrafão estava a apontar com o dedo para as videiras de onde tinha saído aquele vinho. Portanto, repare...
3: Não é impagável, não é? Não há, não há preço, não tem preço.
5: E quer dizer, o vinho tinha o sabor daquela região, tinha o sabor daquele ano, que é uma coisa que eu acho muito interessante. Mas, para além do lanche e para além do património, depois demos uma volta pela aldeia para ver as restos de casas que estão desabitadas e casas que estão habitadas. E estive numa dessas casas com muito bem arranjada. Eu entrei lá dentro e todo aquele património da família daquela senhora estava ali muito bem guardado, muito bem limpo, tudo no sítio certo. Até dava vontade de ficar lá um bocado a conversar.
3: O bem de receber também está presente, não é?
5: Muito. Mas... eu, entretanto, e é isso que eu não vou ter tempo, mas que vou já deixar aqui, que é, entretanto, houve uma conversa fantástica, porque eu, quando cheguei a Macedinho, fui à capela, que até toda a gente chama igreja, mas é uma capela. Eu fui à capela, entrei lá dentro, estava um conjunto de senhoras, e tinha imagens. E uma das senhoras disse-me assim: ó, senhor professor, há aqui duas imagens que pessoas... já várias pessoas por cá passaram, dão-lhes nomes diferentes. Qual é a opinião que o senhor professor tem sobre essas imagens? Isto é uma conversa deliciosa. Isto foi uma conversa deliciosa, porque uma das imagens estava... porque da capela tem um nome, e o nome é Santa Maria Madalena. Ora bem, a Santa Maria Madalena, todos nós sabemos que é uma imagem muito querida. Sem dúvida nenhuma. Nós temos muitas igrejas e capelas com imagens...
3: muito presente também, não é?
5: Pronto. Santa Maria Madalena. E estava no sítio certo, que é o orago. Portanto, as capelas e as igrejas, quando nós olhamos para o altar antigo, para o altar mor, normalmente agora o altar moderno está um bocadinho mais à frente, mais próximo de nós, porque Cristo veio mais para o pé de nós, quando nós olhamos para do lado esquerdo, que é o lado do Evangelho, tem uma imagem na parede. Ao lado temos o sacrário ao meio, normalmente uma cruz, atrás podemos ter uma pintura ou um trono, e depois, do lado direito e do lado esquerdo, temos duas imagens, não é? A imagem que está lá do lado esquerdo é o orago. Ora, se é o orago e se a capela se chama Santa Maria Madalena, tem que ser Santa Maria Madalena. Mas a senhora, quando me fez a pergunta, o senhor professor, que imagem é? Eu disse, a imagem terá que ser a Santa Maria Madalena, porque está no sítio do orago. Simplesmente também pode não ser. E então, isto é que deu uma conversa interessante.
3: Partida por uma conversa aí.
5: Porque, entretanto, tivemos a sorte de ter entrado o senhor padre. E então, o senhor padre, porque se fosse Santa Maria Madalena, repare, a Santa Maria Madalena tem fases da vida em que tem muitas, e até há muitas Marias, e há estudos sobre isso, não vou falar. Mas a Santa Maria Madalena tem, por exemplo, esta imagem tem na mão uma cruz. Uma cruz. É uma cruz, não é um crucifixo. E eu disse assim, esta imagem não teria aqui na mão uma palma? Porque a palma é símbolo do martírio. E o seu padre disse logo, não pode. Porque a Santa Maria Madalena não foi mártir. Se não foi mártir, não pode ter uma palma na mão. Tem que ter uma cruz, o que está certo. E tem um livro aberto na mão esquerda e um crucifixo na mão direita. E eu achei muito interessante aquilo. Porque aquela imagem que lá está tem uma particularidade muito interessante. É aquela no peito tem uma espécie de uma proteção da cor da prata que está a proteger o peito todo. O que, em termos iconográficos, em termos de desenho, me faz pensar que aquela proteção... Repare, porque é que as pessoas morriam nas minas? Porque tinham doenças pulmonares. Porque tinham doenças de pele, porque tinham problemas de saúde complicados.
3: Então, portanto, está explicada a presença dessa proteção?
5: Não, não está. Isto vai dar, não temos tempo agora, mas isto vai dar, porque repare, esta proteção pode ser uma proteção relativamente aos males que adivinham
3: das doenças dos mineiros, que eram quem povoava aquelas terras nessa altura.
5: O nome de Santa Maria Madalena já pode ser discutido.
3: Muito bem.
5: E a discussão então, que esta
3: recuamos, sim, até metade do século passado, do século XX e nos anos 50, começámos por falar de um azulejo e da forma como ele estava colocado numa parede de uma casa abandonada e terminámos então com a Santa Maria Madalena, mas vamos voltar na próxima semana à conversa, a este tema. Professor Pedro, foi como sempre um gosto. Muito obrigado, e até 2 ou 8 dias.
5: Até que Deus queira. Que seja daqui a 8 dias, claro.
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1: Atrapalhada dos exames e a Seleção Nacional de Futebol, que veio mais cedo para casa, são os dois temas de hoje da Opinião Independente. Bem-vindos. Bem-vindo também, Alexandre Pacheco, como é habitual, cá estamos. São então hoje os dois temas, não é?
7: Sim.
1: Começamos então por essa atrapalhada dos exames, que de facto é uma autêntica atrapalhada, não é? Não há outro termo que se possa dizer, até porque já houve, enfim, muitas reações. O próprio ministro já deu entrevistas e mais que entrevistas, mas continua a não ser muito clarificador, não é? O que é que acha, Alexandre Pacheco? Estamos aqui pronto, inclusive eu já tinha dito, não é, que as famílias foram imprudentes em marcar as férias, mas pronto, vamos à opinião independente, como sempre, de Alexandre Pacheco, sobre esta matéria.
7: Independente, mas preocupada, confesso, porque se há alguma palavra que pode definir esta situação é a palavra caos, porque era pressuposto que os exames fossem uma espécie de pérola dourada que ninguém questionasse, porque o que está aqui em causa é reunir condições para, num registro de equidade, cada aluno, independentemente do local onde está, possa ser aferido e avaliado de uma forma rigorosa. Uhum. E, portanto, os exames foram sempre algo em que se mexeu pouco. Foram, as normas iam surgindo nas vésperas dos exames, com 2, 3 meses de antecedência, mas especificava-se as condições em que os exames iam ser desenvolvidos para que houvesse uma reprodução dessas condições a nível nacional para o tal princípio da equidade não ser tocado. O que se quis fazer agora foi digitalizar todas as provas. Para além de haver exames que são feitos na sua totalidade em computador, outros são híbridos, são feitos no computador e são feitos em suporte de papel, e outros são em suporte de papel. Mas o que é um facto é que mesmo aqueles que são em suporte de papel, ou a parte que é feita em suporte de papel, tem que ser digitalizada,
1: para depois haver a
7: correção, o professor classificador recebe a prova no seu computador, não recebe a prova em suporte de papel. Só que, agregado a isto, houve um conjunto de pormenores que tinham tudo para dar errado. É que, para cada pergunta, há uma espécie de folha de continuação. E nessa folha de continuação há um QR Code que tem que ser colocado, que é o QR Code da prova do aluno. E aquilo que está a acontecer é que há professores classificadores que não estão a receber as folhas de continuação. O que significa que o professor corrige aquela pergunta e cada professor classificador só corrige uma pergunta, agora pode receber 100 perguntas de 100 alunos para corrigir, mas ele está a corrigir a pergunta e apercebe-se que falta ali qualquer coisa. Falta a continuação. Por isso é que o senhor ministro agora fala dos agrafadores, quer dizer, como se o problema
1: estivesse nos agrafadores.
7: De uma digitalização, o problema fosse dos agrafadores. Portanto, ou seja, tinha tudo para dar errado. E tinha tudo para dar errado.
1: Até porque já tinha dado também, não é?
7: Exatamente.
1: Ou seja, não aprendemos com os erros.
7: No exame de filosofia, que foram detectadas uma série de inconformidades e de falhas que deveriam ter sido corrigidas e que, por juízes, não foram corrigidas. E tudo isto foi entregue a uma empresa por ajuste direto, no valor de 7 milhões de euros. Uma empresa que tem como carteira de clientes cabeleireiras, salões, portanto, cafés. E uma pessoa pergunta, mas quem é que anda a tomar este tipo de decisões. Depois, repare, ou professores falecidos que receberam provas para corrigir. Isto é ofensivo. Há professores de geografia que receberam provas de francês para corrigir. Há falta de respostas. Há professores que estão a corrigir um determinado item e o item desaparece do computador. E há professores que só muito recentemente tiveram acesso às provas, porque iam lá todos os dias e as provas não estavam lá. As provas, os itens que teriam que corrigir, não estavam lá. Portanto, há aqui situações que são, eu diria, caem quase que no registro de irresponsabilidade.
1: E estas justificações avançadas, por exemplo, ontem na entrevista por Fernando Alexandre, Ministro da Educação.
7: Olha, eu
1: garantindo desde já que não haverá nova prorrogação, diz ele, não é?
7: Já foram anunciadas outras, já foram anunciados vários calendários e que têm vindo sempre a ser ultrapassados. E isto criou duas situações que são elas próprias muito injustas. Dizer que as famílias não podem ou não devem marcar férias para esta altura é só um argumento que talvez só por desespero é que se pode usar. Porque, como é evidente, as pessoas têm que gerir a sua vida baseadas em calendários oficiais que têm que ser confiáveis.
1: Que já estavam previamente estabelecidos, não é?
7: E, por outro lado, as pessoas têm que marcar férias, então, se forem funcionários públicos, até 15 de abril. Até 15 de abril de cada ano têm que marcar as férias que vai ter no verão.
1: E de acordo com o calendário que está disponível, não é?
7: E claro. Todos os calendários indicavam que isto era perfeitamente possível. Agora, adivinha-se um horror, uma montanha de pedidos de recurso. Portanto, as pessoas não vão ter as suas provas cabalmente corrigidas. Desde logo porque faltam as tais folhas de continuidade e algumas nem se sabem onde estão. Desapareceram provas. Desapareceram provas, Nani. E onde é que vão estar essas provas agora? Que culpa tem aquele aluno da sua prova, ou de parte da sua prova, ter sido
1: desaparecido? Então um corrupio de
7: recursos.
1: De recursos, não é? Isso pode, obviamente, inviabilizar todos os calendários que estão estipulados agora
7: todos,
1: em termos de prazos, não é?
7: Inclusivamente, vai haver professores que vão ter, muito provavelmente, que fazer correções em agosto. Ou seja, não vão ter férias. E depois, o que é muito grave, é perante a falência de todo o modelo, de todo o sistema, o seu ministro foi ligeiro em arranjar culpados. Os professores, os diretores. E não a orgânica e as decisões que tomou, inclusive fazer a tal reforma orgânica do Ministério ao mesmo tempo que estava a fazer um processo de digitalização da avaliação externa.
1: Esta questão da prova, voltando atrás só um pouco, da questão da prova da Filosofia 2025, já foi no tempo de Fernando Alexandre.
7: Foi, portanto, um ano.
1: Foi no mesmo um erro que volta a repetir-se.
7: E na altura, quem direito, inclusivamente os diretores, chamaram a atenção, aquilo era uma experiência piloto, que não devia ser generalizada enquanto não fossem corrigidas as falhas que foram detectadas. E o Sr. Ministro resolveu avançar. E sabe porquê, Nani? Porque há aqui verbas do PRR que têm que ser cativadas. Ou seja, e é bom que as pessoas percebam isto, há muito dinheiro do PRR que está a ser gasto indevidamente por aquisição de serviços ou de material que não é preciso. Mas apenas para o dinheiro não ir embora.
1: Não ter que devolver, neste caso.
7: Não ter que devolver. O investimento que está a ser feito não é reprodutivo. Não vai trazer uma mais-valia para o país. É dinheiro que é gasto, desaparece. Está a ser na justiça, na saúde,
1: sem critério.
7: Exatamente. Deixa-me só terminar a frase. Na saúde, na educação e na justiça, está a ser gasto dinheiro para aquisição de material de segunda categoria para substituir material de primeira categoria com um ano de duração. Ou seja, estou a substituir equipamentos que estão perfeitamente a funcionar por outros novos que são piores em termos de características, de qualidade, de preço, em relação aos que já estavam.
1: Portanto, por isso, simplesmente, para que esse dinheiro não seja
7: devolvido.
1: Okay.
7: E, portanto, isto está uma enorme confusão. Eu sei que os meus colegas estavam em reunião quarta-feira à tarde com o seu ministro e não estavam a conseguir entrar na reunião. A reunião já ia a meio, em termos da sua duração prevista, e eles não estavam a conseguir entrar. Portanto, ou seja, toda a orgânica informática do Ministério está a ser testada até o limite e está a cair.
1: Portanto, não acredita que aquela o dia 17 de julho seja definitivamente
7: não,
1: o dia em que serão colocados?
7: Não, não acredito. Aliás, os calendários das escolas estão a ser todos eles alterados, porque não se sabe muito bem quando se vai conseguir fechar o ano, quando se vai conseguir fazer as últimas reuniões de departamento, de pedagógico, de conselho geral, porque os calendários estão a ser sucessivamente adiados. E repare, isto ao mesmo tempo que está, por exemplo, uma petição pública, que já tem 8 mil ou 9 mil assinaturas, a pedir a anulação do exame.
1: Portanto, todo este imbróglio, então, não sabe
7: como
1: é que vai acabar.
7: Há aqui um enorme imbróglio que...
1: Há pouco falou nos seus colegas, provavelmente. Há aqui também recentes declarações do presidente da Associação dos Agrupamentos de Escolas, que é o Filinto Lima, não é? Que referiu precisamente que já tinha lançado um desafio há dois dias e hoje voltou a reiterar esse desafio para que o próprio Primeiro-Ministro viesse a público falar sobre o assunto, que não tem falado, não é?
7: Não tem falado. O seu ministro, que tem um currículo prémio, como alguém diz, tem tido uma enorme... E a mais ridícula foi, em plena televisão, dizer que o Ministério iria... enfim, pensar numa forma de ressarcir as famílias em relação às despesas feitas. Isto é completamente impossível.
1: Claro, como é que vai terminar?
7: Ninguém, isto não vai pagar as férias. Mas como é que isto é dito com uma pessoa que é um docente universitário, que tem uma experiência na área da educação, mas que, pelos vistos, não entende a orgânica do Ministério que tutela? É evidente que isto não é possível fazer, nem estas, nem outras coisas. Agora, numa altura em que afastou, e nós dissemos isto na altura aqui, reforma do Ministério da Educação errada, no tempo errado. Às vezes é melhor não fazer reforma nenhuma e resolver os problemas do que vir com uma grande reforma que vai criar problemas. Não resolvo os que tenho e vou criar outros. Mas, repare, as pessoas que estavam com competência no Ministério desapareceram, saíram. A DGE, extinta. DGAI, extinta. Digesto Nacional, extinta. IAV, extinto. Foi tudo extinto. E criou-se uma macroestrutura chamada Educa. Mas só que não são lá as pessoas que estavam nas outras. Isto tem tudo para dar errado e não sei se
1: portanto,
7: vai
1: portanto, acha
7: ficar
1: que isto poderá ter consequências políticas também para o próprio Ministério da Educação ou não?
7: Para o ministro, sim. Aliás, a FENPROF ontem terá já pedido a demissão, mas isso também não é grande
1: claro,
7: novidade.
1: Claro.
7: Mas eu nem sei se é essa a solução, tenho dúvidas. Eu gostaria que fosse encontrada uma solução orgânica e funcional e estrutural para isto.
1: Para que
7: no próximo ano não estejamos de novo a falar sobre este assunto.
1: Muito bem. Outro tema tem sido o tema badalado nos últimos dias, que é a questão do Campeonato do Mundo, que para Portugal terminou, não é? Infelizmente acabou nos oitavos de final. Como é que vê a prestação da nossa seleção, Alexandre Pacheco?
7: Vamos tentar falar disto sem emoção. Sem emoção. Não, isto, eu acho que, das duas uma, ou todos nós temos uma ideia mítica sobre a qualidade dos futebolistas portugueses.
1: Sim, porque andamos sempre a dizer que esta geração tinha que ser campeã.
7: É sempre a geração de ouro e vamos ser campeões. E, portanto, estamos com expectativas para além daquilo que é uma análise rigorosa da realidade. Ou então há aqui um problema de estrutura e de organização e de equipa de treinadores que não está a conseguir tirar o potencial todo dos jogadores.
1: Cada jogador.
7: Porque eu posso ter grandes jogadores e não conseguir formar uma equipa.
1: Acha que foi o que aconteceu?
7: E acho que... penso que foi isso que aconteceu. Ou seja, Portugal jogou sempre mal. Portugal não merecia ter a vitória no jogo contra a Croácia. Portanto, passamos já a jogar mal. Não houve nenhum jogo que tenha sido um bom jogo, nem sequer os jogos de preparação. Portanto, a equipa joga mal. E, especialmente, há jogadores que parece que não sabem o que é que têm que fazer dentro do campo. As lateralizações contínuas, os passos para trás. Não há passos de ruptura. Não há um jogo urdido de forma que a equipa esteja em progressão. Há opções de jogadores que são sempre as mesmas. E a tragédia é que Portugal entra sempre com 10 e tem que jogar para o 11º que não está lá. Isto para mim é complicado, com todo o respeito.
8: Mas depois há o tal, exatamente, há o tal peso da marca de Cristiano Ronaldo, não é? Mas, que nos campos onde Portugal jogou, por norma há quem diga que 50% das pessoas que vestiam camisolas de Portugal nem sequer eram portugueses, mas vestiam camisolas de Cristiano Ronaldo.
7: Mas das duas uma, se eu quero ir ver um jogo de futebol para um estádio, se eu quero ganhar dinheiro, vou a um casino.
8: Uhum.
7: Eu acho que temos que distinguir aqui um bocadinho aquilo que é um jogo daquilo que é uma máquina de fazer dinheiro. Eu não tenho, eu tenho o máximo de respeito para com o Cristiano Ronaldo enquanto um jogador que deu muito a Portugal. Tem 1.000 recordes.
8: Portanto, mas devia que, saber sair do teu exato, disse, é isso?
7: Exatamente. Como eu já disse aqui uma vez, para ele entrar na seleção, alguém saiu.
8: Ou isto alguém não entrou.
7: Ou alguém não entrou. E agora estamos na altura de fazer... Agora, o Portugal não pode jogar com 10. E os 10... sempre a tentar passar a bola para alguém que depois não sabe o que é que... ou não está lá, ou chega atrasado. Para além disso, há aqui uma outra coisa que era, se calhar, importante medir. Qual é a influência do Cristiano, não enquanto jogador, mas enquanto imagem, na própria estruturação do jogo? A imagem do Cristiano ajuda Portugal a ganhar os jogos. Não estou a dizer ganhar dinheiro, a ganhar os jogos.
8: Sim, ganhar mesmo.
7: Não é esse o objetivo quando Portugal entra num torneio... É ganhar dinheiro ou é ganhar os jogos, ir às fases finais e ir ser campeão europeu ou ser campeão do mundo? Até que ponto a primeira vertente, a vertente do dinheiro, não está a prejudicar Portugal para atingir esses objetivos?
8: E obviamente que ficou aqui mais uma vez implícito que o próprio selecionador, o treinador, nunca teve coragem, nunca ousou fazer aqui a tal mexida que se... Enfim, toda a gente que se solicitava, não é?
7: Sou, mas eu,
8: nunca tive
7: mim,
8: coragem para o fazer, não é?
7: Para mim, eu não sou, como sabes, especialista de futebol, gosto de futebol e,
8: claro.
7: E falo apenas enquanto cidadão comum. Mas para mim, o meio-campo, o tal meio-campo maravilhoso de Portugal, para mim é uma enorme confusão. Eles estão ali a passar a bola uns para os outros, como se estivessem na praia.
8: Para o lado e para trás, não é?
7: Eu não percebo, não percebo o meio-campo de Portugal. E, portanto, como acho que o objetivo de um jogo é um espetáculo, não é? É um espetáculo. E o objetivo é marcar golos, ou pelo menos não sofrer. Eu acho que Portugal tem um registro de mediocridade em termos de qualidade de jogo. Se calhar, se quisermos jogar a toques e a passes de cabeça, do joelho, aí somos muito bons. Mas o futebol não é isso. O futebol espetáculo, jogo, é diferente de um malabarismo de circo. E, portanto, eu acho que a seleção tem que se pensar nisto de forma objetiva. Eu acho que os jornalistas já estão quase a criar-se facções pró isto, contra aquilo, pró Roberto, pró
8: Sim,
7: Jesus.
8: E antes de contratarem a quem quer dizer, já está quase que assegurado que é o Jorge Jesus, não é?
7: Porque é que não conseguimos ser objetivos? Ser objetivos. O que é que correu mal? O que é preciso mudar e que objetivos nós temos? Em 2030 vamos ser...
8: Co-organizadores, não é?
7: Co-organizadores
8: com Espanha e Marrocos.
7: Do Mundial, não é? Seria bom que até lá conseguíssemos resolver isto.
8: Seria importante. Bom, a frase da semana tem a ver com o livro, Alexandre Pacheco?
7: A frase da semana tem a ver com o livro.
8: O livro chama-se Para os Caminhantes Tudo é Caminho, de
7: Exatamente.
8: José de Tolentino Mendonça.
7: É bom no verão regressarmos a casa, tirarmos as coisas velhas da mochila, pormos lá coisas novas e prepararmos o futuro, não é? O José de Tolentino Mendonça é uma das vozes, eu já disse isso aqui uma vez, é uma das vozes mais lúcidas da Igreja, e preocupa-se muito com algumas coisas que vão acontecendo no mundo, a falta de solidariedade, a pressa excessiva que nos está a impedir de pensar em muitas coisas. Veja o que aconteceu. Você perguntava-me outro dia, acha que a questão do Irão está resolvida? E veja o que está a acontecer hoje.
8: Agora já se diz que amanhã volta a atacar o Irão, não é?
7: O petróleo já está a subir de novo. E, portanto, todos estes joguinhos de bastidores políticos, ele fala disto também no sentido em que nós temos que perceber bem qual é o nosso papel e o que é que andamos aqui a fazer e, portanto, criticar quando temos que criticar. Mas ele fala, como ele é muito lido, fala de muitos outros autores e fala do Samuel Beckett, que é um grande dramaturgo, que disse isto uma vez: tenta outra vez, fracassa outra vez, fracassa melhor. Ou seja, esta ideia de que somos incompletos e que devemos sempre querer melhorar um bocadinho mais é uma frase que eu acho que fica bem no Brown e fica bem
8: em qualquer sessão do ano, não é?
7: E por isso é bom que agora reorganizemos a nossa mochila. Porque acho que vamos ter aí no futuro algumas batalhas complicadas, porque o mundo não está fácil.
8: Uhum. E ele chama a atenção disso, não é?
7: Ele fala disso e diz que de tanto mudarmos e de tanto mudarmos tão depressa, estamos a deixar de nos reconhecermos como pessoas, como seres humanos. E isso é muito mau.
8: Fica então essa sugestão literária.

0: história desta semana da Opinião Independente. Obrigado, Alexandre Pacheco. Até para a semana.
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0: Carvalho e o Ricardo Garcia. Está cá também connosco a velha Visi, Filipa Cerqueira. A Matilde Machado foi convidada, mas não pôde aparecer. Sejam bem-vindos, vizinhos.
1: Bonjour, ça va?
2: Olá.
0: Isto vai ser bonito. Bom, a contagem decrescente para as festas da cidade de Mirandela e de Nossa Senhora do Amparo já começou. Mantém o modelo adotado nos últimos dois anos, o modelo da organização tripartido, Câmara, Junta e Confraria, bem como a mesma distribuição dos espaços do último ano, concertos junto ao santuário e diversões na Zona Verde. Como é costume, sim, também nós nos vamos juntar para uma emissão especial reunião de condomínio a partir do exterior, que será também a última antes das férias. Já lá vamos mais à frente. Antes, o nervoso miudinho que parece estar a tirar o sono a pais e encarregados de educação. Ou então apenas aos dirigentes sindicais do costume e afins, tudo por causa de uma reforma, no caso da alteração do sistema de correção dos exames nacionais, que passou a ser feita através de um complexo sistema online, completamente digital, numa iniciativa Fernando Alexandre, o ministro da tutela que anda debaixo de fogo por estes dias. É também assunto para mais daqui a pouco. Porque, para começar, imagino eu, o camarada Ricardo Garcia quer falar sobre as mais recentes reivindicações negociadas no Parlamento pelo Partido Chega Português, ou abreviando PCP, depois da inversão do sentido de voto na Lei do Trabalho e que, dito ao seu chumbo, mais a defesa da descida da idade da reforma ou agora a defesa do controlo de preços dos combustíveis por parte do Estado. Ricardo, pode não ser, mas lá que parece, parece, ou não?
2: Parece claramente, e já há algum tempo que vinha andando, o partido vinha a dar sinais nesse sentido, e claramente estamos a ver um Chega neste momento cada vez mais virado para o socialismo-comunismo, onde obviamente o objetivo é ir buscar o eleitorado, e se qualquer partido pode o fazer é legítimo, sendo que uma coisa é nós tentarmos convencer o eleitorado com contrapropostas para trazermos para outro lado, outra coisa é invadirmos as propostas que são claramente de esquerda.
0: Eu não sei se sou só eu, estou chocado, Ricardo.
2: Acho que isto está... De certa forma, não é estar contente. Estou um bocado desiludido porque, como sabem, eu fiz parte do partido até numa fase em que o partido se estava a afirmar à direita e é pena que todo esse trabalho tenha
0: recordar
2: sido...
0: Recordar que o Ricardo fez parte até da...
2: Fiz parte do Conselho Nacional e fiz parte da...
0: Foi, de resto, até o primeiro candidato local, digamos.
2: Sim,
0: do partido,
2: e fui eu que dei aqui localmente pela primeira vez a cara à Câmara Municipal de Mirandela. Obviamente, eu converso com mais pessoas que ainda estão dentro do Chega ou também já saíram do Chega, entretanto, e é pena porque está-se a ver um partido a esvaziar no que toca à sua militância, conseguiu ir buscar naquela altura, principalmente ao CDS-PP e ao próprio PSD, que era aquela militância mais conservadora de direita, e esse número que foi quem sustentou o partido durante bastante tempo para a sua afirmação, está neste momento de saída do partido. Se isto irá sortir bons resultados, a seu tempo iremos verificar, na minha perspectiva não, porque se o Chega nasceu com uma identidade de se afirmar à direita num tempo mais atual e de certa forma também desmontar muitos estigmatismos que existiam relativamente à direita, neste momento está-se a perder completamente no pantanal da esquerda e penso que isto será certamente, se calhar, o início do fim do Chega. Porque se nós contrariarmos a base eleitoral, a base que deu sustento à criação do partido, estamos efetivamente a afundar o partido e, curiosamente, tivemos hoje até a notícia do Bloco de Esquerda, que entre o seu fundador e mais 60 militantes abandonaram o partido, claramente por esses militantes acharem que o partido estava neste
0: isso
2: momento...
0: Isso também não completamente... é coisa completamente nova na história desse partido do Bloco de Esquerda.
2: Claro que não,
0: mas já agora, a verdade é que, já agora, Bruna, não é propriamente novidade os resultados do Chega ao longo do país. Se olhar por exemplo, para aquela faixa sul, Alentejo, Algarve, há ali muito PCP dentro do Chega, não é? Estou-me a lembrar de autarquias, freguesias e câmaras que viraram ali abruptamente do PCP para o Chega. Isso terá alguma coisa a ver? O líder está a ver que precisa desses votos mesmo? Ou está aqui a tentar algum tipo de inversão? Pelo tipo de políticas que temos vindo a assistir?
3: Estatisticamente, as regiões onde o PCP era
2: mais forte
3: virou, ou pelo menos indica, virar neste momento para o Chega, para o partido de extrema-direita. Eu pegando aqui um bocadinho na palavra que o Ricardo usou de um partido a esvaziar-se, eu acho que ele sempre foi vazio. Ele não está a vaziar, eu acho que ele sempre foi vazio.
2: Não, foi o partido que mais cresceu em curto espaço de tempo na história portuguesa.
3: Não, eu digo vazio no caráter, na palavra, na honra. Mas este programa é justamente para darmos a nossa... É justamente para darmos a nossa opinião. E vale o que vale, assim como a minha, como a do Ricardo e de todos. Mas acho que sempre foi um partido vazio.

0: vazio e justamente se vê até mesmo, pronto, nesta atitude que para alguns deixou surpreendidos, para mim não, precisamente porque eu já digo isto desde o início até do programa, o partido Chega, o próprio André Ventura e o partido Chega e todos os que o compõem são um catavento, são um camaleão, digamos assim, que alteram a cor
1: De
0: conforme
1: certa forma,
0: lhe
1: há
0: convém.
1: uma pontinha de populismo que sempre se reconheceu no Chega, é
0: Uma
1: verdade.
0: pontinha, eu
1: Mas
0: acho que é
1: nos
0: o iceberg
1: últimos
0: todo, não é
1: tempos,
0: só a ponta, é
1: será
0: todo ele.
1: que não se nota aí um tentar disfarçar de algumas alterações bruscas, profundas, que estarão a ocorrer dentro do próprio partido, algumas dissensões de que se fala?
0: Sim, isto tudo é o disfarçar, daí eu usar até mesmo esta expressão do camaleão, não é? É o disfarçar justamente para ganhar votos e por mais que venham dizer, ah, mas isso é que é política, é o ir tentar arranjar votos, claro que os partidos fazem-se de votos, mas depois há aquilo que se chama a essência e o caráter de cada partido que, pegando um bocadinho no início, o tal esvaziamento, não é? O partido estar a esvaziar, ele próprio sempre foi vazio precisamente por esse aspecto, por não ter palavra e por não ter consistência até mesmo nos próprios valores. Eu acho que para mim não foi surpreendente. Acho é que, mais uma vez, é ridículo porque, a partir do momento em que chumbaram o pacote laboral, acharam-se os salvadores da pátria, porque de facto, pronto, é verdade, foi o partido que
2: Pacote que devia ter
0: ajudou.
2: sido aprovado.
0: Que ajudou a derrubar, é um facto. No entanto, não nos podemos esquecer quem é que realmente liderou a contestação contra o pacote laboral e até mesmo esteve à frente dessas greves. Não foi o Chega, foi sim a CGTP e os partidos de esquerda e que
1: E
0: se
1: não deixa
0: encontram
1: de ser
0: ainda
1: até
0: hoje.
1: surpreendente
0: Não
1: vermos
0: nos podemos esquecer quem é que fez essa
1: na
0: luta
1: própria
0: e
1: Assembleia
0: esteve
1: a
0: em
1: ver
0: Roma.
1: deputados do Chega a cerrar o punho virado para.
2: O próprio
1: Exatamente.
2: líder o fez, o
1: Virado
2: próprio André Ventura.
1: enfim, para o líder da CGTP,
2: CGTP.
1: que na altura estava em lágrimas, isso vai ser uma imagem que nunca mais nos vai sair da cabeça. Filipa Cerqueira, o Carlos Carvalho é um cavalheiro,
2: Sou cavalheiro.
1: vou-lhe dar a primazia para mantermos aqui a ordem na mesa. Em
2: Certíssimo.
1: relação a isto, quando fazia parte, integrava aqui o condomínio, tinha um pensamento forte de que haveria de chegar um momento em que o Chega se iria esvaziar e por ele próprio. Quer dizer, na altura em que a Filipa integrava aqui o condomínio, era tema nacional, qual seria a melhor estratégia da oposição? Deixar o partido falar, falar demais, não comentar. O próprio Partido Socialista chegou a encabeçar um movimento que diria que o melhor era nem sequer falar. Houve, enfim, debates públicos na comunicação social em que nem sequer se cumprimentavam. Isto está-se a concretizar esse seu velho desejo, a manter-se, claro.
3: O
2: Sonho.
3: meu velho desejo ainda não se concretizou, que é o Chega deixar de fazer parte da Assembleia da República. Esse é que é o meu desejo, esse é que será efetivamente o meu desejo. Mas eu acho que o que se vê aqui é aquilo que sempre soubemos do Chega, que ele tem uma raiz populista e mais que populista, oportunista. E ele vai muito para além da maré. Vê que a maré e vê que os trabalhadores estavam efetivamente descontentes e perceberam que poderia ser uma parte do eleitorado que podiam conquistar, então foi por causa disso e viram que a força dos trabalhadores e a única coisa que efetivamente derrubou o pacote laboral foi a força dos trabalhadores, não foi efetivamente o Chega e o Chega também.
1: Mas houve outras coisas, a própria lei da nacionalidade, os avanços e recuos, as cedências ao governo por parte do Chega
3: Tudo
1: na
3: mostra.
1: prestação social única, por exemplo, houve ali uma data.
3: Exatamente.
1: Agora, enfim, vou-lhe chamar para já, fé diverso, não sei do que é que se vai tratar ou não, vamos ver como é que corre o episódio do Ministro da Educação,
3: Sim, também já
1: Fernando
3: lá
1: Santos,
3: vamos.
1: é que vamos mais à frente, ou até, entretanto, um outro caso, se calhar talvez mais grave, o do próprio Ministro da Administração Interna, vamos ver como é que se soluciona o caso do tanque
3: Não,
1: d'água,
3: uma água que
1: mas.
3: não possa lavar essa situação. Mas a verdade é que isto só mostra que efetivamente o Chega é um partido oportunista. E estávamos aqui também a falar e falámos de alguns conselhos que muitos conselhos que eram muito mais à esquerda agora também se vêem muito mais à direita. A verdade é que os partidos de extrema, tanto de extrema esquerda como de extrema direita, são partidos populistas na sua gênese. E o eleitorado descontente não vota por ideologias, vota aqui uma questão antissistema, não é? Esse antissistema é muito.
1: Mas, Filipe,
3: Estes
1: haverá
3: partidos
1: eleitores
3: populistas, claro.
1: verdadeiramente de direita que acreditam na
3: Obviamente.
1: direita e que estarão, nesta altura, um bocado desiludidos. Temos aqui um à mesa, não é? Digo
3: Obviamente que. Não sei se o eleitor que está aqui à mesa é de direita ou não, não consigo perceber, mas obviamente eu não
4: Por
3: sei
4: isso
3: se
4: é que está
3: este.
4: efetivamente descontente, que
3: Sim,
4: ninguém entendeu.
3: mas eu acho que ele é descontente
2: Por natureza.
3: por natureza. E a verdade é que eu também não sei que repercussões vai ter este chumbo do pacote laboral para o Chega. Eu não sei se será assim tão positivo para o seu eleitorado quanto isso. Eu acho que eles querem albergar todos os eleitorados, mas que, se calhar esquecem-se do seu eleitorado, da sua base de extrema-direita, misógina.
0: Falta de saber agora em quem é que eles vão votar.
3: Pronto, é nesse sentido. Mas vê-se muito, e esse esvaziamento também aqui do Bloco de Esquerda também se percebe muito.
1: Aliás, viu-se aqui em espelho o que aconteceu ao Bloco de Esquerda no tempo pós-geringonça. Não é? Aquele período também um bocado nebuloso e que trouxe o partido, neste caso da extrema-esquerda, ao que está agora. Carlos Carvalho, não sei, haverá aí muito eleitor de direita sem saber o que se fazer nesta altura?
4: Há os eleitores de direita e há os deputados do Chega também que não sabem o que é que fazer. E aquilo ficou naquela votação, notou-se claramente que havia ali...
1: Tivemos entretanto até...
0: Acho que até eles ficaram surpreendidos.
4: Eu acho que eles iam com a ideia que queriam votar numa coisa e votaram noutra.
1: E tivemos até a notícia de um deputado que resolveu sair do Chega e que depois, numa conversa com o líder, voltou outra vez.
4: Portanto, eu acho que efetivamente, e continuo a dizer, que o Chega é André Ventura e o André Ventura é o Chega.
1: Haverá outro Chega, não é? Na calha, dizem.
4: Sim, mas o Chega que está na calha ainda só fala em percentagens e não fala em totais porque tem medo de efetivamente afirmar qual é que são as suas pressões e por exemplo aqui no Distrito de Bragança é exemplo disso, que até vergonha tem de dizer quantas pessoas votaram para uma distrital do Chega. Agora, no que diz... Quanto?
2: 150 poucas.
4: Nem sei.
1: Não chegou a 100.
4: E portanto, o que eu queria dizer é que efetivamente o André Ventura é um estratega. E para além disso, perdoem-me a expressão, tem um cu muito grande, porque quem tem cu tem medo. E ele tem medo, efetivamente, do que o eleitorado pode lhe fazer. Porque a qualquer momento, não existindo uma estratégia fixa, uma ideologia concreta, a qualquer momento o eleitorado pode volatilizar o seu
1: Talvez aqui possa haver uma imagem até mais esclarecedora do que a traseira de um ser humano. Por exemplo, aquela imagem da manta, não é? Será possível manter essa coisa até quando? Não, que é, eu estico a manta e vou descobrir os pés para tapar a cabeça... Ou então, para tapar os pés, vou descobrir a cabeça. Como é que, até que ponto um eleitor do Chega, o que é que pensará nesta altura sobre o facto destas políticas que, claro, aparentemente, o Chega terá passado a suportar?
4: E os partidos populistas vão muito pronto só para o vento. Eu, há bocado, quando estávamos a falar do PCP, estava a tentar imaginar que não há muitas diferenças, salvo as exceções, obviamente, económicas, essas coisas, entre, por exemplo, o Chega e o PCP. Ambos defendem a soberania nacional. A questão, são nacionalistas, cada um à sua maneira. Tudo bem que uns defendem uma parte económica mais à direita, outros mais à esquerda, tudo mais. E por isso é que os eleitores passam de um lado para o outro.
1: Até nisso,
4: uma
1: o partido Chega, em termos de política económica, aí então é claramente um partido de esquerda. O tipo de iniciativas que tem vindo a aprovar.
4: Mas são nacionais socialistas, pronto, mas isso já o Ricardo assumiu que o era. E portanto.
2: Não, palavras tuas, não foram minhas.
4: Portanto, efetivamente, o Chega é um bocadinho tudo. Só não é um partido descredível.
1: Ricardo, rapidamente.
2: Muito rapidamente. O que é mais assustador é que foi bandeira durante muito tempo pela parte do Chega a questão das reformas necessárias para o país. E, efetivamente, quando agora está a ter a oportunidade de dar avanços largos nessas reformas...
4: Só fala na idade da reforma. Na idade da reforma.
2: Tem sido sempre o primeiro a travar essas reformas.
3: Fica muita
2: reformas.
3: Gente descontente e eles não podem se dar esse luxo.
2: Agora, vamos lá ver uma coisa. O caráter do partido, isso... Se o Chega não tem o PS, ainda tem muito menos. Claro, vamos analisar os 50 anos de chuchulismo neste país. E populista, já tivemos aqui nós essa discussão contigo à mesa e não há partido mais populista do que o PS. Nem vamos entrar por... Nem vamos entrar por isso. Agora, André Ventura...
3: António Costa ganhou, como é populista, como é um partido oportunista.
2: Posso dar o exemplo? António Costa ganhou 3 vezes eleições seguidas a prometer médicos de família a toda a gente. Isso não há maior...
1: Vamos deixar isso para outra discussão.
2: Já tivemos essa discussão aqui. Agora, o que é que acontece? Está claro que até nestas eleições distritais que houve norte a sul do país dentro do Chega, que já nem a capacidade tem de efetivamente mobilizar os seus próprios militantes a votar, e isso só por si é um sinal grave. E também se percebeu uma coisa, que em maior parte dos distritos André Ventura perdeu as pessoas que tinha como influência ou a quem apoiava para ganhar essas distritais e muitas delas perdeu-as. Penso que isto também é um reflexo claro de que está agora mais do que nunca, estão a criar um fosso grande dentro do próprio partido, que se está a distanciar entre aquilo que o André Ventura ou a Direção Nacional pretende e aquilo que os militantes a nível local pretendem. E, sinceramente, acho que...
4: Quero ver.
2: Hã? Quero achas ver. Que não? Acho que sim. E acho que com estas... aliás, o esquema é o mesmo, mas depois isso explica. E acho que com isto tudo e com este entrave que André Ventura está a pôr às reformas em termos de Parlamento e não deixar que as mesmas, pelo menos, passem a discussão, porque nós sabemos que na política não é só sim ou não, há que haver consensos, há que chegar a pontos de convergência. E não abrindo sequer espaço para isso, está neste momento a esvaziar o eleitorado todo.
1: Cá estaremos e a aguardar com expectativa elevada os próximos capítulos. Estamos em reunião de condomínio especial, a escrever a ata número 100 e por isso decidimos por unanimidade reunir vizinhos e ex-vizinhos nesta edição. Beijinhos, Matilde. Ela não pôde cá estar, mas temos a Filipa Cerqueira para além da vizinhança habitual. Partimos agora para mais um assunto, os exames nacionais e a polémica na reforma aplicada pelo Ministro da Educação, no caso o sistema de correção das provas que passam agora a ser feitas por professores à distância, usando uma plataforma digital sem recurso a papel. Bruna Costa também é mais adepta do velhinho papel e esferográfica, não é?
0: Sem dúvida. Sem dúvida.
1: Está expectante a ver se o ministro consegue cumprir a data 17 ou não?
0: Olha, por um lado eu espero que não, porque se já assim acho que toda a gente percebeu que é um incompetente, acho que depois não há margem para dúvidas. E de facto eu ainda ontem, pronto, isto é um à parte, estive reunida com professores e a conversa deles, para quem não está tão familiarizada com o núcleo docente, a conversa deles e a expectativa deles era que esse prazo não era completamente execuível.
1: A verdade é que hoje já se fala que até podiam antecipar essa data de 17, Bruna.
0: Sim, já ouvi dizer, em 12 ficam, horas estará tudo...
1: Para forte descontentamento de muita gente, não é?
0: Ouvi no rádio que em 12 horas estará tudo, vamos ver, por um lado espero, porque quem paga por isto são os próprios alunos e os próprios professores, até mesmo nas admissões à faculdade. Por outro lado, espero que não, precisamente pelos motivos que já enumerei aqui. O que é certo é que, pronto, falando aqui um bocadinho agora do governo que nos está a representar enquanto país, já não é segredo para ninguém que estamos rodeados de deputados bastante, e de ministros, neste caso, bastante incompetentes.
1: Então não é o problema, não é a tecnologia, não é?
0: Não só no que respeita à saúde, mas também agora, não só agora, já houve outras polémicas anteriormente, o ministro da Educação também está sempre na boca do povo, e desta vez é só mais uma, e desta vez é muito mais grave do que aquilo que se pensa, precisamente para quem está mais ligado à realidade do ensino. Não é à toa, isto fazendo um bocadinho também aqui a acusação ao facto do Ministro da Educação achar irrelevante a preocupação dos docentes. Eu gostava que realmente ele tivesse noção da própria realidade, que é isto que eu sinto que os próprios
1: ministros... Mas ele também é professor, PST... não?
0: Pois, então eu não sei o que é que ele andou a fazer os anos todos antes de ser Ministro da Educação, porque aparentemente ele não tem mesmo noção da realidade, e se calhar deveria voltar para a escola para se recordar um bocadinho sobre isso. Estamos aqui a falar do futuro de vários jovens, jovens estes que inclusive quiseram falar com o Ministro da Educação, que aquele que deveria ser o exemplo para estes jovens no que respeita ao ensino e ao seu percurso no ensino, e teve a atitude que teve, que já agora... A atitude cobarde, obviamente. Até eles, enquanto jovens, futuros adultos, tiveram muito mais competência para falar e para assumirem as responsabilidades do que o próprio Ministro da Educação.
4: Convocar jornalistas para ir atrás do Ministro para fazer perguntas é uma atitude extremamente...
0: Eles estão habituados a jornalismo, se não estão, não se dediquem à política. Porque se não é para dar entrevistas, mais vale ficar em casa.
4: Entrevistas, não é serem confrontadas da maneira como...
0: Confrontados, eles estão habituados. Eles sabem que vão estar a dar a cara por um país, por isso eles têm de ser confrontados.
4: Eu também não gostaria que acontecesse a mesma coisa.
0: Não me sujeitava a um cargo como o dele se não quisesse, não é? Isto é como ser um jogador de futebol famoso e não quereres fama. Então deixa o futebol e dedica-te à pesca. É basicamente isto. Relativamente ao resto...
1: Bem inspirada, a Bruna.
3: Está muito, estou a gostar muito.
4: Só que está farta de corrigir exames, a Bruna.
0: Não, por acaso não, graças a Deus. Só para terminar, queria também fazer aqui uma ressalva, não só ao Ministro da Educação, mas, aliás, ouviu-se falar até, não só, segundo sei, até já vi notícias de docentes que já faleceram e que também foram convocados para corrigir exames. Eu pergunto-me se são estas também os números que eles se baseiam, o número de óbitos que eles se baseiam para as contagens quando dizem que há professores suficientes para dar aulas. Se eles também vão contar os mortos, porque aparentemente deve estar tudo no mesmo pacote.
3: Até docentes que não têm aquela...
0: Já estão aposentados.
3: Sim, e que nem têm aquela sim, disciplina, não é?
0: Disciplina, exatamente. Ou seja, exames que estão trocados e que chegam a professores que não correspondem a essas disciplinas. Não... Agora é assim, erros toda a gente comete... questão aqui, o ponto da questão, é mais uma vez vermos esta altivez com que os ministros vêm falar à televisão, como se de facto tivesse tudo sob controle, quando na verdade não está. Para terminar, também deixar aqui uma ressalva ao nosso querido Sebastião Bugalho, que também veio falar, que eu achei muito bom.
3: Nome do país, não é?
0: Sim, sim, sim. Sobre a questão das horas extraordinárias, que mais aqui demonstra a perspectiva deste governo, que de facto eles acham mesmo que descobriram a pólvora e que estão aqui a serem muito caridosos para neste
3: caso. Mas qual é o cargo do Sebastião Bugalho no governo?
2: É porta-voz do PC. Do PSD.
0: Mas devia estudar um bocadinho mais, porque a minha pergunta era se ele sabe que as horas extraordinárias são já obrigatórias por lei. Pronto, e recomendável ler o Código do Trabalho.
1: Filipa, está zangada por não ter dado a conhecer ao público, por parte do Ministério, qual seria, por exemplo, a empresa que estava, enfim, com a tarefa de fazer a manutenção da tal plataforma, que no início andava ali um bocado obscura, não é? E que nem ele próprio quis dizer quem era, qual seria a empresa que ganhou aquilo. Resumindo a pergunta, é contra a tecnologia ou contra o ministro em si e a digitalização, afinal?
3: Qual é que é o problema? Eu sou a favor, primeiro, do ensino público, obviamente, e sou a favor, obviamente, se isto viesse efetivamente para ajudar,
1: não é isso que está,
3: era efetivamente a favor. Agora, quando o ministro percebe, e houve o ano passado uma tentativa no exame de filosofia, salvo erro, e que já não corre bem numa amostra super pequena, então numa amostra grande como esta, de todos os exames serem, naturalmente, se não há mudança nenhuma, naturalmente não poderia correr bem.
1: Diz que não corre bem?
3: Por os testemunhos que existem.
1: Mas
3: quando há perguntas... Vou continuar, posso prosseguir? Quando há perguntas que estão incompletas, quando há respostas que começam com uma caligrafia e terminam com outra, quando há incerteza sequer nos para os professores de saber quantos exames vão corrigir, cada vez que entram na plataforma se vão corrigir ou não, cada vez que entram na plataforma ora têm uns exames, no, duas semanas a seguir já têm 20 exames. Quando
0: os exames chegam incompletos?
3: Completamente incompletos, páginas que vêm vazias, se isto não é de assumir o erro, eu não sei. E a Bruna falava aqui...
1: Na verdade, o ministro já assumiu esses erros que aconteceram, não é? O que não,
3: assumiu a muito
1: invalida...
3: custo.
0: A muito custo,
1: porque não invalida que o processo, no conto geral, não possa vir a correr bem, não é? Eu estou aqui a fazer papel de advogado do diabo enquanto
3: nós chegamos
1: aqui
3: ao
1: campo direito, aqui na mesa.
3: Posso terminar?
1: Sim, sim, força.
3: Ainda não estou a ver aqui uma luz ao fundo do túnel, ainda não consigo ver. Mas se calhar também pode ser aqui... problema meu. Mas a Bruna falava aqui...
1: Peço desculpa interromper novamente, Filipa. Quando eu dizia que não sabemos, porque efetivamente ainda não sabemos.
3: Ninguém sabe.
1: Se corre bem ou não, ainda não.
3: É isso,
1: não vamos
3: isso.
1: Ver, não é?
3: Eu é que não consigo sequer conseguir prever. Nem...
1: Mas houve gente que antecipava que ia falhar logo no primeiro dia, não é?
3: E consegue-se perceber.
0: Porque já não confiam em quem está a representar.
3: Mas consegue-se perceber perfeitamente.
1: Como é que nós ainda não estamos no dia 17 e ainda não sabemos se os
3: consegue-se perceber perfeitamente quando o ano passado, volto a repetir, já houve esta tentativa numa amostra muito pequena, não houve mudança nenhuma, continua o mesmo sistema. Obviamente, quando a amostra aumenta, como aumentou, obviamente que vai correr mal.
1: Seria melhor esperar pelo dia 17 e depois que aí sim.
3: Mas quando já está a correr mal,
0: já não é só uma
1: pode
0: questão.
1: Bem.
0: Isto já não é só uma questão de data. Isto já não é só uma questão de data. É confiar no sistema. Os exames nacionais são
1: fica
0: o sistema
1: tudo dependente
0: que deveriam,
1: para se de 17 se temos resultados ou não. Digo eu, não é?
0: Deveríamos
1: esperar
3: mas
1: por dia 17.
3: Ter resultados. Mas como é que vamos avaliar uma pergunta? Vemos casos de professores a relatar isto. Como é que avaliam uma questão? Começa com uma caligrafia, termina com outra. Um professor, dia 3 de julho, fez esse... Tem lá o botão do reporte. Fez esse reporte, não tem resposta até à data. Até à data, pronto, foi ontem
4: ligaste,
3: que eu
4: ouvi.
3: Foi ontem que eu ouvi esta
1: Filipe, mas
3: esta
1: se calhar
3: resposta.
1: Era melhor chegar ao fim do processo e perceber
3: mas,
1: o que
3: mas,
1: é
3: mas chegamos ao fim do processo.
0: Isto não é só
3: processo.
0: Uma questão de data. Isto é a questão lá. Como o processo está a ser feito, que não transmite confiança... Nem transmite que é um sistema.
3: Mas não é só
4: mas,
3: isso.
4: Mas não, desculpa lá. Mas
3: terminar, já não, gostava não, muito de terminar.
4: Não, mas agora deixa
1: terminar,
4: agora
1: não,
4: deixa,
1: mas
4: falar, eu, deixa, eu, deixa falar. Deixa
3: mas
4: falar.
3: Eu deixava de falar se conseguisse terminar
1: deixa
3: um
1: terminar,
3: raciocínio.
1: Filipe,
3: só
1: já
3: terminar
1: vamos
3: um raciocínio.
1: Passar.
3: Eu depois deixo-vos falar. Aquilo que eu quero dizer e completar também aquilo que a Bruna está a dizer. Porque não é só uma questão de data. Podem... Com que certeza é que eu tenho que os resultados que houver no dia 17 de julho são os resultados efetivamente que correspondem à nota do aluno quando, lá está, há perguntas que começam com uma caligrafia, acabam com outras, ou seja, são de alunos diferentes, o professor vai estar a corrigir perguntas que se calhar nem correspondem àquele
1: sim,
3: aluno.
1: Já
3: falham páginas, falham páginas. Como é que conseguimos, mesmo que haja uma nota, como é que eu consigo perceber?
1: Isso são erros que, ao serem detectados, podem ser corrigidos.
3: Mas é isso que eu estou a dizer.
0: Não devem acontecer.
3: Mas para além disso,
0: disso, 3 anos para aquilo.
3: Mas para além disso, mas para além
1: não,
3: disso,
1: não, são é eles que são corrigidos. Em
3: mas para além disso, é isso que eu estou a dizer. Quando um professor que pede uma correção daquela, vê que a caligrafia está diferente, pede efetivamente para se verificar e não tem resposta. Não é? Se calhar chegou ao dia 17, não tem resposta. Eu não sei se vai acontecer isso ou não, espero que não aconteça. Mas mais
1: era
3: uma
1: só,
3: vez.
1: Era só no sentido, vamos pôr o Fernando Alexandre já na fogueira.
3: Claro,
1: se
3: não. Mas,
1: a data,
3: pronto, vamos... metemos daqui a 2 dias, que eu não sei se a data 2 não tem, daqui a 2 ou 3 dias
1: vamos
3: também
1: ver,
3: duvido que
1: isso.
3: Haja. Mas mais grave que isso, só sim. Quero terminar isto, que era a única coisa que eu queria dizer desde o início, que ainda não consegui dizer.
1: Força.
3: Mais grave que isto. E a Bruna dizia inicialmente que era uma falta de noção do ministro. Isto é mais do que uma falta de noção. Porque o ministro não conhecer a realidade, ele não é não conhecer a realidade, não conhece porque não quer. É só ouvir os professores. É só ouvir aquilo que está a acontecer. Ele, mais do que ouvir, ainda vem depois por cima dizer o que estes bacanas estão para aqui a dizer. Não é? Que eles percebem da poda. O que estes bacanas estão para aqui a dizer é tudo mentira. Eu é que sei. E está tudo a correr bem. E numa primeira instância, negou tudo.
0: Sim.
3: E culpa ainda aos pais e os professores.
0: Aliás, inclusive aquele exercício
3: não tem
0: que
3: nenhum reconhecimento
0: da
3: realidade.
0: Ter sido retirado de um livro...
1: Isso são erros pontuais que depois vão ser verificados e que certamente serão
3: corrigidos. Lá para agosto ou setembro.
0: Sim, eles disseram que...
1: Carlos, agora não.
4: A questão aqui, eu queria só responder aqui a 2 citações. A questão da confiança, a confiança ficou logo... Mal os professores viram aquilo, ficou logo... Ou seja, eles já entraram para o processo sem confiança. Quem entra para um processo sem confiança, obviamente que o resto do processo não pode correr bem.
0: Porquê é que eles entraram sem confiança?
4: Sem confiança, mas isto é um sistema interno.
0: Falta dizer que agora os professores todos estão do lado
4: do
0: António Costa.
4: É do ministro.
0: Ou do PS.
4: É do ministro. É deste ministro que cá está.
0: Então,
4: ou seja,
0: então
4: os
0: nenhum professor
4: não
0: votou no PSD.
4: Os professores não querem.
0: Que os docentes nenhum votou PSD, porque já vinham
4: sem confiança
0: no governo.
4: Só estou a dizer é que vamos lá ver uma coisa. Não há abertura, por parte, até digo, nem é só dos professores, é da função pública para querer melhorar as coisas. Não há. Para querer reformar. Sejam funcionários municipais, sejam funcionários estatais, sejam o que for.
3: As pessoas são muito quadradas. As pessoas são muito
4: não
3: quadradas.
4: São quadradas. Mas, olha, a postura que vocês estáis aqui a ter, nunca ninguém vai evoluir. E ficam por aqui, peço desculpa.
0: Mas a evolução,
4: assim,
0: se for bem feita, chega-se ao lado. O problema é que não é bem feita.
3: Mas não consegues ouvir os professores o que é que tem acontecido.
2: Mas eu não interrompi ninguém.
1: Já chega à vossa vez.
2: Deixei-vos estar aí no ténis de mesa, agora é a minha vez. E agradeço como são até ao final, sem interrupções. Começando pelo ministro, eu discordo completamente. Se calhar estamos perante o melhor ministro que está a passar neste momento pelo Ministério da Educação. Tem plena consciência dos problemas que existem na classe, tem feito muito pela classe, e sim, muitas vezes os professores é que são os próprios não querem evoluir com os tempos.
0: Classe?
2: Eu não interrompi, só acho
0: que
2: depois comenta na tua ronda. Nós temos que perceber que existem professores que infelizmente não souberam acompanhar a evolução, principalmente tecnológica. E como não souberam acompanhar essa evolução tecnológica, é normal, quando o processo é todo ele tecnológico, só por si já entrem em pânico. E professores, estamos carregados deles.
1: Mas isso é legítimo, Ricardo?
2: Eu não estou a dizer que é ilegítimo. Estou a reforçar é que nós temos que olhar, não é só a um lado, temos que olhar a um todo. E é uma realidade que existe dentro do Ministério da Educação. Aqui o problema, se calhar, é um método. E nós já discutimos até anteriormente aqui o facto dos alunos usarem ou não usarem computadores, terem acesso à educação através digital, e se calhar os professores deviam ser os primeiros a continuarem a corrigir os exames pelo método antigo.
1: O que é que fizeram aos Magalhães?
2: Aumentaram bastante a dívida. Mas outra questão. Quanto à caligrafia, quer dizer, coitado do aluno que se tiver de vários tipos de caligrafia e nesse exame usar a caligrafia que não possa fazer. Não, só estou a usar o argumento bacuco que usaste. Agora, o que eu acho piada no meio disto tudo é que eu não vou antecipar qual será ou não a consequência deste processo até o processo estar concluído. Claro que foi ridículo aquela posição do Bugalho, falar de horas extras, quando isso é a obrigação em primeiro lugar do próprio Estado.
3: O ridículo é tomar posição
2: segundo,
3: como se fosse tudo
2: e em segundo lugar, isso já está previsto no Código do Trabalho, até a pena que um eurodeputado não conheça sequer o Código do Trabalho. Mas o que eu acho mais ridículo no meio disto tudo é esta, vamos chamar, aflição, para ficarmos bonitos na fotografia dos senhores professores. Engraçado quando é para entrarem em greves, para fazerem coisas que lhes convém.
0: É um direito de toda a gente.
2: A questão do aluno já se pode superar. Porquê? Porque é o seu bem-interesse maior. Agora, porque um processo não está a ser o que não arrancou bem, mas ainda não existe sequer a conclusão desse processo. Já caiu o Carmo e a Trindade. Eu acho que há aqui um problema, lá está, é o problema estrutural do Estado que nós temos. É a falta de formação a séria, não é formação para dar dinheiro a ganhar em empresas de formação, estamos a falar de formação a séria dos professores, é a reforma necessária do ensino e acima de tudo, começarmos a olhar estes temas com a seriedade que eles exigem, porque sim, eu concordo, os alunos preparam-se imenso para os exames e compreendo perfeitamente que seja o grande objetivo no momento de educativo deles, passar, entrar ou não entrar, ou ter nota ou não ter nota para entrar na universidade. No entanto, não podemos querer nem o diabo, nem o Deus na Terra, sem termos a certeza daquilo que está para concluir. E até à conclusão ainda muita coisa se pode passar e muita coisa pode ser alcançada.
3: Muito então, bem. Pelo que eu percebi, o que o Ricardo disse foi que o ministro é incrível, os professores é que são incompetentes.
1: A minha pergunta...
0: Eu acho que aqui há uma grande falta de noção.
1: Deixa-me só colocar já agora a questão deste ponto de vista. Para alguém que esteja de fora de todo este processo, que não tenha um aluno a estudar, por exemplo, ou que não sofra disto, e quem veja de fora, fica com a sensação, eu confesso que fico com esta sensação, de que há aqui uma vontade que, de facto, o ministro que falhe aquela data por parte de algumas pessoas. Isto porquê? As pessoas podem ter toda a razão do mundo, mas há ali uma facção de pessoas que me dá a sensação que estão ali a apostar na falha do sistema no dia 17. E depois é preciso pôr, já agora, aqui uma questão também, que é, pelo que diz o ministro, todas as provas foram feitas e estão guardadas em papel. Quer dizer, a qualquer momento se podia ir buscar aquilo em caso de...
3: Claro, olha, do aluno Filipe Cerqueira, por favor, vai ir buscar naquela...
1: Sim, mas está lá tudo.
0: Isso nunca se viu antes. Ou seja, aí mostra a má preparação. É aí que chegamos a querer chegar.
1: Por definição, uma reforma...
0: Não se trata só da data.
1: Mas a questão aqui é só esta.
3: Toda da data.
1: Antes de sequer desandar o processo e de falhar, já estão a antecipar que vai falhar. Isto é que...
0: Mas é assim, primeiro, a data já falhou. Por isso é que adiaram a data, ou seja, ela em si falhou. Isto já é uma segunda data, ou seja, já falhou a primeira. Isto é uma segunda. Isto nunca aconteceu no nosso país. A única vez que aconteceu foi em 2020, 2021, por causa do Covid.
1: Já falhou mais vezes.
4: Também nunca tinha acontecido.
3: Aconteceu uma semelhança.
0: Não tem de se preparar.
4: Nota-se mesmo o desespero político da esquerda.
0: Tem de se preparar. Não se trata de inovação.
2: Eu gostava de ver se o governo falar.
0: Eu estava a falar. Não se trata de ser digital ou ser em papel. Para já.
4: Trata-se de uma reforma estrutural. Nos próximos anos isto não acontece.
0: Tem de se preparar. Tem de se preparar.
3: Totalmente
4: diferente.
3: Carlos, pois é, diferente. Primeiro, no ano passado então, não resultou e era uma amostra
0: primeiro,
3: pequena.
0: Onde é que esta polémica começou?
2: Qual foi a reforma até o dia 2? Foi concretizada a 100%.
0: Posso dizer uma coisa?
1: Deixa falar a Bruna, por favor.
2: Dá um exemplo de uma reforma, até inclusive do Partido Socialista, que tenha sido executada na data proposta.
3: Mas a questão não é essa. A questão sequer não é essa.
1: Carlos, um de cada vez, senão ninguém percebe lá em casa. A Bruna estava a falar.
0: Primeiro, esta confusão toda começou com somente um exercício, até foi no exame de português, que foi retirado das preparações para as provas.
4: Foi o ministro que fez o exame.
0: Mas é ele que dá a cara, então que não esteja lá, que não viste a camisola. Volto a dizer, mas deixa-me acabar de falar. Não foi o ministro que fez, mas sabes o que é que o ministro veio a dizer a direto? Sabes o que é que o ministro veio a dizer a direto? Mais uma vez o ministro não foi humilde, para assumir o erro. E está tudo bem errado. A questão aqui é que ele foi acusar a editora e disse que o livro foi feito depois da prova, quando toda a gente sabe que a prova foi muito depois do livro, inclusive a editora do próprio livro, nem sequer esteve na execução nem a construção da prova, ou seja, são coisas graves. Isto é mesmo de quem não quer assumir o erro. E a partir daí foi só o descalabro até agora, por isso é que eu peguei agora neste assunto. O que está aqui em causa é que põe-se em causa a confiança. E, aliás, os professores ainda há bocado ao almoço ouvi, estão com receio que têm 3 dias até poderem concorrer à universidade. Agora imagina, todos os alunos do país, com falta de confiança...
4: À hora que estamos a gravar, isso já foi prorrogado.
0: Não interessa. Com falta de confiança...
4: Como os projetos que fazem o PS.
0: Vai haver um aumento... Vai haver um aumento nas revisões das provas. E os professores já estão a concluir que vai haver um aumento nas revisões porque os alunos e os pais não estão confiáveis com os resultados, tal como a Filipa disse aqui.
4: Alegra-me o vosso estrelismo.
1: Filipa, consegue em 30 segundos.
0: Se fosse o PS a passar por isto, se vocês estavam aí, não há anjo e diabo na
3: terra. Só lanço um desafio 30 segundos, que é ouçam os professores, ouçam efetivamente aquilo que está a acontecer, porque vocês só estão a ver um lado.
0: Só quero dizer uma coisa, os professores fazem um esforço enorme para se adaptar às tecnologias e quem diz o contrário nota-se bem que não sabe o que é que se passa nas salas de aula. Há imensas formações, não são formações pagas para ficarem aquém. Formações por editoras, pela Leia, pela Porta Editora,
1: já
0: muitas formações para os professores.
1: Quero dizer
0: por isso há que haver respeito pelo trabalho e pelo esforço deles.
1: Pronto, está tudo dito. Reunião especial, a edição número 100, uma centena de encontros aqui na Terra Quente FM. Por isso, hoje foram convocados atuais e antigos proprietários, como é o caso da Filipa Cerqueira, que já não estava habituada a estas...
2: Já tinha saudades.
1: Aqui no fundo da escada. Como último tema central, claro, o festivaleiro Carlos Carvalho não podia perder a oportunidade de manifestar o seu regozijo pela chegada de um dos pontos altos do ano. Melhor que isto, só o Natal. Digo eu. Estão aí as festas da cidade e de Nossa Senhora do Amparo. Carlos, já tem aí pela sua agenda o Save the Date, acho que é assim que se diz agora, para aquilo que não vai querer perder?
4: Já, efetivamente. O que eu não vou querer perder vai ser o relatório de contas das festas da Nossa Senhora do Amparo. Ou melhor, não é Nossa Senhora do Amparo, que é de Mirandela, porque efetivamente a Nossa Senhora do Amparo foi completamente posta à parte naquilo que era o movimento cívico que se juntava para efetivamente homenagear a padroeira da nossa cidade. E passou a ser feita só a de Mirandela, porque efetivamente o município e a junta de freguesia monopolizaram aquilo que são as festas da cidade e esbanjaram, obviamente, aquilo que é os dinheiros públicos que
3: academicamente
4: existia. Claro que foi, obviamente. E, portanto, aquilo que se fazia antigamente com um quarto dos dinheiros públicos, neste momento, não se consegue nem fazer nem metade da mesma qualidade. E quando eu digo da qualidade, digo efetivamente aquilo que é o custo-benefício que o nosso concelho retém ao final do último dia de festas. E por isso eu, acima de tudo, quero destacar aquilo que é a oferta cultural bem paga e paga a preço do ouro feita pelo município de Mirandela. Aquilo que é a não envolvência com as coletividades e movimentos e organizações da nossa cidade. Eu espanto-me como é que não existe atividades quase, com exceção praticamente da banda 1º de Maio, do rancho folclórico e da escola de dança, não existe mais nenhum movimento associativo, um grupo de teatro, um clube de leitura, as outras organizações culturais e recreativas também têm, as próprias atividades esportivas que antigamente preenchiam e muito aquilo que ia para além do, ou melhor, antes do 25 de julho, já tínhamos atividades a decorrer, era ténis de campo, era voleibol, era futebol de praia, era futebol de salão, torneios, tudo mais alguma coisa, que neste momento podíamos aproveitar os recursos que efetivamente o município tem em todos os departamentos, incluindo o departamento desportivo, que neste momento não existe. Ou seja, neste momento existe um esbanjar dinheiro para aquilo que é a oferta cultural, e depois também o fogo de artifício, etc. Consigo reconhecer que a nível da gestão dos terrados, a junta de freguesia tem aqui, houve aqui pelo menos uma limpeza daquilo que existia antigamente, mas também, efetivamente, era necessário porque era a confraria que organizava, e obviamente que era tudo, quase tudo por conhaque, digamos assim, mas ao final do dia eu preferia ser eu a decidir se dou 300 euros, que é mais ou menos o rácio por habitante, às festas da cidade ou não.
1: Muito bem, Ricardo. Está assim tão animado como o Carlos com a chegada das festas?
2: Eu, animado com a chegada da festa, estou...
4: Muito animado.
2: Estou sempre.
4: Uma pessoa só se chateia no final das festas porque também não tem acesso aos relatórios de contas.
2: Discordo, obviamente, e sempre discordei desde o primeiro instante. Este desmantelamento, chamemos-lhe assim, que foi feito da altura das festas e até tivemos um programa feito por nós dedicado a este tema. E eu, como passei pelos terrados e pela confraria nesse velho tempo, sei, e pelo espetáculo também, sei bem o que tudo envolve. E naquela altura sabia a coisa que nós tentávamos fazer, acima de tudo, era valorizar o prato da casa, e seja em termos de artistas, seja em termos de associações, seja em termos de clubes. E isso tudo foi, com o tempo, se foi desaparecendo, se foi se esvaziando. O desmantelamento, ou melhor, este desmantelamento da festa ou esta organização tripartida, até o momento ainda não percebi qual foi efetivamente o benefício que trouxe à cidade. As festas pioraram em termos de qualidade. Já nem vamos discutir aqui a questão do espaço, que isso foi a maior facada que foi dado às festas. Em termos de adesão de populacional às festas, principalmente de pessoas de fora, aí está à vista toda a gente e podem tentar dizer que não, mas basta bem olhar para as imagens de há 15 anos atrás, a Zona Verde toda cheia, e vê-se agora o Largo, às vezes nem a meio está às 2 da manhã. E claro que com isto veio prejudicar um todo na cidade. É que as festas não é só a questão da confraria ganhar ou não ganhar dinheiro. As festas passam também pelo comércio local, pelo alojamento, por aí além. E depois, aquilo que já era previsível que iria acontecer, aconteceu. São opções que eu na altura bem referi, que iríamos estar reféns de espetáculos aprovados de acordo com o gosto de quem iria decidir na Câmara Municipal. Neste momento alguns até já passam para a Junta de Freguesia, não passa só pela Câmara Municipal. E quando nós tínhamos um cartaz, chegámos a ter três atividades ou três espetáculos em três pontos diferentes da cidade a decorrer em diferentes horas em que movimentava pessoas pela cidade toda. Hoje está à vista toda a gente aquilo que é. Há quem, eu termino e nem falo mais deste tema. Há quem se ponha no pedestal e achar que isto tudo é muito bonito. É pena é que toda a rumaria que demorou anos e anos e anos a afirmar as festas de Mirandela, para as festas de Mirandela terem sido consideradas em bom tempo de glória a maior rumaria atrás dos montes, parabéns, conseguiram ser os cobeiros
1: da festa. Eu recordo que vamos ter a oportunidade de falar mais da festa, até porque, como já referi, vamos estar na rua, em plena festa, no próximo programa. Entretanto, Bruna Costa, o que é que lhe apraz dizer sobre isto? Está muito mais positiva daqui que a vizinhança do lado, não?
0: É assim. Primeiro eu ia meter com a minha vizinhança aqui da direita, porque pensava que eram eles que gostavam de reformas e evolução. Mas afinal é só para alguns lados. Precisamente, buscando o tema anterior. Precisamente.
4: Qual é a forma que existiu a
0: nível da... Não, só estou a meter porque era aí que eu queria chegar no assunto anterior e que vocês também não chegaram lá. Então
4: reformas,
0: pronto,
4: aqui não.
3: Para eles...
4: É que aqui o modelo manteve-se exatamente o mesmo. Sim,
0: pronto, era mais aí que eu queria chegar. Mas era só para meter com eles. Eu não tenho muito para falar sobre este assunto porque eu...
1: Ainda vai estudar para a semana.
0: Confesso que não olhei muito...
1: Falaremos
0: não,
1: melhor.
0: Não, confesso que não olhei muito para o cartaz e eu sou sincera, eu a nível... Falo até mais de espetáculo musical. Eu não sou muito adepta, se calhar, do estilo de música geral que se ouve. Pronto, só tenho mais uma alma mais velha no estilo de música.
1: A administração do condomínio agradece, mas vamos voltar e vamos dar tempo à Bruna para estudar, até porque me dá imenso jeito agora que estou sem tempo.
0: Mas é só mesmo para terminar. E raramente, pronto, me agrada certas determinadas coisas. Então eu considero que este cartaz, não, a mim, do meu ponto de vista, não acho que seja apelativo. Se calhar não sou a melhor pessoa para falar sobre isso. Acho que podíamos fazer mais e melhor, pronto, mas não vou mesmo manifestar.
1: Para terminar,
3: começando,
1: temos um minuto.
3: Começando com... Um minuto só para mim, pronto. Começando efetivamente com o cartaz.
1: Sem ser interrompida.
3: Efetivamente, o cartaz é sempre uma questão de gosto. Obviamente, se calhar um cartaz que agrade o Ricardo não me vai agradar a mim, um cartaz que me agrada a mim não vai agradar à Bruna.
2: Só uma parte.
1: Não pode ser,
2: uma parte. Na confraria o departamento era composto por 5 a 10 pessoas.
3: E agora só uma pessoa.
2: E entre todas decidiam. E agora entre uma ou duas pessoas.
3: Claro.
2: Num gabinete na
3: sozinha que escolhi, de certeza. É uma pessoa, sim, é uma pessoa.
2: Um ajuste direto.
1: Ricardo, claro, não temos tempo para isso.
3: Mas se quiseres, nessas questões depois também, se quiseres, eu explico-te. E também não vou estar aqui muito a bater nisto e estão a falar que são as festas da cidade. E, efetivamente são. É as festas da cidade e da Nossa Senhora do Amparo. Antigamente eram duas festas diferentes. As festas da cidade começavam dia 25 de julho. As festas da Nossa Senhora do Amparo iniciavam no primeiro fim de semana de agosto. Juntaram-se as duas. E houve um momento que era a Câmara fazia uma, a Confraria fazia outra, por entendimento. Na altura, a confraria começou a fazer tudo e, neste momento, não foi a Câmara que tirou essa posição à confraria. Foi a confraria que disse que não era capaz de fazer a festa e a Câmara teve que...
2: Por culpa de quem?
3: Se não houver...
2: Da confraria não aglomerar pessoas.
3: Pronto, mas isso então não é culpa da Câmara.
1: Ricardo, vamos deixar acabar de falar.
3: Então, pronto, isso... Se tem que haver mudanças, não é da parte da Câmara. A Câmara certamente que tem toda a vontade de dar esse entendimento entre muitas aspas, esse trabalho à confraria. Acho que não tem interesse nenhum em tirar isso. Não foi um rebuçado que tirou à confraria, primeiro de tudo.
2: Nós sabemos bem o trio que ali está.
3: Claro, claro, obviamente. E relativamente só ao movimento associativo, que efetivamente deveria ser mais tido em conta nas festas, obviamente, não só nas festas, mas em outros momentos da cidade, efetivamente tem que haver um trabalho para evoluir esse movimento associativo, não é só em Mirandela, em todos os distritos, em concelhos do interior do país, que o movimento associativo tem que ter efetivamente outro suporte, tem que ter efetivamente outras...
2: À custa de quem? Dos impostos dos portugueses?
3: Ou por sustento dos próprios sócios?
1: Já não podemos lá ir, mas em breve iremos outra vez.
3: Tem que haver influências, tem que haver
2: incentivos,
3: Meus caros,
1: não temos tempo para isso. E o que seria de uma qualquer reunião de condomínio sem a bela da discussão é que ainda há outros assuntos a fechar e são mesmo 30 segundos para cada um. Desta vez o Ricardo Garcia recorda o velho ditado: cada macaco no seu galho. Ricardo, são mesmo 30 segundos.
2: Muito rapidamente. É mesmo cada macaco no seu galho. Isto vai ser uma crítica direta aos artistas, especialmente aos artistas do ramo musical, pago com dinheiro público, em que muitas das vezes estão a fazer concertos e parece que são mais ativistas políticos do que propriamente a cumprir as suas funções de cantarem. O dinheiro é de todos. Quando um artista é contratado para um certo local... Não, tem que cumprir as suas obrigações, que é cantar. Ele não é contratado para ter opinião política.
3: Só para
2: terminar, porque se eles querem ter a opinião política, bom para o Avante e o Avante que os contrata. É que dois para amanhã, quando certas câmaras começarem a deixar de contratar... Quando certas câmaras começarem a deixar de contratar certos artistas por causa, efetivamente, desses argumentos que não têm que ter ali, depois começam a dizer que é censura. E acho que os artistas deviam começar
3: a pensar...
1: Sempre a correr, a apagar fogos. A Bruna Costa deixa desta vez uma mensagem aos bombeiros. E bem, precisamos de água agora, não é? Para ver se estamos aqui.
3: Há muito na casa do ministro.
0: Como todos sabem, estamos naquela altura do ano mais agreste a nível de fogos. E pronto, a minha mensagem era mesmo para dar força aos bombeiros, que, como sempre, fazem bom trabalho e espero que este ano se sintam mais apoiados, não pela população que o ano passado viu-se que apoiou, mas sobretudo por outras forças de intervenção e sobretudo também pelo nosso governo, e que continuem a fazer um bom trabalho.
1: Aparentemente,
0: e esperemos que
1: até...
0: este ano seja um bocadinho mais.
1: Sim, e aparentemente até o ministro da tutela tem lá água agora.
0: Agora sim.
1: Finalmente, o amigo de Mirandela, Carlos Carvalho, faz referência à AMIR.
4: Sim, efetivamente, e ao jantar que decorre anualmente, pelos vistos, é a única atividade que essa organização tem, e com um direito de honras, que é isso que ainda não consegui entender por parte do município, como é que uma atividade consegue ter menos afluência do que um próprio torneio de ténis de campo, tem espaço naquele programa das festas. E para além disso... Eu espero bem que o fogo de artifício, que é tirado por honra desse jantar, não seja pago com o dinheiro público.
1: Vamos embora. Está feita mais uma reunião de condomínio na Terra Quente FM. Emissão muito especial, foi a reunião número 100. Por isso mesmo, e para além dos habituais vizinhos Bruna Costa, Carlos Carvalho e Ricardo Garcia, tivemos hoje a visita da Filipa Cerqueira e, com muita pena nossa, a ausência de Matilde Machado, que foi naturalmente convidada. Muito obrigado a todos que aqui estiveram. Não esqueça, a próxima reunião também será uma edição especial. Vamos para a Rua, será das festas de Mirandela que sairá o próximo encontro de hoje a 15. Não perca. Obrigado, vizinhança. 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Comente, subscreva e recomende, por favor. Muito obrigado pela paciência de nos ouvir.
4: Parabéns a todos.
3: Parabéns. 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Mais uma vez, estamos juntos, nós e Santo António. Quantos de nós não ouvimos já contar que determinada imagem de um santo ou santa, durante a noite, saía do lugar onde o povo tinha feito a capela e ali ia para outro lugar. E quando o povo encontrava a imagem fora da sua casa, pegavam na imagem e voltavam a colocá-la onde achavam que devia estar. E no Conselho de Mirandela também há relatos destes. Desta vez, e por causa de Santo António, procurava eu um artesão nos Açores que me fizesse um Santo António com miolo de figueira. Para ficarem com uma ideia, cortam uma determinada época do ano os rebentos novos das figueiras e com paciência abrem aqueles galhinhos, tiram o miolo branco que está por dentro. E com esse miolo é depois cortado em lâminas muito fininhas, mais finas do que papel. E é com elas que constroem as peças. Com grande convicção, a senhora da Ilha do Faial conta-me que na Ilha de São Jorge também há uma igreja de Santo António que tem uma história, mas que é verdadeira. Então contou-me. Há cerca de 400 anos, na freguesia de Santo António, da Ilha de São Jorge, havia uma ermida pequenina, junto à ribeira de Santo António. Era um lugar custoso de lá ir. Mas a dada altura, todas as manhãs, Santo António aparecia noutro lugar, junto ao caminho principal da freguesia. As pessoas que souberam do acontecimento ficaram intrigadas,
5: tinha o fundo das suas vestes sujas por caminhar pela terra e pelas ervas orvalhadas. Quando o encontravam, voltavam a pô-lo na tal ermida de capela junto do rio. E como isso se repetisse, houve quem foi vigiar o que é que o Santo António fazia. E descobriram. O santinho saía da ermida, saltava à ribeira, caminhava, onde deixava o seu carreiro. O povo juntou-se, interpretou o que estava a acontecer e quais os desejos que o santo queria comunicar, qual era o sinal que ele estava a dar. E então o povo decidiu. Era uma igreja que ele precisava, uma igreja construída num lugar onde o santo parava, pois o santo bem sabia as dificuldades que as pessoas passavam para o ir visitar. E ainda hoje, essa é a igreja da localidade, ela existe muito bem cuidada. Manuela Gandara despede-se. Até para a semana.
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7: À mulher de César não basta ser honesta. A conhecida expressão "à mulher de César não basta ser honesta", deve parecê-lo, assenta a tantos políticos portugueses que nem dá para os enumerar aqui. Assim é no presente, face à agitação em que a comunicação social traz enredados, com ou sem razão, conhecidos políticos e governantes. Bom seria que fosse a justiça a tudo esclarecer, mas, a juizar pelo que a casa gasta, tal não acontecerá, ou, a acontecer, será tarde e a más horas. Pior um tanto, tão grande é o clima de crispação que se vive na política portuguesa, que a pergunta "será que a democracia aguenta?" é por demais pertinente. Esperemos que sim, que aguente, embora pelo rumo que as coisas levam, devam ser tomadas todas as cautelas. Muitos e diversificados são os domínios que, na vigência dos últimos governos, nos três chefiados pelo socialista António Costa e no atual liderado pelo social-democrata Luís Montenegro, têm estado mergulhados em crises da maior gravidade e dramatismo, particularmente a saúde, a educação, a justiça, a habitação e mesmo a imigração. Crises que, pelo que se percebe, não há maneira de algum governo as estancar cabalmente. Sintomático também é o facto do diretor da mais influente Polícia Nacional, que foi nomeado em 2018 por António Costa, ter ascendido a ministro do Interior em 2026 pela mão de Luís Montenegro. Trata-se de uma personalidade que, por força do cargo, conhece todos os podres da classe política, note-se bem. Não é de estranhar, portanto, que o debate político, sobretudo o que acontece na Assembleia da República, tenha assumido tamanha mediocridade que mais parece a vizinha Praça da Ribeira, quando as peixeiras não eram as pessoas simpáticas e polidas que são hoje, claro está. Havemos de concluir que se trata de um problema do regime político vigente e não de um defeito do sistema democrático, pelo que mais imperativas se tornam as reformas estruturais tendentes a conferir à governança maior competência, honestidade e patriotismo. Henrique António Pedro.
8: Hoje vamos falar das diligências, que antes do aparecimento das viaturas movidas a vapor, faziam as ligações entre várias cidades conforme o seu grau de desenvolvimento. Todos, ou pelo menos os mais antigos, ouvíamos falar das longas viagens que faziam a cavalo, em mulas ou carroças. Mas tudo isto se alterando, e a estas viagens isoladas, demoradas e perigosas, o progresso foi melhorando, trazendo novas formas de transporte. Antes de 1861, era assim que as viagens se iam fazendo, mas neste ano, graças à progressiva melhoria da abertura das estradas macadamizadas, implementada por Fontes Pereira de Melo, foi criada uma rota que partia do Porto, passando por Amarante, a Serra do Marão, Vila Real, Mirandela, Valpaços, até chegar a Bragança. Mais tarde, depois das melhorias feitas a estes primeiros trabalhos de abertura e revestimento, já não passando por Valpaços, mas por Macedo, Cavaleiros, Quintela de Lampaças e Bragança, foi dada à categoria de Estrada Nacional e cognominada de EN15. Mas voltando às diligências, que eram constituídas por uma cabine que podia transportar de 6 a 10 pessoas no interior e mais alguns na parte de cima, junto do cocheiro conduzia um conjunto de 4 a 6 cavalos. Apesar das melhorias introduzidas, muitos troços da estrada eram terra batida, mas este meio de transporte funcionou em pleno, tendo terminado no ano de 1906. A grande responsável pela sua curta duração foi a linha férrea, meio de transporte inovador e revolucionário que o rei Dom Carlos I, em bom tempo, resolveu instituir, com a inauguração da linha do Tua em 1887 em Mirandela, e depois do seu prolongamento até Bragança em 1906, ditou a morte das diligências, não teve argumentos para competir com um meio de transporte cómodo, mais rápido, limpo e seguro. Mas durante este período, em que as diligências circulavam, havia zonas interessantes que foram mantidas em memória viva e histórica do seu trajeto. Uma dessas zonas era, sem dúvida, aquela em que o Zé do Telhado nasceu em 1818, no lugar de Telhado, no concelho de Penafiel, salteador que se tornou famoso reunindo um grupo de indivíduos que em conjunto se dedicavam a assaltar todos os que cruzassem a estrada daquela zona, tal como Robin dos Bosques fazia, distribuía parte dos seus saques e roubos para os pobres daquela região. Para que as viagens fossem possíveis, havia ao longo do antigo trajeto várias estações de apoio da Estrada Real, que era o nome antes de ser a EN15. Assim havia estações de mala posta e mudas de cavalos, edifícios históricos que serviam para a troca rápida de animais cansados e descanso breve dos viajantes. Estalagens e hospedarias de trânsito, que eram postos de pernoite obrigatórios devido à dureza do trajeto, à travessia da Serra do Marão, que podia demorar vários dias. Assim, entre Porto e Bragança, relativamente à mala posta de Mirandela, pode dizer-se que era um ponto central e obrigatório, já contava com estafetas oficiais desde o final do século XVIII, e uma rede de diligências que ramificava para outras vilas como Vila Flor, por exemplo. Continuem a viajar, mas cuidado com o preço dos combustíveis. Qualquer dia estamos a regressar às diligências a palha e feno. Eduardo Botelho.
9: 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Pequenas alterações podem ajudar a poupar muito no valor da fatura. Confirme a mensalidade, os extras, os descontos e a fidelização. É importante que, na mudança de operador, comunique sempre por escrito e saiba que, em casos como desemprego, pode suspender ou terminar o contrato sem penalização. Conhecer os seus direitos enquanto consumidor de bens e serviços é o primeiro passo para ser um cidadão mais ativo e participativo. Acompanhe o projeto da DECO, Tudo o que tens direito, que pretende tornar os serviços de informação e apoio ao consumidor mais acessíveis e próximos em todo o território nacional. Para estas e mais informações, pode consultar o nosso site em deco.pt. Obrigada por estar desse lado e vemo-nos em breve. 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
10: Olá, meu nome é César Joaquim Lisandro Cresce, já tenho idade para ter juízo e venho de Balda Fife, ali do Nordeste Transmontano.
11: Oh, moço, antigamente o domingo era sagrado na aldeia. Mal acordava o andebido já cheirava arroz no forno, o cozido que a mãe ou a avó tinha posto o alume já desde as 5 da manhã. Toda a família se juntava à mesa, era avós, era tios, era primos, era um vizinho, era quase a família. Comias até não caber mais, homem. Bebias um copanho de tinto a dois para conversar. E depois vinhas e conversavas, falavas da semana, de quem casou, de quem morreu, de política, de futebol. Rias até doer a barriga, homem. À tarde, éramos garotinhos, tínhamos que ir para o lamento atrás das amarelas, ou para a tasca a botar um fino que apanha de vinho com os amigos, ou até se ficava às vezes ali à porta de casa a ver a mocidade a passar ou não há adega. Era dia de família, era dia de estar junto. Hoje em dia, os gajos de agora, o domingo que deu é para o seu lado, uns estão ao telemóvel, outros num sofá a ver séries, os garotolos com os headphones e com estes telefones já sem teclas e o c... A mãe lhe perguntou, vamos almoçar?

0: que é o gordinho. Tu queres saber como está a tua família? Olha para o domingo. Se toda a gente está na mesma mesa a comer e a falar, é porque ainda há esperança e é um domingo em condições. Mas cada um está no seu canto com o telemóvel, olha, a coisa já está preta por aí, ó, mocidade. E tu, ainda vais o domingo em família como deve ser? Ou já só mandas bom dia e bom domingo, família, pro WhatsApp? Como é que eu tenho que mandar na minha casa?
1: Manobras ABC a TLG. Dicionário enciclopédico. Letra C. Clavicórdio. Nome masculino. Na música, instrumento de cordas e de teclas, de forma geralmente retangular, é um dos antepassados do cravo e dos instrumentos de teclado. Esteve muito em voga até ao século XVIII. As teclas, por meio de tangentes que as prolongam, fazem vibrar a corda, permitindo assim graduar a intensidade sonora e efeitos de vibrato, impossíveis no cravo, que é um instrumento de cordas dedilhada. 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Dicionário enciclopédico. Letra C. Cabala. Nome feminino. Na mitologia, interpretação judaica, esotérica e simbólica da Bíblia, cuja obra clássica é o Zohar. Esta corrente mística tem origem na Europa, nas comunidades judaicas da Europa do Sul, partindo de uma concepção de Deus, segundo a qual Ele, Deus, só se manifesta na história e na natureza pelas suas emanações, os 10 Sefiro. Cabe ao homem decifrar esses sinais.
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1: 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Dicionário enciclopédico. Letra D. DAC. Nome masculino. Em comunicação e informática, é o acrónimo de Digital Analog Converter, isto é, conversor digital analógico, de uso corrente para converter conteúdos digitais em analógicos, como, por exemplo, em leitores de CD, equipamento multimédia ou telefones que usem o IP, ou seja, protocolo de internet.

Manobras ABC até ao Z. Dicionário enciclopédico. Letra A. Aclamação. Nome feminino. Ato ou efeito de aclamar. Proclamação, no plural, aplausos. Ovações. Homenagem entusiástica prestada a uma ou mais pessoas na política, forma equivalente de consulta à vontade coletiva. Consiste numa eleição ou numa aprovação, sem escrutínio. Em Esparta, escolhiam-se os magistrados de acordo com o volume e a demora das aclamações, tributadas à proposição dos seus nomes. Em Portugal, os reis eram habitualmente objeto de aclamação popular no ato da sua solene proclamação. Ficou célebre a aclamação unânime do clero, nobreza e povo em dezembro de 1640, que entronizou o Duque de Bragança como o Dom João IV de Portugal.

Manobras ABC até ao Z. Dicionário enciclopédico. Letra C. Cádmo. Na mitologia, filho de Agenor e lendário fundador de Cadmeia, de onde se originou Tebas. Partindo em busca de Europa, sua irmã, raptada por Zeus, o oráculo de Delfos, fê-lo desistir e seguir uma vaca, fundando uma cidade no local onde ela parasse. Cádmo casou com Harmónia e reinou sobre a Beócia, sendo-lhe atribuída a introdução da metalurgia e do alfabeto. Cado, nome masculino, na arqueologia, antigo vaso de barro para guardar líquidos, medida de capacidade entre os antigos. Cafuné, nome masculino,

0: Até ao início deste mês, no Distrito de Bragança, tinham sido aprovados 6.976 projetos no âmbito do PRR, o Plano de Recuperação e Resiliência, com valor total de 313 milhões de euros. No topo da lista está o Conselho de Bragança, com 2.392 projetos. Mirandela vem a seguir com 1.100. No entanto, Vinhais é o concelho com maior valor aprovado, 112 milhões de euros. Segundo os dados disponíveis no site oficial do PRR, relativos a 1 de julho, último relatório de monitorização, o Distrito de Bragança teve a aprovação de 6.976 projetos distribuídos por 14 componentes, com um valor total de 313 milhões de euros. No entanto, só 207 milhões, cerca de 68%, já tinham sido pagos. O Conselho de Vinhais é responsável por cerca de 35% do valor total do Distrito, são perto de 112 milhões de euros, apesar de ter apenas 176 projetos aprovados no âmbito do PRR. Menos projetos no Distrito, só mesmo Carrazeda de Anciães, com 144, e Freixo de Espada à Cinta, com 141. Segue-se Bragança com um total de 110 milhões de euros, apesar de ser o Conselho do Distrito que vai ser aprovado o maior número de projetos, 2.392. O terceiro valor mais alto do Distrito vai para o Conselho de Mirandela, com um valor total de 24 milhões de euros para distribuir pelos 1.100 projetos aprovados. Segue-se a Alfândega da Fé, que até ao início deste mês teve aprovados 506 projetos, com um valor total de 16 milhões de euros. Macedo Cavaleiros teve a aprovação de 876 projetos, candidatados ao PRR, com uma dotação a rondar os 14 milhões de euros. A meio da tabela está Mogadouro, que teve a aprovação de 535 projetos, no valor aproximado de 12 milhões e meio de euros. O sétimo concelho com maior volume de montante aprovado é o de Freixo de Espada à Cinta, com 141 projetos, representando um valor total de 7 milhões e meio. Carrazeda de Anciães vem logo a seguir, com 5,7 milhões de euros, a serem distribuídos pelos 144 projetos aprovados. Torre de Moncorvo tem um valor total de 4 milhões de euros para os 242 projetos. Segue-se Miranda do Douro com 3,6 milhões de euros, resultantes de 317 projetos. Vimioso contabiliza 351 projetos aprovados, no valor de 2,6 milhões de euros. E, finalmente, Vila Flor com um total de 212 projetos, que representam cerca de 2 milhões de euros. Ainda segundo os dados disponibilizados no site oficial do PRR, perto de 70% dos projetos aprovados, 4.697, foram para as áreas das qualificações e competências, com 2.361, e eficiência energética em edifícios, com 2.336, que representam um montante global de 39 milhões de euros. Curiosamente, ou talvez não, a maior fatia dos cerca de 313 milhões de euros é alocada a apenas dois projetos ligados a infraestruturas no valor total de 130 milhões de euros, o que representa mais de 40% do valor total aprovado para o Distrito. Destaque também para a componente RE Power, apoio à transição ecológica que limita a dependência da União Europeia dos combustíveis fósseis russos, reduzindo o desperdício energético, com 1.028 projetos já aprovados, que representa uma dotação total de 4 milhões de euros. Segue-se a área das respostas sociais, com 243 projetos aprovados, no valor de 15 milhões de euros. As restantes áreas têm menos de uma centena de projetos aprovados, sendo a mais significativa a referente à habitação, com 94 projetos aprovados, representando um valor total superior a 35 milhões de euros. Refira-se que, até o início deste mês, dos 6.976 projetos aprovados, no valor de 313 milhões de euros, foram pagos cerca de 207 milhões, referentes a 6.793 projetos, faltando ainda liquidar os valores relativos a 183 projetos. O prazo final e definitivo para a execução física e financeira dos projetos e cumprimento de todos os marcos e metas do PRR termina a 31 de agosto. O movimento cívico Via Estreita pede a suspensão imediata das obras da Ecovia no canal da antiga linha do Corgo. Em carta aberta aos presidentes das câmaras de Vila Real, Santa Marta de Penanguião e Peso da Régua, este movimento exige a suspensão, tendo em conta as quatro recomendações a favor da reativação da linha aprovadas na Assembleia da República. Daniel Conde, deste movimento, diz que esta será a atitude mais sensata e razoável a tomar neste momento, acrescentando que já peca por tardia.
1: É a única atitude sensata, razoável a tomar neste momento. Aliás, ela já peca por tardia por si só, mesmo muito antes deste dia absolutamente histórico, desta vitória histórica cívica no Parlamento, que obtivemos pela reposição do serviço ferroviário na linha do Corgo, porque todas estas autarquias estão muito bem cientes desde 2022 de que a linha do Corgo está no Plano Nacional Ferroviário marcada para reabertura. Portanto, a partir desse momento, a própria ciclovia que já já foi construído em Vila Real, já foi após esse momento, ou seja, a demolição da casa do chefe de estação na estação de Vila Real, ocupação com um piso betuminoso desde o termo de Mateus até à Otada. Tudo isso já foi feito depois da linha de corda ser introduzida no Plano Nacional Ferroviário.
0: Daniel Conde diz mesmo que se as obras da Ecovia continuarem, os autarcas passam todas as linhas vermelhas.
1: Não sei no que é que estas autarquias têm pensado. Se achavam que é possível ignorar de alto a baixo um documento estratégico da República inteira, como é o Plano Nacional Ferroviário, e que nenhuma consequência iria acontecer, palavra de honra, não sei onde é que tiveram a cabeça nestes últimos quatro anos. E agora, a partir do momento em que, com a petição que eu lancei, que passou todos os trâmites na Assembleia da República, que já agora não teve ajuda absolutamente de nenhuma das câmaras municipais, e não foi por falta de pedidos que eu lhe fiz. E chegando a este dia histórico, em que quatro, e é um número bastante expressivo, quatro projetos de resolução foram todos aprovados, tem um único voto contra, para prosseguir o caminho da reabertura da linha do Corvo, quer dizer, continuarem ainda assim com obras de ciclovia, quer dizer, acho que já estamos a ultrapassar todos os limites, todas as linhas vermelhas.
0: Refira-se que no dia 17 de julho a Assembleia da República aprovou quatro projetos de resolução que recomendam ao Governo a realização de um estudo de viabilidade para a reativação da linha do Corgo em toda a sua extensão, desde o Peso da Régua até Chaves, passando por Santa Marta de Penanguião, Vila Real e Vila Pouca de Aguiar.

0: Politicamente falando, está de regresso na Terra Quente FM, como é habitual, de 15 em 15 dias. Estamos com elementos representativos das comissões políticas, com assento na Assembleia Municipal. Hoje temos a ausência da Iniciativa Liberal, de resto temos o painel preenchido. Jorge Humberto, da CDU, boa noite, obrigado por ter vindo. Filipa Cerqueira, do PS, boa noite também.
1: Boa noite.
0: Cecília Ferreira, do Chega, boa noite.
2: Boa noite.
0: E Fábio Ribeiro Carvalho, do PSD, bem-vindo também, que é uma estreia.
3: Obrigado, boa
0: noite. E aqui o batismo é sempre assim, não é? Já sabem todos os elementos do painel. O que queremos dizer com isto é que o primeiro a falar hoje será o Fábio. Bom, temos dois temas para abordar hoje, já previamente selecionados e enviados aos nossos elementos do painel. Um deles tem a ver com declarações do Presidente do Sindicato dos Técnicos de Emergência Pré-Hospitalar do INEM, que teceu duras críticas às medidas que a Ministra da Saúde pretende implementar nos próximos tempos. Ora, Rui Lázaro diz que há a possibilidade de estar em cima da mesa o Distrito de Bragança poder vir a perder uma das duas ambulâncias CIV, que atualmente estão sediadas em Mirandela e Mogadouro. Diz ele que das palavras da Ministra da Saúde na conferência de imprensa do Conselho de Ministros que foi aprovada a lei orgânica do INEM, que de resto ainda não conhece ao detalhe, ressalva Rui Lázaro, disse que as ambulâncias próprias do INEM iam passar a ficar integradas nas ULS com pelo menos uma ambulância CIV e uma ambulância de emergência médica que está na retaguarda, aliás, só com técnicos que os transferências hospitalares. Ora, para este dirigente, abre a porta para que o ULS venha a ter apenas uma única ambulância CIV, portanto, das duas que há, Mirandela e Mogadouro, poderá eventualmente ficar uma. É óbvio que ele depois tece aqui uma série de considerantes sobre essa situação, e isto vem numa altura em que também se fala, ou se falou bastante, na possibilidade do helicóptero do INEM passar a ficar sediado no Hospital de São João no Porto, se bem que depois o Ministério veio com um comunicado a dizer que isso é mentira, mas nunca esclarece se a partir de 2030 se será mentira ou não. Bom, basicamente isto é um outro alerta, portanto, para além do helicóptero do INEM. Fábio, como é que o PSD lê estas críticas, estas declarações de Rui Lázaro? Fazem sentido ou não?
3: É assim, eu daquilo das notícias que vi, tanto da Rádio Terra Quente, como de outros órgãos, como o JN e tudo mais, eu vejo que estas notícias não fazem, principalmente este alerta do Presidente do Sindicato dos Técnicos de Emergência Hospitalar, não faz grande sentido, até porque, eu passo a citar, de resto ainda não conhecemos ao detalhe. Ou seja, se o procedimento e aquilo que vai acontecer ainda não é conhecido ao detalhe, como é que podem já lançar este tipo de críticas e este tipo de farpas ao Governo ou até à própria ULS em relação às ambulâncias, se ainda não está completamente clarificado o que é que vai acontecer? Eu acho que isto, no fundo, é um bocado... Fala-se em retrocessos, em abandonar o interior, fazes como vai morrer mais gente, que era essa a expressão que foi utilizada pelo seu Presidente do Sindicato. Eu não sei se o seu Presidente ainda não sabe ao detalhe, que de resto foi as próprias palavras que ele utilizou, que se ainda não conhece ao detalhe qual é que vai ser a lei orgânica do INEM, não sei qual é que é o fundamento que ele tem para tecer este tipo de considerações. E os factos não corroboram muito bem aquilo que...
0: Mas aqui a questão também tem a ver, se calhar, com a reação às próprias declarações da Ministra, que foi extemporânea ao dizer... As declarações são da própria Ministra. Pois é que vem corrigir e dizer que há um protocolo até 2030.
3: Sim, sim.
0: Portanto, é que ficamos agora também na dúvida se a partir de 2030 não será assim mesmo, não é?
3: A Ministra, no fundo, veio dizer que o contrato é até 2030.
4: Será
3: o contrato
4: assim? Será assim até 2030 se este Governo continuar até lá? Que eu acredito que não.
3: Mas estou a dizer... Independentemente disso, há um contrato para cumprir, que foi esse que foi defendido.
0: O que estou a dizer é que o próprio Ministério veio a público com um comunicado a dizer que isto não iria acontecer, mas não clarificou se a partir de 2030 se iria acontecer.
3: Porque é assim, se o contrato assinado está em vigor até 2030 e se ainda não foi assinado o novo contrato, como é que pode assegurar qualquer tipo de coisa se o contrato ainda não está assinado e se as negociações ainda estão a acontecer? Se a Ministra foi dizer...
4: Não
3: quer dizer que o contrato vai ser cumprido, que o primeiro alerta que foi lançado foi pelos deputados do PS. A notícia foi, deputadas do PS acusam o Governo de querer retirar o helicóptero do INEM de Macedo de Cavaleiros. Isto foi no dia 29 do 4. No dia 30 do 4, o INEM veio esclarecer numa notícia a dizer o modelo de funcionamento dos helicópteros de emergência não vai ser alterado. E não vai ser alterado até quando? Até ao final do contrato. Ou seja, já para limpar e para esclarecer perfeitamente e acalmar o alarme social causado às populações... por esta notícia de 29 do 4, para esclarecer completamente que a grande preocupação que foi dita pelos deputados do PS não tinha razão de ser, porque o grande problema é se o contrato era cumprido ou não.
0: Isto vem no seguimento de declarações da própria Ministra, que deixou no ar a possibilidade do helicóptero ir para o Hospital de São João.
4: Exatamente.
0: Ela própria.
4: Exatamente.
0: Não, a ministra, quer dizer que fosse agora. Mas,
3: a Ministra
0: mas
3: fala em dois tipos. Fala em haver dois helis de nível A e dois helis de nível B.
0: Mas aqui seria...
3: E fala...
4: E qual é o nosso nível?
3: Se ainda não está definido o que é que vai
4: acontecer... Esse é que é o problema, mas eu já lá vou, não te quero interromper.
0: Sim, ok, deixa só terminar,
3: Fábio. Mas a grande questão...
4: Eu já lá vou.
0: Pronto, mas portanto acho, o Fábio e o PSD consideram que é extemporâneo esse tipo de,
3: sim,
0: declarações,
3: porque,
0: e até foi criado uma espécie de movimento em Bragança já, o que
3: parece.
0: Mas também,
3: isso é completamente extemporâneo e isso é aproveitamento político, no fundo. E é aproveitarem-se de uma grande valência que é para a nossa região e criarem a ameaça que essa valência vai desaparecer para conseguirem lucrar com isso. E isso não é correto, não é? Aquilo que eu vejo que está a acontecer é que nós sabemos que o contrato... Se o contrato durasse até 2035, aquilo que a ministra iria assegurar é que até 2035 não havia alterações.
4: Não, o problema não é esse.
3: Agora, se a ministra, e se nós podemos ter eleições entretanto, e
0: não,
3: se
0: não,
3: até
0: não,
3: 2030
0: não, não, não.
3: Há eleições legislativas, se a ministra já está a trabalhar para aquilo que pode acontecer depois de 2030, nós não podemos atacar a dizer que até 2030 não vai mudar, mas depois logo se vê. Logo se vê vai ser sempre. Se um contrato não está assinado e se nós não temos a garantia daquilo que vai acontecer, não podemos estar a tecer considerações de que pode acontecer isto, aquilo ou outro. Acho que não faz sentido.
0: Jorge Humberto, a leitura que faz não é esta?
4: Obviamente
0: não é
4: extemporâneo. Não é nada extemporâneo.
0: E estas declarações têm alguma razão de ser ou não?
4: E só podemos negar a evidência com a falta de objetividade e da realidade que está em cima da mesa. Vamos lá ver. Isto foi sempre uma pretensão do PSD. E já não é de agora. Eu ainda sou daquele tempo em que tínhamos um deputado na Assembleia da República que era a favor que o helicóptero saísse de Macedo. Não foi há muito tempo.
0: Não foi
4: há muito tempo.
0: Silva,
4: é? Exatamente, não foi há muito tempo.
3: Há quantos anos?
4: Não foi há muito tempo.
3: Há quantos anos?
4: Seguramente 10, 15 anos. Portanto, não foi há muito tempo. Portanto,
3: seja,
4: isto é uma pretensão.
3: O
4: isto
3: país
4: é
3: um... já evoluiu muito, entretanto.
4: Não, antes pelo contrário, o país não está a evoluir, o país está a retroceder.
3: Seja como seja.
4: E, aliás, como diz aqui o presidente do sindicato, isto é um facto. Esta pretensão, que não está, digamos, ainda definida, mas que já está, e já muita gente sabe o que é que está em cima da mesa.
3: Mas
4: nós
3: a
4: estamos a falar
3: do quê?
4: Nós estamos a falar...
3: Do helicóptero.
4: Não é só do helicóptero. Não, é
3: não,
4: só do...
3: Não, não vamos confundir não, questões.
4: Não vamos confundir nada. Vamos...
0: E aqui a notícia também fala, mas na questão da ambulância civil. Não é?
4: Exatamente, estamos a falar disto. Há uma pretensão, e nós sabemos o que é que está, de que é que vai em contra aquilo que está a ser a reestruturação do INEM. Senão não estamos aqui a falar de cor, não é? Portanto, e se há um líder sindical, porque já tem conhecimento daquilo que está em cima da mesa...
3: Não
4: já
3: tem, porque ele próprio
4: tem,
3: diz que não
4: tem,
3: sabe.
4: Tem, não
0: ele
4: sabe. Por...
0: Sim,
3: não,
0: ele diz que não está
3: não conhecemos
0: não
3: ao detalhe.
0: Sim.
4: Obviamente não sabemos ao detalhe, mas também
3: não,
4: mal seria se soubéssemos ao detalhe. Sabemos é qual é a pretensão e qual é a pretensão.
3: Mas como é que sabe qual é que é a pretensão?
4: A pretensão é redução de custos.
3: Mas
4: é
3: como é que sabe isso? Mas como é que sabe isso?
4: Porque está. Vamos lá ver se na altura em que quiseram tirar o helicóptero de Macedo de Cavaleiros, o PSD...
3: Estamos a falar agora, em 2026.
4: Mas está
3: aliás,
4: a ver,
3: em 2030.
4: Mas está a ver a estruturação da orgânica do INEM. E nós sabemos, e sabem também os sindicatos, o que é que está em cima da mesa.
3: Mas sabem ou
4: sabemos,
3: supõem?
4: Não, é, não, sabemos qual é a matriz ideológica neoliberal que está. É reduzir o maior número de serviços públicos prestados às populações.
3: Mas
4: isto não está, isto não vem no compêndulo, isto não vinha no programa do governo.
3: Sim.
4: Aliás, como não vinha no programa do governo, a questão do contrato do laboral de trabalho.
3: E refundar o INEM. Ir reestruturar.
4: Exatamente, também não vinha no...
3: Mas o que é importante é que os problemas surgem serem resolvidos.
4: Mas nós sabemos que quando se fala daquilo que é reestruturar, não é para melhor, é para pior.
3: Mas qualquer
4: sempre
3: pessoa...
4: Foi.
3: Não.
4: Não, sempre foi. O PSD no governo, quando reestruturou, foi sempre para pior. Aliás, até chegamos ao
3: são
4: ponto...
3: São outra vez suposições
4: não
3: como o próprio presidente
0: não,
3: do sindicato.
0: Não são. Histórico, é isso?
4: Não são, é histórico. Aliás, nós temos a ideia do Passos Coelho, que agora é a vossa baleia salvadora.
3: Será
4: já
3: a
4: encontraram,
3: nossa?
4: Já encontraram,
3: será a nossa?
4: Já encontraram essa baleia salvadora.
3: Será a nossa?
4: Que agora vinha dizer na altura que era bom que os jovens imigrassem, que fossem saber os professores.
3: E portanto, atualmente o Montenegro diz o contrário, não é verdade?
4: Não, o contrário, mas
3: queremos
4: contrário.
3: É que os jovens
4: não,
3: fiquem,
4: não,
3: vamos incentivar
4: não.
3: Os jovens
0: então,
3: e as crianças jovens.
4: Há uma preocupação,
3: agora não importa,
4: há uma preocupação não,
3: é?
4: Não só pela questão daquilo que é o serviço prestado pelo INEM, não é só essa preocupação, é também aquilo que está a ser cortado naquilo que é a prestação de serviços de saúde. Não temos a mais pequena dúvida. Há, digamos, uma estratégia ideológica, sim, ideológica, que é de, cada vez menos, haver a aposta naquilo que é o investimento, não só no serviço público, na saúde, na educação, noutros setores, que nós estamos a ver que este governo está a reduzir ao máximo. E está a reduzir ao máximo por uma questão de agenda. Por uma questão de agenda do neoliberalismo ideológico. Não tínhamos a mais pequena dúvida disso. Não são chavões.
3: Não,
4: e nós começamos a analisar. Não é questão só do INEM. Nós temos hoje só... Na questão da educação também, e vamos falar no tema a seguir, que é a municipalização da educação. Ou seja, é o Estado cada vez mais a diminuir a sua capacidade de intervenção naquilo que é uma responsabilidade sua, que é garantir a saúde pública e tendencialmente gratuita a todos os cidadãos. E obviamente que, quando nós falamos de Trás-os-Montes, mais ainda, porquê? Porque a representação política de Trás-os-Montes é mais fácil, provavelmente, tirar o helicóptero de Macedo, não vai ser assim tão fácil, nem acabar com as ambulâncias.
3: Mas porque, ninguém quer acabar com isso, a grande questão é essa, isso são suposições.
4: Nós as suposições...
1: A ministra anda então, a lançar dizer, para o ar...
3: Não, a ministra nem sequer lançou esta suposição. Aquilo que se estava a fazer era, a ministra, durante várias horas numa conferência de imprensa, foi questionada com uma pergunta claramente tendenciosa, e depois de várias horas a ministra dá uma resposta completamente técnica. Vamos otimizar o serviço de helicópteros de emergência, dois
4: helis. O que é otimizar?
3: Mas otimizar,
4: o que é otimizar?
3: Otimizar será.
4: O que é que será?
3: Perceber qual é que
4: tirar de uma sede para passar para o São João no Porto não é uma otimização.
3: Não obrigatoriamente. Então, não obrigatoriamente.
4: Então qual é?
3: Será aquilo que se está a discutir neste momento será a continuidade do serviço a partir de 2030. Aquilo que tem que ficar perfeitamente claro é que até 2030 o helicóptero está assegurado.
4: Não
3: a partir de 2030 não vamos fazer como muitos fazem, que é dizer, olha, eu vou contratar por isto, eu vou continuar a ter este serviço, não. E depois quando vai negociar com o privado, que é aquele que vai assegurar os helicópteros, o serviço, o próprio bem dos helicópteros...
4: Chegaste lá, que é este o ponto, por isso é que eu te estava a falar na questão do neoliberalismo. Mas chegaste lá, porque não é ministro...
3: O Estado vai contratar vai comprar helicópteros?
4: Não, porque não é ministro.
3: O Estado vai comprar helicópteros?
0: Meu senhor, já há mais duas pessoas para falar.
4: Não é, ministra, não é ministra que vai decidir. Isto, digo-te eu a ti, olhos nos olhos com toda a franqueza. Não é ministra que vai decidir se o helicóptero fica em Macedo ou se fica no Porto.
3: Quem vai decidir? Não, quem vai decidir? Quem vai decidir? Quem vai decidir?
4: É a empresa privada, aliás.
3: Não, é a empresa. Há várias empresas a operar no mercado. O mercado é livre.
4: Pois é, livre. Como era livre aqueles helicópteros que nós contratamos e subcontratamos.
3: Espera.
4: Não, espera. Os helicópteros que nós contratamos, nós, quando digo nós, o governo, subcontratou numa primeira fase, eram helicópteros de médio porte.
3: Sim.
4: E depois a empresa disse que os helicópteros de médio porte não podiam assegurar o serviço. Então chamamos os de grande porte, que não podiam aterrar no hospital.
3: Claro.
4: Tinham que ir aterrar... Portanto, não foi o ministro que decidiu.
3: Mas porquê? Porque o problema foi resolvido em cima do joelho. Aquilo que o governo está a fazer agora é, antes de chegar em cima do joelho, que é 2030, começar a tratar do assunto.
0: Mas o Jorge entende que fazem sentido essas...
4: Não, faz sentido esta preocupação, e cada vez mais faz.
3: Claro, ainda
4: bem,
3: faz.
4: E ainda bem que há este alerta, para não termos que chegar àquela triste figura em que tivemos a população de Macedo e do distrito de Trás-os-Montes no heliporto de Macedo para que o helicóptero não saísse lá. Porque se não fosse essa atitude da população, o helicóptero tinha sido naquela altura.
0: Muito bem.
4: Pronto, era Filipa, só isto que eu queria dizer.
0: Como é que o PS vê esta situação, este rol de críticas que depois culminou com esse comunicado da Ministra da Saúde a referir que não vai ser nada assim? Ou melhor, que vai manter-se o helicóptero. Se bem que haja aqui agora estas declarações a propósito das ambulâncias, não é? Que são novidades.
2: Sim, relativamente a esse assunto. Já foi dito aqui que os deputados do PS querem que saia o Heli daqui da nossa região.
3: Acusam
2: que
3: isso não... o governo de querer retirar. Essa foi o título da notícia.
2: É uma acusação, segundo declarações de uma ministra, declarações essas que foram claras. Não sei se ouvimos coisas diferentes, mas as declarações foram claras e não deixaram dúvida a ninguém. Nós não podemos admitir, de forma alguma, a saída do Heli da nossa região, já que foi também uma das contrapartidas do fecho das urgências de Conselhos Limitados. Foi essa. E uma coisa é certa. Não podemos aceitar que nenhum destes meios e meios de diferenciados de urgência sejam retirados da nossa região. E esses meios são, ou a ministra pelo menos deu a entender que quer que esse meio seja desviado para outros centros, como é o caso do Porto, quando nós sabemos quais são as necessidades que nós temos no nosso distrito. Temos um distrito grande e com dificuldades também a nível de acessos, portanto é crucial termos um Heli na nossa região. Não pode efetivamente acontecer, só temos 3 urgências, 3 hospitais, 1 helicóptero, fazer uma região como a nossa, não podemos aceitar de modo algum, é quase definitivo para 2030, vamos ver o que é que acontece, com alguma expectativa, depois das declarações da ministra não sei muito bem quais são as dúvidas que restam, mas aquilo que não queremos...
3: Isso, que é definitivo a partir de 2030.
2: As suas declarações, se calhar ouvimos declarações diferentes, não sei, mas...
3: As declarações é otimizar o serviço, pronto, eu acho que será agir preventivamente.
2: Estás a interpretar da maneira que queres interpretar, mas as declarações foram claras.
3: Não, mas que é que leva
2: claras.
3: A crer? querer que a partir de 2030 o serviço acabe.
2: Não sei porque estamos aqui a defender a nossa região. Não sei porque
3: claro, mas eu defendo que o helicóptero não é a ministra.
2: É defender que esta
3: fumaça e este alarmar das populações não faz sentido quando o governo está a trabalhar preventivamente.
2: Não é preventivamente, claro que há alarmar das populações. Porque reconhece quando há que o helicóptero é necessário aqui. Quase certa desta questão da ministra de querer tirar o helicóptero em 2030.
3: Corrobora
2: isso. Declarações. Tu estás a interpretar da maneira que tu queres interpretar.
3: Não sei de onde é que as declarações da ministra retira que o helicóptero saia de Macedo. Aliás, ela própria fala em Macedo. Base logística.
2: Fala de Macedo, mas claro, fala de Macedo.
0: Pode ter criado, se calhar, aqui algum alarme.
3: Sim, eu acredito que sim. Só que o facto
0: já
3: de falar em Macedo...
0: Já por avançar a possibilidade de ir para o São João, já deixa logo aqui este...
4: Nós estamos aqui a fazer... Eu peço desculpa.
2: Força.
4: Então, nós estamos aqui a valorizar aquilo que são intenções. Vamos lá ver uma coisa. Nós estamos a falar de um serviço. Quem toma esta posição é um dirigente sindical. Por muito que o PSD não goste...
3: Isso é pior do que... Não, isso é outra questão.
0: O sindical já foi a posteriori.
3: Claro. E pior do que isso.
4: Vamos ver. O dirigente sindical é quem está dentro, sabe o que é que se passa, sabe quais são as pretensões, sabe quais são as normas que saem. Portanto, nós estamos a falar num serviço... Nós estamos a falar num serviço...
3: Depois já tem saído a nota à imprensa.
4: Que faz 115 missões. Aliás, é o serviço, juntamente com Viseu, que tem maiores missões no país, em média.
1: Exato.
4: São 990 missões. Portanto, estamos a falar de 690 de salvamentos de vida.
3: 115 nos últimos 2 meses.
4: Aquilo que está em cima da mesa, obviamente que... Obviamente que deixa toda a gente preocupada.
3: Claro que deixa toda... mas por isso, portanto, é que
4: não é extemporâneo, não é extemporâneo esta preocupação.
3: Então como é que você
4: para além
3: uma
4: do mais,
3: garantia?
4: Para além do mais, daquilo que foram as declarações da ministra, que
3: depois dessas
4: não foi porque foi muito pressionada. Não, porque quando a boca foge para a verdade, ninguém é pressionado.
3: Não, isso não é verdade. Portanto, isso não é verdade.
4: Aquilo que está em cima da mesa,
3: é
4: há, digamos, um perigo latente para que haja esta, digamos, nesta reestruturação, saia uma ambulância do INEM e provavelmente sairá o helicóptero.
3: Isso é outra questão.
4: Isto é o que está, digamos, em cima da mesa.
3: Isso é o que o dirigente sindical fez, foi misturar o helicóptero
4: não,
3: com a CIF e meter tudo dentro
4: tudo.
3: Do mesmo saco e vamos
4: é
3: atacar
4: está,
3: o governo
4: é
3: com um braço armado.
4: Não, vamos, não há ataques nenhum ao
3: não,
4: governo.
3: Claro que não, não é.
0: Deixa-me ir agora
4: e a pretensão tem a ver exatamente com aquilo que falávamos há um bocado nos concursos internacionais para a prestação de serviços, como aconteceu com os helicópteros de médio porte, postos de grande porte. Portanto, o que está aqui em cima da mesa não são as pretensões que o Ministério possa ter, são aquilo que as empresas vão propor ao Ministério.
3: É o grande problema, não é o helicóptero para aqui ou não, mas se o Estado gasta muito ou não.
4: Exatamente.
3: É quando a saúde dos transmontanos e quando a saúde de um território deste está em causa, acho que os custos e os modelos de negócio
4: pronto,
3: não são muito importantes. Mais importante, mas ela reconhece, por isso é que não tira daqui o helicóptero e por isso é que acho preventivamente.
0: Cecília, o Chega, como é que vê esta situação?
1: É assim, nós vemos isto com preocupação. É assim, não sendo verdade, é muito mau andar-se a espalhar mentiras, porque isto é um alarme muito grande para a população. Porque
3: exatamente.
1: Nós não podemos nem nos podemos dar esse luxo de perder mais serviços. Isso não, o helicóptero é fundamental.
0: É ditado, gato
1: escaldado, escaldado é? Água fria tem medo. É verdade, é assim.
0: É
1: só
0: por isso, não é?
1: É assim, eu fui logo uma das que fiz o comentário, mal vi a notícia que me alarmou e me preocupou bastante.
3: Mas as notícias
1: é assim,
3: eram alarmistas, o objetivo era esse.
1: Mas é assim,
3: não é?
1: Todos os municípios logo fizeram
3: claro,
1: comunicados.
3: Claro.
1: De facto, que as notícias saíram e foram.
3: E foi logo uma bomba que caiu.
1: Que caiu aqui no nosso distrito. E eu não digo só em Mirandela, foi
3: mas
1: no nosso distrito.
3: Mas eu acho que também, por causa disso, e para reconhecerem essa necessidade do distrito, é que no dia a seguir, é que foi literalmente no dia a seguir, o presidente do INEM faz um comunicado e como as notícias continuam a adensar, no dia 15/5, vem o governo, através do Ministério da Saúde, emitir um comunicado. Isto, a notícia do JN é das 16h21 e sai uma notícia no JN às 17h39
4: o
3: presidente
4: governo,
3: do sindicato
4: espera,
3: a lançar outra vez as achas para a fogueira.
4: Estavas à espera que a ministra viesse dizer assim, tem razão o presidente do sindicato.
3: Não, mas podia não dizer nada. Podia não dizer nada e assim estava livre.
1: Será que a ministra conhece a região? Será que a ministra conhece aqui o nosso distrito?
3: Eu acho que sim. Por isso é que emite um comunicado a dizer que o helicóptero de emergência não vai ser deslocalizado. E, para além disso, classifica as informações como falsas e de extrema gravidade, em que o objetivo é alarmar as populações. E diz, claro, preto no branco, o helicóptero de emergência médica não será retirado de Macedo de Cavaleiro.
1: Até 2030. E depois de 2030? Vamos ter
3: depois
1: soluções?
3: Depois de 2030. Eu acho que foi isso.
1: Não vamos ter soluções.
3: Eu acho que foi isso que foi criada. Foi isso que foi,
1: já acho
3: foi
1: que
3: o grande medo.
1: Pelo menos
3: mas aí diziam claramente que o grande medo era a partir de 2030 e não era para já. E começarem a alarmar as populações. é que a partir. Eu volto, oh, Fábio, eu volto a salvar.
2: Continua a ser a preocupação.
1: Mesmo que seja até 2030.
3: Não, mas se o contrato fosse até 2040, nós, está, em vez de estarmos a dizer 2030, estávamos a dizer 2040. Ah, porque 2030, o contrato vai ser cumprido.
1: 2030 já está aí, é aqui, está aqui.
3: Seja como seja, aqui é grande. Aqui o limite colocou-se até ao final do contrato. Claro, como não, ninguém se pode, mas, pode sobrepor às negociações e dizer até 50, 60, não dá.
1: Eu sempre ouvi dizer que a nossa. Desculpa lá, Jorge. Eu sempre ouvi dizer que a nossa zona não era medida em quilómetros, era em tempo.
3: E muito bem,
1: em tempo.
3: E muito bem.
1: Agora imagina, nós temos aí muitas zonas do país, e aqui então em Trás-os-Montes, é o que mais se encontram, são zonas afastadas de grandes centros, e que demoram às vezes ambulâncias a chegar 40, 40 50 minutos.
4: Sim, sim. Mas vamos lá ver uma
1: assim,
4: coisa.
1: E agora,
3: então essas coisas estão assim, está tudo bem?
1: Não sabes que houve agora um acidente com um trator e
3: o helicóptero
1: foi
3: lá. Tirar, mas quem é que falou em tirar?
1: O problema é o contrato. Assim, nós não podemos...
3: Obviamente, foi a oposição. O IDEM e o Ministério clarificaram, não sai.
1: Não sai agora.
4: O que está aqui causa...
1: Por causa do alarme,
3: do contrato.
1: Se que...
3: Não, por causa do contrato. Não. O contrato vigora calhar... até 2030. Não. Eu dou a data até o fim do...
1: Se calhar é que isto causa o maior alarmismo do que estavam à espera.
0: Não, o quê, Jorge?
4: Não. O contrato dura até 2030. Mal seria se a ministra viesse dizer hoje que o contrato que acaba em 2030 vai passar para 2040.
0: Ou que vai ser ratificado. Não,
3: pois,
0: não é?
3: Mas esse foi o grande alarme dos deputados do PS no início. Era que o contrato não fosse cumprido. Não. A primeira notícia foi sobre isso.
4: Não, nós sabemos o que é que está em causa. Mal seria se a ministra viesse dizer que o contrato que acaba em 2030 não acaba em 2030 porque o governo vai já fazer o contrato até 2040 ou até 2050.
3: Então o que é que estava à espera? Que o contrato ia acabar-se e o governo fosse agir em cima dos joelhos.
4: Obviamente que o contrato.
3: Eu acho que não.
4: Obviamente que o contrato e o serviço deixa de ser prestado quando o contrato acaba, se não for feito outro contrato.
3: E para o serviço não parar de ser prestado é que já se está a negociar a partir de 2030.
4: Não sei se está.
3: Para o serviço ser assegurado.
4: Essa é que é a grande questão. Então, essa é que é a grande questão.
3: Nós não podemos fazer suposições. Nós temos que olhar para o comunicado do INEM e do Ministério da Saúde.
1: Se estamos a fazer suposições é porque não temos dados que possam nos agarrar. Essa
3: é que é a grande questão. É que pode chegar, se ainda estamos em negociações. Vamos dizer como. Vamos dizer como muitos, olha, eu vou pagar 3, 10, o que seja por os helicópteros. Quando vamos negociar, o que é que nos vão pedir?
4: A mesma coisa com o contrato do INEM, com aquilo que fizeram com os aviões.
0: Okay,
1: não,
0: deixa
1: ela
0: só
1: fez um comunicado em que foi ela que lançou o alarme.
3: Não. Quem lançou o alarme foi no dia 29/4. É a primeira notícia sobre o assunto.
1: Mas foi ela. Sim, foi num comunicado dela, declarações dela.
3: E no meio de uma comissão parlamentar.
1: Ninguém pôs palavras na boca, foi ela que as disse sozinha.
3: Precisamente. Mas a grande questão é a interpretação que se faz dessas palavras. É que se a ministra não queria sequer Macedo. Não, é que se. Cada um, acho que nós vamos interpretar todas as declarações e mais algumas.
4: Eu não interpreto nada, eu interpreto
1: tanto
4: o que ela
1: as pessoas
4: disse,
1: que ouviram e os jornalistas que escreveram interpretaram bem, penso eu.
3: Sai, pergunto
4: até
3: eu.
4: Até de 2030 o helicóptero não sai.
3: Não, ela nem sequer fala disso. Isso fala é depois, no dia 15/5. Quando depois do presidente do INEM, 15 claro, dias depois... Não.
0: Vamos lá ver.
3: Dia 30, o presidente do INEM clarifica. 15 dias depois... Ainda bem ela.
0: Isto tudo começou com declarações da ministra. É óbvio que não foi clara a dizer que ia sair, mas referiu que provavelmente podia eventualmente ser transferido
3: não
0: para o
3: não disse que ia sair, mas também não disse que ia ficar. Não disse que ia ficar.
0: Os portugueses já estão habituados a estas coisas.
1: Nós já estamos a perder tudo.
4: É uma reestruturação, não é? E a reestruturação.
3: Refundação do INEM? Não vai ser. Porquê? Como é que sabe? Já sabe mais alguma coisa?
1: Quando sentimos o cheiro do fumo, já perdemos tudo.
4: Do PSD, nesta negativa neoliberal.
3: Para os jovens, as coisas têm corrido bem.
4: Muito, muito.
3: Para os jovens.
0: Deixem-me só colocar aqui um outro. Não é outro assunto, é no mesmo assunto. Mas o Fábio há pouco tocou, queria falar ainda nas declarações do Rui Lázaro, é isso? Tem alguma coisa a dizer sobre isso?
3: Eu acho que sim, é que é assim, no dia 29, eu volto a ressalvar, no dia 29 sai a primeira notícia depois das declarações da ministra, e eu isso dou de barato. No dia 30, já para não alarmar as populações e para cessar de uma vez por todas esta questão, vem o presidente do INEM a dizer que não vai ser alterado o modelo. Foi esse o grande problema, que a primeira notícia seria que o modelo que vigora até 2030. Foi esse o grande alerta que os deputados do PS acusaram o governo de querer retirar. O modelo não vai ser alterado, foi dito em 30/4. 15 dias depois, com a polémica ainda a adensar-se cada vez mais, vem o Governo e, através do Ministério da Saúde, invita o seu comunicado a dizer o helicóptero não sai. No mesmo dia, e sem grandes pudores, o presidente do sindicato vem dizer, vai morrer mais gente, diz que pode perder a ambulância e pode perder o helicóptero. Quer dizer, horas antes já tinham garantido que o helicóptero não saía. 15 dias anterior, o presidente do INEM tinha dito exatamente a mesma coisa. Ele vem agora com a CID. Vem misturar alhos com bugalhos, porque convém.
4: Estás a fazer uma
3: coisa. O caos já estava criado.
0: Estás
4: enganado.
0: Eu posso esclarecer essa situação. As declarações de Rui Lázaro vêm na sequência das mesmas declarações que ele já tinha proferido na Assembleia Intermunicipal do Douro, onde ele tem assento.
3: Exatamente. Será dia?
0: Não, que tinha sido já. Já tinha sido.
3: Pronto, mas 15 dias antes já estava o assunto arrumado. Logo no dia a seguir.
0: As declarações dele depois, que são no mesmo sentido, já são feitas de facto a posteriori. E é no dia.
3: Mas isso não importa. Eu aqui a grande crítica que lhe faço é misturar alhos com bugalhas. Já saber que o helicóptero não sai daqui, porque já tinha a garantia, se não lhe chegava do INEM, tinha-lhe chegado horas antes a garantia do Ministério da Saúde, e ele volta a misturar alhos com bugalhas para fazer o quê? Para fazer xingar na política. Porque é assim, se me bem falar depois da CIV, é que já com o assunto do helicóptero estava arrumado, eu até dou de barato. Mas a própria CIV é uma questão completamente diferente. Agora, misturar e fazer um aproveitamento do fumo que já estava criado.
4: É diferente
3: porque é assim, em relação à CIV nós já temos outra questão. Vale. Já não é a questão da negociação do contrato. Como?
1: Achas que concordas que devemos perder?
3: Eu acho que não.
1: Eu acho que não.
3: E atenção, então, aquilo que foi dito foi que as OLS deviam ter pelo menos uma CIV. Se nós temos duas, não quer dizer que vamos ficar sem as duas. Quer dizer que todas as que não têm alguma vão ganhar uma. Agora, se nós temos duas, aquilo que foi dito é todas as OLS que as CIV iam passar para a esfera das OLS. E eu acho isso bem porque é assim, os meios estão junto de quem decide. Sim. Em vez de estar a decidir a partir de um escritório de Lisboa ou do Porto, decidem diretamente aqui na unidade local de saúde do Nordeste.
4: Porque quando se diz que vai passar, porque vai passar para a OLS, não se fala do resto. Isto é tão fácil. É tão fácil chegar aqui aos microfones da Rádio Terra aqui e dizer assim, olha, as CIVs...
3: Já sabe que como é que vai ser o envelope financeiro.
4: Não sei.
3: Então, como é que pode criticar uma coisa que ainda não sabe?
4: Vou lá uma coisa. Vamos lá com calma. Eu não sei qual vai ser o envelope financeiro. O que eu sei... Mas o que eu sei... Não sabendo qual é o envelope financeiro...
3: É aquilo que aconteceu há 15, 20, 30 anos.
4: Não. É exatamente o contrário. Aquilo que eu sei é que o envelope financeiro não vem nunca.
3: Como é que sabe?
4: Mas cheio.
3: Olha, como?
4: Aconteceu com o Covid,
3: claro,
4: aconteceu com as escolas, aconteceu com tudo.
3: Não,
4: o envelope não foi. Não
3: eu
4: veio.
3: Acho que não foi bem então, assim.
4: Bom, aquilo que nós estamos aqui a fazer.
3: Foi bem assim, você também estava bem
4: com o Covid. Foi assim, foi. Não tenho razão mais para dizer que foi. O Covid, aquilo que gastaram as câmaras municipais e que o governo disse que está aí à vontade.
1: Deixem falar, vocês vão prestar.
3: Outros tempos.
4: Não, agora é o tempo
3: diferente. Está aí à vontade.
4: Então,
3: é essa a questão. É que em vez de estarmos no modelo que é do deixa andar e que tudo se cobra com dinheiro, é antes dos problemas acontecerem, pegar-se nas coisas e antever os problemas e resolvê-los e não cobri-los com dinheiro.
1: Sim, que ainda não tinha tocado sobre esta questão da ambulância, só tínhamos falado do GELIS, falando daqui da questão da ambulância e do CIV. Eu não quero acreditar que efetivamente o CIV vá sair daqui. Eu acho que posso acreditar sim numa troca de passar o CIV para uma VMER,
3: isso sim,
1: podemos aceitar.
3: Isso sim.
0: Mas a VMER foi-nos dito pelo OLS que nem são eles que decidem.
1: Claro.
5: É isso mesmo.
1: A questão é esta. Nunca podemos aceitar menos que isso.
4: Eu sei que vocês são novos e gostam de acreditar no Pai Natal. Eu fico feliz por isso. Okay. Mas pronto.
0: Mais alguma coisa?
1: Nesse sentido, nós não podemos nunca deixar e nunca podemos aceitar, e acho que isso tem que ser uma luta de todos nós, não é uma luta partidária. Não perder nenhum meio destes diferenciados de emergência. Portanto, sair a CIV, mas sempre só se for no caso de vir uma VMER, menos que isso não podemos aceitar, claro.
0: Muito bem, então vamos ao segundo assunto que tem a ver com Praia Fluvial. Pode ser?
4: Pode ser.
0: Pronto.
3: Eu ainda dava aqui uns toques nas CIVs, que eu quase não falei das CIVs.
0: Então, mas já algum diz que acrescenta, Fábio?
3: Não, é que eu acho que esse é um outro fantasma que foi criado com a questão da CIV.
0: Pelo senhor
3: Presidente do sindicato? É que as declarações é abre a porta a perder uma ambulância. Isto é uma hipocrisia do argumento. É que abre a porta, baseia-se em quê? Numa coisa que ainda não conhece, numa coisa que não há detalhes sobre isso.
1: É fazer suposições.
3: Mas uma coisa é dizer assim, eu estou preocupado se... Outra coisa é dizer, vai sair... Como é que foi as palavras? Vai morrer mais gente no interior. Eu acho que isto é de uma gravidade...
1: Causou alarme, é normal que...
3: Claro, mas era esse o objetivo. Era causar alarme. era corroborar o início da polémica que foi lançada, pegando num excerto das declarações da ministra, misturar com o helicóptero.
2: É haver uma tendência e preocupar-se com a população,
3: efetivamente. Qual é a tendência? A tendência é de preocupação.
1: Em vez de nós
3: ficarmos sem a Valência em 2030, começar a trabalhar antes e resolver a questão.
2: Não é normal haver leviandade neste
3: Da mesma forma, como é que mas CIV? Que eu estava a falar na CIV e era isso que era importante dizer, que eu ainda não falei acerca disso. A questão das CIV é que aquilo que se vê é tentar passar da esfera do Ministério da Saúde para a esfera das OLS. E eu acredito, e acompanho o Jorge nas preocupações, que o dinheiro tem que vir na mesma. Só que o dinheiro não é tudo. A grande questão é garantir uma melhor operacionalidade e a gestão dos meios. Porque cobrir os problemas com dinheiro, isso não resolve nada.
4: Não é o dinheiro.
3: Isso não resolve nada.
4: Não é o dinheiro.
3: Então, qual é que é o problema?
4: Então, o que é que impede ao governo de fazer uma reorganização da CIV e ficar na mesma...
3: Não, a grande questão é que nem é sem CIV, é do próprio INEM.
4: Pronto, é do próprio
3: Acabou INEM. Acabou de rodos de dinheiro para cobrir problemas que não estão
4: resolvidos. Qual é o problema? Então qual é o problema? Em um Ministério da Saúde continuar a tutelar a questão do INEM e da CIV e não ter que passar para o OLS. Mas qual é agora pergunto eu a ti, qual é a lógica?
3: A lógica será os meios, a gestão dos meios estar mais...
4: Mas quem faz a gestão? Mas quem faz a gestão?
3: Passa a ser as OLS.
4: Mas onde é que as OLS
3: se juntarem de meios financeiros?
4: Ah, voltaste outra vez aos meios financeiros. Então vais gastar dinheiro.
3: Então primeiro estamos a dizer. Mas então o problema é o dinheiro que se gasta.
1: E é a formação, porque as pessoas não vão pegar num serviço que não conhecem.
4: É a mesma coisa, desculpa lá, é a mesma coisa que tu passares. Agora está, no assunto do dia, vamos discutir aqui antes da Praia Fluvial. É tu passares a escola agrícola e todas as escolas profissionais para a competência das câmaras municipais. Onde é que as câmaras municipais têm competência?
3: Mas isso é uma coisa completamente distinta.
4: Não!
0: Isso falamos
3: é uma
0: já
3: coisa
0: no
3: completamente
0: programa.
3: Distinta.
4: Onde é que os hospitais, os OLS, têm competência para fazer a gestão?
3: Sim.
4: A não ser que também tenham parceria com os bombeiros.
3: Exato! Então mas eles fazem.
4: Mas tu telefonas para onde? Quando ligas para.
3: Criar uma equipa dentro da própria OLS
4: quando ligas para o 112. Quando ligas para o 112. Ou ligas para os bombeiros de Mirandela, onde é que vai parar a tua chamada?
3: Sim.
4: Onde é que vai parar?
3: É ao CODU.
4: Ah, e onde é que é o CODU? Onde é que é o CODU?
3: Não importa.
4: Em Lisboa.
3: Mas isso...
4: Em Lisboa. Mas isso tu vais passar para as orgueses essa responsabilidade. Sim. Tens uma pessoa permanente ao telefone.
3: Claro, então é melhor agora o modelo que não funciona,
1: não.
3: Em que estão a decidir.
1: Vai morrer mais gente, mas de facto decidir... está isso.
3: Não, em que estão a decidir para onde é que vão as ambulâncias e qual é que vai ser o funcionamento das ambulâncias a partir de Lisboa e Porto, quando não sequer vê a ambulância deste país.
4: Vamos fazer uma gestão correta daquilo que é o serviço público.
1: Chegar, quando chegar...
0: Meus amigos,
3: claro, isso agora com hora 40 e 50. E está mal, vamos deixar não deixar andar.
4: Estão correndo.
0: Não há nada a fazer. Vamos ter
3: não,
0: que esperar
3: isso era
0: para ver quem tem razão.
3: O que se está a fazer é uma refundação do INEM.
0: Não há nada a fazer, vamos ter que esperar para perceber o que é que
3: vai acontecer. E acabar com suposições. Okay. E eu também.
0: Esta não é
3: por orgulho pessoal, mas sim por preocupação com o mundo.
4: Acabas com o investimento público na saúde, podes fazer as refundações que tu quiseres. Podes fazer as alterações que tu quiseres.
3: A reorganização ou despejar dinheiro lá para cima, como de costume?
4: Não, não. Mas é que a reorganização
3: é que o investimento não é só o dinheiro. Pois, mas não é só.
0: Vamos terminar.
3: Mas não é só.
0: Esta não é uma suposição, esta não é uma suposição, é uma garantia. Perdemos a bandeira azul, não foi? É. Depois de 7 anos consecutivos, distinguida com o galardão da bandeira azul, este ano a Praia Fluvial, arquiteto Almino Mendo, não consta da lista divulgada pela Associação Bandeira Azul da Europa, que atribui este símbolo de qualidade, tendo em conta o conjunto de critérios que vão desde a informação, educação ambiental, até à qualidade da água, passando também pela gestão ambiental, equipamentos de segurança e serviços. O Presidente da Autarquia confirmou a perda do galardão, revelando que ficou a dever-se, e passo a citar, a alteração da classificação da qualidade de água balnear de excelente para boa. Esta alteração, segundo o Autarca, resultou de 2 episódios pontuais de poluição de curta duração, registados nos dias 2 e 5 de setembro do ano passado, e que tiveram os limites ultrapassados para a prática balnear. Portanto, o Autarca sublinha ainda, já agora deixe-me só dizer isto, que a situação decorre exclusivamente do cumprimento dos critérios técnicos e regulamentares aplicáveis à qualidade da água balnear e que, portanto, garante que a água está em perfeita condição para banhos. Fábio, PSD, acha que devemos manter-nos tranquilos ou não?
3: Eu vejo isto com grande preocupação, até porque recordemos que no verão passado, para além da piscina municipal estar encerrada, ainda tivemos ali um período em que a própria praia está encerrada e...
0: Foi nessa altura.
3: Pois, é que sim. Numa região como a nossa, em que por vezes até estão 36 e 37 graus à noite, não termos um espaço, para além das praias fluviais nas aldeias, que são uma grande valência, e é o que salvou, no fundo, a pátria, acho que é uma preocupação, e não se garantir, para além de não se fazer obras na praia, e adotar de outro tipo de equipamentos físicos, e não só, tanto a nível da praia como no próprio rio, ainda termos essa questão da água, e andarmos com esse fantasma, esse sim pode ser um fantasma da água, que, se por resolver, isso pode gerar grandes problemas, seja a nível do turismo, seja dos próprios residentes, ou até dos estudantes que, do IPB, que aproveitam o verão, já que têm casa paga para ficar aqui por estas terras, se não tiverem uma água para mergulhar e para se divertir e tudo mais, penso que vão para outras regiões, nomeadamente o Azibo, continua com a bandeira azul. Existe mais um ano seguido.
0: Fazendo agora aqui a analogia com o tema anterior, é claro que não é tão grave como eu vou dizer, mas também é alarmismo a mais, ou não? Tendo em conta... Ah, era isso que a Filipe ia dizer. Porque, de facto, o autarca vem dizer, diz ele que para sossegar a população e quem visitar a praia fluvial, que a qualidade da água é boa. Isso
3: espero
0: chega...
3: que sim, eu espero que sim. Eu não acredito muito nessa narrativa, até porque foi essa narrativa que foi usada para a Piscina da Maravilha e, no fundo, acabou o verão inteiro encerrada. E eu, para além disso, vejo aqui, falam-nos que a partir de 1 de junho, mas já noutros órgãos de comunicação falavam em 1 de julho, ainda não se percebeu bem e ainda não houve uma clarificação se será 1 de junho a 1 de julho, 1 de 6 ou 1 de 7, e como é que isso, a partir desse dia, garante que a monitorização é feita e como é que ela vai ser feita? Porque a grande questão é também qual é que vai ser a operacionalidade desse mecanismo, qual é que vai ser o efeito prático. Os resultados chegam em tempo útil.
0: Aquela famosa declaração dos 15 em 15 minutos. Ter
3: sim, exatamente. O que é isso? Qual é que vai ser o efeito prático disso? Será recebe-o num telemóvel um qualquer dirigente ou encarregado da Câmara e depois é que parte ou recebem nos nadadores salvadores, recebem... Não sei. Quem é que vai resolver? E para além disso, é esses resultados. Depois vão ter contra-análise? Não vão ter contra-análise? Se a praia estiver cheia, aquilo deu um alerta por uma coisa qualquer. O que é que vai acontecer?
4: Tu estás a dizer que o dirigente fiscal da questão dos helicópteros.
3: Não.
4: Estás a ter uma posição de alarmismo.
2: Completamente.
3: Não, eu estou a perguntar. Eu estou a fazer perguntas. A grande questão é que é esta. Eu não vou dizer vai ser assim, vai ser assado. Porque se eu não tenho.
2: Mas tens as respostas. Quanto tempo? 15 e 15 minutos. Quem serão as entidades? Obviamente não vai ser o.
3: Não, a resposta do 15 e 15 minutos tenho aqui do seu Presidente da Câmara. Agora, se é outra entidade que o vai fazer e como é que o vai fazer, não sei.
4: Uma coisa é certa.
0: Então, sobre esta situação.
4: Quem não faz as análises dessa água era aquele laboratório.
3: Isso sem dúvida.
4: Que era privado e que deu o problema que deu.
0: Ok, portanto, Jorge, mas então...
4: Ainda quer acreditar que o serviço público...
0: É razão para alarma ou devemos estar sossegados?
4: De uma forma honesta.
0: Jorge, é razão para alarma ou devemos estar sossegados?
4: Eu, para falar nesta questão da bandeira azul...
3: Fia-te na Virgem, não corras.
4: Eu, para falar nesta questão da bandeira azul, eu sou muito franco. Eu não olho por isto com o alarmismo que o meu colega...
3: Eu não vejo aqui alarmismo nenhum. Eu estou a fazer perguntas.
4: Não olho por isto desta
3: forma. Será da concretização que se devia ter sido essas perguntas que o seu Presidente sindical devia ter feito.
4: A mim o que me preocupa...
3: E alarmismos.
4: É que a validação daquilo que é, digamos, a pontuação que é entregue a Mirandela para a bandeira azul provavelmente vai acabar. Portanto, a Mirandela nunca vai ter uma água excelente. E é tão simples quanto isto.
0: Mas nos últimos 7 anos teve.
4: Ah, bem, mas porque a classificação não era como é agora, não é? Portanto,
0: era
4: havia
0: igual,
4: parâmetros.
0: Era excelente.
4: Não, mas agora mudaram os parâmetros de classificação. Eu reconheço que sim. Agora, mudaram
3: então,
4: porquê?
3: O que é que mudou?
4: O que é que mudou? Mudaram os parâmetros. Porque aqui estão.
3: Em quê?
4: Então, a água de Mirandela é boa, não é excelente.
2: Isso é classificação,
3: não são parâmetros da avaliação.
4: Os parâmetros da avaliação, não os parâmetros.
1: Jorge. Nós temos que ver porque é que teve essa característica de excelente para boa.
3: Sim.
0: Porque é que baixou?
1: Porque é que teve essa avaliação?
4: O que é que nós temos do Rio de Mirandela a jusante?
0: Sim, está bem, mas...
3: Já estava lá.
1: Isso mesmo.
3: Onde é que quero levar a coisa. Mas já estava lá. É um problema.
4: Não,
3: é verdade. Já estava lá.
4: Mas estava lá.
3: E foi dada a bandeira azul com aquilo a funcionar.
4: Mas estava lá. E provavelmente o controle não havia com a exigência que é exigida agora. Portanto, nós teremos sempre um problema com a água, com a qualidade...
3: Não é com a qualidade da água.
4: É com a questão da classificação da bandeira azul. Enquanto não se resolver aquele problema que temos...
3: Mas a bandeira azul já tínhamos com a questão dos leirós.
1: Leirós.
3: Portanto, mas já lá estava.
4: Está bem, mas nós não sabemos é como é que eram feitas as descargas e como é que são feitas agora.
3: Ah,
4: e qual é o controle que está a haver?
3: Ah, agora é que chegamos lá.
4: Não é agora.
3: O controle que há agora. Então, e o que é que havia anteriormente?
4: Portanto, isto é que temos
3: essa que é a grande questão.
4: Então, nós temos que ter esta percepção.
3: Não é se está lá ou não.
4: A mim não preocupa a bandeira azul. Obviamente preocupa-me perdermos a bandeira azul. O Azibe tem, e nós sabemos porque é que tem e porque é que aquela qualidade de água tem. Agora, Mirandela, se quer lutar pela bandeira azul, tem que ter o executivo...
1: Tem que os critérios?
4: Não, não é ter os critérios, tem que ter um poder de fiscalização e exigir que se fiscalize aquilo que está nos leirós.
3: Exato.
4: E a partir daí eu acredito que a bandeira azul venha. A mim o que me deixa preocupado é se nós não conseguimos manter...
3: E
4: aquilo que aconteceu ano passado,
3: exato,
4: em que houve aquelas descargas e tivemos ali a coli, e a praia ter fechada. Porque a praia, não tendo bandeira azul, mas a água ter a qualidade normal para irmos lá tomar banho...
3: Então, e o que é que o Jorge sabe diferente que eu sei?
4: Não,
3: que eu só vejo a notícia da mesma forma.
4: Não, o problema é que...
3: Então, e como é que vai ser diferente?
4: Havendo controle.
3: Como é que vai ser esse controle?
4: O controle é fazer as análises de água.
3: Oh.
4: Quando a água estiver imprópria
3: então,
4: para
3: é
4: banho,
3: sabe?
4: Como acontece no Algarve. Como acontece no Algarve durante na época de verão, em que há muitas praias e Albufeira que
3: e
4: ficam fechadas.
3: Um tipo
1: mas vai ficar
3: fechadas.
1: Sujeito, os banhistas vão ficar sujeitos a estar constantemente a ser feita a monitorização da água?
3: Monitorização como?
4: Isso é uma questão interna.
3: Há contratestes?
4: Então não há recolha das águas.
3: E depois há contratestes? Foi essas as dúvidas que eu lancei.
4: Mas quem faz a recolha das águas são empresas públicas.
3: Aí vai ser? É isso que já está fechado?
4: Então, eu acho que sim. Então como é que se faz as análises?
3: Pois, não sei, eu da notícia não tiro nada disso.
4: Quem é que fez a análise da água para atribuir a qualidade boa e não existir os clientes? Mas isso é outra questão.
0: Filipe,
4: estamos a falar dos...
3: Nós só podemos basear-nos em factos.
4: Não, não.
3: Que é aquilo que temos.
4: O facto é que eu acredito
0: que
4: a Câmara Municipal...
0: Estes dois estão a monopolizar a coisa.
4: A Câmara Municipal
3: faz
4: a monitorização...
3: Tinha muito para dizer.
4: A Câmara Municipal faz a monitorização da qualidade da água. Se ela estiver imprópria para banhos, tem que proibir a utilização. Como aconteceu ano passado.
2: O que tenho a dizer relativamente a esta situação... Primeiro, eu gosto de ver aqui a dualidade de critérios aqui do Fábio. Para uma coisa ter uma interpretação, para outra coisa tem uma interpretação, há pessoas que fazem alarmismos, mas isto não é nenhum alarmismo, dizer que já não temos praia sequer para dar uns banhos nem para refrescar.
3: Não, isso foi a constatação do facto daquilo que aconteceu ano passado.
2: Não deixa de existir praia. Continua a existir praia, uma água com a qualidade boa. Acho que já significa
3: então, para
2: tudo.
3: Isso não há o problema.
2: Simplesmente não temos bandeira azul, é verdade, e não temos bandeira azul aqui por dois casos, que foram dois casos pontuais, possivelmente foi aquilo que está registado, há um relatório, portanto...
3: Aí é que já estou a levantar suposições.
2: Alarmismos e aproveitamentos
3: agora
2: políticos.
3: Sim, agora
2: também
3: sim.
2: Também faz o teu papel, é normal, como fazem...
3: Não me confundam.
2: Mas a verdade é que houve aqui, efetivamente, dois casos pontuais, possivelmente de descargas indevidas, e aqui a verdade é que temos que pensar quais são as soluções. Já está a ser aqui implementada esta instalação de um sistema controlado de massas, que serão de 15 em 15 minutos.
3: Então se calhar não inventei.
2: Não inventaste.
3: Há bocado estava
2: a dizer... 15 em 15 minutos. Tu é que estavas a perguntar quanto tempo será? Perguntaste, digo-te, 15 em 15 minutos.
3: Não,
2: que serão, obviamente...
3: Eu isso consegui ler.
2: Obviamente que
3: não
2: serão, obviamente não serão os nadadores salvadores a ter essas análises.
3: Claro, eu
2: obviamente
3: só perguntei
2: serão entidades
3: qual é que vai ser o efeito prático. Yeah.
2: Se calhar aí há, o ChatGPT, se calhar não tão bem. Mas a verdade é que temos que olhar como é que podemos resolver esta situação. Acho que estes alarmismos e aproveitamentos políticos não levam a lado nenhum, efetivamente. O espaço não deixa de existir, a água continua boa. Pode ser usado, a qualidade da água continua a ser boa.
3: Continua?
2: A qualidade não é má. A qualidade continua a ser boa. Pode ser um espaço usado. Ser um espaço usado. Pronto, isto parece um alarmismo. Não sei, Fábio,
3: não sei o que é para ti.
2: A mim parece um alarmismo.
3: Não sei se parece.
2: Não, porque não parece.
3: Agora,
2: efetivamente não parece. É alarmismo. É alarmismo, efetivamente.
1: Será que é assim?
2: É alarmismo a situação do Fábio.
1: Não, mas é alarmismo.
3: Em relação ao quê?
2: Dizes que já não vamos ter praia. Eu digo-te, se calhar.
3: Não
2: vamos ter
3: praia.
2: Não vamos ter helicóptero em 2030.
3: Não pudermos usar a praia.
2: Vamos continuar a usar a praia em 2030.
3: É igual ao litro.
2: O helicóptero não sei,
3: é
2: mas a praia continua cá, a água continua. Portanto, não devemos, e serão usadas.
1: Temos Eu não estou a dizer que não devemos estar preocupados.
2: Eu não estou a dizer que não devemos estar preocupados. Eu estou a dizer é que devemos é perceber quais são as medidas para mitigar esta situação.
3: É essa a minha pergunta.
2: E já tens a tua resposta, já te acabei de dizer. Uma dessas medidas, esta implementação desse sistema de controlo, é uma dessas medidas.
3: A grande questão é o funcionamento desse sistema de controlo. Foi com
2: isso
3: que eu
2: aprendi.
3: Sim, mas eu acho que isso é que
2: era... Não te consigo dizer.
3: Mas eu também não.
0: Vamos ter que... Se quiseres, as perguntas que
3: eu faço são do senso comum, não é?
2: Que se quiseres... Então, mas esse do senso comum, acho que já temos aqui...
3: Se há contratexto ou não,
2: estando
3: o alerta dado, o que é que vai suceder? Vão a correr para a praia a dizer às pessoas que saiam imediatamente da água?
2: Não,
3: é que é isso.
2: Fábio...
3: Eu também quero acreditar que não. Mas se nada foi dito...
2: Não, porque os teus pais são todos excelentes.
1: As bandeiras são verdes. Aquelas bandeirinhas como na praia, não é?
0: Laranja, vermelha, vai ser assim o sistema.
2: Isto não é uma coisa...
0: Cília, deixa-me falar sobre este assunto.
1: É assim, eu sobre este assunto sou sincera. Eu fui pesquisar algumas informações que saíram e o comunicado que saiu foi que o Sr. Presidente disse que tínhamos perdido a bandeira porque a água deu como boa e não excelente. E eu fui ver os critérios de perdermos a bandeira. É assim, nós não perdíamos a bandeira se a água tivesse uma classificação boa. Porquê? Porque eu fui ver o UFC, que é os valores, né, que eles dão, e nós não perderíamos a bandeira. Por isso é assim, como boa ela não é. Porque eu fui ver os critérios, tem que haver ali mais alguma informação que não seja...
3: Eu penso que é, tem que manter... Não, eu acho que deve ser...
0: Tem que manter durante um determinado
3: excelente.
0: Tempo.
1: É assim, tem que ser...
3: E basta descer uma vez, perde
1: pronto, eu também fui pesquisar, também são andei um a ver, pronto. Mas? Eu assim, não vi assim bem isto muito bem especificado, mas acreditamos que terá as suas razões.
4: É complicado, não é? Sim.
1: Se vamos ter praia, é assim, a praia, de fato, como diz a Filipe, ela está lá. Se vamos usar ou não, isso vamos ver.
3: Isso é importante, vamos ver.
1: Agora temos um espaço. Temos ali um espaço. É espetacular. Eu que digo, Miranda, ela tem tão boas condições para muito, para crescer. E não sei, andamos para trás.
3: É essa a minha preocupação.
1: Andamos
3: para
1: trás.
3: Mais um verão a seco.
1: Continuamos a dar passos atrás. Quando deveríamos dar passos para a frente, estamos para trás. Não, não é larimismo. É assim,
2: isto... passar um verão a seco.
1: Nós gostámos tanto de estender ali a toalha, estar ali a apanhar sol.
3: Se tenho vindo aqui em 2024 e causar este alarmismo, como foi com a questão... Não, ainda tem que ser 4 anos antes, não é? Daqui para 30... Não, mais ainda. Exato, 4 anos. 26 para 30 é 4 anos. Eu tinha que ter vindo aqui há 4 anos para ano passado não termos um verão seco.
0: É que se fala, não é?
3: Claro.
4: É que tomas banho, e há muita gente que toma banho, na água a seguir ao matador do caixão, não é? E ao caixão. E nós não sabemos qual é a qualidade da água.
3: Frechas. Não?
4: Estamos a falar...
3: Claro, estamos até a falar... antes do matadouro. Até em
4: mas
3: frechas
4: eu estou a falar
3: logo.
4: Depois, eu estou logo a falar
3: sim,
4: depois.
3: Sim, adensa ainda mais a questão.
4: Portanto, estamos a falar de pessoas que tomam lá banho. Portanto, a classificação da água nunca foi... Não tenho conhecimento.
1: Mas essas não são praias que estão monitorizadas, estão com controle.
4: Na ponte da Torre Dona chamam, está lá a ver agora obras para a praia fluvial. Portanto, o problema... eu continuo a dizer. O problema é nós não termos... a percepção de nos sentarmos e olharmos para a questão da água de uma forma mais qualitativa. Ou seja, a classificação que nós queremos fazer da água, ou que nós politicamente podemos querer fazer da água, estamos a dar importância àquilo que provavelmente não terá mais importância. Eu ficava mais contente se não houvesse qualquer tipo de problema e nós tivéssemos infraestruturas...
3: Claro, foi isso que eu disse logo no início.
4: Pudessem dar apoio aos banhistas da Zona Verde.
3: Logo no início. E não é só na Zona Verde, nas praias fluviais.
1: Há muita praia, isso mesmo. Já é assim, eu sempre ouvi dizer, água corrente não mata gente.
4: Uma proposta que a CDU fez para estas eleições autárquicas, que era uma piscina municipal na Torre Dona Chama, que não são menos que os mirandeses.
3: Sabe Deus manter esta.
4: E já deviam lá ter uma piscina municipal.
0: Meus amigos e minhas amigas, temos... Ainda espaço para os mais e menos. O que é que traz, Fábio?
3: Eu os mais trago as duas feiras, a feira da cereja em Mascarenhas e a feira do morango em São Pedro Velho. E como menos trago a notícia de hoje que fomos brindados com a passagem do vereador, com o eleito do Chega, que passou para Independente, a integrar o executivo PS, porque... Para além de ser uma quebra com o eleitorado, no fundo vemos o executivo PS que podia fazer mais e estar mais...

0: Conselho de Mirandela é a terceira vez que não tem maioria, mas é a segunda, de facto, em que há recurso a outras forças partidárias. A primeira vez com o Maximino Monteiro não se aliou ninguém, mas só esteve no poder um ano e qualquer coisa. E a segunda vez foi em 2001,
1: Doutor Silvano.
0: com José Silvano e que foi com Henrique Pedro do PS. Portanto, e agora repete-se a história 25 anos depois.
2: O PSD está sempre na linha da frente nestas questões que o PS.
0: Não sei. Jorge Humberto, mais e menos, também envolve este
1: Esteve
0: tema.
1: a trocar a volta,
0: Eu posso
1: então. Foi
0: dizer que,
1: independente.
0: após os nossos ouvintes não estranharem, não trouxe este tema porque os temas são
2: Não,
0: entregues antecipadamente e isto saiu a posteriori.
2: Eu não vou considerar isso um mais nem menos. Podemos fazer uma análise política sobre isso e
0: E
2: posso dizer aqui
0: só
2: duas
0: na
2: coisas.
0: quinta-feira é que é.
2: Vou dizer
0: É
2: algumas
0: preciso,
2: coisas
0: não é
2: sobre
0: isso?
2: isso, porque vou ter a oportunidade também de fazer esse comentário político, noutras esferas, mas o meu menos vai exatamente para aquilo que tem a ver com a posição do Ministro da Educação em relação às escolas profissionais. E ficar claro que aquilo que nós falávamos aqui, que era uma preocupação do PCP e da CDU, era tornar as escolas, neste caso, profissionais, incluindo aqui, obviamente, a escola profissional de Carvalhais, a EPA, em municipalizadas. Portanto, fica claro que a visão do ministro, cada vez mais, é do ministro e do governo da AD e juntamente com o
3: Vamos ver quanto
2: CDS,
3: dinheiro ele está para lá.
2: será cada vez mais uma visão redutora para aquilo que é a educação nacional, passando uma responsabilidade, ou tentando passar essa, e espero que a Câmara Municipal tenha atenção, digamos, essa pretensão, tentando passar para os municípios uma responsabilidade que cabe ao governo e que, obviamente, cabe ao Ministério
0: Esse é o
2: da.
0: menos, é
2: Isso é
0: isso?
2: um momento. O comentário que eu faço exatamente é essa posição da passagem de um vereador sem pluro do Chega, apesar
1: Chega.
2: apesar
1: Não,
2: daqui
1: independente.
2: a nossa colega de painel dizer que ele não é do Chega, ele continua a ser do Chega, foi eleito pelo Chega e, portanto,
1: Então devia largar o caso.
3: Seja como for, é a situação que cria.
2: Se houve um casting que foi mal feito pelo Chega, o problema é do Chega. Portanto, eu quero só realçar que, afinal, aquilo que nós criticamos tanto e que ouvimos falar tanto na questão das linhas vermelhas, fica claro que, quando o interesse supera aquilo que tem a ver com a posição política ou partidária, fica claro que tanto o PS como o PSD são exatamente iguais.
0: Filipa.
1: Vou começar com só um comentário a estas palavras relativamente também aqui ao vereador, também numa alonga do muito, dizer que, respondendo aqui à provocação das amarras, não percebo como é que pode haver amarras quando a pessoa em questão é independente. Foi eleito, é independente, é um momento, acho que não estou a dizer mentira
3: Isso
1: nenhuma,
3: foi um
1: não acho que tenha
3: artifício
1: sido.
3: jurídico
1: Não,
3: para se libertar da
1: foi, não
3: disciplina de
1: foi.
3: voto
1: Pronto, não
3: do
1: preciso
3: pai.
1: estar com alarmismo, já foi.
3: Exato.
1: E a verdade é que isto não foi uma escolha política, foi uma escolha administrativa,
2: Não,
1: única e exclusivamente,
2: eu não
1: portanto.
2: vou fazer essa. Por isso é que
0: Sim,
2: eu
0: mas agora já.
1: É essa a análise,
0: Filipe,
1: pronto.
0: depois trazemos o próximo programa.
1: E deixo por
3: Eu só espero
1: aqui
3: que continuam a manter pontos com os outros
1: E
3: partidos.
1: deixo por aqui e deixo por
3: Senão
1: aqui.
3: vão ficar
1: Não, não
3: completamente
1: sei.
3: reféns. É isto sim, é um alarmismo. Espero não ter razão de
1: Nota-se que
3: ser.
1: não somos reféns, nota-se que é efetivamente
3: Vamos
1: uma
3: ver a partir
1: escolha
3: de agora.
1: administrativa e até plural.
3: Espero bem.
1: Falando dos mais, vou ter que falar numa atividade que eu gosto muito, que é os Jardins Nómadas. Efetivamente, tive cerca de 1.200 participantes, temos aqui pessoas de todas as gerações, portanto, é sempre um momento importante para a nossa. Para a nossa cidade, uma tradição bonita, e foi bonito ver nesse dia também as ruas coloridas e floridas, com pessoas de todas as gerações. Lá está.
0: Muito bem. Cecília.
4: Pronto, é assim, eu trouxe como o meu ponto positivo, pronto, mais o aniversário da Associação Humanitária dos Bombeiros Voluntários. Achei que era também algo que devíamos dar valor, porque são homens e mulheres que diariamente demonstram a sua coragem, a sua dedicação e o espírito de missão. Acho que estão de parabéns e então este é o meu ponto positivo. Referente ao meu negativo, pronto, ontem foi o 25 de maio, feriado municipal, e foi apresentado o cartaz das festas da cidade. Porém, assim, vendo o cartaz e verificando o cartaz, comparando com o de Macedo Cavaleiro, aqui o nosso vizinho, né? Acho que o nosso foi muito pobrezinho e acho que está. Acho que merecíamos mais.
0: Ok. Quero abordar o assunto Chega Independente ou não?
4: Referente, assim, eu posso falar com o caso, pronto, de. Do vereador a tempo inteiro, agora Luís Saraiva.
0: Ainda não é, ainda não é.
4: Ainda não é, pronto,
2: Só
4: mas
2: quinta-feira,
4: penso que
3: oficialmente.
4: vai dar o passo em frente. O que eu posso dizer referente a este caso? É um caso que para mim

0: é delicado, porque era um eleito nosso. Para mim, mais ainda que eu assumo a responsabilidade que quem escolheu o Luís Saraiva para a concelhia fui eu. Na altura estava na Distrital, fui eu que o escolhi, fui eu que o convidei para encabeçar a
1: Lista,
0: lista.
1: lista.
0: Durante o percurso da lista, tivemos algumas divergências internas, quais eu me afastei da lista e deixei-o trabalhar sozinho, e eu, a partir daí eu percebi logo que aquilo havia ali alguma ambição pessoal e não política.
1: Favor, Luís.
0: Mas, assim, depois de várias ameaças que nós sabemos que acontecem de alguns cabeças de lista, quando se começam uma pessoa a apertá-los, começa a dizer, ai, vou desistir, vou atirar com a toalha, e num. A 2 ou 3 semanas de entregarmos as listas no tribunal, assim, isso não era vantajoso. Então, eu afastei-me e deixei-o trabalhar, já com algum receio e com um aviso ao partido. Infelizmente, ao contrário do que o Luís, referenciou para a comunicação social, que ele saiu por divergências da distrital e divergências, do partido. Isso é falso, isso deixo aqui já, esclarecido.
2: É a primeira parte.
0: Para
2: Agora
0: mim,
2: temos a segunda.
0: é falso, e eu vou-vos dizer assim: eu digo porque é falso, porque eu soube pela comunicação social. É assim como o partido soube que ele se tinha desvinculado. É assim: ele não foi muito claro connosco, simplesmente ali a ambição acho que falou um bocadinho mais alto. Está aí agora a colher os frutos daquilo que ele plantou. Se vai ter futuro na política? Eu acho que não, e acho que não é vantagem para o PS. É o que eu posso dizer em relação a isso. Pronto, e depois prestar este esclarecimento mais aprofundado e mais.
3: Muito bem. E é um dos assuntos que poderemos trazer no próximo programa. Portanto, até daqui a 15 dias. Até lá. Muito obrigado.
4: Cá estaremos.
1: Obrigado.
0: Tá. Boa noite.

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4: Olá, amigo ouvinte. Ria-se cá com a gente. Ria-se até mais não.
5: Ai, que cãozinho tão pequenino.
6: Era maior, mas eu dei-lhe banho e não me avisaram de que ele encolhia.
7: Ai, que gatinho tão engraçado que a menina tem. Como é que se chama o ratinho?
8: Não sei, meu caro senhor. Eu já lhe perguntei, mas ele não me disse.
9: Horror! Você bateu-me com tanta força que o meu decote até descaiu, fazendo-me cair o sutiã e tudo!
10: Oh, desculpe! Desculpe! Mas a culpa não foi minha! O que vinha atrás de mim bateu-me primeiro porque vinha mesmo à mama!
9: À mama!
10: À mama! À mama!
11: Alguns dizem que no desporto nada mais existe por cá. Mas pensar assim é torto, pois futebol também há.
12: Alarme! O rei do homem não sabe que é preciso manter a distância por causa do Covid, não. Além disso, eu não o convidei para andar de braço dado comigo. Eu não sou desses, também.
13: Cala-te, malandro. Ainda não percebeste que estás preso.
12: Preso eu? Me esperguei. Eu não fiz nada de mal, hein? Eu estou todo legal e completamente inocente.
13: Seth, apanhei mais um inocente.
14: Ah, e de que é que este inocente é culpado? Posso saber, ó agente Malaquias?
13: Saiba, Seth, que este indivíduo andava descaradamente a vender bilhetes para o Euro.
14: Descaradamente?
13: Sim, Seth. Ele apregoava e tudo. Diz aqui para a Seth como é que tu andavas a gritar na via pública da rua. Vá, diz-me lá.
12: Então o seu pedido, cá vai. Olha os bilhetes para o Euro! A 10 euros cada um. É para o Euro! Olha os bilhetes para o Euro! A 10 euros!
14: 10 euros? Via-se logo que não podia ser verdade. Ele seria muito parvo se andasse a vender bilhetes verdadeiros a esse preço.
13: Então, e lá por ser ele parvo e andar a vender barato, é-lhe permitido andar na rua a vender bilhetes para o Euro, é?
14: Bem, vamos lá ver se esclarecemos isto. Olhe lá, ó senhor, como é que você se chama?
12: Quicas Bolinhas. Quicas com capa, porque quem tem capa sempre escapa. E com dois capas, escapa-se ainda melhor.
13: Ai, engraçadinho.
14: Muito bem, muito bem, muito bem. E diga-me lá uma coisa, ó senhor Quicas Bolinhas. Para que recinto são esses bilhetes que anda para aí a vender? São para o primeiro jogo da nossa seleção com a Hungria?
12: Nada disso, minha senhora dona-chefe desta esquadra. São para o recinto da Alfama.
14: Alfama? Ó, gente Malaquias... Algum estádio de futebol em Alfama?
13: A que eu saiba e tenha conhecimento, não há nenhum estádio de futebol em Alfama, chefe.
12: Mas cais futebol? Quem é que falou em futebol? O Euro organizado no meu clube é jogado à Sueca.
14: Sueca?
12: Sim, sim. Os bilhetes que eu ando a vender são para o campeonato europeu de Sueca organizado lá no meu clube.
14: E isso é europeu porquê?
13: Ah, pois... Como é que isso da Sueca pode ser europeu, ó meu?
12: Claro que é, ora essa. Onde é que fica a Suécia? A Suécia fica na Europa, é? Fiquem sabendo, hã? Olha os bilhetes para o Euro! A 10 euros. Não é preciso largar a cueca, porque é para a Sueca. Olha os bilhetes para o Euro! É para a Sueca.
15: Vendem artigo do bom que não se encontra nas feiras. 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

0: lagostinha, vá uma lagostinha.
1: Oh, Silenha, todos por cima de Sardanha.
0: Oh, freguesa, oh, freguesa, olha a petinga. Ah, tão boa que vai ao tacho e não minga.
2: Oh, tá fresca.
0: Ah, freguesa, olha, tá fresquíssima. Olha, fui eu buscá-la ao barco às 4 da manhã.
2: Ah, ai, que esquisito. Ainda estão cheias de gelo. Diga-me uma coisa, tenho a certeza que não são congeladas?
0: Ah, Francinha, claro que não. O gelo que você está a ver é do frio. Está com um brioco tão grande que até congela a baba das patingas, senhora.
1: Oh, Silenha, velha, tu realmente mentes com quantos dedos tens na boca?
0: Olha como só tenho 5 dentes, isso quer dizer que sou muito honesta. Brigadinho pelo elogio.
2: Olha, está bem, pronto. Então eu levo uma dúzia delas, está bem?
0: Ah, faz você, me sei muito bem, freguesa. São 3 aéreos e mais, faz favor.
2: Então aqui está.
0: Ah, senhora, não tem mais pequeno? 50 aéreos a esta hora da manhã. Olha que assim, dá-me cabo dos trocos.
1: Oh, mulher, lá estás tu outra vez ao drabore. Tu nem sequer tens troco para isso. Ao máximo deves ter para aí 2 aéreos aí no avental.
0: Está calada, mulher, está calada. Olha, ainda por cima, freguesa, com tanta nota falsa para aí a circular, a gente nunca sabe se há de confiar ou não.
2: Ouça lá, se está a suspeitar de mim, passa nota num desses detectores de notas falsas e já tirás dúvidas.
0: Oh, um daqueles detectores que dão uma luz azul. Pois é, freguesa, você veja lá que ainda ontem recebi um novinho em folha.
2: Ah, então ainda melhor.
1: Melhor não, pariga. Sabe, teve de voltar para trás, porque vai com defeito.
0: Olha isso. Em vez de ser azul, a luz era vermelha. E sabe como é? Na minha banca vermelho, só o red fish, que eu caço lagarta até à raiz dos cabelos, percebe?
2: Olha, querida, então nesse caso, nada feito.
0: Uf! Freguesa, mas então vá-se embora e deixa-me aqui as patingas que estão tão boas e baratinhas.
2: Então, a senhora não me dá troco?
0: Ah, então eu dava o troco, dava 2 chapadões nessa boca e ias bem aviada.
1: Tem calma, Silenha, que eu vou ligar ao meu filho.
0: O quê? Esse teso? Alguma vez ele tem troco de 50? Só se for 50 cêntimos.
1: Não, mulher, ele tem a maneira da gente saber se a nota é falsa ou verdadeira.
0: Como?
1: Até tu não te lembras que ele tem um daqueles carros da Tuning?
0: Do Tuninha? Oh, filha, pescar isso é ilegal.
1: Não, mulher, eu estou a dizer do Tuning. Aqueles carros todos assim artilhados, com palas e luzinhas.
0: Ah, estou a ver.
1: Ah, então, como ele tem assim uma luzinha azul a apontar para a estrada, a gente podia levar lá a nota e meter lá à frente dos faróis, a ver se é falso.
0: Oh, Agostinha, o carro do teu filho anda depressa.
1: Oh, filha, é que há má velocidade.
0: É que dá um jeitão, um carro rápido, para ir a correr atrás da freguesa.
1: Ah, tá, mas porquê?
0: Ah, tu não vês? Não vês que ela se foi embora, grandíssima badalhoca?
1: Ah, tu querias o quê? Começaste logo a desconfiar dela.
0: Oh, mulher! Nos dias de hoje, a gente sabe lá em quem pode confiar. Ainda no outro dia, a minha Jéssica foi à internet e conseguiu falsificar as notas.
1: Até e comprou o quê? Diz lá.
0: 2 pares de estalos na tromba, que foi o que eu lhe dei quando descobri que ela tinha chumbado em matemática.
1: Matemática?
0: Sim, filha. O que ela falsificou foram as notas da escola.
1: Oh!
0: Se fossem as outras, até eu as apanhava e passavas aqui às totós das freguesas. Oh, Agostinha! Vai, Agostinha!
1: Oh, Silenha, filha, antes prefiro assim uma sardinha.
0: Ai, desculpa. Se calhar a morrer muito, não?
3: Não faz mal. A Nina acaba de me salvar a vida. Porque eu ia para o meu casamento e a minha noiva é mais feia do que um para-choques amolgado.
0: Olha, vamos fazer um acordo amigável, então.
3: Ah, pois vamos. No meu apartamento ou no seu?
4: Oh, Sr. Inácio, já viu que agora há um choque fiscal na habitação?
5: Ai, Dona Carmel, depois vi. Mas eu preferia era um choque elétrico. Ao menos isso passava depressa.
4: Dizem que é para ajudar quem arrenda.
5: Pois é, e a mim já me ajudou muito.
4: Ah, eu sério?
5: Claro. Antes eu procurava casa. Agora procuro só um quarto. Para o ano, se a coisa melhora, eu lhe procuro uma gaveta com janela.
4: Mas há medidas novas.
5: Há sempre. Em Portugal, quando a casa falta, fazem-se medidas. Quando o dinheiro falta, olhe, fazem-se promessas. E quando falta tudo...
4: Faz-se o quê?
5: Um T-Zen em open space. Cama, cozinha e desespero. Tudo na mesma divisão.
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7: O meu homem diz que os preliminares são muito importantes. Para já, ele anda nos preliminares já há quase um ano.
8: Deixa lá a rapariga ir para a praia, se ela faz assim tanto gosto nisso.
7: Mas a nossa filha quer ir com o Libório.
8: E depois, que mal faz? Se o Libório é tão inofensivo, que na última vez que andou a apanhar caracóis, apanhou 6 e deixou fugir outros tantos.
9: É como estou lhe dizendo, compadre, esta é a melhor parte da excursão. Há motos que ali atrás da duna estão umas raparigas estrangeiras, há motos que a despir-se, a fazer nudismo. Vamos lá vê-las, vamos, compadre.
8: Não posso, compadre, porque se a minha mulher viesse a saber, dava-me cabo da paciência.
9: Essa agora, mas porquê, compadre?
8: Porque a duna é a subir para cima. E o médico disse à minha mulher que eu não posso fazer esforços físicos, compadre.
10: No jornal Parada da Paródia, ninguém quer perder pitada sobre a Operação Marquês.
11: Hugo?
12: Diga, diretora.
11: Segue imediatamente para o Parque Eduardo VII, porque acabaram de telefonar para aqui a dizer que há, por lá, uma conferência de imprensa relacionada com a Operação Marquês.
12: Quem é que telefonou, diretora? Foi uma das marquesas, foi?
11: Não foi, não, não. Pela voz, pareceu-me um pombo. Fazia assim, corrupto. Corrupto.
12: Sendo assim, a conferência de imprensa não foi convocada pelo Marquês, mas sim por uma pombalina.
11: Uma pombalina?
12: Sim, diretora. É como chamam as secretárias do Marquês de Pombal.
13: Nada de confusões, está bem? O meu nome é Sebastião José de Carvalho e Melo, ouviram? Nada tenho a ver com a Operação Marquês, e muito menos com um tal José Chocas-me, porque eu não vou em filosofias bacocas. Não sou nenhum ministro, nem sequer um ex-primeiro-ministro. Fui ministro, mas foi do rei Dom José I, perceberam?
12: Estimados ouvintes, estou à entrada do Parque Eduardo VII em Lisboa, que se diz ser a capital de Portugal, onde se inicia agora uma conferência de imprensa convocada pelo Marquês de Pombal, que está neste momento no uso da palavra.
13: Está calado, gorila.
0: Gorila? Senhor Marquês, desculpe, mas esse animal não é um gorila, é um leão.
13: É o meu guarda-costas. Eu disse costas? Bem, o que eu queria dizer é que sei muito bem que ele é um leão porque é do Sporting. Mas o nome dele é Gorila. Adiante. Alguém quer perguntar alguma pergunta?
12: Zé da Laracha, do jornal Parada da Paródia. Diga-nos, Senhor Marquês, qual foi a razão que o levou a convocar esta conferência de imprensa escrita, falada e televisionada?
13: Foi para informar que vou processar quem anda para aí a dizer que o Marquês fez uma operação. Ora, eu posso jurar pela saúde dos meus pombinhos que não fiz nenhuma operação. Nem sequer fui operada à caspa e muito menos aos piolhos dos pombos. O que se passa é que me estão usando a mim, o Marquês de Pombal, para me pôr para aí a fazer publicidade ao estado em que as coisas estão.
12: E o Sr. Marquês pretende o quê ao pôr um processo a essa gente?
13: Pretendo o que todos pretendem. Milho.
12: Milho.
13: Pois está claro. Quando se pede uma indenização, o que se pretende é milho, não é verdade? Mais razão tenho eu para pedir milho, porque tenho um pombal para sustentar. Está calado, gorila? Eu sei muito bem que vem aí um terremoto, mas não há perigo, porque Portugal já está esburacado, que mais um terremoto não há de ser nada.
6: Se há quem queira transformar Portugal num campo de golfe, a junta da aldeia nova do antigamente também está nessa, porque lá também há grandes cabeças com enormes mioleiras.
7: Dois cá estão, porque não estão em férias. Estamos cá todos, ó Presidente.
14: Pois, sendo assim, vamos lá chegar a um acordo antes que chegue para aí o Cabotes que nos veio fazer a proposta.
15: Ó, compadre, Presidente, isso do acordo mais devagar, devagarzinho, porque eu só estou de acordo com o que for para bem da nossa aldeia e me der alguma coisa a mim. Porque eu sou da oposição, mas não sou parvo. E mais, aviso desde já que fiz uma coligação aqui com a comadre Jacinta Leiteira e vamos ser-se. Agora já não tem a maioria total e absoluta.
7: Pronto! Ai, eu sabia que eles andavam para aí a fazer qualquer coisinha, assim os dois juntos um com o outro. Mas nunca julguei que a comadre Jacinta Leiteira fizesse uma pouca vergonha dessas. Com quem está uma coligação com o Chico Barbeiro, ah?
16: Ah, comadre secretária, não charme em primeira dama comigo, não me ofenda. Porque eu também sei umas coisas do seu passado e se eu abrasgo elas, o seu homem é capaz de não gostar de ouvir o que eu tenho para dizer.
14: Basta! As comadres não se zanguem, porque quando as comadres se zangam, a coisa dá mais porcaria que a dos porcos que correm aí para o ribeiro. Ora bem, o futuro da aldeia nova do antigamente está no campo do golfe. E o Camões nos propôs e que vem cá agora para saber a resposta. Portanto, quem concorda e está de acordo com o campo de golfe, não é? Põe qualquer coisa no ar.
15: Oh, compadre, vamos ser. Ah, olha, agora não me apetece.
16: Olha lá, homem, que eu depois compenso-te. Sim, que eu já estou farta de aturar o gado e preferia aturar-te só a ti, se passarmos a ser administradores do campo da golfe.
7: Oh, viu, compadre Chico Barbeiro? Ai, aí a sua coligada já lhe dá ordens e tudo.
14: Atenção, hã? O Camões já parou ali o carro e está a vir para cá, hein? Vamos todos deixar de trabalhar e passar a ser administradores do campo de golfe, não é verdade?
15: Bem, a modos que salvaguardemos os nossos valores morais, não é verdade, compadre presidente?
14: Oh, pois está claro, compadre, mas isso já estava discutido e aprovado. Tudo de acordo? Tudo acordado!
7: Ora bem, aprovado por unanimidade.
17: Olá, olá! Cá estou eu para saber a resposta. Poderemos tratar dos papéis para se criar a sociedade para os campos de golfe?
14: Oh, Mr. Smith, só há uma linha que precisa do vosso acordo para que tudo possa avançar para a frente.
17: Uma linha? Mas que a linha será essa? Please, please.
15: Oh, Camões, eu vou dizer. É a linha que salvaguarda os valores morais da aldeia nova do antigamente.
17: O quê? Mim não perceber o que ser preciso para salvaguardar os vossos valores morais.
14: É assim, olha. Constrói-se o campo de golfe. Se vocês não estiverem a contar com os nossos buracos, hã? Os buracos trazem vocês, ok?
7: Só agora é que o libertaram, compadre. Mas então cumpriu mais do que os 2 anos.
17: Deram-me mais uma remessa de meses por causa de uma tentativa de fuga.
7: O quê? O compadre tentou fugir e...
17: Por acaso, até não. Só que houve uma manhã em que me deu para tomar banho e lavar os dentes. E os guardas convenceram-se que eu me estava a preparar para fugir.
15: Joaquim, como cantando, como é que é? Demoraste uma hora para trazer os tijolos até cá acima? Mas a escada que tu subiste só tem 10 degraus, caramba!
14: Bem, vendo a coisa cá de cima, só tem 10 degraus. Mas o culpado não se esqueça dos espaços que existem entre os degraus.
7: A
18: A justiça é cega, mas é uma boa mulher.
12: Ai, tão boa! Tão boa!
11: Ora, então diga lá, como é que o senhor foi detido?
15: Foi detido por dois polícias, senhora doutora Juíza.
11: Por embriaguez?
15: Sim, senhora. Estavam ambos muito bêbados.
18: Vejo que o réu é acusado de praticar 3 roubos por hora.
12: É verdade, senhora juíza. E garanto a vossa excelência que se o ministro das Finanças trabalhasse como eu, seria bem melhor a situação económica no nosso país.
11: Ai, ai, com esta crise não sei onde é que isto vai parar.
15: Olha, eu estou a pensar em ir ao banco levantar todo o dinheiro.
11: É? Então e porquê que não vais?
15: Tenho medo que me apanhe.
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6: A Marquesa da Alcagoita tem uma verdadeira adoração por gatos e gatas, mas desapareceram-lhe todos. Agora, com a gata Fifi, o desgosto foi tão grande que o Sr. Marquês resolveu contratar os detetives investigadores Chocos Comes e Logo Bebes, porque não há dúvida nenhuma de que ali há gatos.

0: Meus senhores, já aqui estão os detetives.
1: Descubram a minha Fifi, por favor.
2: Ah, minha querida, acalme-se, sim. Deixas pôr o assunto aos senhores Chocos Comes e logo bebes.
3: Oh, yes. Queira ter a bondade de expor, please.
2: Queremos que descubram o que tem acontecido aos nossos gatos. A minha esposa, a Marquesa de Alcagoita, tem tido exemplares de várias raças, mas todos acabam por desaparecer.
1: E agora foi a Fifi, uma gata persa muito meiga e muito minha amiga.
4: Oh, e algum restaurante especializado em colha à caçadora por aqui perto, lá?
1: Meu Deus, que horror, que horror!
3: Oh, logo bebas, tem maneiras, please. Senhores marqueses, vamos já investigar o caso.
2: Ah, e não olhem a despesas. E se deslindarem o caso, até vos posso arranjar um título.
4: Ah, mas isso seria ótimo. Um título, olha, ó, seu Marquês, um título vinha mesmo a calhar.
3: Ou logo bebes.
4: Ah, não é para mim, chefe. É para o meu clube que não sabe o que é um título há que anos, hein?
0: Vou mostrar-lhes a saída.
4: Homem, tenho que dizer, eu prefiro que me mostres a entrar.
3: Ou logo bebes, let's go.
4: Yes, let's go.
0: Os detetives estão de regresso.
1: Ai, então descobriram a minha Fifi.
3: Oh, yes, aqui está ela.
1: Mas isso é uma bola de futebol?
2: Sim, mais precisamente uma bola daquelas especiais.
4: Queres dizer, a gatinha, a Fifi, era assim cinzenta, com riscas pretas, não era?
3: E além de descobrir o que é que fizeram com os vossos gatos, descobrimos também o mistério das bolas serem assim tão felinas, saltitantes e fugiria.
4: Olha, tem sete vidas aquelas bolas. Olha, chefe, para ganharmos mais algum, vamos vender aos futebolistas o segredo do truque para chamar e dominar estas bolas, está bem?
3: Mas qual é o teu truque para chamar estas bolas? Posso saber?
4: Eu explico, é assim. Psh, psh, psh. Anda cá, gatinha. Psh, psh, psh. Anda cá, gatinha.
1: Ai, a minha Fifi.
5: Estas cheiram a verão.
6: Ai, mana, não se esqueça de que eu só concordei em vir para a praia com a condição de nos irmos confessar logo que regressemos. Não se esqueça, está bem?
7: Oh, carota, não seja assim, credo. Ai, que pecado cometemos nós ao vir à praia.
6: Que pecado? Nós não vamos estar todo o tempo de olhos fechados, pois não? A mana logo que aqui chegou ficou embasbacada ali com aquele rapaz que tem estado a fazer ginástica só com aquela tanga vestida que, ai, Jesus, não lhe tapa nada.
7: Ai, tem toda a razão, mana. Mais valia não trazer nada. Ai, ai.
6: Efigénia, tenha maneiras, está bem? Ai, ai. Veja lá, mas é se me ajuda a escrever o texto para o abaixo-assinado contra as práticas anticoncepcionais.
7: Mana, mas como é que a mana quer que eu ajude nesse texto? Se a mana se pôs para aí a escrever palavras estrangeiras, eu nunca aprendi nenhuma língua, porque a nossa mamã dizia que não era nada bonita a prática das línguas. Olha, por exemplo, eu sei lá o que é essa coisa do coitus interruptus.
6: Oh, mana, isto é latim. E o latim é uma língua morta e por isso não é nenhuma língua pecaminosa. Porque como já faleceu, não mexe, nem remexe, nem faz nada dessas coisas diabólicas e satânicas.
7: Ai, Jesus, mana. Ai, Jesus, credo, não se ponha para aí a dizer essas coisas, que já me basta o sol na cabeça para me pôr sonsa. Mana, mas afinal, o que é o coitus interruptus?
6: Olha, mana, basta-lhe saber que é uma coisa muito feia e que nunca se deve fazer. Acrescenta aí a esponja, o diafragma e o preservativo.
7: Mais devagar, mana, mais devagar, porque eu já ouvi dizer que estas coisas do sexo nunca se devem fazer muito depressa. Ai, ai. Ora bem, então se bem percebi, aqui no nosso abaixo-assinado contra os métodos anticoncepcionais, o que nós estamos aqui a pôr são as coisas que não se devem usar. Não é verdade, mana?
6: Precisamente. A nossa campanha é contra tudo o que nunca se deve usar em casa alguma.
7: Ah, muito bem, muito bem. Mas depois fazemos outro abaixo-assinado a favor do que é preciso usar para não se usar o que não se deve usar. Está bem, mana? Está
6: oh,
7: bem?
6: Mana, explique-se melhor. Afinal, a mana quer fazer um abaixo-assinado a favor do quê? O que é isso que é preciso usar para não se usar o que não se deve usar?
7: Ai, mana, homens!
6: Homens!
7: Sim, mana, homens! Com aquela coisa natural que Deus lhes deu! Ai.
8: Ouvi dizer que agora o investimento na ferrovia é estratégico.
9: Ai, ouvi. Virá o Neto Progresso mais chegado de comboio.
8: Então, estás satisfeito?
9: Estou perdente.
8: Tá porquê?
9: Porque se vier pela linha do costume, só chega depois da inauguração.
8: Mas dizem que é estrutural.
9: Ah, pois é. Em Portugal tudo é estrutural. Até as peras, até alicerces.
10: Então, querida, como vai o seu relacionamento novo com aquele banqueiro famoso?
11: Ai, querida, não me diga nada. No outro dia fui apresentá-lo aos meus pais.
10: E então, Rica, então?
11: Então, olha, só lhe digo, Rica, faltou a luz lá em casa. Eu disse ao meu namorado, aproveita.
10: E ele aproveitou bem?
11: Sim, aproveitou para levar a carteira e o Rolex do meu pai.
10: Amor, diz-me a verdade. Tens outra?
8: Outra? Claro que não. Ah, usa a mesma com todas.
12: Olá, amigos ouvintes. Estamos preparados para começar mais uma semana cheia de boa disposição.

0: de antidepressivos. Não há dúvida. Os portugueses andam deprimidos. Que frascam sem comprimidos?
1: Eu também tenho sentido isso. Nem queiras saber o trabalho que os novos parodiantes têm para alegrar a malta.
2: Está lá! É o canalizador!
3: Sim, sim, é o canalizador!
2: Olha, é para lhe dizer que já tem água por baixo do umbigo e quer saber o que posso fazer.
3: O que é que pode fazer? Olha, minha senhora, pode aproveitar para se lavando, topa!
4: Ai, que bom! Consegui nadar até esta ilha deserta.
5: E eu também me safei do naufrágio.
4: Pois é, estamos os dois aqui sozinhos e não se esqueceu de trazer os preservativos, pois não?
0: Os novos parodiantes apresentam o mistério da frase infeliz. É mais um caso a cargo dos célebres inspetores Pastilhas e Amendoinha. Ah, pois é, este é mais um... 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

0: medo? Mas que carantonhas são aquelas ali na parede?
1: Calma, Dona Maria, calminha. Aqueles são os cartazes da última campanha eleitoral com as fotografias dos principais candidatos. Foi o inspetor Pastilhas que pôs aí para estudo e investigação.
0: Boas! Apanhei cá um susto! Se ainda houvesse a Feira Popular, até julgava que tinha entrado no comboio fantasma. É cada cara do caraças!
1: Pois saiba, a Senhora Maria, que há quem goste e diga que alguns até têm muito sex appeal.
0: Ah, pois é, põem essas coisas na cara e os depois ficam assim, com sexo de apelo na cara antonha. Olha, se calhar é por isso que lhes começa a crescer o nariz.
2: Amendoinha, o que estás a fazer? O que é feito dos vídeos que eu te pedi?
1: Desculpe lá, Inspetor Pastilhas, mas tive que acudir à Senhora Maria, que se assustou com as caras que figuraram nos cartazes da última campanha eleitoral.
0: Ah! Foi, Inspetor Pastilhas. Ainda aqui estou bastante abandonada. Se esses vídeos com o Inspetor Pastilhas vai ver são dos pornográficos, talvez me fizesse bem eu apreciá-los para esquecer o susto das carantonhas.
2: Dona Maria, isto aqui não é nenhuma sex shop, está bem? Aqui trabalha-se. Ou melhor, trabalho eu para poder pagar os ordenados a quem não trabalha para mim. Adianta!
0: Olhe, a propósito do adiante, pode adiantar-me algum, Inspetor Pastilhas? Eu já estou a dever na mercearia e no talho.
2: Olhe, Dona Maria, vá dar uma volta com o cão, porque o homem do talho gosta de si e talvez o Bobby tenha sorte e a senhora também. Eu vou estudar a gravação do discurso em que foi proferida a tal frase infeliz que nos pediram para investigar.
1: Então e eu?
2: Faz-me um cafezinho à maneira... Mas podes ficar com as borras para ti, ok?

0: Gabinete dos Inspetores Pastilhas e Amendoinha, fala um Inspetor Pastilhas em que posso ser útil.
1: Gosto de ouvi-lo, Inspetor Pastilhas. Aqui fala do movimento moral para a molarização dos modos e maneiras.
0: Quero saber o resultado da investigação, não é verdade?
1: É isso mesmo, Inspetor Pastilhas. Sempre conseguiram descobrir se a tal frase infeliz foi mesmo infeliz. É que se foi, o nosso movimento moral para a molarização dos modos e maneiras terá que tomar medidas.
2: As minhas já estão tiradas porque encomendei um fatinho para a primavera. É todo florido às flores.
0: Amendoinha, be quiet!
1: Foi mais uma frase infeliz, Inspetor Pastilhas.
0: Quero desculpar o meu ajudante. Ora bem. Depois de estudar profundamente a dita frase infeliz, posso informar e esclarecer o M.M.M.M.M. de que a frase infeliz é realmente infeliz, porque realmente é de uma enorme infelicidade.
1: E agora, Inspetor Pastilhas?
0: Agora o assunto deixa uma cicatriz que tem que ser entregue a um juiz para julgar o caso de raiz.
2: Isto se não parecer uma meretriz a meter o nariz na tal frase infeliz.
3: Muita água continuarão a meter certos figurões. Mais promessas irão chover que vão dos pés aos joelhos.
4: Ah, sim!

0: Bem, agora é que vamos avançar e ter novas tecnologias. A aldeia de Portugal avança todos os dias.
1: Assim é que eu te gosto de ver, homem. Ainda ontem ganhaste as eleições e já estás a meter mãos à obra.
0: Ai, tudo graças ao meu primo Evaristo enrascadiço, que enriqueceu e ficou rico lá fora no estrangeiro.
1: Ah, mas isso é uma oportunidade única, homem. Quem é que se lembraria que o parvalhão do Evaristo enrascadiço iria enriquecer e ficar rico lá fora no estrangeiro?
0: Olha, sabes o que te digo, mulher? Com este trunfo da vinda e mais do regresso de minha prima Evaristo, temos condições para cumprir com todas as promessas eleitorais. Ganhas com maioria relativa ou até mais.
1: Viva! Viva!
2: Ok, então temos festa outra vez. Mas o que é que foi agora? Vai vir mais algum subsídio para melhorar a seca, e ei?
0: É melhor, rapariga, muito melhor. O teu primo Evaristo enriqueceu. E agora é o rei da Lancaprina na Austrália, vê lá tu.
2: Ai, não me digam, não me digam. E eu que não dava nada por ele.
1: Mas já lembras-te que ele era doido por ti, pariga? Não te lembras? Até me diz que ele acabou por ir lá para a Austrália. Porque tu lhe deste o fora.
0: Olha, conforme ele diz, no fim do ano vai fechar os negócios lá na Austrália e trazer tudo aqui para a aldeia do Portugal.
2: Não.
1: Sim.
2: Ai, então e o que é que ele escreveu mais? Diga lá o que foi.
1: Olha, então, autoriza desde já o teu pai a ir avançando com as obras dele aqui na redondezas.
0: Quer-se dizer, pariga, ganhamos as eleições e a aldeia Portugal vai progredir e avançar para a frente como nunca avançou. Desta vez vai para a frente que é o mesmo caminho.
2: Ai, viva! Viva!
3: Mas o que é que se passa aqui no município da aldeia de Portugal?
4: Devem estar a organizar mais uma festa ou uma romaria. Quando se apanham sozinhos, não sabem fazer outra coisa nem mais nada.
1: Essa agora, olha, só cá faltavam os compadres da oposição. Compadre presidente, damos-lhe a novidade ou não damos?
0: Ele já vem a dizer mal e a deitar abaixo que eu não estou lá com grande vontade de contar, seja o que for.
1: Não seja assim, porque senão fica igual a eles, compadres. O Ivan Evaristo enrascadiço enriqueceu e é multimilionário e vai trazer a fortuna toda para cá. Ora, toma!
4: É o primo deles, compadre Coelho. Estamos tramados.
0: Estão a ver como eles são. Estão. Em vez de se alegrarem com a nossa alegria, já estão, mas é com aquela agia de cada dia desde que aconteceu a minha eleição.
3: Bem, bem, realmente vocês é que são os primos dele. Nós, os da oposição, não temos motivo para grandes alegrias com o regresso do Evaristo enrascadinho, pois não?
1: Enganam-se! O Evaristo está bem a par cada nossa situação e vai trazer para cá o negócio que tinha lá na Austrália.
0: O compadre líder da oposição está a ver bem a coisa, está?
3: Bem, bem, a ver bem a coisa só vejo quando a comadre não traz cueca.
0: Não é essa coisa, compadre. É a coisa do Evaristo.
3: Ai, a coisa do Evaristo?
0: Sim, homem. Se eu convencer o Evaristo a trazer para aí uns 150 mil carneiros, são 150 mil novos postos de trabalho. Que me diz? É isto, compadre líder da oposição?
3: É isso. Vamos fazer uma coligação.
4: Viva, viva! Vamos todos ser carneiros. Viva!
0: Viva!
1: Mentiroso! Prometeste que fugirias comigo hoje e afinal já esqueceste a promessa.
5: Mas tu já viste bem a chuva que tem caído. Como é que queres que eu fuja contigo se eu nem sequer sei nadar?
1: Tchê! O quê? Para
6: andaste por aí, com as ruas assim inundadas. Deves ter os pés encharcados. Ah,
3: nem por isso. Como tenho os sapatos rotos, já quase sem solas nenhumas, a água entra por cima e sai por baixo. São os chamados sapatos com águas correntes.
7: E as primeiras de hoje são rápidas, curtas e a pedir chuva como ela já não bastasse.
8: Quando choveu, choveu, o que foi um enorme problema. Agora não chove e é um grande problema.
9: Assim se provou que neste país, meta-se ou não se meta a água, nunca deixa de haver problemas, embora o problema maior seja com a gasolina.
2: Zezinho, vai lavar as mãos.
10: Lavar as mãos eu? A mãe sabe a água que se gasta a lavar as mãos, sabe? Não, não, eu não quero contribuir para a falta de água. Agora só volto a lavar as mãos para o ano que vem.
11: Tarzan ouviu falar em turismo de habitação e resolveu pôr a cubata a render.

0: Como é que é, Tarzan? Vamos passar a receber turistas aqui na nossa cubata, é?
1: Cubata ser muito grande e dar para meter aqui bastante gente, porque nós precisamos de ganhar algum dinheiro, porque agora aqui na selva é tudo importado lá de fora e já nada é de graça, nem as bananas.
2: É o que eu diga, é o que eu diga. As bananas são importadas da Colômbia e quando como as bananas colombianas... Apanho caca da pedrada.
1: Está calada, Chita. Nós temos que combinar tudo porque vira aí o agente internacional que nos vai arranjar os clientes.
0: Ah, já sei que vou ser eu a fazer tudo.
1: Ah, enganas-te, Jane. As tarefas vão ser divididas por nós todos. A macaca Chita será a porteira recepcionista e encarrega-se de trazer as bagagens para cima.
2: Vou-me fartar de ganhar gorjetas e não vai tardar até ter o dinheiro para a máquina de cortar relva.
0: Esta macaca está cada vez mais macaca. Para que é que precisas de uma máquina de cortar relva?
2: Ah, Gina, então é para me depilar, porque agora vai para aí aparecer gente que não me conhece e eu não quero estar assim com tanto pelo para não me confundirem com um gorila.
0: Para que é que foi isso agora, Tarzan?
1: É que está na hora de chegar o agente turístico e era preciso dar-lhe um sinal para ele vir cá ter a casa sem se perder.
2: Deve ser eu, porque traz na cabeça um daqueles chapéus que é um bidé ao contrário.
1: Olá, mister. Subir e entrar. Ah, mas vira um senhor consigo.
3: Sim, sim. É o guia que vai trazer o primeiro grupo que deve estar para aí a chegar.
4: É, ficaram lá ao fundo juntando a bagagem.
3: É verdade, Tarzan. Já está resolvido o problema dos banhos.
1: Haverá banho privativo para cada um, senhor. Terão direito a um elefante por pessoa. São ótimos, pois não há poliban que seja melhor que as trombas deles.
4: Ah, bem, vou buscar os portugueses.
1: O quê? Serem portugueses?
3: Sim, este primeiro grupo é constituído só por portugueses.
0: Ótimo. Assim já não preciso me preocupar com as tangas, porque os portugueses têm tanga própria.
3: Sim, é preciso é que eles se sintam bem.
1: O quê? Portugueses de tanga a viver na selva? Ha! Vão sentir-se em casa! Vão sentir-se em casa!
5: Constrói uma seleção mesmo nacional e à maneira.
6: Está aberta a confidência de imprensa. Estou à disposição dos senhores jornalistas.
7: Só dos senhores jornalistas e das senhoras, não?
6: Claro que sim, façam favor.
7: Bem, então aqui vai. Sou a Lulu Fofó do Diário Futebolístico Duas Bolas.
6: Duas Bolas? Mas Duas Bolas porquê?
7: Porque o meu jornal é um tabloide atualizado e para a Fretex, dedicado ao futebol de hoje em dia. E o futebol agora tem quase sempre duas bolas em campo para não perder tempo de jogo quando o clube da casa não está a ganhar.
6: Bem visto, senhora. Ora bem, eu quero aproveitar esta entrevista para apresentar a última, mas não a derradeira aquisição da nossa seleção. Aqui está o Drivlovic, pontapé na Vítis, que acaba agora mesmo de se naturalizar português de Portugal.
8: Já, pontapé na Vítis, já que via.
7: Mister, de onde veio o Drivlovic Pontapenavic?
6: Da Ucrânia. É que assim o Drivlovic Pontapenavic, além de vir reforçar a equipa nacional de Portugal, será uma atração atrativa para muitos imigrantes da Ucrânia que cá estão. Não é verdade, Drivlovic Pontapenavic?
8: Nada de rádio, Botoalha.
6: Faça favor de traduzir o senhor intérprete das traduções.
9: O Drivlovic Pontapenavic disse que está muito contente por estar em Portugal, porque as portuguesas são muito dadas. O sol é maravilhoso, os frangos no churrasco são uma maravilha. Adora Portugal.
7: Mister Fernandão, agora com a contratação do Drivlovic Pontapenavic para a seleção portuguesa de Portugal, considera o plantel já completo?
6: De modo nenhum. Como há portugueses espalhados pelos quatro cantos do mundo, há necessidade de incluir a nossa equipa nacional de Portugal, chineses de Macau, indianos de Goa, cubanos de Angola, sul-africanos de Moçambique, japoneses do Brasil, indonésios de Timor, franceses da Guiné, etc, etc. Só esperamos que eles se naturalizem, porque na seleção nacional de Portugal só se admitem estrangeiros que forem mesmo naturalizados natural. Não é assim, Diblovic Pontapé Navit?
8: Jevic do Bayer, Portugal, como bom menino no malo.
6: Traduza, por favor.
9: O Diblovic Pontapé Navit diz que se sente português desde muito pequenino, pois 9 meses antes de nascer já era mais português do que outra coisa. E mesmo quando foi amamentado, sempre gostou mais de bagaço do que de vodka.
8: Vodka.
7: Mister Fernandão, para terminar, diga-nos o que é que o Diblovic Pontapé Navit tem de especial para vir jogar na seleção de Portugal.
6: Bem, achei imprescindível mandar naturalizá-lo a alguém da Ucrânia para contrariar a ideia de que não havia ninguém com cabeça na nossa seleção. Agora, com um da Ucrânia, pelo menos temos um crânio.
8: Ucraniano português Pontapé Navit.
10: O que é verdade é que os acidentes de viação continuam a aumentar, devido principalmente ao excesso de álcool e à velocidade excessiva.
1: Estão a ver? Para que é que há quem se preocupe com o preço do petróleo se está provado que conduzindo com álcool se conseguem velocidades muito maiores?
7: Ah, senhor doutora, modeste penso.
3: Não, penso que não.
11: Ai, mas o penso até já está castanho, senhor doutora.
3: Olha, enfermeira, como o paciente não gosta desta cor, o melhor será telefonar para a Fátima Lopes dos Trapinhos.
11: Ah, para a Fátima Lopes telefonar? Mas qual é a sua, doutora?
3: Oh, homem, como você não gosta desse penso por ele estar castanho, vamos saber qual é a cor que está na moda. Ai, se calhar vai acabar por ficar com um penso roxo, bem roxo.
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Os caminhos que se tomam são, muitas vezes, os caminhos já percorridos. Por vezes, pisam-se as mesmas pegadas deixadas. Mas, noutras, desviam-se os pés para outras marcas já alguma vez alcançadas. O melhor serão os caminhos cruzados em cruzadas que se alcançam e se reconhecem depois.

0: Atrapalhada dos exames e a Seleção Nacional de Futebol, que veio mais cedo para casa, são os dois temas de hoje da Opinião Independente. Bem-vindos. Bem-vindo também, Alexandre Pacheco, como é habitual, cá estamos. São então hoje os dois temas, não é?
1: Sim.
0: Começamos então por essa atrapalhada dos exames, que de facto é uma autêntica atrapalhada, não é? Não há outro termo que se possa dizer, até porque já houve, enfim, muitas reações. O próprio ministro já deu entrevistas e mais que entrevistas, mas continua a não ser muito clarificador, não é? O que é que acha, Alexandre Pacheco?
1: Não,
0: estamos aqui perante, inclusive eu já tinha dito, não é, que as famílias foram imprudentes em marcar as férias, mas pronto, vamos à opinião independente, como sempre, de Alexandre Pacheco, sobre esta matéria.
1: Independente, mas preocupada, confesso, porque se há alguma palavra que pode definir esta situação é a palavra caos, porque era pressuposto que os exames fossem uma espécie de pérola dourada que ninguém questionasse, porque o que está aqui em causa é reunir condições para, num registro de equidade, cada aluno, independentemente do local onde está, possa ser aferido e avaliado de uma forma rigorosa.
0: Uhum.
1: E, portanto, os exames foram sempre algo em que se mexeu pouco. Foram, as normas iam surgindo nas vésperas dos exames, com 2-3 meses de antecedência, mas especificava-se as condições em que os exames iam ser desenvolvidos, para que houvesse uma reprodução dessas condições a nível nacional, para o tal princípio da equidade não ser tocado. O que se quis fazer agora foi digitalizar todas as provas. Para além de haver exames que são feitos na sua totalidade em computador, outros são híbridos, são feitos no computador e são feitos em suporte de papel, e outros são em suporte de papel. Mas o que é um facto é que, mesmo aqueles que são em suporte de papel, ou a parte que é feita em suporte de papel, tem que ser digitalizada,
0: para depois haver a correção,
1: e o professor classificador recebe a prova no seu computador, não recebe a prova em suporte de papel. Só que, agregado a isto, houve um conjunto de pormenores que tinham tudo para dar errado. É que, para cada pergunta, há uma espécie de folha de continuação. E nessa folha de continuação há um QR Code que tem que ser colocado, que é o QR Code da prova do aluno. E aquilo que está a acontecer é que há professores classificadores que não estão a receber as folhas de continuação. O que significa que o professor corrige aquela pergunta, e cada professor classificador só corrige uma pergunta, agora pode receber 100 perguntas de 100 alunos para corrigir, mas ele está a corrigir a pergunta e apercebe-se que falta ali qualquer coisa. Falta a continuação. Por isso é que o senhor ministro agora fala dos agrafadores, quer dizer, como se o problema
0: estivesse nos agrafadores.
1: De uma digitalização, o problema fosse dos agrafadores. Portanto, ou seja, tinha tudo para dar errado. E tinha tudo para dar errado.
0: Até porque já tinha dado também, não é?
1: Exatamente.
0: Ou seja, não aprendemos com os erros.
1: No exame de filosofia, que foram detectadas uma série de inconformidades e de falhas que deveriam ter sido corrigidas e que, por os bichos, não foram corrigidas. E tudo isto foi entregue a uma empresa por ajuste direto, no valor de 7 milhões de euros. Uma empresa que tem como carteira de clientes cabeleireiras, salões, portanto, cafés. E uma pessoa pergunta, mas quem é que anda a tomar este tipo de decisões? Depois, repare, ou professores falecidos que receberam provas para corrigir. Isto é ofensivo.

0: não estavam lá. As provas, os itens que teriam que corrigir, não estavam lá. Portanto, há aqui situações que são, eu diria, caem quase que no registro de irresponsabilidade.
1: E estas justificações avançadas, por exemplo, ontem na entrevista por Fernando Alexandre, do Ministro da Educação.
0: Olha, eu
1: garantindo desde já que não haverá nova prorrogação, diz ele, não é?
0: Já foram anunciadas outras, já foram anunciados vários calendários e que têm vindo sempre a ser ultrapassados. E isto criou duas situações que são elas próprias muito injustas. Dizer que as famílias não podem ou não devem marcar férias para esta altura é só um argumento que talvez só por desespero é que se pode usar. Porque, como é evidente, as pessoas têm que gerir a sua vida baseadas em calendários oficiais que têm que ser confiáveis.
1: Já estavam previamente estabelecidos, não é?
0: E, por outro lado, as pessoas têm que marcar férias, então, se forem funcionários públicos, até 15 de Abril. Até 15 de Abril de cada ano têm que marcar as férias que vai ter no verão.
1: E de acordo com os calendários que está disponível, não é?
0: E todos os calendários indicavam que isto era perfeitamente possível. Agora, adivinha-se um horror, uma montanha de pedidos de recurso. Portanto, as pessoas não vão ter as suas provas cabalmente corrigidas. Desde logo porque faltam as tais folhas de continuidade e algumas nem se sabem onde estão. Desapareceram provas. Desapareceram provas, Nani. E onde é que vão estar essas provas agora? Que culpa tem aquele aluno de sua prova,
1: ou seja,
0: ou de parte da sua prova ter sido
1: desaparecido? Então um corrupio de
0: recursos.
1: De recursos, não é? Isso pode, obviamente, inviabilizar todos os calendários que estão estipulados agora
0: todos,
1: em termos de prazos, não é?
0: Inclusivamente, vai haver professores que vão ter, muito provavelmente, que fazer correções em agosto. Ou seja, não vão ter férias. E depois, o que é muito grave, é perante a falência de todo o modelo, de todo o sistema, o seu ministro foi ligeiro em arranjar culpados. Os professores, os diretores. E não a orgânica e as decisões que tomou, inclusive, fazer a tal reforma orgânica do Ministério ao mesmo tempo que estava a fazer um processo de digitalização da avaliação externa.
1: Esta questão da prova, voltando atrás só um pouco, da questão da prova da filosofia 2025, já foi no tempo de Fernando Alexandre.
0: Foi,
1: portanto,
0: foi
1: no mesmo
0: sim.
1: Um erro que volta a repetir.
0: E na altura, quem direito, inclusivamente os diretores, chamaram a atenção que aquilo era uma experiência piloto, que não devia ser generalizada enquanto não fossem corrigidas as falhas que foram detectadas. E o Sr. Ministro resolveu avançar. E sabe porquê, Nani? Porque há aqui verbas do PRR que têm que ser cativadas. Ou seja, e é bom que as pessoas percebam isto. Há muito dinheiro do PRR que está a ser gasto indevidamente por aquisição de serviços ou de material que não é preciso. Mas apenas para o dinheiro não ir embora.
1: Não, não ter que devolver, neste caso. Não
0: ter que devolver. O investimento que está a ser feito não é reprodutivo. Não vai trazer uma mais-valia para o país. É dinheiro que é gasto, desaparece, está a ser na justiça, na saúde,
1: ou
0: na
1: seja,
0: educação.
1: Sem critério.
0: Exatamente.
1: Isso?
0: Deixa-me só terminar a frase. Na saúde, na educação e na justiça, está a ser gasto dinheiro para aquisição de material de segunda categoria para substituir material de primeira categoria com um ano de duração. Ou seja, estou a substituir equipamentos que estão perfeitamente a funcionar por outros novos que são piores em termos de características, de qualidade, de preço, em relação aos que já estavam.
1: Portanto, por e simplesmente para que esse dinheiro não seja
0: devolvido.
1: Okay.
0: E, portanto, isto está uma enorme confusão. Eu sei que os meus colegas estavam em reunião quarta-feira à tarde com o Sr. Ministro e não estavam a conseguir entrar na reunião. A reunião já ia a meio, em termos da sua duração prevista, e eles não estavam a conseguir entrar. Portanto, ou seja, toda a orgânica informática do Ministério está a ser testada até o limite e está a cair.
1: Portanto, não acredita que aquela o dia 17 de julho seja definitivamente
0: não,
1: o dia em que serão colocados?
0: Não acredito. Aliás, os calendários das escolas estão a ser todos eles alterados, porque não se sabe muito bem quando se vai conseguir fechar o ano, quando se vai conseguir fazer as últimas reuniões

0: departamento, de pedagógico, de conselho geral, porque os calendários estão a ser sucessivamente adiados. E repare, isto ao mesmo tempo que está, por exemplo, uma petição pública, que já tem 8 mil ou 9 mil assinaturas, a pedir a anulação do exame.
1: Portanto, todo este imbróglio, então, não sabe como é que vai acabar.
0: Há aqui um enorme imbróglio.
1: Há pouco falou nos seus colegas, provavelmente. Há aqui também recentes declarações do presidente da Associação dos Agrupamentos de Escolas, que é o Filinto Lima, não é? Referiu precisamente que já tinha lançado um desafio há dois dias e hoje voltou a reiterar esse desafio para que o próprio Primeiro-Ministro viesse a público falar sobre o assunto, que não tem falado, não é?
0: Não tem falado. O seu ministro, que tem um currículo prémio, como alguém diz, tem tido uma enorme... E a mais ridícula foi, em plena televisão, dizer que o Ministério iria, enfim, pensar numa forma de ressarcir as famílias em relação às despesas feitas. Isto é completamente impossível.
1: Claro. Como é que vai terminar?
0: Ninguém, isto não vai pagar as férias.
1: Como é que vai terminar?
0: Mas como é que isto é dito com uma pessoa que é um docente universitário, que tem uma experiência na área da educação, mas que, pelos vistos, não entende a orgânica do Ministério que tutela? É evidente que isto não é possível fazer, nem estas, nem outras coisas. Agora, numa altura em que afastou, e nós dissemos isto na altura aqui, reforma do Ministério da Educação errada, no tempo errado. Às vezes é melhor não fazer reforma nenhuma e resolver os problemas do que vir com uma grande reforma que vai criar problemas. Não resolvo os que tenho e vou criar outros. Mas, repare, as pessoas que estavam com competência no Ministério desapareceram, saíram. A DGE, extinta. DGAI, extinta. DGES Nacional, extinta. IAV, extinto. Foi tudo extinto e criou-se uma macroestrutura chamada Educa, mas só que não são lá as pessoas que estavam nas outras. Isto tem tudo para dar errado e não sei se
1: portanto,
0: vai
1: portanto, acha
0: ficar
1: que isto poderá ter consequências políticas também para o próprio Ministro da Educação ou não?
0: Para o Ministro, sim. Aliás, a FENPROF ontem terá já pedido a demissão, mas isso também não é grande
1: claro,
0: novidade.
1: Claro.
0: Mas eu nem sei se é essa a solução, tenho dúvidas. Eu gostaria que fosse encontrada uma solução orgânica e funcional e estrutural para isto.
1: Para que
0: no próximo ano não estejamos de novo a falar sobre este assunto.
1: Muito bem. Outro tema tem sido o tema badalado nos últimos dias, que é a questão do Campeonato do Mundo, que para Portugal terminou, não é? Infelizmente acabou nos oitavos de final. Como é que vê a prestação da nossa seleção, Alexandre Pacheco?
0: Vamos tentar falar
1: disto
0: sem emoção. Sem emoção. Não, isto, eu acho que, das duas uma, ou todos nós temos uma ideia mítica sobre a qualidade dos futebolistas portugueses.
1: Sim, porque andamos sempre a dizer que esta geração tinha que ser campeã,
0: sempre uma
1: não é?
0: Geração de ouro e vamos ser campeões. E, portanto, estamos com expectativas para além
1: sempre
0: daquilo
1: elevadas, não é?
0: Que é uma análise rigorosa da realidade. Ou então há aqui um problema de estrutura e de organização e de equipa de treinadores que não está a conseguir tirar o potencial todo dos jogadores.
1: Cada jogador.
0: Porque eu posso ter grandes jogadores e não consigo formar uma equipa.
1: Acha que foi o que aconteceu?
0: E acho que... penso que foi isso que aconteceu. Ou seja, Portugal jogou sempre mal. Portugal não merecia ter a vitória no jogo contra a Croácia. Portanto, passamos já a jogar mal. Não houve nenhum jogo que tenha sido um bom jogo, nem sequer os jogos de preparação. Portanto, a equipa joga mal. E especialmente há jogadores que parece que não sabem o que é que têm que fazer dentro do campo. As lateralizações contínuas, os passos para trás. Não há passos de ruptura. Não há um jogo urdido de forma que a equipa esteja em progressão. Há opções de jogadores que são sempre as mesmas. E a tragédia é que Portugal entra sempre com 10 e tem que jogar para o 11º que não está lá. Isto para mim é complicado, com todo o respeito.
1: Mas depois há o tal, exatamente, há o
0: com
1: tal
0: todo
1: peso,
0: respeito.
1: Peso da marca de Cristiano Ronaldo, não é?
0: Mas,
1: que nos campos onde Portugal jogou, por norma há quem diga que 50% das pessoas que vestiam camisolas de Portugal nem sequer eram portugueses, mas vestiam camisolas de Cristiano Ronaldo.
0: Mas das duas uma, se eu quero ir ver um jogo de futebol para um estádio, se eu quero ganhar dinheiro, vou a um casino.
1: Uhum.
0: Eu acho que temos que distinguir aqui um bocadinho aquilo que é um jogo daquilo que é uma máquina de fazer dinheiro. Eu tenho o máximo de respeito para com o Cristiano Ronaldo enquanto um jogador que deu muito a Portugal. Tem mil e um recordes.
1: Portanto, mas devia que, saber sair no tempo exato,
0: disse,
1: é isso?
0: Exatamente. Como eu já disse aqui uma vez, para ele entrar na seleção, alguém saiu.
1: Ou e alguém está, não entrou.
0: Ou alguém não entrou. E agora estamos na altura de fazer... Agora, o Portugal não pode jogar com 10. E os 10, sempre a tentar passar a bola para alguém que depois não sabe o que é que... Ou não está lá, ou chega atrasado. Para além disso, há aqui uma outra coisa que era, se calhar, importante medir. Qual é a influência do Cristiano, não enquanto jogador, mas enquanto imagem, na própria estruturação do jogo? A imagem do Cristiano ajuda Portugal a ganhar os jogos. Não estou a dizer ganhar dinheiro, a ganhar os jogos.
1: Sim, ganhar mesmo.
0: Não é esse o objetivo quando Portugal entra num torneio, é ganhar dinheiro ou é ganhar os jogos, ir às fases finais e ir ser campeão europeu ou ser campeão do mundo? Até que ponto a primeira vertente, a vertente do dinheiro, não está a prejudicar Portugal para atingir esses objetivos?
1: E obviamente que ficou aqui mais uma vez implícito que o próprio selecionador, o treinador, nunca teve coragem, nunca ousou fazer aqui a tal mexida que se... Enfim, toda a gente que solicitava, não é?
0: Sou, mas eu,
1: nunca teve
0: mim,
1: coragem para o fazer, não é?
0: Para mim, eu não sou, como sabe, especialista de futebol, gosto de futebol e,
1: claro.
0: E falo apenas enquanto cidadão comum. Mas, para mim, o meio-campo, o tal meio-campo maravilhoso de Portugal, para mim é uma enorme confusão. Eles estão ali a passar a bola uns para os outros, como se estivessem na praia.
1: Para o lado e para trás, não é?
0: Eu não percebo, não percebo o meio-campo de Portugal. E, portanto, como acho que o objetivo de um jogo é um espetáculo, não é? É um espetáculo. E o objetivo é marcar golos, ou pelo menos não sofrer. Eu acho que Portugal tem um registro de mediocridade em termos de qualidade de jogo. Se calhar, se quisermos jogar a toques e a passes de cabeça, do joelho, aí somos muito bons. Mas o futebol não é isso. O futebol espetáculo, jogo, é diferente de um malabarismo de circo. E, portanto, eu acho que a seleção tem que se pensar nisto de forma objetiva. Eu acho que os jornalistas já estão quase a criar-se facções pró isto, contra aquilo, pró Roberto, pró
1: Sim,
0: Jesus.
1: E antes de contratarem a quem quer que seja, já está quase que assegurado que é o Jorge Jesus, não é?
0: Porque é que não conseguimos ser objetivos? Ser objetivos. O que é que correu mal? O que é preciso mudar? E que objetivos nós temos? Em 2030 vamos ser
1: co-organizadores, não é?
0: Organizadores
1: com Espanha e Marrocos.
0: Do mundial, não é? Seria bom que até lá conseguíssemos resolver isto.
1: Seria importante. Bom, a frase da semana tem a ver com o livro, Alexandre Pacheco?
0: A frase da semana tem a ver com o livro.
1: O livro chama-se Para os Caminhantes Tudo é Caminho, de José de Tolentino Mendonça.
0: É bom no verão regressarmos a casa, tirarmos as coisas velhas da mochila, pormos lá coisas novas e prepararmos o futuro, não é? O José Tolentino Mendonça é uma das vozes, eu já disse isso aqui uma vez, é uma das vozes mais lúcidas da Igreja, e preocupa-se muito com algumas coisas que vão acontecendo no mundo, a falta de solidariedade, a pressa excessiva que nos está a impedir de pensar em muitas coisas. Veja o que aconteceu. Você perguntava-me outro dia, acha que a questão do Irão está resolvida? E veja o que está a acontecer hoje.
1: Agora já se diz que amanhã volta a atacar o Irão, não é?
0: O petróleo já está a subir de novo. E, portanto, todos estes joguinhos de bastidores políticos, ele fala disto também no sentido em que nós temos que perceber bem qual é o nosso papel e o que é que andamos aqui a fazer e, portanto, criticar quando temos que criticar. Mas ele fala, como ele é muito lido, fala de muitos outros autores e fala do Samuel Beckett, que é um grande dramaturgo, que disse isto uma vez: tenta outra vez, fracassa outra vez, fracassa melhor. Ou seja, esta ideia de que somos incompletos e que devemos sempre querer melhorar um bocadinho mais é uma frase que eu acho que fica bem no verão e fica bem em qualquer
1: sessão do ano, não é?
0: E por isso é bom que agora reorganizemos a nossa mochila, porque acho que vamos ter aí no futuro algumas batalhas complicadas, porque o mundo não está fácil.
1: E ele chama a atenção disso, não é?
0: Ele fala disso e diz que de tanto mudarmos e de tanto mudarmos tão depressa, estamos a deixar de nos reconhecermos como pessoas, como seres humanos. E isso é muito mau.
1: Fica então essa sugestão literária desta semana da Opinião Independente. Obrigado, Alexandre Pacheco. Até para a semana.
0: Adeus.
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3: Mais uma vez estamos juntos, nós e Santo António. Quantos de nós não ouvimos já contar que determinada imagem de um santo ou santa, durante a noite, saía do lugar onde o povo tinha feito a capela e ali ia para outro lugar. E quando o povo encontrava a imagem fora da sua casa, pegavam na imagem e voltavam a colocá-la onde achavam que devia estar. E no Conselho de Mirandela também há relatos destes. Desta vez, e por causa de Santo António, procurava eu um artesão nos Açores que me fizesse um Santo António com miolo de figueira. Para ficarem com uma ideia, cortam uma determinada época do ano os rebentos novos das figueiras e com paciência abrem aqueles galhinhos, tiram o miolo branco que está por dentro. E com esse miolo é depois cortado em lâminas muito fininhas, mais finas do que papel. E é com elas que constroem as peças. Com grande convicção, a senhora da Ilha do Faial conta-me que na Ilha de São Jorge também há uma igreja de Santo António que tem uma história, mas que é verdadeira. Então contou-me. Há cerca de 400 anos, na freguesia de Santo António, da Ilha de São Jorge, havia uma ermida pequenina, junto à ribeira de Santo António. Era um lugar custoso de lá ir. Mas a dada altura, todas as manhãs, Santo António aparecia noutro lugar, junto ao caminho principal da freguesia. As pessoas que souberam do acontecimento ficaram intrigadas. Tinha o fundo das suas vestes sujas por caminhar pela terra e pelas ervas orvalhadas. Quando o encontravam, voltavam a pô-lo na tal ermida de capela junto do rio. E como isso se repetisse, houve quem foi vigiar o que é que o Santo António fazia. E descobriram. O santinho saía da ermida, saltava à ribeira, caminhava, onde deixava o seu carreiro. O povo juntou-se, interpretou o que estava a acontecer e quais os desejos que o santo queria comunicar, qual era o sinal que ele estava a dar. E então o povo decidiu. Era uma igreja que ele precisava, uma igreja construída no lugar onde o santo parava, pois o santo bem sabia as dificuldades que as pessoas passavam para o ir visitar. E ainda hoje, essa é a igreja da localidade, ela existe muito bem cuidada. Manuela Gandara despede-se. Até para a semana.
4: À mulher de César não basta ser honesta. A conhecida expressão "à mulher de César não basta ser honesta", deve parecê-lo, assenta a tantos políticos portugueses que nem dá para os enumerar aqui. Assim é no presente, face à agitação em que a comunicação social traz enredados, com ou sem razão, conhecidos políticos e governantes. Bom seria que fosse a justiça a tudo esclarecer, mas, a ajuizar pelo que a casa gasta, tal não acontecerá, ou, a acontecer, será tarde e a más horas. Pior um tanto, tão grande é o clima de crispação que se vive na política portuguesa, que a pergunta "será que a democracia aguenta?" é por demais pertinente. Esperemos que sim, que aguente, embora pelo rumo que as coisas levam, devam ser tomadas todas as cautelas. Muitos e diversificados são os domínios que, na vigência dos últimos governos, nos três chefiados pelo socialista António Costa e no atual liderado pelo social-democrata Luís Montenegro, têm estado mergulhados em crises da maior gravidade e dramatismo, particularmente a saúde, a educação, a justiça, a habitação e mesmo a imigração. Crises que, pelo que se percebe, não há maneira de algum governo as estancar cabalmente. Sintomático também é o facto do diretor da mais influente Polícia Nacional, que foi nomeado em 2018 por António Costa, ter ascendido a Ministro do Interior em 2026 pela mão de Luís Montenegro. Trata-se de uma personalidade que, por força do cargo, conhece todos os podres da classe política, note-se bem. Não é de estranhar, portanto, que o debate político sobre tudo o que acontece na Assembleia da República tenha assumido tamanha mediocridade que mais parece a vizinha Praça da Ribeira quando as peixeiras não eram as pessoas simpáticas e polidas que são hoje, claro está. Havemos de concluir que se trata de um problema do regime político vigente e não de um defeito do sistema democrático, pelo que mais imperativas se tornam as reformas estruturais tendentes a conferir à governança maior competência, honestidade e patriotismo. Henrique António Pedro.
5: Hoje vamos falar das diligências, que antes do aparecimento das viaturas movidas a vapor, faziam as ligações entre várias cidades conforme o seu grau de desenvolvimento. Todos, ou pelo menos os mais antigos, ouvíamos falar das longas viagens que faziam a cavalo, em mulas ou carroças. Mas tudo isto se ia alterando, e a estas viagens isoladas, demoradas e perigosas, o progresso foi melhorando, trazendo novas formas de transporte. Antes de 1861, era assim que as viagens se iam fazendo, mas neste ano, graças à progressiva melhoria da abertura das estradas macadamizadas, implementada por Fontes Pereira de Melo, foi criada uma rota que partia do Porto, passando por Amarante, a Serra do Marão, Vila Real, Mirandela, Valpaços, até chegar a Bragança. Mais tarde, depois das melhorias feitas a estes primeiros trabalhos de abertura e revestimento, já não passando por Valpaços, mas por Macedo, Cavaleiros, Quintela de Lampaças e Bragança, foi dada à categoria de Estrada Nacional e cognominada de EN15. Mas voltando às diligências, que eram constituídas por uma cabine que podia transportar de 6 a 10 pessoas no interior e mais alguns na parte de cima, junto do cocheiro conduzia um conjunto de 4 a 6 cavalos. Apesar das melhorias introduzidas, muitos troços da estrada eram de terra batida, mas este meio de transporte funcionou em pleno, tendo terminado no ano de 1906. A grande responsável pela sua curta duração foi a linha férrea, meio de transporte inovador e revolucionário que o rei Dom Carlos I, em bom tempo, resolveu instituir, com a inauguração da linha do Tua em 1887 em Mirandela, e depois do seu prolongamento até Bragança em 1906, ditou a morte das diligências, não teve argumentos para competir com um meio de transporte cómodo, mais rápido, limpo e seguro. Mas durante este período, em que as diligências circulavam, havia zonas interessantes que foram mantidas em memória viva e histórica do seu trajeto. Uma dessas zonas era, sem dúvida, aquela em que o Zé do Telhado nasceu em 1818, no lugar de Telhado, no concelho de Penafiel, salteador que se tornou famoso reunindo um grupo de indivíduos que em conjunto se dedicavam a assaltar todos os que cruzassem a estrada daquela zona, tal como o Robin dos Bosques fazia, distribuía parte dos seus saques e roubos para os pobres daquela região. Para que as viagens fossem possíveis, havia ao longo do antigo trajeto várias estações de apoio da Estrada Real, que era o nome antes de ser a EN15. Assim havia estações de mala posta e mudas de cavalos, edifícios históricos que serviam para a troca rápida de animais cansados e descanso breve dos viajantes. Estalagens e hospedarias de trânsito, que eram postos de pernoite obrigatórios devido à dureza do trajeto, à travessia da Serra do Marão, que podia demorar vários dias. Assim, entre Porto e Bragança, relativamente à mala posta de Mirandela, pode dizer-se que era um ponto central e obrigatório, já contava com estafetas oficiais desde o final do século XVIII, e uma rede de diligências que ramificava para outras vilas como Vila Flor, por exemplo. Continuem a viajar, mas cuidado com o preço dos combustíveis. Qualquer dia estamos a regressar às diligências a palha e feno. Eduardo Botelho.
6: 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Para ser um consumidor de serviços públicos essenciais esclarecido e controlar os seus gastos, a DECO deixa-lhe algumas dicas de poupança. 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Pode ser simples, bi-horária ou até tri-horária. verifique a potência contratada e evite serviços adicionais desnecessários. Lembre-se que pode mudar de comercializador sem custos e de forma simples e que existe a tarifa social de energia, que é atribuída automaticamente a famílias vulneráveis. 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Por isso, confirme o seu escalão, verifique as leituras regularmente e adote hábitos mais eficientes. 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O valor a pagar depende do consumo, escalões e de tarifas do seu município. 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Basicamente, quanto mais consumir, mais paga. Por isso, prefira duches, feche torneiras e evite descargas sanitárias desnecessárias. Há também tarifas sociais e familiares, podendo informar-se junto do seu município. Por fim, esteja atento também à fatura das telecomunicações. 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Obrigada por estar desse lado e vemo-nos em breve.
7: Olá, meu nome é César Joaquim Lisandro Cresce, já tenho idade para ter juízo e venho de Valdafife, ali do Nordeste Transmontano.
8: Oh, moço, antigamente o domingo era sagrado na aldeia. Mal acordava o andebido já cheirava arroz no forno, o cozido que a mãe ou a avó tinha posto o alume já desde as 5 da manhã. Toda a família se juntava à mesa, era avós, era tios, era primos, era um vizinho, era quase a família. Comias até não caber mais, ó. Bebias um copinho de tinto a dois para começar. E depois vinhas e conversava, falava-se da semana, de quem casou, de quem morreu, de política, de futebol. Rias até doer a barriga. À tarde, éramos garotinhos, tínhamos que ir para o lamento atrás das morelas, ou para atrás cá a botar um fino que apanha de vinho com os amigos, ou até se ficava às vezes ali à porta de casa a ver a mocidade a passar ou numa adega. Era dia de família, era dia de estar junto. Hoje em dia, os gajos de agora, o domingo que é de um é para o seu lado, uns estão ao telemóvel, outros no sofá a ver séries, os garotolos com os headphones e com estes telefones já sem teclas e o c... A mãe lhe perguntou, vamos almoçar todos juntos? E ele responde, é pá, estou ocupado. Manda-me a mensagem depois. Almoço. Cadê que almoçamos? Eu pedo comida destas por telefone. Família. A família só expor no WhatsApp. Bom dia, família. Bom domingo. Ainda põe um bonecanho daqueles que lhe chamam um emoji ou não sei o quê. Antigamente, ao domingo, unia a família toda, homem. Hoje o cuno é o Wi-Fi. Eu ao livre, como te chamo, o caralho. Por isso que eu vos digo, tu se queres saber como está a tua família, olha para o domingo. Se toda a gente está na mesma mesa a comer e a falar, é porque dá esperança e é um domingo em condições. Mas cada um está no seu canto com o telemóvel, olha, a coisa já está preta por aí, ó, mocidade. E tu, ainda vais o domingo em família como deve ser? Ou já só mandas bom dia e bom domingo, família, pelo WhatsApp? Olha, eu estou na minha casa.
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0: Um alegado ataque de lobos matou 46 ovelhas da raça Churra Galega Transmontana em duas igrejas, no concelho de Miranda do Douro, durante a madrugada da passada segunda-feira. Foi o maior ataque registado nos últimos tempos, num rebanho de 52 animais. 46 tiveram de ser enterrados num vale comum. Quanto aos restantes, ainda não se sabe se vão conseguir sobreviver, devido aos ferimentos provocados pelo ataque, que, segundo o proprietário, José Carvalho, terá sido efetuado por uma matilha de lobos. O criador descreve o cenário alarmante quando chegou ao local pelas 6:30 da manhã. Onde os animais passavam a noite, José Carvalho garante que era possível perceber que se tratava de um ataque provocado por lobos.
1: Se bem que é lobo, né? Todas no mesmo sítio onde os lobos foram, na garganta, todas. Estavam cinco comidas, feridas na garganta e já todas comidas, cinco. Do resto eram todas amachacadas, mesmo o Dr. Pimentel, que foi lá à baixa delas, tinha que dar para as enterrar, para ficar com o registro de se de facto eu irei ter algum seguimento disso. Eles estão a dizer que não me podem dar certeza. Agora foi lobo e mais que um lobo.
0: José Carvalho conta que os animais estavam bem protegidos, ainda assim, os lobos conseguiram entrar na vedação junto ao IC5, que conta com uma cerca de 1,20 m. Quanto aos prejuízos, são elevados e estão estimados em mais de 10 mil euros.
1: Não há cálculo, porque há o cálculo efetivo tem um valor, depois já o cálculo comercial tem outro. E no comercial são dois cálculos. O primeiro cálculo, que é o preço para a carne, são borregas que em quilos de carne vendido no mercado passava 150 euros. Agora, normalmente estas borregas vendidas para criação, porque têm mais valor, andam nos 200, 120 euros cada uma. Quem precisa da raça de churra mirandesa não se paga menos, ou churra, ou bragançã, ou assim. Não se paga menos de 200, 220 euros. Portanto, imagina. E depois não é isso, não é o custo destes 220 euros, que já é custo, já são quase 10 mil euros ou mais. É a questão, são 10 ou 11 mil euros, é a questão que eu tenho um ano e meio para repor essas 50, porque enquanto eu tenho outras, eu compro e começo a criar, não estou a conta para isso.
0: Já o valor das indemnizações pode variar entre os 90 e os 175 euros, dependendo da idade do animal, de acordo com o despacho do Diário da República de dezembro do ano passado, que duplicou as indemnizações por ataques de lobos com efeitos retroativos. No entanto, segundo as informações obtidas junto dos técnicos, nem sempre são pagas a 100%.
1: Era um real valor, não é isso? Se for aprovado pagar a 100%, que é muito difícil, disseram os que estiveram cá, os técnicos do SNS, disse, se isto for aprovado, que é logo, e se for aprovado 100%, são 90 euros. Se for aprovado. Mas normalmente nunca pagam a 100%. Isso quer dizer, se não pagar a 100%, pode ser 90, pode ser 80, 50, 40, o que o doutor que está lá sentado no escritório achar que deve dar, pura e simplesmente assim.
0: O caso foi reportado ao Instituto da Conservação da Natureza e das Florestas, que esteve no local por duas vezes. Uma das questões que intriga José Carvalho é o facto de os ataques ocorrerem, sobretudo, no Planalto Mirandês.
1: A nível nacional só há ataques de lobos no Nordeste Transmontano. É estranho, porque o lobo, se fosse lobo criado como havia antigamente, não havia só no Nordeste, havia no Alentejo, em todos os sítios onde há rebanhos. Agora a pergunta que eu faço, que a senhora pode formular, é isso, porque só atacam em Trás-os-Montes. Os lobos dos outros sítios devem estar mais bem educados, seguramente. Não há tanta reivindicação. Portanto, não há problemas, aqui podem fazer tudo e mais uma coisa.
0: Recorde-se que na região de Trás-os-Montes, o ICNF tem contabilizado oficialmente dezenas de ataques de lobo ibérico a rebanhos nos últimos anos. Numa fase recente, foram registados 33 incidentes na área do Planalto Mirandês, no distrito de Bragança, num período de 20 meses. O último aconteceu a 21 de junho, em Malhadas, também no concelho de Miranda do Douro. A Assembleia da República aprovou uma resolução do PCP que exige ao governo português que peça à Espanha a suspensão imediata das obras na mina de San Juan, em Agudinha. O projeto, a apenas 2 km da fronteira com Vinhais, fica junto ao Parque Natural de Montezinho e ameaça ecossistemas protegidos. Mesmo com luz verde dos tribunais espanhóis, os comunistas alertam para os perigos ambientais do projeto, com destaque para a contaminação dos rios da região. André Marques, da Direção Distrital de Bragança do PCP, explica o que está em causa.
2: Esta proposta o que implica é que a Assembleia da República insta o governo, dentro do paradigma legal existente, para prevenir que estas obras avancem, que assim o faça junto do governo espanhol, nomeadamente nas três recomendações que foram aprovadas de ser feitas ao governo, que é a questão de manter o integral cumprimento dos direitos do Estado português dentro do protocolo sobre estas obras junto da fronteira, também relativamente ao abrigo da Convenção da Dispor, que tome todas as medidas para concretizar o estudo de impacto ambiental transfronteiriço, que ainda não se verificou, e que utilize também todos os mecanismos legais e institucionais para impedir que esta obra avance sem que estas questões estejam salvaguardadas.
0: A grande preocupação centra-se na preservação de recursos hídricos. Os rios Pentes, Outuela e Rabassal, afluentes do Douro, situam-se no raio do impacto da exploração e podem sofrer danos irreversíveis, afetando as populações transfronteiriças.
2: O que se perspectiva é que possam existir impactos do ponto de vista da poluição das águas, porque isto tem um afluente que vai dar ao rio Rabassal, que juntamente com a Outuela depois forma Outuela aqui já dentro das fronteiras nacionais, do ponto de vista da deslocalização de terras, do ponto de vista das próprias consequências, do ponto de vista geográfico e mesmo visual da paisagem, mas no fundo é a questão de todos estes impactos que podem afetar o país na circulação de cursos de água que são comuns, como sabemos, não é? Quem fica mais afetado são efetivamente as populações transfronteiriças.
0: O projeto de 6 milhões de euros pertence à sueca Eurobattery Minerals. O PCP avisa ainda que a empresa tentou obter o estatuto de projeto estratégico junto da Comissão Europeia, o que poderia simplificar e acelerar o licenciamento ambiental.
2: Aquilo a que esta empresa se candidatou é um mecanismo no quadro da Comissão Europeia que foi criado, que é para a exploração de materiais e de matérias que possam ser considerados ativos estratégicos europeus, e neste caso o wolframio, que é o que será explorado nesta mina, pode ser considerado um material deste tipo. Eles, ao candidatarem-se, existe um chapéu que, se for ativado devidamente pelos vistos, esta empresa deixa de estar forçada a todos estes estudos de impacto ambiental, a um conjunto de medidas do ponto de vista de precaver possíveis danos e mesmo de remediar os danos eventualmente que vão existir no futuro.
0: Com a aprovação desta moção, o Parlamento quer que Portugal acione os protocolos internacionais de avaliação ambiental transfronteiriça, exigindo a realização de um estudo detalhado sobre o curso do Rabassal antes de prosseguir com os trabalhos.

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Reparem como cada rosto transporta as marcas de um caráter. Vejam como cada cara espelha as feições de um desejo. Acreditem que um desejo não é mais que uma nuvem que, existindo no céu, se dissipa com o vento. E a face de um rosto apenas se conhece quando a outra se esconde na procura de um toque.

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3: Os trabalhadores do Matadouro do Caixão cancelaram a greve prevista para os dias 27 e 28 deste mês, depois de ter sido regularizado o pagamento do subsídio de férias. A decisão foi tomada após uma reunião entre os trabalhadores e a administração. Segundo o delegado sindical Artur Correia, foi também apresentado um novo administrador e dado a conhecer um plano de recuperação para a empresa.
4: A situação foi resolvida, que a administração teve uma reunião connosco e, pronto, como repôs o subsídio de férias, que havia um plano de recuperação, estava a ser implantado e, claro, foi-nos apresentado um novo administrador que, pronto, que, em princípio, deve trazer ideias novas e nós, pronto, como eles falaram que isto era para continuar e estava tudo organizado, cancelemos a greve.
3: Sobre o processo de insolvência, Artur Correia afirma que o plano estava a ser analisado.
4: Foi-nos dito que o plano de insolvência que ia ser, estava a ser analisado, mas que não era viável, que era para continuar o Matadouro a funcionar.
3: A greve foi então cancelada, depois da situação salarial ter sido regularizada. O futuro do Matadouro do Caixão deve ficar mais claro até final de setembro, de acordo com a informação transmitida aos trabalhadores. A Polícia Judiciária de Vila Real deteve um homem de 73 anos, fortemente indiciado pela prática do crime de abuso sexual de crianças na forma tentada cometido contra uma menor de 13 anos em Vila Flor. Segundo a PJ, os factos aconteceram durante o passado mês de abril, quando a vítima, após regressar da escola, estava a conviver com um colega na via pública. No momento em que se preparava para regressar a casa, já sozinha, a menor terá sido abordada pelo suspeito que, aproveitando-se da sua especial vulnerabilidade, ofereceu-lhe uma quantia monetária com o propósito de obter favores de natureza sexual, ao mesmo tempo que praticou atos preparatórios à consumação dos factos. Assustada, a menor acabou por fugir e contar o sucedido aos pais, que denunciaram o caso à GNR, sendo a PJ acionada de imediato. A investigação permitiu ainda apurar que estes factos tiveram significativo impacto emocional na vítima, provocando alterações relevantes nas suas rotinas e no seu sentimento de segurança. O detido foi presente à autoridade judiciária competente para primeiro interrogatório judicial, tendo ficado sujeito ao termo de identidade e residência, afastamento do local de residência da vítima e proibição de contactos com esta. A investigação prossegue sob a direção do Ministério Público de Vila Flor. A entrada de mel importado a preços reduzidos e a suspeita de comercialização de produtos que não correspondem ao verdadeiro mel estão a agravar as dificuldades dos apicultores. José Carneiro, que é o presidente da Associação dos Apicultores do Nordeste e da Cooperativa dos Produtores de Mel da Terra Quente e Frutos Secos, alerta para o impacto da situação num setor que enfrenta já uma redução do número de produtores e das produções.
5: Para nós é preocupante. Preocupante por vários motivos. Primeiro porque já por si a apicultura está em declínio. Os produtores que são menores. E se há menos produções, há menos rendimento. Há menos rendimento, as produções apícolas tendem, se calhar, em algumas situações, a desaparecer. Também há o engano das pessoas. Pensam que estão a comprar mel e não estão a comprar mel. Estão a comprar uma coisa açucarada que é material importado. Mel não, é uma espécie de compota açucarada que vem de países que não vale a pena estar a mencionar. Entram aqui de forma legal como sendo o mel, mas depois quando vão para o mercado e lhe fazem a análise, não é mel.
3: José José Carneiro destaca que a concorrência de produtos vendidos a preços mais baixos dificulta a comercialização do mel produzido no nosso país, num contexto de aumento dos custos de produção.
5: Temos um grave problema. O valor desse mel, ou desse suposto mel, é muito baixo. Ora, nós não podemos competir com esses valores, porque nós produzimos de uma forma pura, é o que a natureza dá. As produções cada vez são menores, ora, o custo de produção aumenta e nós não podemos competir com o valor que está esse mel, porque não dá. O nosso valor, para ser um valor razoável e justo, devia ser 5 euros. Nunca menos 5 euros. Por este andar, qualquer dia, não há quem compra o mel, porque são valores que eles conseguem arranjar esse suposto mel, essa fraude, a 2 euros e tal, 1 euro e tal, e isso preocupa-nos imenso. Falamos com os apicultores e sabemos dos problemas que eles sofrem. Sofrem com graves problemas financeiros na exploração apícola. Não dá resultado, nós tememos que eles desapareçam.
3: O produtor Bruno Terêncio Ricardo aponta também para a entrada no mercado de produtos comercializados como mel, mas cuja composição, afirma, poderá não corresponder ao produto produzido pelas abelhas.
6: O impacto é negativo. Nós deparamos-nos com a entrada permanente de mel proveniente de países terceiros, nomeadamente da China e de outros países asiáticos, mas também de países como a Ucrânia. Tem tido um impacto muito forte naquilo que é o nosso, os nossos procedimentos de venda, com maior dificuldade em vender, fruto da entrada no mercado de meios muito baratos e, face àquilo que hoje são os constrangimentos económicos da maior parte das famílias, num momento de compra, de decisão, de escolha, o critério de escolha, o critério de decisão vai sempre para os meios mais baratos. De forma que prevemos que vai continuar a ser bastante problemático, porque os apicultores estão a sentir muitas dificuldades.
3: Ambos defendem um reforço da fiscalização, sobretudo nos pontos de entrada dos produtos importados. José Carneiro considera que todos os lotes de mel importado deveriam ser sujeitos à análise de controlo.
5: Todo o mel importado, todo o mel que entrasse na Comunidade Europeia, devia ser sujeito a uma análise de controlo. Colhiam amostras a todos os lotes que entravam no país e era analisado. E depois já verificavam que nós temos razão. Nós temos concorrência desleal porque há estas situações. Eu não quero dizer com isto que não haja também alguns controles. Há com certeza. Mas o controlo que é feito devia ser reforçado. Devia ter mais colheitas de amostra. Em todos os lotes que entram, uma amostra. E depois já havia de onde é que vem o mel falsificado e no meio, porque também entra em Portugal mel, não é só mel fraudulento, também entra mel, mas cerca de 40% temos essa situação.
3: O produtor Bruno Terêncio Ricardo defende uma maior fiscalização nos portos e apela também aos consumidores para que privilegiem produtos rotulados e adquiridos diretamente a produtores locais.
6: Teremos aqui duas questões distintas. Em primeiro lugar, haver fiscalização. Depois, outra medida estenderia-se ao nível do consumidor. O consumidor deveria fazer um esforço para não comprar qualquer tipo de mel. Em relação a isto é que o consumidor deveria ter a preocupação de comprar mel rotulado. Quando o consumidor compra mel rotulado, está a adquirir a um interveniente, tem preocupações em termos de qualidade do mel, de colocar no mercado um produto com diferenciado e depois, por parte do consumidor ainda, comprar a produtores locais.
3: Além da concorrência das suspeitas de fraude, o setor enfrenta também o aumento dos custos de produção, fatores que continuam a pressionar a atividade apícola.

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1: Olá, amigo ouvinte. Ria-se cá com a gente. Ria-se até mais não.
2: Ai, que cãozinho tão pequenino.
3: Era maior, mas eu dei-lhe banho e não me avisaram de que ele encolhia.
4: Ai, que gatinho tão engraçado que a menina tem. Como é que se chama o ratinho?
5: Não sei, meu caro senhor. Eu já lhe perguntei, mas ele não me disse.
2: Que horror! Você bateu-me com tanta força que o meu decote até descaiu, fazendo-me cair o sutiã e tudo.
6: Oh, desculpe, desculpe, mas a culpa não foi minha. O que vinha atrás de mim bateu-me primeiro porque vinha mesmo à mama.
2: À mama?
6: À mama, à mama.
7: Alguns dizem que no desporto nada mais existe por cá. Mas pensar assim é torto, pois futebol também há.
8: Alarme! O rei do homem não sabe que é preciso manter a distância por causa da Covid, não. Além disso, eu não o convidei para andar de braço dado comigo. Eu não sou desses, está bem?
9: Cala-te, malandro! Ainda não percebeste que estás preso?
8: Preso eu? Mas por quê? Eu não fiz nada de mal, hein? Eu estou todo legal e completamente inocente.
9: Seth, apanhei mais um inocente.
2: Ah, e de que é que este inocente é culpado? Posso saber, ó agente Malaquias?
9: Saiba, Seth, que este indivíduo andava descaradamente a vender bilhetes para o Euro.
2: Descaradamente?
9: Sim, Seth. Ele apregoava e tudo. Diz aqui para a Seth como é que tu andavas a gritar na via pública da rua. Vá, diz-me lá.
8: Então o seu pedido, cá vai. Olha os bilhetes para o Euro! A 10 euros cada um. É para o Euro! Olha os bilhetes para o Euro! A 10 euros!
2: 10 euros? Vê-se logo que não podia ser verdade. Ele seria muito parvo se andasse a vender bilhetes verdadeiros a esse preço.
9: Então, e lá por ser ele parvo e andar a vender barato, é-lhe permitido andar na rua a vender bilhetes para o Euro, é?
2: Bem, vamos lá ver se esclarecemos isto. Olhe lá, ó senhor, como é que você se chama?
8: Quicas Bolinhas. Quicas com capa, porque quem tem capa sempre escapa. E com dois capas, escapa-se ainda melhor.
9: Ai, engraçadinho.
2: Muito bem, muito bem, muito bem. E diga-me lá uma coisa, ó senhor Quicas Bolinhas. Para que recinto são esses bilhetes que anda para aí a vender? São para o primeiro jogo da nossa seleção com a Hungria?
8: Nada disso, minha senhora dona-chefe desta esquadra. São para o recinto da Alfama.
2: Alfama? Ó, gente Malaquias... Há algum estádio de futebol em Alfama?
9: Que eu saiba e tenha conhecimento, não há nenhum estádio de futebol em Alfama, Seth.
8: Mas cais futebol? Quem é que falou em futebol? O Euro organizado no meu clube é chegada à Sueca.
2: Sueca?
8: Sim, sim. Os bilhetes que eu ando a vender são para o Campeonato Europeu de Sueca organizado lá no meu clube.
2: E isso é europeu porquê?
9: Ah, pois... Como é que isso da Sueca pode ser europeu, ó meu?
8: Claro que é, ora essa. Onde é que fica a Suécia? A Suécia fica na Europa, é? Fiquem sabendo, é? Olha os bilhetes para o Euro! A 10 euros. Não é preciso largar a cueca, porque é para a Sueca. Olha os bilhetes para o Euro! É para a Sueca.
10: Vendem artigo do bom que não se encontra nas feiras. Peixe fresco e má língua é a especialidade das nossas queridas peixeiras.

0: acho, não, Minga.
1: Oh, tá fresca.
0: Tá fresca, olha, tá fresquíssima. Olha, fui eu buscar lá o barco às 4 da manhã.
1: Ah, ai, que esquisito. Ainda estão cheias de gelo. Diga-me uma coisa, tem a certeza que não são gosladas?
0: Ah, Francinha, claro que não. O gelo que você está a ver é do frio. Está com um brilho tão grande que até congela a baba das patingas, senhora.
2: Oh, Celanha velha, tu realmente mentes com quantos dedos tens na boca?
0: Olha como só tenho 5 dentes, isso quer dizer que sou muito honesta. Brigadinho pelo elogio.
1: Olha, está bem, pronto. Então eu levo uma dúzia delas, está bem?
0: Ah, faz você, me sei muito bem, freguesa. São 3 aéreos e mais, faz favor, hein?
1: Então aqui está.
0: Ah, senhora, não tem mais pequeno? 50 aéreos a esta hora da manhã. Olha que assim, dá-me cabo dos trocos.
2: Oh, mulher, lá estás tu outra vez ao drabore. Tu nem sequer tens troco para isso. Ao máximo deves ter para aí 2 aéreos aí no avental.
0: Está calada, mulher, está calada. Olha, ainda por cima, freguesa, com tanta nota falsa para aí a circular, a gente nunca sabe se há de confiar ou não.
1: Ouça lá, se está a suspeitar de mim, passa nota num desses detectores de notas falsas e já tirás dúvidas.
0: Oh, um daqueles detectores que dão uma luz azul. Pois é, freguesa, você veja lá que ainda ontem recebi um novinho em folha.
1: Ah, então ainda melhor.
2: Melhor não, pariga. Sabe, teve de voltar para trás, porque vai com defeito.
0: Olha isso. Em vez de ser azul, a luz era vermelha. E sabe como é? Na minha banca vermelho, só o red fish, que eu caço lagarta até à raiz dos cabelos, percebe?
1: Olha, querida, então nesse caso, nada feito.
0: Uf! É que isso. Mas então vá-se embora e deixa-me aqui as patinhas que estão tão boas e baratinhas.
1: Então, a senhora não me dá troco?
0: Ah, então eu dava o troco, dava 2 chapadões nessa boca e ias bem aviada.
2: Tem calma, Cilinha, que eu vou ligar ao meu filho.
0: O quê? Esse teso? Alguma vez ele tem troco de 50? Só se for 50 cêntimos.
2: Não, mulher, ele tem a maneira da gente saber se a nota é falsa ou verdadeira.
0: Como?
2: Até tu não te lembras que ele tem um daqueles carros da Tuning?
0: Do Tuninha? Oh, filha, pescar isso é ilegal.
2: Não, mulher, eu estou a dizer do Tuning. Aqueles carros todos assim artilhados, com palas e luzinhas.
0: Ah, estou a ver.
2: Então, como ele tem assim uma luzinha azul a apontar para a estrada, a gente podia levar lá a nota e meter lá à frente dos faróis a ver se é falso.
0: Oh, Agostinha, o carro do teu filho anda depressa.
2: Oh, filha, é que há má velocidade.
0: É que dá um jeitão, um carro rápido, para ir a correr atrás da freguesa.
2: Ah, tá, mas porquê?
0: Ah, tu não vês? Não vês que ela se foi embora, grandíssima badalhoca?
2: Ah, tu querias o quê? Começaste logo a desconfiar dela.
0: Oh, mulher! Nos dias de hoje, a gente sabe lá em quem pode confiar. Ainda no outro dia, a minha Jéssica foi à internet e conseguiu falsificar as notas.
2: Até e comprou o quê? Diz lá.
0: 2 pares de estalos na tromba, que foi o que eu lhe dei quando descobri que ela tinha chumbado em matemática.
2: Matemática?
0: Sim, filha. O que ela falsificou foram as notas da escola.
2: Oh!
0: Se fossem as outras, até eu as apanhava e passavas aqui às totós das freguesas. Agostinha! Vamos lá, Agostinha!
2: Oh, Cilinha, filha, antes prefiro assim uma sardinha.
0: Desculpa, se calhar amolguei muito, não?
3: Não faz mal, a Nina acaba de me salvar a vida porque eu ia para o meu casamento e a minha noiva é mais feia do que um para-choques amolgado.
0: Olha, vamos fazer um acordo amigável, então.
3: Ah, pois vamos. É no meu apartamento ou no seu?
4: Oh, Sr. Inácio, já viu que agora há um choque fiscal na habitação?
5: Ai, Dona Carmel, depois vi. Mas eu preferia era um choque elétrico. Ao menos isso passava depressa.
4: Dizem que é para

0: Space. Cama, cozinha e desespero, tudo na mesma divisão.
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2: O meu homem diz que os preliminares são muito importantes. Para já, ele anda nos preliminares já há quase um ano.
3: Deixa lá a rapariga ir para a praia, se ela faz assim tanto gosto nisso.
2: Mas a nossa filha quer ir com o Libório.
3: E depois, que mal faz? Se o Libório é tão inofensivo, que na última vez que andou a apanhar caracóis, apanhou 6 e deixou fugir outros tantos.
4: É como estou lhe dizendo, compadre, esta é a melhor parte da excursão. Há motos que ali atrás da duna estão umas raparigas estrangeiras, há motos que a despir-se, a fazer nudismo. Vamos lá vê-las, vamos, compadre.
3: Não posso, compadre, porque se a minha mulher viesse a saber, dava-me cabo da paciência.
4: Essa agora, mas porquê, compadre?
3: Porque a duna é a subir para cima. E o médico disse à minha mulher que eu não posso fazer esforços físicos, compadre.
5: No jornal Parada da Paródia, ninguém quer perder pitada sobre a Operação Marquês.
6: Hugo?
7: Diga, diretora.
6: Segue imediatamente para o Parque Eduardo VII, porque acabaram de telefonar para aqui a dizer que há, por lá, uma conferência de imprensa relacionada com a Operação Marquês.
7: Quem é que telefonou, diretora? Foi uma das marquesas, foi?
6: Não foi, não, não. Pela voz, pareceu-me um pombo. Fazia assim, corrupto. Corrupto.
7: Sendo assim, a conferência de imprensa não foi convocada pelo Marquês, mas sim por uma pombalina.
6: Uma pombalina?
7: Sim, diretora. É como chamam as secretárias do Marquês de Pombal.
8: Nada de confusões, está bem? O meu nome é Sebastião José de Carvalho e Melo, ouviram? Nada tenho a ver com a Operação Marquês, e muito menos com um tal José Chocas-me, porque eu não vou em filosofias bacocas. Não sou nenhum ministro, nem sequer um ex-primeiro-ministro. Fui ministro, mas foi do rei Dom José I, perceberam?
7: Estimados ouvintes, estou à entrada do Parque Eduardo VII em Lisboa, que se diz ser a capital de Portugal, onde se inicia agora uma conferência de imprensa convocada pelo Marquês de Pombal, que está neste momento no uso da palavra.
8: Está calado, gorila.
2: Gorila? Senhor Marquês, desculpe, mas esse animal não é um gorila, é um leão.
8: É o meu guarda-costas. Eu disse costas? Bem, o que eu queria dizer é que sei muito bem que ele é um leão porque é do Sporting. Mas o nome dele é Gorila. Adiante. Alguém quer perguntar alguma pergunta?
7: Zé da Laracha, do jornal Parada da Paródia. Diga-nos, Senhor Marquês, qual foi a razão que o levou a convocar esta conferência de imprensa escrita, falada e televisionada?
8: Foi para informar que vou processar quem anda para aí a dizer que o Marquês fez uma operação. Ora, eu posso jurar pela saúde dos meus pombinhos que não fiz nenhuma operação. Nem sequer fui operada à caspa, e muito menos aos piolhos dos pombos. O que se passa é que me estão usando a mim, o Marquês de Pombal, para me pôr para aí a fazer publicidade ao estado em que as coisas estão.
7: E o Sr. Marquês pretende o quê ao pôr um processo a essa gente?
8: Pretendo o que todos pretendem. Milho.
7: Milho?
8: Pois está claro. Quando se pede uma indenização, o que se pretende é milho, não é verdade? Mais razão tenho eu para pedir milho, porque tenho um pombal para sustentar. Está calado, gorila. Eu sei muito bem que vem aí um terremoto, mas não há perigo, porque Portugal já está esburacado, que mais um terremoto não há de ser nada.
9: Se há quem queira transformar Portugal num campo de golfe, a junta da Aldeia Nova do Antigamente também está nessa, porque lá também há grandes cabeças com enormes mioleiras.
2: Dois cá estão, porque não estão em férias. Estamos cá todos, ó Presidente.
10: Pois, sendo assim, vamos lá chegar a um acordo antes que chegue para aí o Camões que nos veio fazer a proposta.
11: Ó compadre, Presidente, isso do acordo mais devagar, devagarzinho, porque eu só estou de acordo com o que for para bem da nossa aldeia.

0: matéria e me der alguma coisa a mim. Porque eu sou da oposição, mas não sou parvo. E mais, aviso desde já que fiz uma coligação aqui com a comadre Jacinta Leiteira e vamos ser-se. Agora já não tem a maioria total e absoluta. Hein?
1: Pronto! Ai, eu sabia que eles andavam para aí a fazer qualquer coisinha, assim os dois juntos um com o outro. Mas nunca julguei que a comadre Jacinta Leiteira fizesse uma pouca vergonha dessas. Com quem está uma coligação com o Chico Barbeiro, ah?
2: Ah, comadre secretária, não charme em primeira dama comigo, nem me ofenda. Porque eu também sei umas coisas do seu passado e se eu abrasgo elas, o seu homem é capaz de não gostar de ouvir o que eu tenho para dizer.
3: Basta! As comadres não se zanguem, porque quando as comadres se zangam, a coisa dá mais porcaria que a dos porcos que correm para o ribeiro. Ora bem, o futuro da aldeia nova do antigamente está no campo do golfe. Que o Camões nos propôs e que vem cá agora para saber a resposta. Portanto, quem concorda e está de acordo com o campo de golfe, não é? Põe qualquer coisa no ar.
0: Oh, compadre, vamos ser. Ah, olha, agora não me apetece, hein?
2: Vai lá, homem, que eu depois compenso-te. Sim, que eu já estou farta de aturar o gado e preferia aturar-te só a ti, se passarmos a ser administradores do campo de golfe.
1: Oh, viu, compadre Chico Barbeiro? Ai, aí a sua coligada já lhe dá ordens e tudo.
3: Atenção, hã? O Camões já parou ali o carro e está a vir para cá, hein? Vamos todos deixar de trabalhar e passar a ser administradores do campo de golfe, não é verdade?
0: Bem, a moda é que salvaguardemos os nossos valores morais, não é verdade, compadre presidente?
3: Oh, pois está claro, compadre, mas isso já estava discutido e aprovado. Tudo de acordo? Tudo acordado!
1: Ora bem, aprovado por unanimidade.
4: Olá, olá! Cá estou eu para saber a resposta. Poderemos tratar dos papéis para se criar a sociedade para os campos de golfe?
3: Oh, Mr. Smith, só há uma linha que precisa do vosso acordo para que tudo possa avançar para a frente.
4: Uma linha? Mas que a linha será essa? Please, please.
0: Oh, Camões, eu vou dizer. É a linha que salvaguarda os valores morais da aldeia nova do antigamente.
4: O quê? Me não perceber o que ser preciso para salvaguardar os vossos valores morais.
3: É assim, olha. Constrói-se o campo de golfe. Se vocês não estiverem a contar com os nossos buracos, hã? Os buracos trazem vocês, ok?
1: Só agora é que o libertaram, compadre. Mas a tão cumpriu mais do que os 2 anos.
4: Deram-me mais uma remessa de meses por causa de uma tentativa de fuga.
1: O quê? O compadre tentou fugir e...
4: Por acaso, até não. Só que houve uma manhã em que me deu para tomar banho e lavar os dentes. E os guardas convenceram-se que eu me estava a preparar para fugir.
0: Joaquim, como cantando, como é que é? Demoraste uma hora para trazer os tijolos até cá acima? Mas a escada que tu subiste só tem 10 degraus, caramba!
3: Bem, vendo a coisa cá de cima, só tem 10 degraus. Mas o culpado não se esqueça dos espaços que existem entre os degraus.
5: A justiça é cega, mas é uma boa mulher.
6: Ai, tão boa! Tão boa!
7: Ora, então diga lá, como é que o senhor foi detido?
8: Foi detido por 2 polícias, senhora doutora Juíza.
7: Por embriaguez?
8: Sim, senhora! Estavam ambos muito bêbados.
5: Vejo que o réu é acusado de praticar 3 roubos por hora.
6: É verdade, senhora juíza. E garanto a vossa excelência, hein, que se o ministro das Finanças trabalhasse como eu, seria bem melhor a situação económica no nosso país. Hein?
7: Ai, ai. Com esta crise não sei onde é que isto vai parar.
8: Olha, eu estou a pensar em ir ao banco levantar todo o dinheiro.
7: Não é? Então e porquê que não vais?
8: Tenho medo que me apanhe.
9: 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A Marquesa da Alcagoita tem uma verdadeira adoração por gatos e gatas, mas desapareceram-lhe todos. Agora, com a gata Fifi, o desgosto foi tão grande que o Sr. Marquês resolveu contratar os detetives investigadores, Chocos Comes e Louco Bebes, porque não há dúvida nenhuma de que ali há gatos.

0: Meus senhores, já aqui estão os detetives.
1: Descubram a minha Fifi, por favor.
2: Ah, minha querida, acalme-se, sim. Deixas pôr o assunto aos senhores Chocos Comes e logo bebes.
3: Oh, yes. Queira ter a bondade de expor, please.
2: Queremos que descubram o que tem acontecido aos nossos gatos. A minha esposa, a Marquesa de Alcagoita, tem tido exemplares de várias raças, mas todos acabam por desaparecer.
1: E agora foi a Fifi, uma gata persa muito meiga e muito minha amiga.
4: Oh, e algum restaurante especializado em colha à caçadora por aqui perto, lá?
1: Meu Deus, que horror, que horror!
3: Oh, logo, bebas, tem maneiras, please. Senhores marqueses, vamos já investigar o caso.
2: Ah, e não olhem a despesas. E se deslindarem o caso, até vos posso arranjar um título.
4: Ah, mas isso seria ótimo. Um título, olha, ó, seu marquês, um título vinha mesmo a calhar.
3: Oh, logo, bebas!
4: Ah, não é para mim, chefe, é para o meu clube que não sabe o que é um título há que anos, hein?
0: Vou mostrar-lhes a saída.
4: Oh, homem, tenho que dizer, eu prefiro que me mostres a entrada.
3: Oh, logo, bebas, let's go!
4: Yes, let's go!
0: Os detetives estão de regresso.
1: Ai, então descobriram a minha Fifi.
3: Oh, yes, aqui está ela.
1: Mas isso é uma bola de futebol?
2: Sim, mais precisamente uma bola daquelas especiais.
4: Queres dizer, a gatinha, a Fifi, era assim cinzenta, com riscas pretas, não era?
3: Oh, e além de descobrir o que é que fizeram com os vossos gatos, descobrimos também o mistério das bolas serem assim tão felinas, saltitantes e fugiria.
4: Olha, tem sete vidas aquelas bolas. Olha, chefe, para ganharmos mais algum, vamos vender aos futebolistas o segredo do truque para chamar e dominar estas bolas, está bem?
3: Mas qual é o teu truque para chamar estas bolas? Posso saber?
4: Eu explico, é assim. Psh, psh, psh. Anda cá, gatinha. Psh, psh, psh. Anda cá, gatinha.
1: Ai, a minha Fifi.
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8: Estas cheiram a verão.
9: Não se esqueça de que eu só concordei em vir para a praia com a condição de nos irmos confessar logo que regressemos. Não se esqueça, está bem?
10: Oh, carota, não seja assim, credo. Ai, que pecado cometemos nós ao vir à praia.
9: Que pecado? Nós não vamos estar todo o tempo de olhos fechados, pois não? A mana logo que aqui chegou ficou embasbacada ali com aquele rapaz que tem estado a fazer ginástica só com aquela tanga vestida que, ai, Jesus, não lhe tapa nada.
10: Ai, tem toda a razão, mana. Mais valia não trazer nada.
9: Efigénia, tenha maneiras, está bem?
10: Ai, ai.
9: Veja lá, mas é se me ajuda a escrever o texto para o abaixo-assinado contra as práticas anticoncessionais.
10: Mana, mas como é que a mana quer que eu ajude? tudo nesse texto. Se a mana se pôs para aí a escrever palavras estrangeiras, eu nunca aprendi nenhuma língua, porque a nossa mamã dizia que não era nada bonita a prática das línguas. Olha, por exemplo, eu sei lá o que é essa coisa do coitus interruptus.
11: Oh, mana, isto é latim. E o latim é uma língua morta e por isso não é nenhuma língua pecaminosa. Porque como já faleceu, não mexe, nem remexe, nem faz nada dessas coisas diabólicas e satânicas.
10: Ai, Jesus, mana. Ai, Jesus, credo, não se ponha para aí a dizer essas coisas, que já me basta o sol na cabeça para me pôr sonsa. Mana, mas afinal, o que é o coitus interruptus?
11: Olha, mana, basta-lhe saber que é uma coisa muito feia e que nunca se deve fazer. Acrescenta aí a esponja, o diafragma e o preservativo.
10: Mais devagar, mana, mais devagar, porque eu já ouvi dizer que estas coisas do sexo nunca se devem fazer muito depressa. Ai, ai. Ora bem, então se bem percebi, aqui no nosso abaixo-assinado contra os métodos anticoncepcionais, o que nós estamos aqui a pôr são as coisas que não se devem usar. Não é verdade, mana?
11: Precisamente. A nossa campanha é contra tudo o que nunca se deve usar em casa alguma.
10: Ah, muito bem, muito bem. Mas depois fazemos outro abaixo-assinado a favor do que é preciso usar para não se usar o que não se deve usar. Está bem, mana? Está bem?
11: Mana, explique-se melhor. Afinal, a mana quer fazer um abaixo-assinado a favor do quê? O que é isso que é preciso usar para não se usar o que não se deve usar?
10: Ai, mana, homens!
11: Homens!
10: Sim, mana, homens! Com aquela coisa natural que Deus lhes deu! Ai.
12: Ouvi dizer que agora o investimento na ferrovia é estratégico.
13: Ai, ouvi. Finalmente o progresso vai chegar de comboio.
12: Então, estás satisfeito?
13: Estou perdente.
12: Tá porquê?
13: Porque se vier pela linha do costume, só chega depois da inauguração.
12: Mas dizem que é estrutural.
13: Ah, pois é. Em Portugal tudo é estrutural. Até as peras, até alicerces.
14: Então, querida, como vai o seu relacionamento novo com aquele banqueiro famoso?
15: Ai, querida, não me diga nada. No outro dia fui apresentá-lo aos meus pais.
14: E então, Rita, então?
15: Ai, então, olha, só lhe digo, Rica, faltou a luz lá em casa. Eu disse ao meu namorado, aproveita.
14: E ele aproveitou bem?
15: Sim, aproveitou para levar a carteira e o Rolex do meu pai.
14: Amor, diz-me a verdade. Tens outra?
12: Outra? Claro que não. Ah, usa a mesma com todas.
16: Olá, amigos ouvintes. Estamos preparados para começar mais uma semana cheia de boa disposição.

0: de antidepressivos. Não há dúvida. 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
1: 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Nem queiras saber o trabalho que os novos parodiantes têm para alegrar a malta.
2: Está lá! É o canalizador!
3: Sim, sim, é o canalizador!
2: Olha, é para lhe dizer que já tem água por baixo do umbigo e quer saber o que posso fazer.
3: O que é que pode fazer? Olha, minha senhora, pode aproveitar para se ir lavando, topa!
4: Ai, que bom! Consegui nadar até esta ilha deserta.
5: E eu também me safei do naufrágio.
4: Pois é, estamos os dois aqui sozinhos e não se esqueceu de trazer os preservativos, pois não?
6: Os novos parodiantes apresentam o mistério da frase infeliz. É mais um caso a cargo dos célebres inspetores Pastilhas e Amendoinha. Ah, pois é, este é mais um... 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
7: Mistério. Ai, que medo! Mas que carantonhas são aquelas ali na parede?
8: Calma, Dona Maria, calminha. Aqueles são os cartazes da última campanha eleitoral com as fotografias dos principais candidatos. Foi o inspetor Pastilhas que pôs aí para estudo e investigação.
7: Boas! Apanhei cá um susto! Se ainda houvesse a Feira Popular, até julgava que tinha entrado no comboio fantasma. É cada cara do caraças!
8: Pois saiba, a Senhora Maria, que há quem goste e diga que alguns até têm muito sex appeal.
7: Ah, pois é, põem essas coisas na cara e aos depois ficam assim, com sexo de apelo na cara antonha. Olha, se calhar é por isso que lhes começa a crescer o nariz.
3: Amendoinha, o que estás a fazer? O que é feito dos vídeos que eu te pedi?
8: Desculpe lá, Inspetor Pastilhas, mas tive que acudir à Senhora Maria que se assustou com as caras que figuraram nos cartazes da última campanha eleitoral.
7: Ah, foi, Inspetor Pastilhas. Ainda aqui estou bastante abandonada. Se esses vídeos com o Inspetor Pastilhas vai ver são dos pornográficos, talvez me fizesse bem eu apreciá-los para esquecer o susto das carantonhas.
3: Dona Maria, isto aqui não é nenhuma sex shop, está bem? Aqui trabalha-se. Ou melhor, trabalho eu para poder pagar os ordenados a quem não trabalha para mim. Adianta!
7: Olhe, a propósito do adiante, pode adiantar-me algum, Inspetor Pastilhas? Eu já estou a dever na mercearia e no talho.
3: Olhe, Dona Maria, vá dar uma volta com o cão, porque o homem do talho gosta de si e talvez o Bobby tenha sorte e a senhora também. Eu vou estudar a gravação do discurso em que foi proferida a tal frase infeliz que nos pediram para investigar.
8: Então e eu?
3: Faz-me um cafezinho à maneira, mas podes ficar com as borras para ti, alguém? Okay?

0: Gabinete dos Inspetores Pastilhas e Amendoinha, fala ao Inspetor Pastilhas em que posso ser útil.
1: Gosto de ouvi-lo, Inspetor Pastilhas. Aqui fala do movimento moral para a molarização dos modos e maneiras.
0: Quero saber o resultado da investigação, não é verdade?
1: É isso mesmo, Inspetor Pastilhas. Sempre conseguiram descobrir se a tal frase infeliz foi mesmo infeliz, é que se foi, o nosso movimento moral para a molarização dos modos e maneiras terá que tomar medidas.
2: As minhas já estão tiradas porque encomendei um fatinho para a primavera. 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
0: Amendoinha, be quiet!
1: Foi mais uma frase infeliz, Inspetor Pastilhas.
0: Quero desculpar o meu ajudante. Ora bem, depois de estudar profundamente a dita frase infeliz, posso informar e esclarecer o M.M.M.M.M. de que a frase infeliz é realmente infeliz, porque realmente é de uma enorme infelicidade.
1: E agora, Inspetor Pastilhas?
0: Agora o assunto deixa uma cicatriz que tem que ser entregue a um juiz para julgar o caso de raiz.
2: Isto se não parecer uma meretriz a meter o nariz na tal frase infeliz.
3: Muita água continuarão a meter certos figurões. 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

0: Bem, agora é que vamos avançar e ter novas tecnologias. A aldeia de Portugal avança todos os dias.
1: Assim é que eu te gosto de ver, homem. Ainda ontem ganhaste as eleições e já estás a meter mãos à obra.
0: Ai, tudo graças ao meu primo Evaristo Enrascadiço, que enriqueceu e ficou rico lá fora no estrangeiro.
1: Ah, mas isso é uma oportunidade única, homem. Quem é que se lembraria que o parvalhão do Evaristo Enrascadiço iria enriquecer e ficar rico lá fora no estrangeiro?
0: Olha, sabes o que te digo, mulher? Com este trunfo da vinda e mais do regresso de minha prima Evaristo, temos condições para cumprir com todas as promessas eleitorais. Ganhas com maioria relativa ou até mais.
1: Viva! Viva!
2: Ok, então temos festa outra vez. Mas o que é que foi agora? Vai vir mais algum subsídio para a mulher a seca, e ei?
0: É melhor, rapariga, muito melhor. O teu primo Evaristo enriqueceu. E agora é o rei da Lancaprina na Austrália, vê lá tu.
2: Ai, não me digam, não me digam. E eu que não dava nada por ele.
1: Mas já lembras-te que ele era doido por ti, pariga? Não te lembras? Até me disse que ele acabou por ir lá para a Austrália. Porque tu lhe deste o fora.
0: Olha, conforme ele diz, no fim do ano vai fechar os negócios lá na Austrália e trazer tudo aqui para a aldeia do Portugal.
2: Não.
1: Sim.
2: Ai, então e o que é que ele escreveu mais? Digam lá o que foi.
1: Olha, então, autoriza desde já o teu pai a ir avançando com as obras dele aqui na redondeza.
0: Quer-se dizer, pariga, ganhamos as eleições e a aldeia Portugal vai progredir e avançar para a frente como nunca avançou. Desta vez vai para a frente que é o mesmo caminho.
2: Ai, viva! Viva!
3: Mas o que é que se passa aqui no município da aldeia de Portugal?
4: Devem estar a organizar mais uma festa ou uma romaria. Quando se apanham sozinhos, não sabem fazer outra coisa nem mais nada.
1: Essa agora, olha, só cá faltavam os compadres da oposição. Compadre presidente, damos-lhe a novidade ou não damos?
0: Ele já veio a dizer mal e a deitar abaixo que eu não estou lá com grande vontade de contar, seja o que for.
1: Não seja assim, porque senão fica igual a eles, compadres. O Ivan Evaristo Enrascadiço enriqueceu e é multimilionário e vai trazer a fortuna toda para cá. Olha, toma!
4: É o primo deles, compadre Coelho. Estamos tramados.
0: Estão a ver como eles são. Estão. Em vez de se alegrarem com a nossa alegria, já estão, mas é com aquela azia de cada dia desde que aconteceu a minha eleição.
3: Bem, bem, realmente vocês é que são os primos dele. Nós, os da oposição, não temos motivo para grandes alegrias com o regresso do Evaristo Enrascadinho, pois não?
1: Enganam-se! O Evaristo está bem a par cada nossa situação e vai trazer para cá o negócio que tinha lá na Austrália.
0: O compadre líder da oposição está a ver bem a coisa, está?
3: Bem, bem, a ver bem a coisa só vejo quando a comadre não traz cueca.
0: Ah, não é essa coisa, compadre. É a coisa do Evaristo.
3: Ai, a coisa do Evaristo?
0: Sim, homem. Se eu convencer o Evaristo a trazer para aí uns 150 mil carneiros, são 150 mil novos postos de trabalho. Que me diz? É isso, compadre líder da oposição.
3: É isso. Vamos fazer uma coligação.
4: Viva, viva! Vamos todos ser carneiros. Viva!
5: Viva!
1: Mentiroso! Prometeste que fugirias comigo hoje e afinal já esqueceste a promessa.
6: Mas tu já viste bem a chuva que tem caído. Como é que és que eu fuja contigo se eu nem sequer sei nadar?
1: Achei! Ok!
5: Tu andaste por aí, com as ruas assim inundadas. Deves ter os pés encharcados. Ah,
3: nem por isso. Como tenho os sapatos rotos, já quase sem solas nenhumas, a água entra por cima e sai por baixo. São os chamados sapatos com águas correntes.
7: E as primeiras de hoje são rápidas, curtas e a pedir chuva como se ela já não bastasse.
8: Quando choveu, choveu, o que foi um enorme problema. Agora não chove e é um grande problema.
9: Assim se provou que neste país, meta-se ou não se meta a água, nunca deixa de haver problemas, embora o problema maior seja com a gasolina.
2: Zezinho, vai lavar as mãos.
10: Lavar as mãos eu? A mãe sabe a água que se gasta a lavar as mãos, sabe? Não, não, eu não quero contribuir para a falta de água. Agora só volto a lavar as mãos para o ano que vem.
1: Tarzan ouviu falar em turismo de habitação e resolveu pôr a cubata a render.

0: Como é que é, Tarzan? Vamos passar a receber turistas aqui na nossa Cubata, é?
1: Cubata ser muito grande e dar para meter aqui bastante gente, porque nós precisamos de ganhar algum dinheiro, porque agora aqui na selva é tudo importado lá de fora e já nada é de graça, nem as bananas.
2: É o que eu diga, é o que eu diga. As bananas são importadas da Colômbia e quando como as bananas colombianas... apanho caca da pedrada.
1: Está calada, Chita. Nós temos que combinar tudo porque vira aí o agente internacional que nos vai arranjar os clientes.
0: Ah, já sei que vou ser eu a fazer tudo.
1: Ah, enganas-te, Jane. As tarefas vão ser divididas por nós todos. A macaca Chita será a porteira recepcionista e encarrega-se de trazer as bagagens para cima.
2: Vou-me fartar de ganhar gorjetas e não vai tardar até ter o dinheiro para a máquina de cortar relva.
0: Esta macaca está cada vez mais macaca. Para que é que precisas de uma máquina de cortar relva?
2: Ah, Gina, então é para me depilar, porque agora vai para aí aparecer gente que não me conhece e eu não quero estar assim com tanto pelo para não me confundirem com um gorila.
0: Para que é que foi isso agora, Tarzan?
1: É que está na hora de chegar o agente turístico e era preciso dar-lhe um sinal para ele vir cá ter a casa sem se perder.
2: Deve ser ele, porque traz na cabeça um daqueles chapéus que é um bidé ao contrário.
1: Olá, mister. Subir e entrar. Ah, mas vira um senhor consigo.
3: Sim, sim. É o guia que vai trazer o primeiro grupo que deve estar para aí a chegar.
4: É, ficaram lá ao fundo juntando a bagagem.
3: É verdade, Tarzan. Já está resolvido o problema dos banhos.
1: Haverá banho privativo para cada um, senhor. Terão direito a um elefante por pessoa. São ótimos, pois não há poliban que seja melhor que as trombas deles.
4: Ah, bem, vou buscar os portugueses.
1: O quê? Serem portugueses?
3: Sim, este primeiro grupo é constituído só por portugueses.
0: Ótimo. Assim já não preciso me preocupar com as tangas, porque os portugueses têm tanga própria.
3: Sim, é preciso é que eles sintam bem.
1: O quê? Portugueses de tanga a viver na selva? Ah, vão sentir-se em casa! Vão sentir-se em casa!
5: Assim se constrói uma seleção, mesmo nacional e à maneira.
6: Está aberta a confidência de imprensa. Estou à disposição dos senhores jornalistas.
7: Só dos senhores jornalistas e das senhoras, não?
6: Claro que sim, faça favor.
7: Bem, então aqui vai. Sou a Lulu Fofó do Diário Futebolístico Duas Bolas.
6: Duas bolas? Mas duas bolas porquê?
7: Porque o meu jornal é um tabloide atualizado e para a Fretrex, dedicado ao futebol de hoje em dia. E o futebol agora tem quase sempre duas bolas em campo para não perder tempo de jogo quando o clube da casa não está a ganhar.
6: Bem visto, senhora. Ora bem, eu quero aproveitar esta entrevista para apresentar a última, mas não a derradeira aquisição da nossa seleção. Aqui está o Drivlovic, pontapé na Vítis, que acaba agora mesmo de se naturalizar português de Portugal.
8: Já, pontapé na Vítis, já que via.
7: Mister, de onde veio o Drivlovic, pontapé na Vítis?
6: Da Ucrânia. É que assim o Drivlovic, pontapé na Vítis, além de vir reforçar a equipa nacional de Portugal, será uma atração atrativa para muitos imigrantes da Ucrânia cá estão. Não é verdade, Drivlovic, pontapé na Vítis?
8: Nada de rádio, Botoália.
6: Faça favor de traduzir o senhor intérprete das traduções.
5: O Drivlovic, pontapé na Vítis, disse que está muito contente por estar em Portugal, porque as portuguesas são muito dadas. O sol é maravilhoso, os frangos no churrasco são uma maravilha. Adora Portugal.
7: Mister Fernandão, agora com a contratação do Drivlovic, pontapé na Vítis, para a seleção portuguesa de Portugal, considera o plantel já completo?
6: De modo nenhum. Como há portugueses espalhados pelos quatro cantos do mundo, há necessidade de incluir a nossa equipa nacional de Portugal, chineses de Macau, indianos de Goa, cubanos de Angola, sul-africanos de Moçambique, japoneses do Brasil, indonésios de Timor, franceses da Guiné, etc, etc. Só esperamos que eles se naturalizem, porque na seleção nacional de Portugal só se admitem estrangeiros que forem mesmo naturalizados natural. Não é assim, Drivlovic, pontapé na Vítis?
8: E é Vítis do Bairro, Portugal, como o menino no Bairro.
6: Traduza, por favor.
5: O Driblovic Pontapenovic diz que se sente português desde muito pequenino, pois 9 meses antes de nascer já era mais português do que outra coisa. E mesmo quando foi amamentado, sempre gostou mais de bagaço do que de vodka.
8: Vodka.
7: Mister Fernandão, para terminar, diga-nos o que é que o Driblovic Pontapenovic tem de especial para vir jogar na seleção de Portugal.
6: Bem, achei imprescindível mandar naturalizá-lo a alguém da Ucrânia para contrariar a ideia de que não havia ninguém com cabeça na nossa seleção. Agora, com um da Ucrânia, pelo menos temos um crânio.
8: Ucraniano português Pontapenovic.
9: A verdade é que os acidentes de viação continuam a aumentar, devido principalmente ao excesso de álcool e à velocidade excessiva.
1: Estão a ver? Para que é que há quem se preocupe com o preço do petróleo se está provado que conduzindo com álcool se conseguem velocidades muito maiores?
5: Ah, senhor doutora, modeste penso.
3: Não, penso que não.
10: Ai, mas o penso até já está castanho, senhor doutora.
3: Olha, enfermeira, como o paciente não gosta desta cor, o melhor será telefonar para a Fátima Lopes dos Trapinhos.
10: Ah, para a Fátima Lopes telefonar? Mas qual é a sua, doutora?
3: Oh, homem, como você não gosta desse penso por ele estar castanho, vamos saber qual é a cor que está na moda. Olha, se calhar vai acabar por ficar com um penso roxo, bem roxo.
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0: 10 horas.

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1: Olá, muito bom dia. Bem-vindos ao Semanário da Cadeia de Informação Regional. Manhã de sábado, dia 25 de julho, segundo o IPMA, o distrito de Vila Real terá nuvens dispersas neste sábado, com uma subida gradual da temperatura. A temperatura máxima é de 28 graus, a mínima de 15. Para amanhã, as temperaturas em Vila Real vão rondar entre a máxima de 31 graus e a mínima de 16. Já no distrito de Bragança, as temperaturas serão amenas este sábado, contudo, vão subir também amanhã. Hoje, o IPMA prevê para Bragança períodos de céu parcialmente nublado e possibilidade de chuva fraca e aguaceiros dispersos, com mínimas de 12 graus e máximas a chegar aos 26. Já amanhã, domingo, o céu fica totalmente limpo e as temperaturas vão subir para valores à volta dos 29 graus de máxima e mínima de 13 graus. Neste Jornal da CIR, para além da atualidade, vamos dar nota do regresso das provas de ciclismo à região, com o Grande Prémio de Ciclismo de Trás-os-Montes, organizado pela Federação Portuguesa de Ciclismo e pela Associação de Ciclismo do Distrito de Vila Real, uma prova que conta para o campeonato da competição de sub-19 de ciclismo de estrada da Federação Portuguesa de Ciclismo.

0: A Polícia Judiciária de Vila Real deteve no Conselho de Bragança um cidadão estrangeiro de 27 anos, fortemente indiciado pela prática dos crimes de burla informática e nas comunicações, falsidade informática e branqueamento de capitais, segundo revela a Polícia Judiciária em comunicado. A detenção aconteceu no âmbito de uma investigação relacionada com um esquema criminoso associado ao fenómeno internacionalmente conhecido como romance scan, através do qual as vítimas eram alegadamente induzidas por meios informáticos e mediante a criação de relações de confiança a efetuarem transferências de elevadas quantias em dinheiro. No decurso da investigação foram recolhidos fortes indícios de que o suspeito procedia à abertura de contas bancárias em instituições financeiras nacionais, as quais seriam utilizadas para a recepção, movimentação e dispersão de fundos provenientes de atividade criminosa, praticando ainda os atos necessários à ocultação da respectiva origem ilícita e à sua integração no circuito económico e financeiro. A análise financeira efetuada permitiu à Polícia Judiciária identificar diversas contas bancárias tituladas pelo suspeito, abertas após julho de 2025, das quais foram creditados montantes manifestamente incompatíveis com o seu perfil económico e financeiro. As diligências realizadas permitiram apurar até ao momento a movimentação de quantias superiores a 70 mil euros, existindo fortes indícios de que tais valores têm origem em transferências efetuadas por vítimas daquele esquema fraudulento. Os montantes eram posteriormente movimentados através de operações bancárias destinadas a dificultar o rastreio da sua proveniência, localização e destino final. A investigação permitiu ainda recolher elementos suscetíveis de demonstrar a utilização do Sistema Financeiro Nacional para a circulação e dissimulação das vantagens patrimoniais provenientes da prática de ilícitos criminais, acrescenta a Polícia Judiciária. A investigação continua sob direção do Ministério Público de Bragança, com vista à identificação de outros intervenientes, ao apuramento da dimensão da atividade criminosa, à localização de ativos de origem ilícita e à identificação de outras vítimas. O detido será presente à autoridade judiciária competente para primeiro interrogatório judicial e a aplicação das medidas de coação consideradas adequadas. O Jardim da Carreira em Vila Real está a acolher pela primeira vez o Circuito de Sabores. A iniciativa, que decorre hoje durante todo o dia, é promovida pela Associação Património Enogastronómico, Cultura e Tradição, com o apoio do município de Vila Real e a colaboração da Confraria do Covilhete. Com este Circuito de Sabores, Vila Real promove, assim, um conceito em que une dois elementos identitários do território, a velocidade e a gastronomia. O evento reúne mais de 50 expositores, produtores, confrarias gastronómicas e vínicas, chefes, artesãos e entidades ligadas ao património alimentar português. O Circuito de Sabores é a primeira mostra do património gastronómico duriense e reforça a dimensão patrimonial, cultural e identitária do território, como refere Alexandre Favais, o presidente da Câmara de Vila Real.
1: Surge então o Circuito de Sabores, um evento que pretende posicionar a cidade, no caso Vila Real, como capital da gastronomia na região do Douro e criar uma experiência, como disse ainda há pouco, diferenciadora no panorama nacional de eventos gastronómicos, procurando neste dia mostrar aquilo que, de facto, é inquestionável, que é o vastíssimo património relevante em termos gastronómicos, como é óbvio, da nossa região, mas também, como é óbvio, ligando aquilo que é um dos nossos maiores produtos, que é o setor vitivinícola, portanto, que, como todos nós sabemos, portanto, nos distingue, nos projeta em termos internacionais e que tanto urge também defender e valorizar.
0: A iniciativa conta também com demonstrações comentadas de produtos da região, cozinha regional do Oriente ao vivo, mercados de sabores e produtos endógenos e um espaço infantil-juvenil. Carlos Silva, vereador do município, destaca a animação cultural e as demonstrações gastronómicas.
2: As pessoas vão poder estar dentro do espaço, comprar os produtos que estão à venda em cada um dos produtores que estão nos seus stands e usufruírem de momentos coletivos onde vão poder degustar algumas dessas confecções com alguns desses produtos que vão ser feitos por estes chefes. Ao final do dia teremos sempre animação e durante o dia também teremos alguma animação, nomeadamente na tarde de sábado, vamos ter alguma animação para que seja agradável estar durante este fim de semana.
0: Um dos momentos centrais é o espaço Cozinha da Memória, dedicado à demonstração comentada de algumas das receitas mais emblemáticas da cultura alimentar duriense. Elsa Machado, da Associação Património Enogastronómico, Cultura e Tradição, refere que a promoção da Cozinha da Memória é um dos objetivos da associação.
3: A PECT é uma associação sem fins lucrativos que está voltada para a dedicação e a divulgação daquilo que nós chamamos como Cozinha de Memória e, muito importante, requerir criar principalmente momentos em que o nosso palato nos leva pelo menos até à casa da avó, alguns com um bocadinho mais de sorte ainda chegaram a conhecer os bisavós, mas que realmente hoje se começa a perder muito por força da inovação e da praticidade do dia-a-dia, mas também por força da massa turística que nós vamos sendo invadidos.
0: Hilário Nery de Oliveira, juiz do Conselho de Ilustres da Confraria do Covilhete, diz que o evento é um momento de lazer.
4: Logo a seguir às corridas, vamos ter um período de relaxamento, de gastronomia, de convívio, de fraternidade e de uma palavra que eu gosto muito de usar, que é lhaneza. Lhaneza que só os transmontanos têm, que é abrir os corações, receber quem nos visita, e isto é que faz de nós fortes. Vila Real continua sempre no centro do mundo, no centro do norte, e é isso que esperamos que todos nos visitem.
0: Com entrada livre, o Circuito de Sabores pretende reunir residentes, visitantes e turistas numa celebração da cultura alimentar portuguesa, promovendo o encontro entre tradição, inovação, produtores, confrarias e consumidores. A Comunidade Intermunicipal do Douro lidera a aprovação de candidaturas entre as comunidades intermunicipais e áreas metropolitanas do país, com uma taxa de ocupação de 72,3%. Os dados divulgados no âmbito do Ponto da Situação do Programa Norte 2030 colocam acima do Douro no primeiro lugar da classificação nacional, evidenciando a capacidade de mobilização dos municípios, das instituições e dos agentes económicos da região. Este resultado traduz o ritmo que tem sido imprimido no desenvolvimento do território e demonstra que o Douro está a transformar as oportunidades de financiamento em projetos concretos capazes de qualificar a região, reforçar a sua competitividade e criar melhores condições de vida para as populações, pode-se ler no comunicado da Cimedouro. A freguesia de Cortiço está a receber este fim de semana a primeira edição, neste formato, da iniciativa Sabores e Música na Aldeia, que envolve as localidades de Cortiços e Cernadelha. O programa combina a promoção dos produtos locais com música, convívio e manifestações da cultura tradicional, incluindo o encontro de bombos com grupos convidados de diferentes localidades. Para o presidente da Junta de Freguesia de Cortiços, José Mascarenhas, a iniciativa pretende dar visibilidade à produção local, às tradições da freguesia.
5: A feirinha dos Cortiços e Cernadela chama-se Sabores e Música na Aldeia. É um momento dos mais importantes da nossa freguesia. É uma oportunidade para promover os nossos produtores, valorizar os produtos da nossa terra e preservar as tradições que fazem parte da nossa identidade.
0: O programa inclui ainda um encontro de bombos com grupos do Conselho de Macedo Cavaleiros e de outros pontos do distrito de Bragança.
5: Esta feira pode ser um motor da economia local, não é? Atraindo visitantes e dando a conhecer a qualidade daquilo que se produz na freguesia. Mais do que um evento, realmente é um momento de união, convívio. E tem de ser orgulho para toda a população esta feirinha. Vai atrair muita gente, sem dúvida. Convidamos muita gente para vir também. Este encontro de bombos que se vai realizar domingo é um encontro de dos bombos todos do Conselho de Macedo Cavaleiros, de vários do distrito, de Vila Flor também, de Samil, de Bragança. Isto basicamente, futuramente, vai ser o encontro de bombos e a bênção de bombos aqui na freguesia de Cortiços, onde terá uma missa da bênção e depois um almoço convívio para toda a população oferecido pela Junta de Freguesia.
0: A iniciativa contempla também uma missa de bênção e um almoço convívio aberto à população. José Mascarenhas destaca a importância da participação da comunidade na afirmação da freguesia.
5: A aldeia dos Cortiços, para além de ser uma aldeia histórica, tem de vir visitar-nos, tem de nos conhecer, porque o largo é um largo novo, é um largo que se fez o ano passado, em frente à Casa dos Peçanha. É um largo muito bonito para estes eventos. E espero que corra bem, é a primeira iniciativa, mas isto vai correr muito bem, de certeza. É convidar realmente todos a visitar-nos, a apoiar os nossos produtores e a viver este ambiente. A presença de cada pessoa é fundamental, não é? Para o sucesso desta feira. E para continuarmos a afirmar a Cortiço e Cernadela como terra de tradição e de qualidade e de hospitalidade.
0: A iniciativa Sabores e Músicas na Aldeia decorre assim este fim de semana na freguesia de Cortiços. Vilarilhos, conhecida como Aldeia da Poesia, no Conselho de Alfândega da Fé, volta a receber este fim de semana o Festival Transfronteiriço de Poesia, Património e Arte da Vanguarda no Meio Rural. O festival nasceu em Salamanca e realiza-se também em Portugal desde 2015, tendo contado com duas edições em Carviçais, no concelho de Torre de Moncorvo. Desde 2018, Vilarelhos enche de arte na vanguarda, música, poesia e cultura, reunindo artistas portugueses e espanhóis em diversas experiências artísticas e culturais. A vice-presidente da Câmara Municipal de Alfândega da Fé, Maria Manuel Silva, sublinha o caráter fora da caixa e da vanguarda do festival, realizado numa aldeia do interior com cerca de 300 habitantes.
6: Sim, estamos a falar de um festival de arte, não é? De cultura no meio rural. Daí, logo à partida, não será o lugar habitual, não é? Estamos habituados a este tipo de expressões, seja a pintura, seja a escultura, seja a música, seja o que for. Estamos habituados a este tipo de expressões e festivais em ambiente urbano. E Vilarelhos, quer dizer, é antítese disso tudo, não é? Estamos num espaço comunitário, uma comunidade pequena, com cerca de 300 habitantes, que abram os braços durante 3 dias, há 8 anos, para todos estes artistas que vêm de norte a sul do país, dos espanhóis também, que vêm de Mourinho e das redondezas de Mourinho até Vilarelho. Portanto, é mesmo uma coisa fora da caixa, não é? É fora da caixa.
0: Este ano a edição tem como tema H2O, com o objetivo de propor uma reflexão artística e cultural em torno deste elemento essencial à vida, mas também enquanto fonte de inspiração numa estreita relação entre natureza e cultura.
6: Este ano é a água, é o elemento que também nos une, a verdade é essa, mas sabemos que a água é um bem essencial para todos, não é? As formas de armazenar, a sustentabilidade ambiental, tudo o que envolve. Água é vida, não é? Portanto, estamos a falar no fundo de vida, e depois vida transformada em poesia, vida transformada em pintura, em escultura e em todas as manifestações de arte que vamos ver ao longo deste fim de semana.
0: O festival acolhe tertúlias literárias, apresentação de livros, exposições, roteiros culturais, música ao vivo, teatro e momentos de convívio comunitário numa verdadeira efusão criativa, como acrescenta a vice-presidente.
6: Este ano vamos ter ali a Balbina Mendes, que é uma transmontana que toda a gente, é uma artista plástica transmontana que toda a gente conhece neste país, que também nos acarinha muitas vezes com as suas exposições. Temos a Felícia Sousa, vamos ter o Rodrigo Dias, né, do Circo Artur Boa.

0: salvo erro, quando vão ser apresentadas naquilo que é uma apresentação de livros express, como eu costumo dizer a brincar, porque cada autor tem cerca de 15 minutos para apresentar aquilo que é a sua nova obra, mas a verdade é que isto não acontece, que a gente que saiba, em mais festival em lado nenhum neste país, onde se concentrem tanto os tantos escritores, por exemplo, a apresentarem obras novas.
1: A abertura do festival decorreu ontem na Casa do Alpendre, com a participação musical da Tuna da Universidade Sénior de Alfândega da Fé, a inauguração de várias exposições e uma tertúlia dedicada aos novos projetos editoriais de poetas e escritores. Hoje haverá a apresentação de obras literárias, a inauguração da exposição coletiva Longe de Perto, na Casa da Cultura Mestre José Rodrigues, um sarau de poesia e uma noite musical com Eduardo Bessa, Gabriela Lemos e o grupo Ecos da Montanha. Amanhã domingo, o programa contempla as comemorações do centenário de Artur Boal, a evocação da obra de João de Araújo Correia, apresentações de novos projetos literários, teatro e também o tradicional jantar comunitário, encerrando com um arraial popular. O Recanto Equestre recebe este fim de semana a 13ª edição do Encontro Equestre de Grijó, Macedo Cavaleiros. Durante 2 dias, o cavalo volta a ser protagonista de um programa que inclui provas de perícia e obstáculos, demonstrações equestres, missa campal, bênção de cavalos e momento de convívio. O evento tem ainda como destaque um espetáculo equestre protagonizado com cavalos e cavaleiros da escola. Para Paulo Ribeiro, organizador do encontro, o evento pretende mostrar o trabalho desenvolvido ao longo do ano.
2: Este encontro começou-se por realizar, proporcionar ao público-alvo externo poder nos visitar e verificar, no fundo, o culminar de todos os trabalhos de todas as épocas, de muito treino, de muito trabalho, quer com os cavalos, quer com as pessoas que vêm, quer com os alunos na aprendizagem. Não é mais do que podermos depois mostrar em público aquilo que eles vão adquirindo, as capacidades que vão assimilando durante este percurso. Este encontro acaba por se poder beliscar todo o público-alvo, que mesmo que esteja, quer seja da nossa região, quer nos venha a visitar naquela altura, que acontece muitas vezes, mesmo a nível turístico, procuram vir para o turismo local, onde já fazem o agendamento de poderem vir depois vivenciar as atividades equestres que nós proporcionamos, que permite qualquer pessoa poder vir, assistir e depois desfrutar.
1: O organizador destaca também a importância da iniciativa para a afirmação de Grijó e para a dinamização da economia local.
2: Para a localidade de Grijó, acaba por ser uma referência cada vez mais, saber que esta localidade acaba por ser reconhecida por o Recanto Equestre. Isto é onde começa a ser uma referência tudo o que é atividades ligadas ao cavalo, esta localidade pode proporcionar. E isso é sempre uma mais-valia para a localidade, as pessoas vêm visitar, de uma vez que falamos que na desertificação das localidades, as aldeias cada vez com menos população, menos frequentadas e visitadas, e esta atividade não só neste fim de semana, mas mesmo ao longo do ano, acaba por proporcionar uma atividade permanente de pessoas que nos visitam.
1: O 13º Encontro Equestre de Grijó procura ainda diferenciar-se de outros eventos, colocando o cavalo no centro de toda a programação. Mirandela está em festa até ao próximo dia 2 de agosto, na tradicional Romaria de Nossa Senhora do Amparo. O orçamento deste ano chega aos 450 mil euros, Fernando Pires.
3: No total, durante os 9 dias, há 35 espetáculos, várias atividades culturais, celebrações religiosas, animação de rua, desporto, marcha luminosa, noite dos bombos e espetáculo pirotécnico, entre outras iniciativas. João Pedro Paes, Hermano José, Dilas, Kim Barreiros, Bia Cabós, Afonso do Brás, Kiko Isote são apenas alguns dos artistas e grupos que vão protagonizar os espetáculos musicais, todos gratuitos. Faz questão de vincar o presidente do município, Vítor Correia.
4: Às vezes temos a tendência de comparar, mas é verdade, vamos ter aqui 35 eventos durante estes dias e todos deles gratuitos. Portanto, não há concertos pagos, o público é convidado a participar gratuitamente e se envolver aqui naquilo que são as festas da nossa cidade. Isso também é importante referir, em termos comparativos, às vezes temos essa tendência de comparar, mas aqui as nossas festas são para a nossa população, são para quem nos quer visitar, sob o ponto de vista da gratuitividade e da envolvência, e é também uma forma que nós entendemos de dinamizar aquilo que é aqui o nosso concelho. Em volta da nossa padroeira, que é mais que a padroeira da cidade, é a padroeira do concelho.
3: O orçamento da festa, segundo Vítor Correia, ascende aos 450 mil euros, mas está convicto que é um investimento com um retorno financeiro assinalável para o concelho.
4: É sempre difícil avaliar o retorno, mas por aquilo que nós conseguimos a olho nu, confesso, temos que procurar também ter esse estudo. É um assunto que nos preocupa, sinceramente, percebemos, quantificarmos qual é que é o retorno efetivo, porque estamos aqui a falar em números, pode ser especulativo. Mas a verdade é que durante estes dias todos, a cidade mexe,

0: A cidade vive e há aqui, a hotelaria está sempre ao rubro, está sempre, não há resposta suficiente para a procura. De maneira que estamos convencidos que há um retorno, um grande retorno, agora não consigo quantificar, consigo adiantar um valor, sob pena de poder ser considerado especulativo. Nós no orçamento este ano deve mais ou menos rondar na ordem dos 450 mil euros.
1: Pelo terceiro ano consecutivo, o coração da festa será na área envolvente do Santuário de Nossa Senhora do Amparo. Luís Soares, presidente da Junta de Freguesia de Mirandela, adianta que nos últimos dois anos, em termos de segurança, o modelo tem tido resultados muito positivos.
2: São números bastante claros. Existem menos situações de conflito na área da festa e menos situações de insegurança. Pelo menos é a informação que nos tem chegado via Polícia de Segurança Pública. Enquanto que não houver outra solução em termos de dimensão para colocar as festas, não pode haver outras soluções, porque não podemos colocar uma série de infraestruturas naquela avenida que vão condicionar toda a acessibilidade àqueles moradores e vão naturalmente condicionar a acessibilidade à praia naquele local. Daí esta necessidade de dividir a festa nestes locais até que depois possa haver uma solução mais definitiva.
1: Pelo terceiro ano consecutivo, as festas têm um modelo de gestão tripartido entre município, que assegura os espetáculos musicais, iluminação decorativa e fogo de artifício, a Junta de Freguesia, que faz a gestão da área pública nas diversas zonas de envolvência das festas, e a Confraria de Nossa Senhora do Amparo, a quem cabe a realização de todas as componentes religiosas associadas ao evento.
3: O início das festas está agendado para esta noite, com o concerto que junta Herman José aos cerca de 70 elementos da orquestra da Expo Arte, a Escola Profissional de Arte de Mirandela. O ciclismo está de novo nas estradas da região. O Grande Prémio de Ciclismo Terras de Trás-os-Montes de Sub-19 começou ontem com o prólogo em Vila Real e decorre até amanhã, percorrendo os concelhos de Vila Real, Alijó, Sabrosa, Vila Pouca da Guiar e Ribeira de Pena. Esta prova faz parte do calendário de competição de ciclismo de estrada da Federação Portuguesa de Ciclismo e promete intensa competição pelas estradas da região. Cândido Barbosa, presidente da Federação Portuguesa de Ciclismo, diz que esta prova vem colmatar um déficit nas competições de estrada para as camadas jovens.
4: É verdade que é um regresso atrás dos montes, mas nós estamos à porta do litoral. Cada vez mais as vias de comunicação nos tornam próximos de tudo e Trás-os-Montes é por excelência um território para a prática da nossa modalidade. É de enaltecer o esforço, a dedicação e o empenho dos autarcas e naturalmente daqueles que são os organizadores, que é a Associação Regional de Vila Real, pelo facto de conseguir incrementar o calendário esta grande prova que esperamos no futuro seja uma realidade até internacional, porque o calendário tinha um déficit e graças a esta associação e a todos os seus elementos este déficit foi colmatado com esta prova e naturalmente estamos a proporcionar aquilo que é o crescimento e desenvolvimento dos jovens portugueses que um dia aspiram a ser profissionais na estrada ou noutras vertentes da nossa modalidade, que felizmente é rica em várias vertentes. Por isso, obrigado a todos os patrocinadores também que se juntaram à organização para tornar esta prova viável.
3: A prova começou com o prólogo em Vila Real e para o presidente da Câmara, Alexandre Favais, esta é a forma do território se afirmar também na área do desporto.
5: Permitam-me que diga que o nosso território afirma-se como destino desportivo. O que estamos aqui a falar é na conjugação de três fatores que para nós são muito importantes. São as nossas terras, as terras de Trás-os-Montes e de Alto Douro, é também o desporto e principalmente aquilo que é a formação desportiva. E de facto foi com enorme gosto que nós nos associamos a este evento, com o regresso de uma mítica prova, portanto como hoje aqui percebemos, de gratas memórias para muitos, para aqueles que há muitos anos faziam isto de uma forma extremamente profissional, com os meios que tinham à altura, para aquilo que será a realidade, portanto, deste evento. Vamos ter aqui 25 equipas, vamos ter 150 atletas, vamos ter aqui 250 quilómetros, em que vai ser possível conhecer aquilo que é a diversidade num território, apesar de tudo tão pequeno, mas tão disparo naquilo que é a sua organização, desde os vinhedos até às nossas serras, portanto, vamos ter a oportunidade, portanto, de experienciar precisamente esses diferentes contextos, mas também, como disse, de facto, a valorização do desporto e, neste caso, ciclismo, ciclismo de formação. Nós temos tido uma projeção particularmente relevante no que diz respeito à formação desportiva no âmbito do ciclismo, nomeadamente com os Vila Bikes, que têm de ano após ano se afirmado no panorama nacional, conquistando diversos pódios em diversos momentos, portanto, também da época desportiva, e isso para nós é motivo de enorme satisfação. Esta também é uma forma de valorizar o trabalho que é feito pelos Vila Bikes, mas também pela Associação Regional de Ciclismo de Vila Real, que tem conseguido dinamizar de forma extremamente importante aquilo que é as potencialidades de cada um dos nossos territórios, fazendo evidentemente aquilo que muitas vezes são as nossas fraquezas, as nossas principais forças. Portanto, estamos perfeitamente preparados para um prólogo de 7 km aqui no dia 24 em Vila Real, portanto, com a nossa orografia que é particularmente exigente. Vamos ter precisamente ali junto àquilo que é as nossas antigas bancadas, portanto, do circuito também, portanto, a assistir, como eu disse ainda há pouco, depois de um fim de semana que estivemos a assistir à força motriz dos motores dos nossos carros, vamos então ter a força motriz das pernas destes atletas que vão estar aqui em Vila Real, também em Ribeira de Pena, em Alijó e em Vila Pouca, portanto, para um fim de semana certamente muito interessante.
3: Diogo Fernandes, vereador do Desporto da Câmara de Vila Pouca da Guiar, espera que esta prova leve visitantes durante este fim de semana ao concelho, antevendo ainda uma prova com muitos desafios em Vila Pouca.
6: Sim, para o nosso município é sempre importante ter uma prova deste tipo, porque vai trazer bastante gente e vai trazer pessoas de fora. É isso que nós pretendemos, que seja uma prova que traga gente de fora para nos visitar e para ficarem. Em relação também aos participantes, acho que também vão ter bastante dificuldade e bastante desafios, porque o nosso território é espetacular em termos de paisagens e temos a zona do granito, e nós vamos ter a sorte de eles passarem tanto na Lagoa, na zona do Alvão, como na Serra da Padrela, e nos nossos dois vales. Isso também vai promover também o nosso território todo, e para nós isso é também muito bom.
3: A prova passa também pelo Douro Vinheteiro, percorrendo o concelho de Alijó. Para Sónia Pires, vereadora do Pelouro do Desporto, esta competição é mais uma oportunidade de divulgar aquele concelho.
7: Ora, antes de mais, eu preciso deixar aqui um agradecimento especial à Federação Portuguesa de Ciclismo e à Associação Regional de Ciclismo de Vila Real por se lembrarem também de Alijó, porque a iniciativa parte deles. E daí, nós porque é que abraçamos este projeto? Porque é um projeto que consegue ter aqui várias dimensões e conseguimos promover aqui várias dimensões, seja desportiva, social e económica, e para nós isso é uma mais-valia. E, portanto, desde a promoção do nosso território, porque quem visita, quem vai fazer esta prova e depois toda a logística que está à volta da prova faz uma promoção fabulosa de todo o nosso território e, acima de tudo, do nosso concelho de Alijó, e isso também para nós é importante. Mexe com a nossa economia local, porque também é um propósito destas iniciativas, e por fim, esta questão de incentivar e também inspirar a prática desportiva, porque é importante mostrar que o ciclismo é uma excelente modalidade e que devemos continuar a apostar nesta área desportiva.
3: Para Inês Torres Pereira, vereadora do Desporto da Câmara de Ribeira de Pena, o Grande Prémio Terras de Trás-os-Montes é uma forma de levar mais longe o nome daquele concelho.
8: Ora, apostamos neste Grande Prémio porque, como já disse há pouco, é uma forma de promovermos o nosso território, de levarmos cada vez mais longe o nome da Ribeira de Pena, em termos turísticos, em termos gastronómicos, em termos da prática do desporto, que é o que nos vai reunir neste fim de semana. Nós também temos lá já uma associação, que impulsionada, claro, aqui pela associação, o Ripena Bike, e estamos sempre dispostos a este género de iniciativa, porque também consideramos que os nossos jovens, ao visualizarem a dinâmica e a prática desta modalidade, os incentivo também a aderirem e à prática cada vez mais desta modalidade. Ao recebermos a prova, claro, o retorno é sempre depois a vinda a posteriori, ou mesmo no próprio dia, a economia local ficar dinamizada, e isso para nós é sempre enriquecedor, e achamos sempre que é uma boa prática para pormos e aderirmos e levarmos a cabo.
3: Um dos ciclistas que está a participar nesta prova é Guilherme Lameira, natural de Vila Real com 17 anos. Formou-se na Escola de Ciclismo Vila Bikers e é atualmente atleta do Paredes. O jovem ciclista espera vestir a camisola amarela neste Grande Prémio Terras de Trás-os-Montes.
9: Assim, estou bastante ansioso e motivado, porque é uma corrida que vai ser em casa. Vai ser uma corrida adequada às minhas características e vai ser de grande nível e esperamos que seja feita uma boa corrida e esperamos estar ao nosso melhor e obter bons resultados.
3: Portanto, vai participar com a equipa onde está atualmente?
9: Sim, exatamente, pelo Paredes.
3: Pelo Paredes. Já foi das escolinhas de Vila Real, portanto, Vila Bikers. Foi importante a sua passagem no Vila Bikers?
9: Sim, claro, foi onde como se foi as minhas bases, onde construí para, como atleta, e a ganhar esse bichinho por correr e depois foi conseguir ir evoluindo e estar onde estou.
3: Espera ganhar no próximo fim de semana?
9: Era um objetivo, gostava imenso por ser em casa, gostava mesmo e vamos fazer por isso, vamos à luta.
3: E são 25 equipas nacionais e estrangeiras que estão este fim de semana a competir, como refere José Moreira, o presidente da Associação Distrital de Ciclismo de Vila Real.
10: Vamos ter aqui de regresso as provas de ciclismo ao mais alto nível. Nós vamos ter aqui um grande leque de equipas competitivas. Vamos ter cerca de 25 equipas. É um escalão júnior, contudo é o último escalão de formação que os nossos ciclistas têm antes de ser profissionais e contamos aqui com uma grande corrida e irá certamente ser muito disputada.
3: Como é que o prólogo vai ser em Vila Real? Como é que se vai processar toda a prova?
10: É sim, vamos iniciar na sexta-feira com um prólogo aqui na cidade de Vila Real. No sábado iremos ter uma jornada dupla, ou seja, da parte da manhã iremos sair de Vila Pouca de Aguiar, pronto, até as 10h30 da manhã, iremos passar novamente aqui no centro de Vila Real, teremos uma meta volante na Avenida Leandro Arrigas, que será por volta das 11h15 da manhã, depois vamos em direção a Sabrosa e vamos terminar em frente à Adega de Faveiros. Tarde, iremos iniciar a prova em Alijó, iremos ali em direção ao Alto Pópolo, Jales, passaremos novamente em Vila Pouca de Aguiar e terminaremos em Ribeira de Pena. No domingo vamos ter a etapa rainha aqui da nossa prova, irá iniciar em Ribeira de Pena e terminar em Vila Pouca de Aguiar, num percurso que terá 103 km e 2000 de desnível, por isso será aqui a prova rainha e iremos passar ali numa zona bastante dura no final da prova, que será onde se prevê que iremos decidir a corrida, que será na rampa do Castelo da Guiar. Temos ali a cerca de 10 km da meta, temos pendentes muito elevadas, embora não seja uma distância muito grande, será aí que será feita, a nosso ver, a diferença para o vencedor da prova.
3: Portanto, um grande prémio muito, digamos, muito puxado, entre aspas, obviamente, com provas muito difíceis.
10: Sim, nós inicialmente, quando começamos a projetar esta prova, até tínhamos aqui um percurso um bocadinho mais fácil, suave, digamos assim, e efetivamente depois de ouvirmos algumas necessidades das próprias equipas e também dinâmicas da federação e conselhos, porque nós temos a organizar a prova em conjunto com eles, e deparamos-nos com uma situação que a prova terá que ser também, ter a sua dureza, porque efetivamente isso atrai os melhores ciclistas que se querem profissionalizar e existe muitas vezes o que é, nós em Portugal a Federação, conforme eu fiz questão de frisar na apresentação, e o Sr. Presidente da Federação Portuguesa de Ciclismo também disse o mesmo, carecemos deste tipo de provas, e quando dizemos que carecemos deste tipo de provas, é o que? A tipologia, temos vários dias de competição, termos competições que tem um grau de exigência elevado, porque o que acontece muitas vezes, ou acontecia e temos a tentar mudar esse paradigma, é que os nossos corredores das equipas portuguesas tinham uma realidade em Portugal um bocadinho mais facilitada e depois quando nos deslocamos ao estrangeiro, seja através das equipas, seja através da seleção nacional, deparamos com uma dificuldade muito diferente do que temos aqui em Portugal. E então, a Federação, embora nomeou algumas provas de interesse de ciclismo de interesse primordial e nós temos inseridos nesse projeto e então é uma prova dura, sim senhora, mas que também irá permitir os nossos atletas competir com uma realidade de equipas muito competitiva para elevar o nível competitivo e a dureza faz parte de elevarmos essa fasquia para sermos cada vez melhores ciclistas e para termos mais João Almeidas, mais António Morgados, que esses todos passaram por este tipo de provas e sem este tipo de provas eles não chegariam da questão neste momento.
3: Condicionantes então que levam a que 25 equipas tenham optado por se inscrever neste grande prémio.
10: Sim, este tipo de provas, que a realidade que eu estou a dizer também não é só exclusiva de Portugal, ou seja, temos uma grande participação de equipas, nomeadamente espanholas, que também têm essas necessidades, ou seja, têm necessidades deste tipo de provas. Claro que lá, devido à tradição de ciclismo e à própria dimensão do país, têm muito mais corridas deste género do que nós, mas efetivamente no panorama deles também é interessante correr na nossa volta e nas nossas voltas. Nós conseguimos, juntamente com a Associação do Minho, fazer aqui um intercâmbio de ideias, de planeamento de prova. Conseguimos que a Associação do Minho e a nossa prova tivesse aqui a diferença de uma semana, o que é que nos permitiu fazermos convites em conjunto já às equipas, e muitas delas vieram, iniciaram o Grande Prémio do Minho na passada quinta-feira, terminaram no domingo e atualmente estão aqui a estagiar na nossa região e a preparar a nossa prova. Ou seja, que num espaço de uma semana conseguimos proporcionar às equipas estrangeiras e algumas portuguesas, porque também equipas mais distantes já cá estão na nossa região a estagiar, mas numa semana conseguirmos ter 7 dias de competição e com uma só deslocação, estarmos aqui com um nível competitivo no nosso país muito elevado.
3: O Grande Prémio Terras de Trás-os-Montes conta com 25 equipas, 150 ciclistas nacionais e estrangeiros, percorrendo 250 km pelos concelhos de Vila Real, Alijó, Sabrosa, Vila Pouca de Aguiar e Ribeira de Penado. Chegamos assim ao final deste semanário da CIR, a cadeia de informação regional. Está de regresso na próxima segunda-feira, às 12h30. Até lá, tenham um bom fim de semana.
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Reparem como cada rosto transporta as marcas de um caráter. Vejam como cada cara espelha as feições de um desejo. Acreditem que um desejo não é mais que uma nuvem que, existindo no céu, se dissipa com o vento. E a face de um rosto apenas se conhece quando a outra se esconde na procura de um toque.

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3: 11 horas.
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3: Meio-dia.
4: Até ao início deste mês, no Distrito de Bragança, tinham sido aprovados 6.976 projetos no âmbito do PRR, o Plano de Recuperação e Resiliência, com valor total de 313 milhões de euros. No topo da lista está o Conselho de Bragança, com 2.392 projetos. Mirandela vem a seguir com 1.100. No entanto, Vinhais é o concelho com maior valor aprovado, 112 milhões de euros. Segundo os dados disponíveis no site oficial do PRR, relativos a 1 de julho, último relatório de monitorização, o Distrito de Bragança teve a aprovação de 6.976 projetos distribuídos por 14 componentes, com um valor total de 313 milhões de euros. No entanto, só 207 milhões, cerca de 68%, já tinham sido pagos. O Conselho de Vinhais é responsável por cerca de 35% do valor total do Distrito, são perto de 112 milhões de euros, apesar de ter apenas 176 projetos aprovados no âmbito do PRR. Menos projetos no Distrito são mesmo Carrazeda de Anciães, com 144, e Freixo de Espada Sinta com 141. Segue-se Bragança com um total de 110 milhões de euros, apesar de ser o Conselho do Distrito que vai ser aprovado o maior número de projetos, 2.392. O terceiro valor mais alto do Distrito vai para o Conselho de Mirandela, com um valor total de 24 milhões de euros para distribuir pelos 1.100 projetos aprovados. Segue-se a Alfândega da Fé, que até ao início deste mês teve aprovados 506 projetos, com um valor total de 16 milhões de euros. Macedo Cavaleiros teve a aprovação de 876 projetos, candidatados ao PRR, com uma dotação a rondar os 14 milhões de euros. A meio da tabela está Mogadouro, que teve a aprovação de 535 projetos, no valor aproximado de 12 milhões e meio de euros. O sétimo concelho com maior volume de montante aprovado é o de Freixo de Espada à Cinta, com 141 projetos, representando um valor total de 7 milhões e meio. Carrazeda de Anciães vai logo a seguir, com 5,7 milhões de euros, a serem distribuídos pelos 144 projetos aprovados. Torre de Moncorvo tem um valor total de 4 milhões de euros para os 242 projetos, segue-se Miranda do Douro com 3,6 milhões de euros, resultantes de 317 projetos. Vimioso contabiliza 351 projetos aprovados, no valor de 2,6 milhões de euros. E, finalmente, Vila Flor com um total de 212 projetos, que representam cerca de 2 milhões de euros. Ainda segundo os dados disponibilizados no site oficial do PRR, perto de 70% dos projetos aprovados, 4.697, foram para as áreas das qualificações e competências, com 2.361, e eficiência energética em edifícios. edifícios, com 2.336, que representam um montante global de 39 milhões de euros. Curiosamente, ou talvez não, a maior fatia dos cerca de 313 milhões de euros é alocada a apenas dois projetos ligados a infraestruturas no valor total de 130 milhões de euros, o que representa mais de 40% do valor total aprovado para o distrito. Destaque também para a componente RE Power, apoio à transição ecológica que limita a dependência da União Europeia dos combustíveis fósseis russos, reduzindo o desperdício energético, com 1.028 projetos já aprovados, que representa uma dotação total de 4 milhões de euros. Segue-se a área das respostas sociais, com 243 projetos aprovados, no valor de 15 milhões de euros. As restantes áreas têm menos de uma centena de projetos aprovados, sendo a mais significativa a referente à habitação, com 94 projetos aprovados, representando um valor total superior a 35 milhões de euros. Refira-se que, até o início deste mês, dos 6.976 projetos aprovados, no valor de 313 milhões de euros, foram pagos cerca de 207 milhões, referente-se a 6.793 projetos, faltando ainda liquidar os valores relativos a 183 projetos. O prazo final e definitivo para a execução física e financeira dos projetos e cumprimento de todos os marcos e metas do PRR termina a 31 de agosto. O movimento cívico Via Estreita pede a suspensão imediata das obras da Ecovia no canal da antiga linha do Corgo. Em carta aberta aos presidentes das câmaras de Vila Real, Santa Marta de Penanguião e Peso da Régua, este movimento exige a suspensão, tendo em conta as quatro recomendações a favor da reativação da linha aprovadas na Assembleia da República. Daniel Conde, deste movimento, diz que esta será a atitude mais sensata e razoável a tomar neste momento, acrescentando que já peca por tardia.
3: É a única atitude sensata, razoável a tomar neste momento. Aliás, ela já peca por tardia por si só, mesmo muito antes deste dia absolutamente histórico, desta vitória histórica cívica no Parlamento, que obtivemos pela reposição do serviço ferroviário na linha do Corgo, porque todas estas autarquias estão muito bem cientes desde 2022 de que a linha do Corgo está no Plano Nacional Ferroviário marcada para reabertura. Portanto, a partir desse momento, a própria ciclovia que já foi construído em Vila Real, já foi após esse momento, ou seja, a demolição da casa do chefe de estação na estação de Vila Real, ocupação com um piso bituminoso desde o termo de Mateus até a Outado, tudo isso já foi feito depois da linha do Corgo ser introduzida no Plano Nacional Ferroviário.
4: Daniel Conde diz mesmo que se as obras da Ecovia continuarem, os autarcas passam todas as linhas vermelhas.
3: Não sei no que estas autarquias têm pensado. Se achavam que é possível ignorar de alto a baixo um documento estratégico da República inteira, como é o Plano Nacional Ferroviário, e que nenhuma consequência iria acontecer, palavra de honra, não sei onde é que tiveram a cabeça nestes últimos quatro anos. E agora, a partir do momento em que, com a petição que eu lancei, que passou todos os trâmites na Assembleia da República, que já agora não teve ajuda absolutamente nenhuma de nenhuma das câmaras municipais, e não foi por falta de pedidos que eu lhe fiz. Chegando a este dia histórico em que quatro, e é um número bastante expressivo, quatro projetos de resolução foram todos aprovados, tem um único voto contra, para prosseguir o caminho da reabertura da linha do Corgo, quer dizer, continuarem ainda assim com obras de ciclovia, quer dizer, acho que já estamos a ultrapassar todos os limites, todas as linhas vermelhas.
4: Refira-se que no dia 17 de julho a Assembleia da República aprovou quatro projetos de resolução que recomendam ao Governo a realização de um estudo de viabilidade para a reativação da linha do Corgo em toda a sua extensão, desde o Peso da Régua até Chaves, passando por Santa Marta de Penanguião, Vila Real e Vila Pouca de Aguiar.

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4: Uma hora.
5: 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Emissão 983 de Ritmos Latinos, sempre neste horário e nesta rádio. Esta hora de emissão vai ser ocupada na íntegra com jazz latino. Por aqui vão passar Machito with Cannonball Hatherley, Congo Mulens, Poncho Sanchez, El Sabroson, Tomás Einarsson, Rum Rum, Tito Puente, Cha Cha Cha, Chico Álvarez, La Clave, Maraca y Guiro, Ray Barreto, Summertime, Hilton Ruiz, com Stepping with Tipi, Manny Oquendo y Libre, com o tema Quando Se Acabará, e para finalizar esta hora dedicada ao jazz latino de Brian Lynch e Eddie Palmieri Project com o tema Guajiro do Bois. A emissão começa, no entanto, como é habitual, com o dicionário da salsa. O termo em destaque esta semana é combo.
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5: Combo. Adaptação da formação dos combos de jazz norte-americanos em Cuba durante a década de 50. Geralmente composta por contrabaixo, bateria, piano, sax, trompete, percussão e violão ou guitarra. Combo.
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5: O jazz latino é como uma reunião familiar de estilos que une dois primos musicais, o jazz e a música latino-americana. Os seus caminhos cruzaram-se durante muitos anos, inicialmente em África, onde as suas formas ancestrais partiram para novos rumos no Novo Mundo, para adquirir diferentes trajetórias históricas. Mais tarde, voltaram-se a cruzar nas salas de concerto de Nova Orleans, onde os músicos cubanos que chegavam à buliçosa cidade portuária procuravam emprego, tiveram um papel fundamental no desenvolvimento do jazz americano original. Em Cuba, as estações de rádio dos Estados Unidos começaram a divulgar aos músicos locais o estimulante som desta nova forma de fazer música baseada na improvisação. A união entre a música afro-cubana e o jazz americano alcançou o seu pleno em Nova Iorque nos anos 40, quando imigrantes cubanos como Mario Bauzá e Machito receberam a influência das grandes bandas de jazz de Duke Ellington, Count Basie, entre outras. Eles usaram os seus arranjos e sons e adaptaram aos ritmos e instrumentos da sua terra natal. O jazz latino começou a afirmar-se quando a lenda do jazz, Dizzy Gillespie, convidou o congueiro cubano Chano Pozo a participar na sua banda, criando uma fusão vibrante de bebop e intensos ritmos afro-cubanos. A combinação de jazz e música latina criou um género completamente novo que teve um profundo impacto na história do jazz. Mais de 60 anos depois da sua erupção, o jazz latino continua pujante. Apesar da grande maioria dos músicos fundadores deste estilo já não estarem entre nós, as novas gerações de músicos continuam a transportar até hoje os ensinamentos dos criadores, revelando permanentemente novas dimensões desta poderosa fusão musical. Quando os ritmos afro-cubanos e a soul se unem às harmonias do jazz e da improvisação, o resultado é o que se chama a combinação perfeita.
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5: Francisco Raul Gutierrez Grillo, mais conhecido pelo seu apelido de Machito, é um pioneiro na história da música cubana e do jazz latino. Nasceu em La Habana, onde o seu pai era proprietário de uma fábrica de cigarros. Machito habitualmente cantava e dançava com os empregados do pai. Em adolescente, liderou algumas das melhores bandas de Cuba, mas em 37 mudou-se para Nova York para participar na palpitante cena musical desta cidade. Em 1940, Machito formou a sua inovadora big band, os Afro-Cubans, e posteriormente nomeou o seu cunhado, Mario Bauzá, para diretor musical. Bauzá é uma das grandes figuras da história do jazz latino, constituindo ambos uma dupla poderosa. Machito e Los Afro-Cubanos gravaram com lendas do jazz como Charlie Parker, Dizzy Gillespie e Cannonball Adderley, entre outros, e desempenharam um papel fundamental no desenvolvimento da fusão de música cubana e jazz. O tema Congo Mullens pertence originalmente a Kenya, o aclamado álbum de Machito de 57, no qual participaram grandes nomes do jazz como Doc Chapman, Joe Newman e Cannonball Adderley. Newman e Adderley realizam solos de jazz clássicos sobre um ritmo exótico inspirado no tambor bata da sincrética religião afro-cubana da Santeria. Machito with Cannonball Adderley com o tema Congo Mullens.

O congueiro méxico-americano Poncho Sánchez é uma das figuras mais populares da cena musical contemporânea do jazz latino. Nascido no Texas, em 51, e criado na zona de Los Angeles, Sánchez chamou a atenção do público em 75, quando se uniu à banda da lenda do jazz latino Carl Cheddar. Este vibrafonista, uma das figuras não latinas mais influentes na história do jazz latino, tinha a capacidade de detectar novos talentos e convidou o jovem Sánchez, com 23 anos, para ocupar o lugar que tinha sido ocupado por ícones como Mongo Santamaría. Quando Cheddar faleceu, no início dos anos 80, Sánchez iniciou a sua carreira como solista que nunca mais parou. Com 25 álbuns editados como solista, Poncho Sánchez conseguiu angariar uma enorme legião de seguidores graças aos seus comoventes e acessíveis sons de jazz. Poncho Sánchez e a sua banda gravaram o tema El Saborón, um jogo de palavras entre saboroso e son, o popular ritmo cubano, para o seu álbum Cambios, de 1990. Este ritmo que vos trago tem salsa e sabor, e por isso vos convido a gozar o meu ritmo saborozón. Canta Sánchez enquanto o coro responde: oiçam, que suave e rico é para dançar o sabrosón. Poncho Sánchez com o tema El Sabrosón.

Muitas das figuras mais importantes da história da música latina não tiveram origem latina. O já mencionado Carl Tjader, o saxofonista Stan Getz, o flautista Herbie Mann e o pianista Larry Harlow são só alguns dos muitos músicos não latinos que aperfeiçoaram a intrincada arte da linguagem musical da América Latina. O jazz latino expandiu-se transversalmente com intérpretes de primeira classe, que não são provenientes de regiões com climas tropicais, como o Canadá, o Japão ou a Holanda, por exemplo. O baixista Tómas Einarsson é da Islândia, uma ilha situada perto do Círculo Polar Ártico, que é mais conhecida pelos seus glaciares e a sua geografia árida e desprovida de árvores do que um sítio para ouvir jazz latino. Einarsson é uma figura destacada na cena musical da Islândia e em 2003 viajou até La Habana para gravar com um grupo de músicos cubanos de primeira linha. O álbum Havana é fruto desta experiência. É uma poderosa fusão de fogo e gelo, que arrecadou elogios nos círculos de jazz latino de todo o mundo. O tema é Room Drum, de Tómas Einarsson.

Tito Puente é um dos nomes mais conhecidos de qualquer género musical. Foi um prestigioso músico cuja carreira durou mais de 50 anos e 100 álbuns. Nascido no bairro espanhol de Harlem, em Nova York, e filho de pais porto-riquenhos, Puente foi um grande dançarino, mas uma lesão obrigou-o a concentrar-se na percussão e nos arranjos. Estudou na Juilliard e na Escola de Música de Nova York antes de liderar influentes big bands que lideravam a febre do mambo nos anos 50. Nos anos 60, a canção Oye Como Va, de Tito Puente, teve uma versão de Carlos Santana e atualmente é um clássico da música latina de todos os tempos. Os seus arranjos apaixonantes e a sua expressiva forma de tocar timbal fizeram com que conquistasse seguidores em toda a parte do mundo. O músico manteve uma intensa série de digressões até a sua morte em 2000. Apesar de Tito Puente ter experimentado várias fases na sua carreira, desde o Mambo King nos anos 50 a representar El Barrio Salsa dos 60, a maior parte das gravações dos últimos anos da carreira concentram-se em pequenos grupos de jazz latino. O álbum de 89, Goza Mi Timbal, da editora Concord Picante, foi o número 99 da ilustre carreira de Puente, que inclui este suave cha-cha-cha.

Apesar de Chico Álvarez ter estado à frente de grupos de son cubano e jazz latino desde os anos 70, provavelmente é mais conhecido e respeitado pelo seu programa de rádio aos domingos de manhã na WBAI em Nova York. Apaixonado historiador musical, desenhador gráfico e produtor de rádio, Álvarez é também um talentoso cantor, arranjador e um dos líderes das bandas mais populares da música latina estabelecidos em Nova York. Nascido em Brooklyn, de pais cubanos, Chico Álvarez foi um imigrante que fez um percurso inverso, viajando para Cuba ainda menino, e passou a sua adolescência a ouvir a música que ouvia nas ruas e nos clubes da ilha, antes de voltar a Nova York, ainda durante a sua juventude. Os seus emocionantes arranjos e a sua voz suave converteram-no num artista excepcional. O tema La Clave, Maraca e Guiro faz referência a três peças-chave nos instrumentos de percussão na maioria das canções afro-cubanas. Clave, os dois pedaços de madeira que se golpeiam entre si obtendo um som penetrante. A maraca, feita de uma cabaça seca e oca que se enche com feijões. E o guiro, uma cabaça seca entalhada que se fricciona com uma baquete para criar uma base rítmica. Chico Álvarez com o tema La Clave, Maraca e Guiro.

Habitualmente chamado de padrinho do jazz latino, o congueiro Ray Barreto manteve-se na vanguarda da música até a sua morte em 2006, aos 77 anos. Barreto começou a tocar congas quando esteve no exército na Alemanha e começou a tocar com vários grupos de jazz quando regressou à sua Nova York natal. Chegou a tocar com a banda de Tito Puente, onde permaneceu durante 4 anos, antes de iniciar a sua carreira como líder de banda no início dos anos 60. Com o seu segundo álbum, Barreto conseguiu o seu maior êxito multicultural, El Watusi, que contribuiu para o sucesso do Boogaloo nos anos 60. Apesar de continuar a produzir fusões de rock, funk, soul e música latina, Barreto foi um músico de jazz muito pretendido que gravou e tocou com estrelas de jazz como Dizzy Gillespie ou Wes Montgomery, entre outros. Esta versão em jazz latino do clássico de George Gershwin, Summertime, foi gravada em 62, durante uma sessão única em que foram convidados os músicos a deixar as partituras em casa e a reunirem-se no estúdio para uma sessão de improvisação. Estas descargas, ou sessões latinas de improvisação, foram a maior novidade do jazz improvisado com ritmos latinos, e o irresistível swing relaxado Summertime de Barreto é um exemplo da união perfeita entre os dois géneros.

O músico nova-iorquino Hilton Ruiz, que foi considerado um menino prodígio, tendo chegado a tocar no Carnegie Hall com 8 anos, foi um virtuoso pianista que tocou com grandes figuras do jazz numa carreira musical que terminou tragicamente muito cedo. Em adolescente, Ruiz acompanhou algumas lendas como Freddie Hubbard e Joey Anderson e como membro da banda Rashav de Roland Kirk nos anos 70. Ruiz participou em vários álbuns de jazz vanguardistas e elogiados que atualmente são considerados clássicos. Ruiz também colaborou com as cantoras Betty Carter e Abby Lincoln, e ainda com lendas da música latina como Paquito de Rivera e Tito Puente. Ruiz morreu surpreendentemente depois de uma queda em Nova Orleans em junho de 2006, onde era esperado para participar num projeto de benefício às vítimas do furacão Katrina. Steppin' with TP é o nome do tema que dá título a uma das últimas gravações de estúdio de Ruiz, um álbum de 2005 dedicado a Tito Puente. Esta versão é feita por Yomo Toro, virtuoso do 4, a popular guitarra de Porto Rico, e o flautista David Valentin, uma respeitada figura do jazz latino. Jay Hogart presta homenagem ao grande talento de Tito Puente com um vibrante solo. Hilton Ruiz com o tema Steppin' with TP.

Nos primeiros 30 anos da sua extensa carreira musical, Manny Oquendo foi músico acompanhante de alguns dos maiores nomes da música latina, como Tito Rodrigues, Tito Puente e Eddie Palmieri. A intensa e refinada forma de interpretar bongo e timbal de Oquendo fez sucesso nas salas de espetáculos clássicas de Nova York, como na Palladium, o epicentro do mambo e da salsa dos anos 50 e 60. Em 74, Oquendo decidiu avançar com a sua carreira a solo e juntou-se ao excelente baixista Andy González para criar o Conjunto Libre. Dedicado ao típico, uma variante mais intensa do som cubano, realçado com complexos arranjos de jazz, poderosos trombones e uma energia moderna e urbana, o Conjunto Libre liderou a salsa e o jazz latino de Nova York por aproximadamente 35 anos e ainda continua pujante. Manny Oquendo e Libre com o tema Quando Se Acabará.

Nascido em Milwaukee, o trompetista Brian Lynch alterna sem esforço entre o jazz e a música latina. Durante os muitos anos que se manteve na ribalta de Nova York, trabalhou com todos, desde Horace Silver a Art Blakey. Mas um dos seus colaboradores regulares foi a lenda da música latina Eddie Palmieri. Uma das figuras mais respeitadas da salsa e do jazz latino, Palmieri foi um dos permanentes reinventor da música latina tropical com os seus arranjos complexos e álbuns ecléticos e multipremiados. Os arranjos exuberantes e experimentais de Palmieri abrigaram complexas vozes do jazz à volta da salsa, sem deixar de lado a energia da música. Pelos seus propulsivos e vanguardistas solos de piano, foi comparado a McCoy Tyner e Thelonious Monk. Lynch foi um membro fundamental na maioria das últimas gravações de Palmieri, e em 2006 este deu-lhe o top de vendas com o álbum Simpático, que mais tarde ganhou um prémio Grammy como o melhor álbum de jazz latino desse ano. Palmieri imprime o ritmo de piano na aventura do tema Guajira do Boás e oferece um deslumbrante solo a esta criação original de Lynch. O saxofonista Phil Woods, outro colaborador habitual de Brian Lynch, também aparece e, por fim, Lynch surge com o seu próprio solo, The Brian Lynch and Eddie Palmieri Project, com o tema Guajira do Boa.

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0: Emissão 983 de Ritmos Latinos, sempre neste horário e nesta rádio. Esta hora de emissão vai ser ocupada com cúmbia peruana. Por aqui vão passar a abrir três temas de Los Mirlos: cúmbia amazónica, La Danza de los Mirlos e Eres Mentirosa. Depois, Juaneco e Sucombo, Me Roubaram Mi Runa Mula, Los Destellos, La Paz Torcita, Los Orientales de Paramonga, Lobos al Escape, Manzanita y su Conjunto, Vírgenes del Son, Los Chapis, El Aguajal, Aniceto y sus Fabulosos, Mi Gran Noche, Los Paquines, Ramo de Rosas, Los Ribereños, Silbando, Eusebio y su Banjo, Mi Morena Rebelde, Los Beta 5, El Bicho y Cuarteto Continental, Adiós Paloma. Esta hora é dedicada à cúmbia peruana, no entanto, para começar, o dicionário da salsa, como é habitual, hoje por aqui, a letra C de Combo.
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0: Combo, adaptação da formação dos combos de jazz norte-americanos em Cuba durante a década de 50, geralmente composta por contrabaixo, bateria, piano, sax, trompete, percussão e violão ou guitarra. Combo.
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0: A cumbia peruana surgiu nos anos 60 e no início era apenas instrumental. A cumbia conseguiu uma fusão original que reflete a sua instrumentação, ou seja, as guitarras elétricas e o baixo utilizados no rock e para a base afro-caribenha, o timbal, o bongó, as congas e o guiro.
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0: A editora discográfica Infopesa, cujo diretor foi um descobridor de talentos da cúmbia peruana, relançou a sua editora em 2011 e reeditou uma antologia de Los Mirlos, um grupo emblemático da cúmbia amazónica. Esta região do norte e do este do Peru faz fronteira com outros países como a Colômbia e o Brasil. A cúmbia entrou nestes países e misturou-se com os ritmos ameríndios e tropicais locais. O primeiro núcleo da orquestra criou-se em 68, em Moyobamba, cidade situada na selva peruana, no Val Alto Mayo. Mas o grupo encontra a estabilidade na capital, Lima, onde chega em 71 e escolhe o nome de Los Mirlos, como o pássaro preto da Amazónia, e grava o seu primeiro trabalho em 73. Apesar da competência dos grupos existentes na capital, eles conseguem atingir o êxito através da sua particular sonoridade e um repertório original composto principalmente pelos dois guitarristas Gilberto Reategui, guitarra principal, e Danny Johnson. O primeiro tema proposto para escutar, Cúmbia Amazónica, de 78, apresenta as características básicas da cúmbia peruana: instrumental hipnótico sobre uma escala pentatónica, guitarra como instrumento líder e efeitos de distorção com o sabor tropical das percussões. Com o seu segundo álbum, atingem um disco de ouro em 74, graças ao êxito de Lamento en la Selva, um instrumental que evoca os anos da descoberta do petróleo na região amazónica. O segundo disco de ouro chega com Eres Mentirosa, uma cúmbia cantada e autenticamente peruana, apesar das suas múltiplas versões fora do Peru, interpretada pela voz de ouro de Julio Mau, falecido prematuramente em 86 num acidente de automóvel. O tema La Danza de los Mirlos abre com um canto do pássaro da Amazónia. É um tema instrumental, sob um tempo mais lento, que lhes vale o terceiro disco de ouro. O êxito abre-lhes as portas da Argentina e dos países do continente americano e continuam em atividade, ainda dirigidos pelo seu diretor original, Jorge Rodrigues. Los Mirlos, com os três temas Cumbia Amazónica, La Danza de los Mirlos e Eres Mentirosa.

Também pioneiras da cumbia amazónica, Juaneco e Sucumbo são originários de Pucallpa, no este do país, perto do rio Ucayali. Apareciam sempre em cena com o traje tradicional dos índios Shipibo da sua região. A sua sonoridade particular é proveniente da presença do órgão eletrónico Farfisa de John Wong Popolizio, ou seja, Juaneco, o diretor. E parceria com o guitarrista Noé Facin, apelidado de El Brujo, tanto pelos sons da sua guitarra como pelas suas práticas xamãs. Este tema instrumental, que estava presente no seu primeiro single de 71-72, lançou-os na fama. O título evoca uma lenda amazónica retocada pela chegada dos primeiros missionários católicos. As esposas infiéis eram, sem saber, convertidas durante a noite em criaturas metade mulher, metade mula, a chamada Runa Mula, e tinham que galopar, sem tréguas, golpeadas pelas chicotadas do seu cavaleiro, o Diabo. O tempo vivo e alegre do tema coincide com o humor do título: Me roubaram, mi Runa Mula. Tema para Juaneco e Sucumbo.

Los Destellos são outros pioneiros da cúmbia peruana, mas de Lima. O seu diretor, Henrique Delgado, é um guitarrista que estudou no conservatório, conhecido há muito tempo pela limpeza da sua interpretação, tanto da música crioula, valsas, marineras e festejos, como do huayno andino, na guitarra acústica. Apaixonado pelo rock, criou o seu grupo em 68 com guitarras elétricas. Os peruanos consideram-no o pai da sua cúmbia. Osvaldo Guajiro Ortega interpreta o tema La Pastorcita, do compositor peruano Luis Alva. Este tema, um hit do grupo em 73-74, é considerado um clássico deste género e, apesar de se afastar dos efeitos eletrónicos dos tempos iniciais do grupo, estão presentes a campainha e os pratos que pontuam o ritmo. Los Destellos com o tema La Pastorcita.

Para descobrir o som psicadélico da cumbia peruana, é necessário ouvir Los Orientales de Paramonga, cidade costeira situada no norte da capital Lima, perto do rio Fortaleza. Desde o seu primeiro disco, em 68, o diretor e guitarrista do grupo utiliza com intensidade o pedal wah-wah e as distorções por saturação do efeito fuzz no seu repertório quase exclusivamente instrumental. O tema proposto, Lobos al Escape, tal como La Danza del Mono, foram êxitos imediatos no Peru, assim como na Colômbia, no México e no Brasil. Los Orientales de Paramonga com o tema Lobos al Escape.

O compositor deste tema, classificado Património Cultural da Nação Peruana, é um pianista de formação clássica do início do século passado. Inspirado pelo huayno, tradicional dos Andes, uma interpretação em música do movimento indígena da primeira metade do século XX, o título do tema refere-se a duas jovens mulheres do Império Inca, destinadas desde a sua infância ao serviço do Deus Sol. O guitarrista Berardo Hernández, oriundo de Trujillo, na costa norte, adotou o nome de Manzanita, quando criou o seu grupo em 69. Ele optou pela cúmbia, mas com um acento mais andino. Neste tema nota-se perfeitamente a sua guitarra, que é apoiada pelo órgão Farfisa, e as percussões que completam o quadro. Manzanita e su conjunto com o tema Vírgenes del Sol.

O grupo Los Chapis fundou-se em 81 em Huancayo, no centro do Peru, no Vale Mantaro, junto à Cordilheira Central. O guitarrista e diretor do grupo, Jaime Moreira, chega de Lima sendo possuidor de um grande passado artístico, quando conhece um cantor ameríndio que o cativava e com quem cofunda o grupo, Julio Simeón, aliás, Chapulín. Com Los Chapis, as raízes andinas reivindicam-se como tais e aparecem em primeiro plano. Em cena, o grupo aparece com as cores do arco-íris do Império Inca e o seu nome recorda o nome de uma dança guerreira regional. O tema El Aguajal, do seu primeiro disco, foi um êxito imediato. É um huayno autêntico, interpretado por Chapulín, no estilo tradicional. A voz doce do tenor destaca-se dos outros intérpretes. Los Chapis marcam uma evolução na cumbia andina com a qual se identificam os ameríndios e os seus descendentes obrigados a abandonar as suas montanhas e a migrar para as cidades. O grupo reivindica para si a designação de chicha para a sua música. Este nome, que é o da bebida dos Andes, já existia, mas generaliza-se a partir daí, apesar da controvérsia. Los Chapis com o tema El Aguajal.

Apesar de não ter alcançado o êxito internacional de outros grupos, esta orquestra marcou a cúmbia peruana entre 1969 e 77. Proveniente de Saihan, Aniceto Salazar começou por cantar boleros, mas os seus ídolos eram Los Destellos e Carlos Santana, e quando se estabeleceu em Lima, começou a compor e a tocar com a guitarra clira nas festas locais. Para o seu primeiro disco, escolheu o nome de Aniceto e Sus Fabulosos. Gravou os maiores êxitos com a editora discográfica Dinsa e em 71 com a Infopesa. Entre eles está o tema proposto para ouvir, um instrumental, como a maioria das suas composições. Para além dos efeitos fuzz da guitarra líder, o grupo caracteriza-se pela presença significativa do timbal, utilizado como contraponto. Aniceto retirou-se da vida musical em 77. Aqui Aniceto e seus Fabulosos com o tema Mi Gran Noche.

Los Paquines, originários do bairro Rímac, em Lima, chegaram à cena musical cumbeira em 72 e continuam em atividade 40 anos depois. Fundados pelos irmãos Torres Lisa, com José como guitarra principal e Alejandro Paquin no timbal, o grupo começou como quarteto com temas puramente instrumentais compostos por José Torres. A sua sonoridade original está na forma de utilizar o efeito delay da guitarra de José Torres, produzindo um eco que criou escola. O tema Ramo de Rosas pertence ao primeiro álbum de 73 e foi um êxito tal como os temas Amor de Fantasia e Caramelo de Menta. Ao escutarmos, percebemos porque são conhecidos por El Sonido Elegante e a sua popularidade pode medir-se pela regularidade dos seus discos, um por ano, durante as décadas de 70 e 80. Los Paquines com o tema Ramo de Rosas.

Los Ribeirenhos são um grupo de Lima que foi criado em 68 por Juan Beni, voz principal, mas também autor deste êxito dos princípios dos anos 70. Comparando com outros grupos, este tema está mais marcado pela música tropical de influência cubana, um dos ingredientes da cumbia peruana, a percussão. Naquela altura, alguns músicos indicavam o ritmo na sua composição e este tema aparece nos primeiros singles como Guaracha, mas a execução da guitarra elétrica converte-o num tema autenticamente peruano. Los Ribeirenhos com o tema Silbando.

Da região de Yurimaguas, no extremo noroeste do Peru, chega este grupo que se distingue por utilizar um banjo de madeira tropical como instrumento líder. Para o seu diretor-intérprete deste instrumento, Eusébio Pérez Campojo, a ideia era encontrar uma sonoridade particular e esta combinação de banjo com ritmo de cumbia foi e continua a ser uma inovação na história da cumbia. Campojo é também o compositor de grandes êxitos para outros grupos. O tema Mi Morena Rebelde é um single extraído do álbum Cumbia con Banjo, de 81 e disco de ouro, e é também um dos temas imprescindíveis das festas amazónicas. Reencontramos aqui Julio Mau, cantor muito cotado, devido aos seus êxitos com Los Mirlos, Eusébio e su banjo, com o tema Mi Morena Rebelde.

El Callao, um grande porto situado perto de Lima e capital de uma província autónoma, foi um porto negreiro durante o tempo da colonização e é um centro migratório de todas as regiões do país. Todas as influências musicais entraram pelo porto de El Callao, de onde provém Los Beta 5. O grupo formou-se em 69, sendo composto pelos irmãos Canevelho Pardo, desde o mais velho, Nelson, na guitarra líder, até Juan, o mais novo, no bongo. Todos são família, exceto o congueiro Pancho Lema. Os seus primeiros êxitos foram instrumentais, tal como El Bicho, de 71, onde o bongo está muito presente. A voz que marcou desde cedo a identidade do grupo foi de Eugenio Chávez Changó, Los Beta 5 e o tema El Bicho.

Em 1980 surgiu em Lima o Quarteto Continental, que deixaria marca em vários aspectos. O projeto inicial passava por gravar partes de cumbias populares. Nos finais de 80 saiu o primeiro álbum de cumbias pegaditas, com Cláudio Morán e Julio César Prado como vozes principais, com a qual acabariam por receber o primeiro disco de ouro. O grupo inova com a sua sonoridade, fazendo do acordeão o seu instrumento líder, tal como em certas cúmbias colombianas, mas em vez do diatônico optam pelo acordeão piano. A guitarra elétrica continua presente, com ou sem efeitos eletrónicos, com o baixo eletrónico, as congas, o timbal, o bongó, mas os sintetizadores substituem definitivamente o órgão eletrónico. O tema Adiós Paloma é obra de Manuel Mantilla, grande compositor peruano, cantada por Julio Mau. Este tema teve vários.

Reparem como cada rosto transporta as marcas de um caráter. Vejam como cada cara espelha as feições de um desejo. Acreditem que um desejo não é mais que uma nuvem que, existindo no céu, se dissipa com o vento. E a face de um rosto apenas se conhece quando a outra se esconde na procura de um toque.

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1: 3 horas.
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6: Um alegado ataque de lobos matou 46 ovelhas de raça churra galega transmontana em duas igrejas, no concelho de Miranda do Douro, durante a madrugada da passada segunda-feira. Foi o maior ataque registado nos últimos tempos. Num rebanho de 52 animais, 46 tiveram de ser enterrados num vale comum. Quanto aos restantes, ainda não se sabe se vão conseguir sobreviver. Devido aos ferimentos provocados pelo ataque, que, segundo o proprietário, José Carvalho, terá sido efetuado por uma matilha de lobos. O criador descreve o cenário alarmante quando chegou ao local pelas 6:30 da manhã, onde os animais passavam a noite. José Carvalho garante que era possível perceber que se tratava de um ataque provocado por lobos.
7: Aquilo vê-se bem que é lobo, né? Todas no mesmo sítio onde os lobos foram, na garganta, todas. Estavam 5 comidas, feridas na garganta e já todas comidas, 5. Do resto eram todas amachacadas, mesmo o doutor Pimentel, que foi lá abaixo delas, tinha que dar para as enterrar, para ficar com o registro de se de facto eu irei ter algum seguimento disso. Eles estão a dizer que não me podem dar certeza. Agora foi lobo e mais que um lobo.
6: José Carvalho conta que os animais estavam bem protegidos. Ainda assim, os lobos conseguiram entrar na vedação junto ao IC5, que conta com uma cerca de 1,20 m. Quanto aos prejuízos, são elevados e estão estimados em mais de 10 mil euros.
7: Não há cálculo, porque há o cálculo efetivo que tem um valor, depois há o cálculo comercial que tem outro. E no comercial são dois cálculos. É o primeiro cálculo, que é o preço para a carne, são borregas que em quilos de carne vendido no mercado passava 150 euros. Agora, normalmente estas borregas vendidas para criação, porque têm mais valor, andam nos 200, 120 euros. Cada uma. Quem precisa da raça de churra mirandesa não se paga menos. Ou churra, ou bragançana, ou assim, não se paga menos de 220 euros. Portanto, imagina. E depois não é isso, não é o custo destes 220 euros, que já é custo, já são quase 10 mil euros ou mais. É a questão, são 10 ou 11 mil euros, é a questão que eu tenho um ano e meio para repor essas 50. Porque enquanto eu tenho outros, eu compro e começo a criar, não estou a conta para isso.
6: Já o valor das indemnizações pode variar entre os 90 e os 175 euros, dependendo da idade do animal, de acordo com o despacho de Diário da República de dezembro do ano passado, que duplicou as indemnizações por ataques de lobos com efeitos retroativos. No entanto, segundo as informações obtidas junto dos técnicos, nem sempre são pagas a 100%.
7: Elas no real valor na lei, se for aprovado pagar a 100%, que é muito difícil, disseram-nos que estiveram cá os técnicos do SNN, disse, se isto for aprovado, que é lobby, se for aprovado 100%, são 90 euros, se for aprovado. Mas normalmente nunca pagam a 100%, isso quer dizer, se não pagar a 100% pode ser 90, pode ser 80, 50, 40, o que o doutor que está lá sentado no escritório achar que deve dar, pura e simplesmente assim.
6: O caso foi reportado ao Instituto da Conservação da Natureza e das Florestas, que esteve no local por duas vezes. Uma das questões de que intriga José Carvalho é o facto de os ataques ocorrerem, sobretudo, no Planalto Mirandês.
7: A nível nacional só há ataques lobos no Nordeste Transmontano. É estranho, porque o lobo, se fosse lobo criado como havia antigamente, não havia só no Nordeste, havia no Alentejo, em todos os sítios onde há rebanhos. Agora a pergunta que eu faço, que a senhora pode formular, é isso, porque só atacam em Transmontes. Os lobos dos outros sítios devem estar mais bem educados, seguramente. Não há tanta reivindicação, portanto não há problemas, aqui podem fazer tudo e mais alguma coisa.
6: Recorde-se que na região de Trás-os-Montes o ICNF tem contabilizado oficialmente dezenas de ataques de lobo ibérico a rebanhos nos últimos anos. Numa fase recente foram registados 33 incidentes na área do Planalto Mirandês, no distrito de Bragança, num período de 20 meses. O último aconteceu a 21 de junho, em Malhadas, também no concelho de Miranda do Douro. A Assembleia da República aprovou uma resolução do PCP que exige ao governo português que peça à Espanha a suspensão imediata das obras na mina de San Juan, em Agudinha. O projeto, a apenas 2 km da fronteira com Vinhais, fica junto ao Parque Natural de Montezinho e ameaça ecossistemas protegidos. Mesmo com luz verde dos tribunais espanhóis, os comunistas alertam para os perigos ambientais do projeto, com destaque para a contaminação dos rios da região. André Marques, da Direção Distrital de Bragança do PCP, explica o que está em causa.
8: Esta proposta o que implica é que a Assembleia da República insta o Governo, dentro do paradigma legal existente para prevenir que estas obras avancem, que assim o faça junto do Governo espanhol, nomeadamente nas três recomendações que foram aprovadas de ser feitas ao Governo, que é a questão de manter o integral cumprimento dos direitos do Estado português dentro do protocolo sobre estas obras junto da fronteira, também relativamente ao abrigo da Convenção da Expo, que tome todas as medidas para concretizar o estudo de impacto ambiental transfronteiriço, que ainda não se verificou, e que utilize também todos os mecanismos legais e institucionais para impedir que esta obra avance sem que estas questões sejam salvaguardadas.
6: A grande preocupação centra-se na preservação de recursos hídricos. Os rios Pentes, Outuela e Rabassal, afluentes do Douro, situam-se no raio do impacto da exploração e podem sofrer danos irreversíveis, afetando as populações transfronteiriças.
8: O que se perspectiva é que possam existir impactos do ponto de vista da poluição das águas, porque isto tem um afluente que vai dar ao rio Rabassal, que juntamente com a Outuela depois forma Outua aqui já dentro das fronteiras nacionais, do ponto de vista da deslocalização de terras, do ponto de vista das próprias consequências do ponto de vista geográfico e mesmo visual da paisagem, mas no fundo é a questão de todos estes impactos que podem afetar o país na circulação de cursos de água que são comuns, como sabemos, não é? Quem fica mais afetado são efetivamente as populações transfronteiriças.
6: O projeto de 6 milhões de euros pertence à sueca Eurobattery Minerals. O PCP avisa ainda que a empresa tentou obter o estatuto de projeto estratégico junto da Comissão Europeia, o que poderia simplificar e acelerar o licenciamento ambiental.
8: Aquilo a que esta empresa se candidatou é um mecanismo no quadro da Comissão Europeia que foi criado, que é para a exploração de materiais e de matérias que possam ser considerados ativos estratégicos europeus, e neste caso o wolframio, que é o que será explorado nesta mina, pode ser considerado um material deste tipo. Eles, ao candidatarem-se, existe um chapéu que, se for ativado devidamente pelos vistos, esta empresa deixa de estar forçada a todos estes estudos de impacto ambiental, a um conjunto de medidas do ponto de vista de precaver possíveis danos e mesmo de remediar os danos eventualmente que vão existir no futuro.
6: Com a aprovação desta moção, o Parlamento quer que Portugal acione os protocolos internacionais de avaliação ambiental transfronteiriça, exigindo a realização de um estudo detalhado sobre o curso do Rabassal antes de prosseguir com os trabalhos.

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1: Manobras ABC até ao Z. Dicionário enciclopédico. Letra C. Clavicórdio. Nome masculino. Na música, instrumento de cordas e de teclas, de forma geralmente retangular, é um dos antepassados do cravo e dos instrumentos de teclado. Esteve muito em voga até ao século XVIII. As teclas, por meio de tangentes que as prolongam, fazem vibrar a corda, permitindo assim graduar a intensidade sonora e efeitos de vibrato, impossíveis no cravo, que é um instrumento de cordas dedilhada.

Manobras ABC até ao Z. Dicionário enciclopédico. Letra C. Cabala. Nome feminino. Na mitologia, interpretação judaica, esotérica e simbólica da Bíblia, cuja obra clássica é o Zohar. Esta corrente mística tem origem na Europa, nas comunidades judaicas da Europa do Sul, partindo de uma concepção de Deus, segundo a qual Ele, Deus, só se manifesta na história e na natureza pelas suas emanações, os 10 Sefirot. Cabe ao homem decifrar esses sinais.

0: Manobras ABC até ao Z. Dicionário enciclopédico. Letra D. DAC. Nome masculino. Em comunicação e informática, é o acrónimo de Digital Analog Converters, isto é, conversor digital analógico, de uso corrente para converter conteúdos digitais em analógicos, como, por exemplo, em leitores de CD, equipamento multimédia ou telefones que usem o IP, ou seja, protocolo de internet.
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Manobras ABC até ao Z. Dicionário enciclopédico. Letra A. Aclamação. Nome feminino. Ato ou efeito de aclamar. Proclamação, no plural, aplausos. Ovações. Homenagem entusiástica prestada a uma ou mais pessoas na política, forma equivalente de consulta à vontade coletiva. Consiste numa eleição ou numa aprovação, sem escrutínio. Em Esparta, escolhiam-se os magistrados de acordo com o volume e a demora das aclamações, tributadas à proposição dos seus nomes. Em Portugal, os reis eram habitualmente objeto de aclamação popular no ato da sua solene proclamação. Ficou célebre a aclamação unânime do clero, nobreza e povo em dezembro de 1640, que entronizou o Duque de Bragança como o Dom João IV de Portugal.

Manobras ABC até ao Z. Dicionário enciclopédico. Letra C. Cádmo. Na mitologia, filho de Agenor e lendário fundador de Cadmeia, de onde se originou Tebas. Partindo em busca de Europa, sua irmã, raptada por Zeus, o oráculo de Delfos, fê-lo desistir e seguir uma vaca, fundando uma cidade no local onde ela parasse. Cádmo casou com Harmónia e reinou sobre a Beócia, sendo-lhe atribuída a introdução da metalurgia e do alfabeto. Cado, nome masculino, na arqueologia, antigo vaso de barro para guardar líquidos, medida de capacidade entre os antigos. Cafuné, nome masculino, ato de coçar levemente a cabeça de alguém, dando estalinhos com as unhas para fazê-lo adormecer, em sentido figurado, carícia.

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Mais uma vez estamos juntos, nós e Santo António. Quantos de nós não ouvimos já contar que determinada imagem de um santo ou santa, durante a noite saía do lugar onde o povo tinha feito a capela e ali ia para outro lugar. E quando o povo encontrava a imagem fora da sua casa, pegavam na imagem e voltavam a colocá-la onde achavam que devia estar. E no Conselho de Mirandela também há relatos destes. Desta vez, e por causa de Santo António, procurava eu um artesão nos Açores que me fizesse um Santo António com miolo de figueira. Para ficarem com uma ideia, cortam uma determinada época do ano os rebentos novos das figueiras e com paciência abrem aqueles galhinhos, tiram o miolo branco que está por dentro. E com esse miolo é depois cortado em lâminas muito fininhas, mais finas do que papel. E é com elas que constroem as peças. Com grande convicção, a senhora da Ilha do Faial conta-me que na Ilha de São Jorge também há uma igreja de Santo António que tem uma história, mas que é verdadeira. Então contou-me. Há cerca de 400 anos, na freguesia de Santo António, da Ilha de São Jorge, havia uma ermida pequenina, junto à ribeira de Santo António. Era um lugar custoso de lá ir. Mas, a dada altura, todas as manhãs, Santo António aparecia noutro lugar, junto ao caminho principal da freguesia. As pessoas que souberam do acontecimento ficaram intrigadas. Tinha o fundo das suas vestes sujas por caminhar pela terra e pelas ervas orvalhadas. Quando o encontravam, voltavam a pô-lo na tal ermida de capela junto do rio. E como isso se repetisse, houve quem foi vigiar o que é que o Santo António fazia. E descobriram. O santinho saía da ermida, saltava à ribeira, caminhava, onde deixava o seu carreiro. O povo juntou-se, interpretou o que estava a acontecer e quais os desejos que o santo queria comunicar, qual era o sinal que ele estava a dar. E então o povo decidiu. Era uma igreja que ele precisava, uma igreja construída no lugar onde o santo parava, pois o santo bem sabia as dificuldades que as pessoas passavam para o ir visitar. E ainda hoje, essa é a igreja da localidade, ela existe muito bem cuidada. Manuela Gandara despede-se, até para a semana.

À mulher de César não basta ser honesta. A conhecida expressão "à mulher de César não basta ser honesta", deve parecê-lo, assenta a tantos políticos portugueses que nem dá para os enumerar aqui. Assim é no presente, face à agitação em que a comunicação social traz enredados, com ou sem razão, conhecidos políticos e governantes. Bom seria que fosse a justiça a tudo esclarecer, mas, a ajuizar pelo que a casa gasta, tal não acontecerá, ou, a acontecer, será tarde e a más horas. Pior um tanto, tão grande é o clima de crispação que se vive na política portuguesa que a pergunta "será que a democracia aguenta?" é por demais pertinente. Esperemos que sim, que aguente, embora pelo rumo que as coisas levam, devam ser tomadas todas as cautelas. Muitos e diversificados são os domínios que, na vigência dos últimos governos, nos três chefiados pelo socialista António Costa e no atual liderado pelo social-democrata Luís Montenegro, têm estado mergulhados

0: é o facto do diretor da mais influente Polícia Nacional, que foi nomeado em 2018 por António Costa, ter ascendido a Ministro do Interior em 2026 pela mão de Luís Montenegro. Trata-se de uma personalidade que, por força do cargo, conhece todos os podres da classe política, note-se bem. Não é de estranhar, portanto, que o debate político sobre tudo o que acontece na Assembleia da República tenha assumido tamanha mediocridade que mais parece a vizinha Praça da Ribeira quando as peixeiras não eram as pessoas simpáticas e polidas que são hoje, claro está. Havemos de concluir que se trata de um problema do regime político vigente e não de um defeito do sistema democrático, pelo que mais imperativas se tornam as reformas estruturais tendentes a conferir à governança maior competência, honestidade e patriotismo. Henrique António Pedro.
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Hoje vamos falar das diligências, que antes do aparecimento das viaturas movidas a vapor, faziam as ligações entre várias cidades conforme o seu grau de desenvolvimento. Todos, ou pelo menos os mais antigos, ouvíamos falar das longas viagens que faziam a cavalo, em mulas ou carroças. Mas tudo isto se alterando, e a estas viagens isoladas, demoradas e perigosas, o progresso foi melhorando, trazendo novas formas de transporte. Antes de 1861, era assim que as viagens se iam fazendo, mas neste ano, graças à progressiva melhoria da abertura das estradas macadamizadas, implementada por Fontes Pereira de Melo, foi criada uma rota que partia do Porto, passando por Amarante, a Serra do Marão, Vila Real, Mirandela, Valpaços, até chegar a Bragança. Mais tarde, depois das melhorias feitas a estes primeiros trabalhos de abertura e revestimento, já não passando por Valpaços, mas por Macedo, Cavaleiros, Quintela de Lampaças e Bragança, foi dada à categoria de Estrada Nacional e cognominada de EN15. Mas voltando às diligências, que eram constituídas por uma cabine que podia transportar de 6 a 10 pessoas no interior e mais alguns na parte de cima, junto do cocheiro conduzia um conjunto de 4 a 6 cavalos. Apesar das melhorias introduzidas, muitos troços da estrada eram terra batida, mas este meio de transporte funcionou em pleno, tendo terminado no ano de 1906. A grande responsável pela sua curta duração foi a linha férrea, meio de transporte inovador e revolucionário que o rei Dom Carlos I, em bom tempo, resolveu instituir, com a inauguração da linha do Tua em 1887 em Mirandela, e depois do seu prolongamento até Bragança em 1906, ditou a morte das diligências, não teve argumentos para competir com um meio de transporte cómodo, mais rápido, limpo e seguro. Mas durante este período, em que as diligências circulavam, havia zonas interessantes que foram mantidas em memória viva e histórica do seu trajeto. Uma dessas zonas era, sem dúvida, aquela em que o Zé do Telhado nasceu em 1818, no lugar de Telhado, no concelho de Penafiel, salteador que se tornou famoso reunindo um grupo de indivíduos que em conjunto se dedicavam a assaltar todos os que cruzassem a estrada daquela zona, tal como o Robin dos Bosques fazia, distribuía parte dos seus saques e roubos para os pobres daquela região. Para que as viagens fossem possíveis, havia ao longo do antigo trajeto várias estações de apoio da Estrada Real, que era o nome antes de ser a EN15. Assim havia estações de mala posta e mudas de cavalos, edifícios históricos que serviam para a troca rápida de animais cansados e descanso breve dos viajantes. Estalagens e hospedarias de trânsito, que eram postos de pernoite obrigatórios devido à dureza do trajeto, à travessia da Serra do Marão, que podia demorar vários dias. Assim, entre Porto e Bragança, relativamente à mala posta de Mirandela, pode dizer-se que era um ponto central e obrigatório, já contava com estafetas oficiais desde o final do século XVIII, e uma rede de diligências que ramificava para outras vilas como Vila Flor, por exemplo. Continuem a viajar, mas cuidado com o preço dos combustíveis. Qualquer dia estamos a regressar às diligências a palha e feno. Eduardo Botelho. 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

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Comecemos pela energia. 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Pode ser simples, bi-horária ou até tri-horária. Verifique a potência contratada e evite serviços adicionais desnecessários. Lembre-se que pode mudar de comercializador sem custos e de forma simples e que existe a tarifa social de energia, que é atribuída automaticamente a famílias vulneráveis. Em relação ao gás natural, o seu consumo varia ao longo do ano, o que vai influenciar o valor a pagar. Por isso, confirme o seu escalão, verifique as leituras regularmente e adote hábitos mais eficientes. Quanto à água, tenha cuidado com o desperdício. O valor a pagar depende do consumo, escalões e de tarifas do seu município. E na fatura, paga a água que consome, o saneamento e os resíduos. Basicamente, quanto mais consumir, mais paga. Por isso, prefira duches, feche torneiras e evite descargas sanitárias desnecessárias. Há também tarifas sociais e familiares, podendo informar-se junto do seu município. Por fim, esteja atento também à fatura das telecomunicações. Pequenas alterações podem ajudar a poupar muito no valor da fatura. Confirme a mensalidade, os extras, os descontos e a fidelização. É importante que, na mudança de operador, comunique sempre por escrito e saiba que, em casos como desemprego, pode suspender ou terminar o contrato sem penalização. Conhecer os seus direitos enquanto consumidor de bens e serviços é o primeiro passo para ser um cidadão mais ativo e participativo. Acompanhe o projeto da DECO, Tudo o que tens direito, que pretende tornar os serviços de informação e apoio ao consumidor mais acessíveis e próximos em todo o território nacional. Para estas e mais informações, pode consultar o nosso site em deco.pt. Obrigada por estar desse lado e vemo-nos em breve. 105.2 105.5 FM.

0: Olá, meu nome é César Joaquim Lisandro Cresce, já tenho idade para ter juízo e venho de Balda Fife, ali do Nordeste Transmontano.
1: Ó moceiro, antigamente o domingo era sagrado na aldeia. Mal acordava o andebido já cheirava o arroz no forno, o cozido que a mãe ou a avó tinha posto o lume já desde as 5 da manhã. Toda a família se juntava à mesa, era avós, era tios, era primos, era um vizinho, era quase a família. Comias até não caber mais, bebias um copinho de tinto a dois para começar. E depois vinhas e conversava, falavas da semana, de quem casou, de quem morreu, de política, de futebol. Rias até doer a barriga. À tarde, para éramos garotanhos, tínhamos que ir para o lameiro atrás das amarelas, ou para a tasca a botar um fino copanho de vinho com os amigos. Outro até ficava às vezes ali à porta de casa a ver a mocidade a passar, ou não há derra. Era dia de família, era dia de estar junto. Hoje em dia, os gajos de agora, o domingo que deu é para o seu lado. Uns estão ao telemóvel, outros num sofá a ver séries, os garotolos com os headphones e com estes telefones já sem teclas e o c... A mãe lhe perguntou, vamos almoçar todos juntos? E ele responde, é pá, estou ocupado. Mande-me a mensagem depois. Almoço. Cada um com um assanjo, eu pede comida destas por telefone. Família, a família só os põe no WhatsApp. Bom dia, família, bom domingo. Ainda põe um bonecanho daqueles que lhe chamam um emoji ou não sei o quê. Antigamente, ao domingo, unia a família toda, homem. Hoje o cuno é o Wi-Fi. Eu liberi como te chamo, caralho. Por isso que eu vos digo, tu se queres saber como está a tua família, olha para o domingo. Se toda a gente está na mesma mesa a comer e a falar, é porque ainda há esperança e é um domingo em condições. Mas que ainda está no seu canto com o telemóvel, olha, a coisa já está preta por aí, ó, mocidade. E tu, ainda vais o domingo em família como deve ser? Ou já só mandas bom dia e bom domingo, família, para o WhatsApp? Olha, outra coisa na minha casa.
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Emissão de feedback na Terra Quente FM. Iniciamos com o som dos Big Brave, do último In Grief or In Hope. Retiramos o tema A Nurturing of Antipathy. Fiquem por aí até às 9. Hoje, para estrear, temos os novos álbuns dos Solo Moth e também dos Resin, que vamos escutar já de seguida com este Aerial Birth.

Este é o som dos franceses Verdum em Episolumbe. Ouvimos The Man Behind My Eyes, o início da sequência a cargo dos Resin. Estreamos em feedback o novo Cycles in the Infinite Dream. Ouvimos o tema Aerial Birth. Pelo meio ainda tempo para ouvir os Monolord em Never Ending. Escutamos o tema It's Never Ending.

Estreado a semana passada aqui nestas emissões de feedback, o novo álbum dos Inferno chama-se The Anthropic Sophism on the Heights of Despair. Traz ainda tempo para ouvir os Treldom em By the Word com o tema This Moment, The Life of a Memory.

reta final de mais uma emissão de Feedback, esta última sequência a iniciar com Ancient Death. Ouvimos o tema que dá nome ao álbum Ego Dissolution. Seguiram-se depois os Sallow Moth. Estreamos em Feedback o novo Hydrophilos Brood com o tema Biohybrid Virulence. Terminamos com os Immolation em Descent com o tema Adversary. Feedback fica então por aqui, marcamos encontro na próxima semana, sábados 8-9 aqui na Terra Quente FM. A terminar deixo-vos com os nacionais Fano Christ. Do álbum Cremation Pyre, vamos ouvir o tema Pinnacle of Death. Até para a semana.

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4: Os trabalhadores do Matadouro do Caixão cancelaram a greve prevista para os dias 27 e 28 deste mês, depois de ter sido regularizado o pagamento do subsídio de férias. A decisão foi tomada após uma reunião entre os trabalhadores e a administração. Segundo o delegado sindical Artur Correia, foi também apresentado um novo administrador e dado a conhecer um plano de recuperação para a empresa.
5: A situação foi resolvida, que a administração teve uma reunião connosco e pronto, como repôs o subsídio de férias, que havia um plano de recuperação que estava a ser implantado e, claro, foi-nos apresentado um novo administrador que, pronto, que, em princípio, deve trazer ideias novas e nós, pronto, como eles falaram que isto era para continuar e estava tudo organizado, cancelemos a greve.
4: Sobre o processo de insolvência, Artur Correia afirma que o plano estava a ser analisado.
5: Foi-nos dito que o plano de insolvência que ia ser, estava a ser analisado, mas que não era viável, que era para continuar o Matadouro a funcionar.
4: A greve foi então cancelada, depois da situação salarial ter sido regularizada. O futuro do Matadouro do Caixão deve ficar mais claro até final de setembro, de acordo com a informação transmitida aos trabalhadores. A Polícia Judiciária de Vila Real deteve um homem de 73 anos, fortemente indiciado pela prática do crime de abuso sexual de crianças, na forma tentada cometido contra uma menor de 13 anos, em Vila Flor. Segundo a PJ, os factos aconteceram durante o passado mês de abril, quando a vítima, após regressar da escola, estava a conviver com um colega na via pública. No momento em que se preparava para regressar a casa, já sozinha, a menor terá sido abordada pelo suspeito que, aproveitando-se da sua especial vulnerabilidade, ofereceu-lhe uma quantia monetária com o propósito de obter favores de natureza sexual, ao mesmo tempo que praticou atos preparatórios à consumação dos factos. Assustada, a menor acabou por fugir e contar o sucedido aos pais, que denunciaram o caso à GNR, sendo a PJ acionada de imediato. A investigação permitiu ainda apurar que estes factos tiveram significativo impacto emocional na vítima, provocando alterações relevantes nas suas rotinas e no seu sentimento de segurança. O detido foi presente à autoridade judiciária competente para primeiro interrogatório judicial, tendo ficado sujeito ao termo de identidade e residência, afastamento do local de residência da vítima e proibição de contactos com esta. A investigação prossegue sob a direção do Ministério Público de Vila Flor. Entrada de mel importado a preços reduzidos e a suspeita de comercialização de produtos que não correspondem ao verdadeiro mel estão a agravar as dificuldades dos apicultores. José Carneiro, que é o presidente da Associação dos Apicultores do Nordeste e da Cooperativa dos Produtores de Mel da Terra Quente e Frutos Secos, alerta para o impacto da situação num setor que enfrenta já uma redução do número de produtores e das produções.
6: Para nós é preocupante. Preocupante por vários motivos. Primeiro porque já por si a apicultura está em declínio. Os produtores que são menores. E se há menos produções, há menos rendimento. Há menos rendimento, as produções apícolas tendem, se calhar, em algumas situações, a desaparecer. Também há o engano das pessoas. Pensam que estão a comprar mel e não estão a comprar mel. Estão a comprar uma coisa açucarada, que é material importado. Mel não, é uma espécie de compota açucarada, que vem de países que não vale a pena estar a mencionar. Entram aqui de forma legal como sendo mel, mas depois, quando vão para o mercado e lhe fazem a análise, não é mel.
4: José Carneiro destaca que a concorrência de produtos vendidos a preços mais baixos dificulta a comercialização do mel produzido no nosso país, num contexto de aumento dos custos de produção.
6: Temos um grave problema. O valor desse mel, ou desse suposto mel, é residual, é muito baixo. Ora, nós não podemos competir com esses valores, porque nós produzimos de uma forma pura, é o que a natureza dá. As produções cada vez são menores, ora, o custo de produção aumenta, e nós não podemos competir com o valor que está esse mel, porque não dá. O nosso valor, para ser um valor razoável e justo, devia ser 5 euros. Nunca menos 5 euros. Por este andar, qualquer dia, não há quem compre o mel. Porque são valores que eles conseguem arranjar. Esse suposto mel, essa fraude, a 2 euros e tal, 1 euro e tal. E isso preocupa-nos imenso. Falamos com os apicultores e sabemos dos problemas que eles sofrem. Sofrem com graves problemas financeiros na exploração apícola. Não dá resultado. Nós tememos que eles desapareçam.
4: O produtor Bruno Terêncio Ricardo aponta também para a entrada no mercado de produtos comercializados como mel, mas cuja composição, afirma, poderá não corresponder ao produto produzido pelas abelhas.
7: O impacto é negativo. Nós deparamos-nos com a entrada permanente de mel proveniente de países terceiros, nomeadamente da China e de outros países asiáticos, mas também de países como a Ucrânia. Tem tido um impacto muito forte naquilo que é os nossos procedimentos de venda, com maior dificuldade em vender, fruto da entrada no mercado de meios muito baratos e face àquilo que hoje são os constrangimentos económicos da maior parte das famílias, num momento de compra, de decisão, de escolha, o critério de escolha, o critério de decisão, vai sempre para os meios mais baratos. De forma que prevemos que vai continuar a ser bastante problemático, porque os apicultores estão a sentir muitas dificuldades.
4: Ambos defendem um reforço da fiscalização, sobretudo nos pontos de entrada dos produtos importados. José Carneiro considera que todos os lotes de mel importado deveriam ser sujeitos à análise de controlo.
6: Todo o mel importado, todo o mel que entrasse na Comunidade Europeia, devia ser sujeito a uma análise de controlo. Colhiam amostras a todos os lotes que entravam no país e era analisado. E depois já verificavam que nós temos razão. Nós temos concorrência desleal porque há estas situações. Eu não quero dizer com isto que não haja também alguns controles. Há com certeza. Mas o controlo que é feito devia ser reforçado. Devia ter mais colheitas de amostra. Em todos os lotes que entram, uma amostra. E depois já havia de onde é que vem o mel falsificado e do mãe, porque também entra em Portugal mel, não é só mel fraudulento, também entra mel, mas cerca de 40% temos essa situação.
4: O produtor Bruno Terêncio Ricardo defende uma maior fiscalização nos portos e apela também aos consumidores para que privilegiem produtos rotulados e adquiridos diretamente a produtores locais.
7: Teremos aqui duas questões distintas. Em primeiro lugar, haver fiscalização. Depois, outra medida estenderia-se ao nível do consumidor. O consumidor deveria fazer um esforço para não comprar qualquer tipo de mel. Em relação a isto é que o consumidor deveria ter a preocupação de comprar mel rotulado. Quando o consumidor compra mel rotulado, está a adquirir a um interveniente, tem preocupações em termos de qualidade do mel, de colocar no mercado um produto com diferenciado e depois, por parte do consumidor ainda, comprar a produtores locais.
4: Além da concorrência e das suspeitas de fraude, o setor enfrenta também o aumento dos custos de produção, fatores que continuam a pressionar a atividade apícola.

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1: Sinto muito.

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